0: estarem disponíveis para o fazer, é importante que haja aqui um acordo que depois de fazerem estas tarefas podem ir fazer o que eles quiserem. E aqui quero deixar uma ressalva: o que eles quiserem tem que ter aqui peso e medida e alguns limites, porque não vamos permitir, por exemplo, que eles estejam um mês a jogar horas infinitas nas consolas e nos ecrãs desta vida, e portanto vamos definir limites. Nesta reunião vamos fazer um mapa de atividades, vamos pôr as tarefas que eles que vão ter em cada dia, definido mais ou menos o momento do dia em que vão fazer, e depois vamos definir o resto do dia que jogos e que atividades é que querem fazer. Vamos colocar no mapa e vamos definir, por exemplo, uma hora por dia, que não faz mal a ninguém, em que possam jogar aquele jogo que eles gostam muito. E portanto este é o segundo ponto da organização: a rede de apoio, o mapa de atividades. E há outro que eu pessoalmente uso e que é espetacular, que é o meal prep. E agora trouxe aqui um estrangeirismo: vamos fazer a preparação antecipada das nossas refeições. Porquê? Se nós fizermos, por exemplo, ao domingo as refeições para toda a semana, umas congelamos, outras conseguem aguentar-se no frigorífico, vamos estar duas horas e meia na cozinha. Não é preciso mais do que isso com uma boa organização. Lá está, dentro da organização. E o que é que isto nos vai permitir? Vai permitir-nos que neste tempo de férias, mesmo estando nós a trabalhar, possamos ter ao final do dia meia hora, uma hora e meia a mais para estar com os nossos filhos. Os dias são maiores, estão noites convidativas a passear, então ou jantamos mais cedo e vamos fazer uma caminhada a seguir, ou vamos um bocadinho ao parque com eles e jantamos ligeiramente mais tarde. Mas fazer esta preparação antecipada ocupa-nos algum tempo no fim de semana, mas oferece-nos tempo que nesta altura do ano em especial sabe bem, porque é tempo que nós podemos desfrutar com qualidade com os nossos filhos.
1: Eu estou a tomar nota dessas dicas todas, portanto, que passam pela organização, rede de apoio, da família, percebermos aqui entre todos, família, amigos, vizinhos, como é que podemos fazer para proporcionar os finais do dia mais animados. A definição de atividades, e os meninos também gostam de ser participativos nestas reunião de família, como diz o meu. Agora é tempo da reunião de família e a preparação antecipada.
0: Ai, que bom saber que já instituiu a reunião de família. É de facto um momento importante, porque quando há esta partilha, esta troca de ideias, olha, eu gostava de fazer isto, eu gostava de fazer aquilo, ou há coisas para fazer em casa, quem é que prefere fazer o quê? Este tipo de conversas, incluindo as nossas crianças, faz-os sentir parte integrante da família. E isso vem trazer muitas vantagens para muitas, muitas áreas.
1: É verdade, Carla, mas também é possível que neste momento nos estejam a ouvir alguns educadores, pais, avós, mas principalmente pais, que digam: pois, isso é tudo muito estrutural, mas eu não tenho paciência para este género de organização. As coisas até estão mais ou menos organizadas na cabeça de cada um, mas é deixar fluir, deixar a vida correr. Normalmente na família há sempre um mais organizado, que gosta e dá atenção a estes detalhes, e outro que não tanto. Como conciliar então aqui os dois mundos, para que depois também não sejam reuniões muito exaustivas, não é?
0: Ah, não, de maneira nenhuma. O que nós queremos é que sejam mesmo momentos leves de partida.
1: Até pode ser à volta da mesa, enquanto estão nas refeições.
0: Sim, pode ser num momento de refeição, exatamente, pode ser num momento de refeição, ou num momento em que ao fim de semana estão assim mais, vão no carro, por exemplo, fazer alguma viagem. Portanto, não é suposto estas reuniões de família serem algo pesado, é mesmo suposto ser leve. E depois há efetivamente essa questão que a Sara estava a dizer. Há pessoas, temos um pai que não liga tanto à organização e à estrutura e às regras, e temos, por exemplo, uma mãe, e aqui estou a estereotipar, pode ser ao contrário,
1: claro,
0: que gosta mais da estrutura, da organização, que precisa. Agora, aqui é importante termos presente que as crianças precisam de organização e precisam de estrutura. Uma criança que tem quase 3 meses de férias e que vive em roda livre esses 3 meses, a determinada altura vamos ter uma maior incidência de birras, de negações, nós pedirmos para fazer alguma coisa e não querer, de más respostas, de revirar olhos, porque a criança não sabe com aquilo que conta. E portanto anda ali o dia inteiro, especialmente se nós adultos estivermos a trabalhar, não conseguimos estar a dar atenção exclusiva que a criança precisa, porque não lhe foi informado que entre as 10 e as 12 a mãe ou o pai estão a trabalhar e a criança precisa estar entretida a brincar, a fazer alguma coisa. A determinada altura, a probabilidade de vir ter connosco enquanto estamos a meio de uma reunião dizer não tenho nada para fazer é muito grande.
1: E é se for no meio de uma reunião, que às vezes é logo no início.
0: Exato, muitas vezes não chega ao meio.
1: É verdade.
0: E portanto é mesmo muito importante, e este era o segundo ponto que eu ia trazer, é as crianças terem efetivamente esta estrutura, continuarem a ter algumas regras e continuarem a ter limites para saberem com aquilo que contam, para elas próprias estarem organizadas e anteciparmos as situações. Fazendo esta reunião, por exemplo, no fim de semana, é importante que em cada dia as crianças sejam lembradas do que é que vai acontecer nesse dia, porque o tempo para eles é diferente do nosso, dos adultos. E, portanto, uma coisa que foi instituída no domingo, na quarta-feira eles já não se lembram. E, portanto, é importante fazer assim uma revisão. Olha, lembras-te hoje, a mãe, se for a mãe que está em casa a trabalhar, tem uma reunião das tantas às tantas horas e nesse momento definimos que tu ias fazer o que for, o que tiverem colocado no calendário. É importante irmos lembrando, é importante irmos antecipando as situações para que eles depois não sejam apanhados de surpresa e fiquem ali um bocadinho perdidos. E por último, o outro ponto que eu trago aqui para esta rúbrica é a necessidade das crianças terem de facto estas tarefas que eu fui falando lá atrás, porque isto vai-lhes dando responsabilidade. E o tempo de férias é um ótimo momento para trabalharmos responsabilidade e autonomia nas nossas crianças. Porque enquanto eles estão em ambiente de escola, especialmente os mais pequeninos, em que os pais vão levar, os pais vão buscar, na escola têm tudo estruturado. O professor inicia a aula, termina a aula, depois vão almoçar, depois vão para o recreio. Eles não têm a oportunidade de ganhar autonomia. E, portanto, as férias são um momento de excelência para se desenvolver autonomia. E uma ótima forma de o fazer é eles terem as tais tarefas em casa, que falámos há pouco, implementar hábitos novos. Se habitualmente não fazem a cama porque saem muito cedo para a escola e fica por fazer, é um bom hábito que pode ser criado durante as férias. Se são crianças que não têm o hábito de ler, é um bom hábito que se pode desenvolver durante as férias. Passarem a ser eles a passear o animal de estimação, por exemplo, é uma excelente oportunidade de lhes mostrarmos que confiamos neles. E ao confiarmos, ao delegarmos algumas tarefas, vamos efetivamente estar aqui a trabalhar a autonomia e a responsabilidade dos nossos filhos.
1: Muito bem. Por último, tenho aqui uma outra questão, que é o lugar dos trabalhos de casa durante as férias, trabalhos de férias, neste caso. Os professores normalmente enviam algumas orientações durante as férias, os filhos podem treinar a leitura, fazer estas fichas, enfim. É habitual estas recomendações para que eles daqui a 2 meses, quando voltarem à escola, possam continuar a sua caminhada em vez de regredir, não é? Afinal, qual é o lugar dos trabalhos de casa no meio disto tudo?
0: Os trabalhos de casa entram nas tarefas. Portanto, quando fizermos o calendário semanal de atividades e de tarefas, eu falei aqui de tarefas de fazer a cama, de arrumar a louça, incluímos os trabalhos de casa aí. Agora, há aqui uma questão que é, as crianças trabalham o ano inteiro. Se estão de férias, significa que precisam de férias. Nós, quando estamos de férias, também não gostamos de levar trabalho. E então, efetivamente, para algumas crianças, 2 meses de férias sem pegar num livro, sem ler nada, sem fazer uma conta de cabeça, quando chegam a setembro estão um bocadinho enferrujados. E, portanto, é importante que vão fazendo alguma coisa. Não tem que ser coisas rígidas. Se o professor recomenda fazer fichas, eu não venho aqui dizer para não as fazerem, mas se não há essa recomendação, há coisas lúdicas que nos permitem colocar os nossos filhos a treinar aquilo que foram aprendendo, a manterem-se atualizados e não enferrujarem durante as férias, sem ser algo tão rígido, porque efetivamente as nossas crianças trabalham muito durante o ano. Nós somos na Europa o país em que as crianças têm mais tempo de aulas semanal e, portanto, eles precisam mesmo de férias. No caso dos professores enviarem ou recomendarem aqueles livros de fichas, vamos criar um momento, 15, 20 minutos por dia, não mais do que isso, para fazer essa parte mais estruturada, mas vamos convidá-los depois a ler um livro que eles gostem, fazer uma manhã numa biblioteca para eles escolherem um livro, enfim, vamos treinando de outras formas. Mas é importante que, se os pais tiverem 1, 2, 3 semanas mesmo de férias com eles, deixem
1: esquecer,
0: quadro,
1: esquecer os livros em casa.
0: É importante parar. Nós, quando temos férias, nós adultos, precisamos parar. Também precisamos largar o telemóvel, não ver o e-mail todos os dias. As crianças também precisam dessa pausa.
1: Muito bem. E há muitas formas também de trabalhar esses conhecimentos sem eles perceberem que estão a fazer trabalhos de casa, não é? Vamos ler uma história. Olha, ajuda-me a contar o dinheiro, por exemplo, não é?
0: Exatamente, a fazer a lista de compras.
1: Exato, portanto há aqui muitas formas deles irem treinando sem se aperceberem que estão a fazer trabalhos de casa. Portanto, é esse o segredo mesmo. Obrigada, Carla. Então, para terminar e por falar em trabalhos de casa, vamos lá, o desafio da quinzena.
0: Exatamente, então nesta fase por vezes é difícil. Falámos aqui de instituir tarefas, instituir limites, regras. E muitas vezes os nossos filhos têm alguma dificuldade porque dizem-nos, e muito, muito acertadamente, mas eu estou de férias, porque é que tenho que fazer isso? E eles não sabem, mas nós adultos sabemos, temos consciência, temos informação de que é importante haver. E então, para levarmos os nossos filhos a colaborarem mais, a quererem participar mais ativamente naquilo que lhes propomos, há um segredo. E o segredo é a forma como nós agimos. A forma como pedimos que façam as coisas, como comunicamos com eles. Então, o segredo que eu trago hoje e que proponho que comecem a usar é usarmos o humor e usarmos a brincadeira. Porque se falarmos com leveza, com serenidade, mais facilmente temos os nossos filhos bem dispostos, e se lhes pedirmos para fazer algo no meio de uma brincadeira, mais facilmente eles vão fazer aquilo que lhes estamos a pedir. E, portanto, o desafio desta quinzena, o TPF, que é o Trabalho para Férias, vai ser introduzir o humor, a brincadeira, na forma como comunicam com os vossos filhos. Nas conversas à mesa, nas viagens de carro, contar coisas engraçadas que aconteceram naquele dia, uma situação engraçada que tenham visto, ou mesmo, no caso das crianças estarem nos ATAs e nas atividades de férias, perguntar qual foi a coisa mais divertida que fizeram. Em vez de estar a fazer aquela pergunta, então, correu bem o dia? Gostaste? Foi divertido? E eles vão dizer sim, não, e a conversa não desenvolve, vamos perguntar de forma a que eles não possam responder só sim e não. Então perguntamos uma coisa boa. O que é que foi que neste teu dia foi espetacular e divertido?
1: Boa.
0: Portanto, torna o ambiente mais leve e vai facilitar aqui a comunicação entre todos, e os nossos filhos vão ter mais vontade de participar e colaborar.
1: Está dada a dica, hein? Também tão simples, às vezes um sorriso, um pouco mais de leveza e graciosidade nas partilhas que fazemos. Obrigada à nossa orientadora Carla Escada, que antes de ir de férias, daqui a 15 dias, se Deus quiser, ainda está de regresso. Entretanto, os nossos ouvintes quiserem acompanhar também estes e outros conselhos de orientação para a parentalidade positiva, podem fazê-lo através das redes sociais, não é? Carla, qual é que é a rede social que podemos acompanhar?
0: Sim, a minha rede é carlascada_parentalidade, onde vou partilhando. Neste momento até estou a falar do tema da escola e das férias, mas vou partilhando muitas outras temáticas da parentalidade. E se os nossos ouvintes tiverem alguma questão em particular que gostariam de saber a minha opinião, alguma sugestão, por favor, sintam-se à vontade de partilhar.
1: Isso mesmo, podem colocar as vossas questões, as vossas dúvidas, e também através das nossas redes sociais, da RCS, Novo Tempo, e ainda através do WhatsApp 933-912-912, 933-912-912, podem usar este número para colocarem alguma dúvida, alguma questão, até algum comentário, e nós depois poderemos voltar então a esses vossos temas, não é? Aqui nos próximos espaços da parentalidade positiva. Faremos uma pausa em agosto, mas depois em setembro estamos de regresso e dentro de 15 dias ainda cá estamos novamente. Obrigada, Carla, um grande beijinho e até breve, se Deus quiseres.
0: Obrigada, Sara, obrigada aos ouvintes, desfrutem muito deste tempo e aproveitem para criar boas memórias nestas férias de verão. Um bom dia a todos, obrigada.
1: Bom dia. Então, afinal, não é missão impossível. Férias para as crianças, para os pais, o ainda não, mas o dia tem 24 horas, vá lá, vamos tirar um tempinho para fazer algo divertido também com os nossos filhos, eles merecem.
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2: Olá, meu amigo, minha amiga aqui do programa Equilíbrio. Que bom ter sua presença, muito obrigado pela sua audiência. Deixa eu falar um pouquinho sobre casamento hoje, dificuldade no casamento. Viver uma vida a dois é um desafio. Em meu primeiro livro, Casamento Que É Isso, você pode ver lá no meu site doutorcesar.com, doutor por extenso, D-O-U-T-O-R, e César com S no final, não é com Z. Doutor César, tudo junto, tudo minúsculo, doutorcesar.com, você pode ver ali informações sobre meu trabalho e meus livros. Então, esse primeiro livro, chamado Casamento Que É Isso, no primeiro capítulo eu defino o casamento e coloco que ele é algo incompatível até certo ponto, porque é uma união de duas pessoas diferentes. Gênero diferente, desejo diferente, forma de pensar diferente, visão da vida talvez diferente, religião diferente às vezes, ou a maneira de viver a religião pode ser diferente um do outro. Um pode ter no comportamento muita lógica e o outro ilógica, que não é falta de inteligência. Um enxerga o detalhe e o outro enxerga o global. Um é racional e o outro é afetivo. Um adora romance e o outro se sente incomodado com muito romance. Um veio de uma família onde todos se comunicam com frequência e o outro veio de uma família onde existe rara comunicação. Um quer parentes em casa com frequência e o outro detesta isso. Um é impulsivo, o outro pensativo. Um é arrumado e o outro é bagunceiro. Um é acelerado e o outro é lento. Um gosta de praia e o outro gosta de montanha. Um fala demais e o outro é calado. Um quer fazer tudo sempre junto com o cônjuge e o outro não. Um quer sexo todos os dias e o outro uma vez por mês está bom. Fora os gostos para música, comida, filmes, onde passar férias, que podem ser opostos. Então, como é que vai dar certo com tanta diferença, não é mesmo? Cada um leva para dentro do casamento, o esposo e a esposa, problemas emocionais vividos durante a infância que podem ser complicados ou não, e influenciam a vida dentro do casamento de forma inevitável. Por exemplo, um rapaz teve uma mãe que teve, né, uma mãe autoritária e dominadora, ele pode, e até meio comum isso, se casar com uma mulher também autoritária. E essa mulher pode ter vindo de uma infância em que seu pai pode ter sido passivo, e daí ela vem a se casar com um homem passivo a quem ela quer dominar. Outro exemplo pode ser o de um indivíduo que viveu com pais superprotetores e entra no casamento com essa tendência de superproteger, o que esconde seu próprio desejo de ser superprotegido. Se essa pessoa obsessiva com proteção não receber a mesma carga de proteção do cônjuge para ela mesma ou para os filhos, possivelmente vai criticar o seu cônjuge por não superproteger. E dirá que o que quer não é superproteção, mas é cuidado normal. Mas pode ser superproteção negada pela pessoa. Superproteção significa que a pessoa que superprotege não acredita nas capacidades da outra pessoa. Então, no casamento, se lida o tempo todo com fatores inconscientes. Se cada um, marido e mulher, não melhorar a consciência de si mesmo e procurar entender como é que dificuldades emocionais lá trazidas, né, da família de origem afeta o relacionamento atual, vai ser difícil o casamento se tornar agradável e harmonioso. Eu gosto muito de um pensamento que diz assim: primeiro de tudo, olhe-se a si mesmo. Depois, olhe-se de novo. Ou seja, em vez de ficar culpando o outro por sua infelicidade, faça alguma coisa para melhorar seus problemas emocionais que trouxe para dentro do seu casamento. Na pior das hipóteses, você vai se sentir melhor com você mesmo, com você mesma, independentemente se o seu companheiro ou companheira vai amadurecer ou não. Paz interior e serenidade é algo pessoal. Bom, muito obrigado pela sua audiência. Mais uma vez eu agradeço. Um grande abraço. Até breve, se Deus quiser.
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1: Há uma frase que muita gente repete com orgulho: não preciso de muitos amigos, basta-me um. E é bonito na superfície, parece fidelidade, parece lealdade, mas será mesmo saudável depender apenas de uma única amizade? Ter um único amigo pode parecer segurança, mas às vezes é uma prisão invisível, porque quando depositamos toda a nossa confiança, todas as nossas expectativas, todas as nossas conversas, todas as nossas dores e alegrias numa só pessoa, o que acontece se esse amigo falhar? O que acontece se, por alguma razão, esse amigo não puder estar presente? O risco é grande. O risco de ficarmos sem chão. O risco de confundirmos a amizade com exclusividade. O risco de transformarmos alguém num ponto fixo da nossa vida, quando a vida, eu e tu sabemos, é feita de movimento. A verdade é que a amizade não foi feita para caber numa só pessoa. Eu acredito que Deus desenhou a vida em comunidade e não em pares isolados. Outro perigo de ter apenas um amigo é o sufoco, quando exigimos que alguém seja tudo para nós, sem querer transformarmos a amizade numa dependência. E dependência nunca é amor, é peso. É pedir que alguém seja a nossa salvação, quando a salvação só vem de Deus. Além disso, cada amigo traz uma face diferente da vida. Há amigos que são consolo, outros que são confronto. Uns trazem leveza, outros profundidade. E reduzir a nossa vida a uma única amizade é como viver numa casa com apenas uma janela. Tens uma visão, mas nunca verás o horizonte completo. E sabes o que é curioso? Quem tem apenas um amigo corre também o risco de se perder de si próprio. Porque para não perder essa pessoa, começa a moldar-se, a ajustar-se e a silenciar-se. Tudo para não correr o risco de ficar sozinho. E nesse processo, vai se apagando. E como nós vimos nos episódios anteriores, existem diferentes tipos de amigos. Nem todos precisam ser o teu amigo da alma. Mas todos os tipos de amizade são necessários. Por isso talvez o grande desafio seja este. Não é multiplicar amigos por quantidade, mas permitir que a amizade seja plural, diversa, respirável. É aceitar que nenhum amigo precisa de carregar o peso de ser tudo para nós. A amizade verdadeira não é uma prisão, é liberdade. Não é um monopólio, é partilha. Não é um único ombro, é uma rede que nos sustenta. E agora, deixo-te com esta pergunta. Será que tu não estás a pedir demais de apenas uma pessoa? Será que não estás a transformar um amigo num ídolo? E será que já não está na hora de abrir novas janelas e de permitir que a vida seja vista de outros ângulos, através de outras amizades? Cada amigo nos ensina algo diferente sobre a vida. E também nos ensina algo diferente sobre nós mesmos. Eu sei que tu tens aquele amigo que te é mais chegado do que um irmão. Mas não despreze nenhuma possibilidade de fazer novas amizades, ainda que seja numa intensidade diferente. Muito obrigada por me teres acompanhado nos pensamentos

0: em voz alta de hoje e assim terminamos esta série sobre a amizade. Nos encontramos no próximo episódio. Até lá!
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1: Olá, está a ouvir o Diário da Saúde, um espaço na RCS dedicado à saúde e ao bem-estar. Eu sou o Marco Figueiredo e hoje aproveito uma data especial para falar sobre algo também especial. Vamos falar sobre o órgão que comanda tudo no nosso corpo, o cérebro. Sabia que hoje, dia 22 de julho, se assinala o Dia Mundial do Cérebro? Esta data foi criada pela Federação Mundial de Neurologia para nos lembrar da importância de cuidar bem do nosso cérebro e da urgência de prevenir doenças que o afetam. A verdade é que a deterioração cerebral rouba muitos anos de vida com qualidade, sobretudo por doenças como o acidente vascular cerebral, o chamado AVC, Alzheimer, epilepsia e outras doenças degenerativas. Mas aqui está a boa notícia. Muito pode ser evitado. Calcula-se, por exemplo, que 90% dos AVCs, 40% das demências e 30% das epilepsias são evitáveis. E o que podemos fazer para proteger este órgão incrível que temos dentro da cabeça? Alimentação equilibrada, exercício físico regular, dormir bem e nas horas certas, evitar substâncias tóxicas como álcool, tabaco, drogas e o uso abusivo de medicamentos, correta higiene oral e dentária, relações sociais saudáveis, conviver, amar, pertencer a um grupo, cumprir o Plano Nacional de Vacinação em todas as idades e, claro, usar capacete em todas as atividades de risco desde a infância. Todas estas medidas fazem parte da prevenção primária, ou seja, evitar que a doença surja. E como ainda não existem tratamentos eficazes para a maioria das doenças cerebrais, prevenir é mesmo o melhor caminho. A prevenção secundária é igualmente essencial. Passa pelo diagnóstico precoce e pelo acesso atempado a cuidados de saúde, independentemente da idade, género ou situação económica. Porque quanto mais cedo se intervém, melhores são os resultados. Proteger o cérebro é proteger o que temos de mais precioso. Afinal, não há saúde sem saúde mental. Sabia que temos uma proteção para o cérebro tão resistente como a calote craniana que mais nenhum órgão tem? Cabe-nos a nós não contrariar esse cuidado e fazer tudo para o preservar. O cérebro é literalmente o nosso centro de comandos. Controla a respiração, o ritmo do coração, os movimentos, os sentidos, as emoções, a memória, a linguagem, a criatividade. Sem ele, nada funciona. E atenção, é falso o mito de que usamos apenas 10% do nosso cérebro. Usamos todo o cérebro, sim, só que nem toda a sua atividade é ainda hoje totalmente compreendida. A ciência continua a desvendá-lo passo a passo. Proteger o cérebro é investir naquilo que nos torna verdadeiramente humanos, a capacidade de sentir, pensar, criar e amar. Por isso, neste Dia Mundial do Cérebro, cuide bem do seu. Durma bem, alimente-se melhor, mexa-se, viva com sentido e ligação aos outros. Regresso no próximo episódio para acrescentar mais uma página ao Diário da Saúde. Até lá, fique bem e cuide da sua mente. Sempre.
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1: Bom dia, amigo. Bom dia, amiga. É bom estar contigo partilhando a palavra de Deus e eu convido a que partilhes também com os teus amigos. O nosso texto de hoje está no capítulo 21 e no verso 11 daqui do livro de Provérbios e chama-nos a atenção para o seguinte. Quando o homem insolente é castigado, o insensato recebe uma lição de sabedoria, mas o sábio aprende com a própria experiência. Por que é que o insensato e o insolente estão relacionados aqui e quando um vê aquilo que acontece ao outro, recebe uma lição de sabedoria? É porque vê os resultados do insolente, aquele que é mal educado, aquele que é arrogante, e ele vê os resultados disso e recebe uma lição. Se eu me continuar a comportar desta maneira, eu vou sofrer os mesmos resultados. Por outro lado, quando nós, que não somos nem insolentes, nem somos mal educados, olhamos para isto também, devemos aprender com isso. Porque todos nós corremos riscos, em determinado momento da nossa vida, sermos menos ponderados nas nossas atitudes, termos também uma atitude de insolência, uma atitude de má educação, ou até sermos, como diz o texto, insensatos, ou seja, aquelas pessoas que não pensam naquilo que fazem. E corremos esse risco. E isso deve ser lições para nós também. Por isso nós temos que olhar para a palavra de Deus, aprender, como eu digo muitas vezes, com a palavra de Deus, aprender de Deus, pedir em direção de Deus, para que não corramos estes riscos. Aprender com os erros dos outros. Muitas vezes temos que aprender com os nossos próprios erros, logicamente. Mas é muito mais fácil nós aprendermos, porque não sofremos diretamente as consequências, aprendemos com os erros dos outros. Por isso temos que estar sempre atentos para eles e para nós também.
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0: Estamos muito felizes por voltarmos à sua companhia e podermos estar consigo nos próximos minutos para juntos podermos abrir a Palavra de Deus. Este é um programa semanal, o programa Bíblia Aberta, que passa sempre na TV Novo Tempo Portugal e também o áudio passa na Rádio RCS. Poderá escutar-nos e ver-nos a partir do canal 186 na MEL e também poder acompanhar-nos, se estiver fora de casa, a partir da Rádio RCS para a Grande Lisboa. Se nenhum destes dois canais é, no fundo, o meio pelo qual poderá estar connosco, já sabe, também estamos no YouTube, no canal da TV Novo Tempo Portugal, e aí poderá encontrar este e todos os outros episódios que já estão registados e que ficam para que todos nós possamos rever as matérias, revermos os temas que vamos falando aqui em estúdio. Nós, semanalmente, temos sempre uma equipa que nos acompanha, tenho sempre a oportunidade de ter pelo menos três pessoas que vêm a este estúdio para podermos conversar, abrir a Palavra de Deus e extrair dela aquilo que é tão importante para a nossa vida. Hoje não é exceção, tenho comigo o Pedro Esteves. Olá, Pedro.
1: Olá, Jorge.
0: Mais uma vez, obrigado por estares connosco. A Hortelinda, que volta a estar connosco. Obrigado.
2: Bom dia.
0: Bom dia, Hortelinda Gal. E hoje nós temos novamente o pastor António Rodrigues. Pastor António Rodrigues.
3: Olá.
0: Obrigado por estares connosco. Eu espero que esta conversa seja muito agradável para vocês, porque para mim é sempre muito agradável e acredito que para si que está aí em casa e que nos segue, de certeza absoluta que também vai ser uma conversa muito interessante, porque estamos a estudar as epístolas de Paulo aos Coríntios. E estas duas epístolas têm realmente muitas informações, muitas coisas que eu diria que eram tão atuais no tempo de Paulo como são tão atuais no nosso tempo. A semana passada nós pudemos ver que Paulo fez um apelo contra o faccionismo, digamos assim, pela forma como o povo olhava para alguns que lideravam a igreja. Esta semana nós vamos ver que Paulo encontrou, para além de todas estas posturas, encontrou também vários problemas relacionados com a imoralidade sexual. Portanto, é um tema que de certeza absoluta terá muito para contar. Tudo isto era, sem dúvida, motivo de posições entre os coríntios e hoje nós queremos perceber como é que Paulo vai abordar estas questões tão sensíveis e que para nós também hoje são muito importantes de nós podermos esclarecer. Por isso, nada melhor do que começarmos a nossa conversa, vamos a isso? Vamos começar por ver a gravidade do pecado na Igreja. Vamos ver este tema que penso que é muito interessante nós começarmos por aqui e para isso eu convido-vos a vocês, que têm a vossa Bíblia aberta, e também a si, de podermos encontrar esta passagem, 1 Coríntios capítulo 5, para lermos o versículo 1. Capítulo 5 de 1 Coríntios, versículo 1, Paulo diz: geralmente se ouve que há entre vós fornicação, e fornicação tal qual nem ainda entre os gentios, como é haver quem possua a mulher de seu pai. Hortelinda, por que razão este pecado era considerado assim tão grave, não é? Diria mesmo um verdadeiro escândalo, não é? Já nas igrejas que Paulo administrava, e o que é que isto pode revelar para nós como perigo daquele tempo? E ao mesmo tempo vermos uma igreja de alguma forma a tolerar práticas claramente anormais e contrárias à vontade de Deus.
2: Uhum. É um texto forte, não é?
0: Sem dúvida.
2: O apóstolo Paulo, ele usa a palavra fornicação, que é uma palavra não usual no nosso tempo.
0: Claro.
2: Não é uma palavra que usemos, mas que designa realmente no contexto bíblico toda e qualquer relação conjugal, sexual, fora da relação conjugal, ou seja, fora do casamento. Assim como as relações sexuais antinaturais, aberrantes. O livro de Levíticos tem, capítulo 18, tem toda uma série de comportamentos desvirtuados sobre a sexualidade, que são interditos ali por Deus, desde a pedofilia ao incesto, à zoofilia, à homossexualidade, ao adultério, ao sexo livre. Enfim, são tudo comportamentos que a palavra de Deus condena e adverte, não é? Como sabemos, o cristianismo herdou do judaísmo, do Antigo Testamento, precisamente, sobretudo, da ordem da criação, o princípio como nós devemos ver a sexualidade. A sexualidade deve ser vista e compreendida no seu propósito e na sua maneira de ser praticada à luz do relato da criação, não é? E na criação, a criação diz-nos que realmente Deus criou o homem, diz-nos o texto bíblico, se formos a Gênesis 1, 27 e 28, diz: e criou Deus o homem à sua imagem, à imagem de Deus o criou, macho e fêmea os criou. E Deus os abençoou e Deus lhes disse: frutificai, multiplicai-vos e enchei a terra. Logo, macho e fêmea, o que determina macho e fêmea é precisamente a sexualidade. Só há duas maneiras de existir no humano: é o feminino e o masculino. E esse masculino e feminino é determinado pela sexualidade. Logo, podemos dizer que a sexualidade foi, na criação de Deus, uma peça mestra que ele vai usar precisamente para a originalidade dos seres e para, portanto, para a sua criação. E nós vemos neste texto que Deus designa à sexualidade duas funções muito importantes. E a primeira dessa função é que a sexualidade seja um meio de união. Ou este macho e fêmea se encontram e se tornam um através da sexualidade. Então, no propósito de Deus, a sexualidade é um dom para o amor. É algo para ser vivido em amor, para construir o amor, para desenvolver o amor, para que realmente o casal se possa conhecer, possam crescer juntos, possam aprofundar a sua intimidade, portanto, nesta relação. Portanto, a primeira função da sexualidade tem que ver com a relação entre um homem e uma mulher. E depois a segunda função é muito importante, é a que possibilita, como vimos aqui, a existência de novas criaturas. Não é? A sexualidade está ligada ao amor e à procriação, ou seja, através do amor entre um homem e uma mulher, um amor que se consuma na sexualidade, Deus continua a trazer à existência novas criaturas à sua imagem e semelhança. Portanto, vemos que a concepção bíblica da sexualidade é algo de inalienável. Primeiro é estruturante do ser humano e depois é algo de bom, algo de belo, algo de nobre, que faz parte do tal muito bom que Deus disse na criação. Quando Deus no final da criação diz: e viu Deus tudo quanto tinha feito, e acho que era muito bom. E esse muito bom era também para a sexualidade.
0: Mas Paulo vai ver em Corinto um quadro de utilização desta bênção, digamos assim, que é a sexualidade, criada por Deus, oferecida ao homem, de uma forma completamente ilícita.
2: Exatamente.
0: Não é?
2: A sexualidade, dado a sua natureza, que pode ser primária, um impulso muito forte, que produz um prazer imediato, é realmente algo que pode ser descambante para os seres humanos, não é? É por isso que Deus não deixou a sexualidade à solta, para que cada um a vivesse como quisesse, não é? Apenas segundo o seu instinto, como os animais. Os animais são governados pelo instinto na questão da sexualidade. E coisa está muito bem programada no animal.
0: Nós hoje somos homens e mulheres pecadores, não é? Onde o pecado ou o mal pode usar a sexualidade como um trunfo.
2: Exatamente,
0: não é?
2: Um trunfo muito forte. No humano, a sexualidade é dada à liberdade. Não é? O ser humano é diferente do animal. O animal, os seus períodos de reprodução e de cio, portanto, estão programados, não é? No ser humano não há nada disso, porque o ser humano é um ser livre, deve usar a sua sexualidade, portanto, com liberdade, mas também com responsabilidade. É por isso que Deus, ao dar a sexualidade, portanto, à humanidade, Deus sabia que era realmente um dom que poderia ser perigoso, então Deus cria-lhe um enquadramento. Como eu já disse, a sexualidade deve ser enquadrada pelo amor. Ela é para fazer crescer o amor. E o amor deve ter um projeto para crescer e se desenvolver. E esse projeto foi Deus que o criou também. Esse projeto chama-se casamento, não é? Uhum. É como diz no livro de Gênesis, não é? Portanto, deixará o homem seu pai e sua mãe, se unirá à sua mulher, e serão os dois uma só carne. Este uma só carne é uma referência, portanto, à intimidade sexual. Mas claro, como tu dizias, após o pecado, todas as áreas da vida humana foram realmente alteradas, desvirtuadas, não é? E a sexualidade, talvez talvez seja a área que foi mais desvirtuada pelo pecado, não é? Podemos dizer que após o pecado, a sexualidade tornou-se um verdadeiro campo de batalha entre o bem e o mal. Há um escritor conhecido francês, clássico, que é Rousseau. Ele disse: a sexualidade é o espaço humano onde melhor do que em qualquer outro lugar se vê a ambiguidade do homem, destinado ao bem, mas inclinado ao mal. Portanto, com boa vontade, mas o impulso é muito forte e o homem muitas vezes deixa-se arrastar, não é? Para o imediato, para o prazer para já, não é? E não enquadra, portanto, este dom de Deus. Daí a necessidade do tal Levítico 18, não é? E de muitos outros textos que denunciam e nos põem a alerta sobre comportamentos sexuais que são contra o plano da criação. Porque é que a fornicação é um pecado grave? Porque é contra o plano de Deus na criação. É contra o desenvolvimento, a plenitude da existência do ser humano, não é? Deus quis que o ser humano fosse pleno, gozasse plenamente da vida e de todos os dons. Então Deus estabelece limites, enquadramentos para que realmente isso possa ser vivido. E como vemos, este é o plano de Deus: sexualidade dentro do amor, o amor dentro de um projeto maior, que é um compromisso, portanto, para o ser humano. Logo, a Igreja tem também como missão anunciar esta palavra, não é? Pela prática, pelos valores, pelas orientações dados por Deus, tanto no relato da criação como em toda a outra revelação posterior. Nós sabemos que quando o cristianismo chegou ao Império Romano e o conquistou, um dos primeiros trabalhos que o cristianismo teve que fazer foi denunciar práticas sexuais altamente depravadas, que vinham desde o topo, desde o imperador até à choça mais humilde e mais pobre. Portanto, o imperador tinha comportamentos altamente, muitos deles, aviltantes. Então era necessário estabelecer balizas, linhas vermelhas, enquadrar, orientar, e foi todo este trabalho que os apóstolos fizeram e os primeiros cristãos também fizeram. Mas há esta confrontação entre a moral sexual do judaísmo e a moral sexual do império, não é? E isto vai provocar, portanto, um choque e um longo tempo de aprendizagem, e nós vemos este choque precisamente na Igreja de Corinto, onde, como sabemos e veremos mais tarde, os coríntios eram célebres pela sua depravação e, sobretudo, portanto, a nível sexual. Para nós hoje, vivemos numa época, podemos dizer, em que a sexualidade está à solta. Cada um a vive como quer, com as modalidades mais variadas e muitas delas aberrantes também. E a Igreja continua a ter um papel, não é? Não estamos no Império Romano, estamos na sociedade ocidental, cristianizada, não suficientemente, enfim, com alguma coisa de cristã, mas com muita coisa também de paganismo, onde a sexualidade pode ser uma área, uma zona onde os seres humanos capitulam naquilo que eles têm de melhor e de mais nobre. Então a Igreja deve precaver os seus e anunciar a todos qual é o plano de Deus para a sexualidade, porque ele é muito bom.
0: Claro. Talvez nós possamos aqui referir que uma das grandes preocupações e se calhar dificuldades até de Paulo era levar a Igreja a reconhecer os seus erros, não é? E mudar os comportamentos que existiam ou que eram permissivos ou eram permitidos naquele tempo. E por isso é que nós vamos encontrar aqui, de alguma maneira, uma certa atitude errada perante o pecado, se quisermos, não é? Se formos, por exemplo, a 1 Coríntios capítulo 5 na mesma, mas lendo agora o versículo 2, nós vamos ver aqui uma passagem que o próprio Paulo mostra, no fundo, que eles quase que tinham uma certa prazer no erro. Diz: estáis inchados e nem ao menos vos entristecestes, para que fosse tirado dentre vós quem cometeu tal ação. António, esta reação dos coríntios é no mínimo alarmante, se quisermos, não é? Vermos uma igreja, como ele diz, estáis inchados, não é? Não vos entristecestes. E por isso eu queria perguntar-te como é que a reação daqueles crentes nos pode levar a nós a compreender o perigo do orgulho espiritual, não é? Diante daquilo que é o pecado, E ao mesmo tempo, como é que nós podemos responder a situações que possam ser semelhantes a esta que Paulo encontrou na Igreja aos Coríntios?
1: Muito bem, Jorge. Talvez fazer aqui um pequeno enquadramento da Igreja de Coríntios.
0: Vamos lá.
1: No capítulo, logo no capítulo 1, verso 2, diz a carta, portanto, é escrita à Igreja de Deus que está em Coríntios, aos santificados em Cristo, chamados santos. Portanto, uma igreja que tinha essa
0: característica
1: de ser os santos, não é?
0: E que Paulo refere, porque ele no fundo também confiava nesta atitude, não é, de cada um dos membros.
1: Não é? Portanto, quando nós começamos a ler a carta de primeira carta aos Coríntios, achamos que a igreja de Coríntios era uma igreja exemplar. Depois, se formos ao capítulo 4, verso 14, diz assim: não escrevo estas coisas para vos envergonhar, mas admoesto-vos como meus filhos amados. Pronto, eles eram santos, mas estavam a praticar coisas que o apóstolo Paulo sabia, à luz da Bíblia, que não estavam corretas.
0: Que eram ilícitas.
1: Então ele começa por: bom, eu vou-vos escrever, mas vou-vos admoestar. Quando se admoesta alguém, é porque alguém, essa pessoa...
0: alguma coisa não está bem.
1: Alguma
0: não é?
1: Coisa não está correta, de acordo com aquilo que, com a premissa de serem santos, não é? Por exemplo, quando nós vamos a uma igreja, nós pensamos que a igreja é um lugar de culto, é um lugar de recolhimento, é um lugar de aproximação com Deus. Não vamos para um baile, não vamos para uma discoteca, não vamos para esses lugares.
0: E que todos os que lá estão supostamente são melhores do que nós, não é?
1: Exatamente. Depois, quando chegamos ao verso 20 do mesmo capítulo 4, diz: porque o reino de Deus não consiste em palavras, mas em virtude, ou seja, em atos, em atitudes. E aqui é que está o grande dilema. Podemos ter uma igreja com uma imagem, mas na sua aplicação ou no seu desenvolvimento é uma igreja completamente diferente. E o caso que aqui mencionaste, e que a Hortelinda explicou muito bem, havia incesto. Ora, havia aberrações, havia um adultério aos princípios pelo qual a sexualidade foi criada. Porque adulterou completamente o princípio. E o apóstolo Paulo não podia ficar insensível e dizer: olha, vocês são a igreja, façam o que quiserem. Não. O que é que vai acontecer? Acontece que os nossos santos em Coríntios, eles tinham orgulho de ser, ou de ter pelo menos a fama de ser os santos, mas praticavam o contrário da sua aparente santidade. E nós sabemos que na prática, quando uma pessoa diz uma coisa e faz outra, seja na área religiosa, na área política, na área económica, em todas as áreas, não fica bem. E nesta questão dos Coríntios, eles achavam que o que se estava a passar não era tão, tão mal, tão errado, para, enfim, ser um escândalo, ser alguma coisa que pudesse destruir a sua imagem. Então diz que estão inchados. O que é inchado? Inchado é uma pessoa que se exalta, se cresce, mesmo não olhando e não reconhecendo o erro do qual está a praticar. Geralmente uma pessoa que esconde os seus erros, se nós perguntarmos: foste tu? Ah, não, eu não fui. Essa é a primeira atitude. E aqui os coríntios, a igreja estava exatamente a dizer uma coisa. Estavam a dar um ar de santidade, de uma igreja que estava próxima de Cristo, que tinha recebido o evangelho de Paulo e conhecido o amor de Jesus para agora o seguir, mas na sua prática estavam completamente desfasados da vontade de Deus.
0: Uma igreja muito bonita por fora, mas por dentro...
1: Exatamente.
0: Os mesmos problemas que provavelmente algumas das nossas igrejas têm, não é?
1: Normalmente, já há pouco disseste uma coisa que é verdade. Quando as pessoas entram na igreja, esperam daqueles que estão nessa igreja que sejam uma imagem, um espelho, que sejam uma igreja de amor, uma igreja tolerante, uma igreja que não há pecado. E se houver entre eles, pedem perdão e tudo se resolve. Mas a prática não é bem assim. Porquê? Porque muitos daqueles que frequentam as igrejas, ou quase todos aqueles que frequentam a igreja, não passam por um processo que é fundamental, que é a conversão. Passam pela... ficam convictos, têm uma convicção, mas não uma conversão. E também os princípios de Deus, com o tempo, se aqueles que fazem parte da igreja não zelam, não oram, não estudam, não têm um comportamento diferente, o mundo vai entrar dentro da igreja. O mundo vai afetar a igreja. Trazemos as ideias, trazemos os hábitos, porque muitas vezes as pessoas, os santos que estão na igreja, chamados santos, não é? São homens e mulheres com uma carga muito complicada nas suas vidas. E olham para a igreja como um refúgio. Mas o problema é que se todos olhamos para a igreja como um refúgio, quem é que vai dar exemplo? Quem é que vai conduzir a igreja? Cristo conduz a igreja. Mas Cristo confia aos seus fiéis, confia aos seus filhos a direção da mesma. E se nós não tivermos essa noção de que o que eu aprendi, o que eu aceito como verdade bíblica, deve ser aplicada na minha vida. Então, a igreja de Coríntios sabia que havia erro, mas não fazia nada. Sabia que havia problemas a nível sexual, mas que não fazia nada. E o apóstolo Paulo diz, bom, eu ouvi dizer... É uma forma de começar sem condenar, mas no fundo relembrar que sabe que existem os erros. É como nós, quando queremos falar com alguém, diz, olha, eu ouvi dizer que tu andas-te a portar mal. Não dizemos o que é. Começamos com essa introdução, para ver se a pessoa, ela própria, diz sim, é verdade, ou então se esconde. Só que o problema de Coríntios é que se escondia. E depois não aplicavam a disciplina eclesiástica. É como em todo lugar, não é? Quando eu não estou bem, quando eu não concordo com os princípios, eu, em princípio, não devo fazer mais parte desse princípio ou dessa
2: comunidade,
1: não é? E quando isto acontece, normalmente há aquela expressão, quem nunca pecou, que lança a primeira pedra, como Jesus disse. Mas foi Jesus que disse. E Jesus tinha autoridade para o dizer. Mas nós não podemos pensar que porque eu erro também não posso ajudar o meu próximo a corrigir os seus erros. E vice-versa. E se houver exortação, houver motivação, podemos, olha, tu falhaste. Eu posso, olha, tu falhaste também aqui. Ok, como é que nós podemos, à luz da palavra do Senhor e do amor cristão, nos corrigirmos uns aos outros? Isso é aquilo que se passa numa comunidade. Todos têm que haver regras, têm que haver princípios, têm que haver o cuidado, têm que haver, enfim, a própria proteção, no bom sentido, dessa própria comunidade ou essa própria igreja. E aqui parece que não havia essa proteção, porque faziam-se as coisas, era do conhecimento, pelo menos público, porque o apóstolo Paulo ouviu, mas ninguém tomava uma atitude. Aqui é que se passa talvez o maior problema de uma igreja ou de uma organização. Saber que o empregado anda a roubar, mas ninguém diz nada. Saber que o político anda a mentir e ninguém diz nada. Saber que na igreja há falsos irmãos, falsos cristãos que prevaricam e ninguém diz nada. Não quer dizer que vamos, enfim, não somos tribunal, mas podemos exortar, podemos conversar, podemos demonstrar os princípios de Deus e relembrar a razão pela qual fazemos parte dessa.
0: No mínimo, é? Entristecermos-nos, não é? Porque Paulo diz, estáis inchados, nem ao menos vos entristeceis.
1: Mas não, talvez não entristecermos por aquilo que ele fez, mas por ele.
0: Por ele, exato.
1: Está num caminho que não é o caminho correto. Porque Deus odeia o pecado, mas ama o pecador. Só que quando alguém mexe com alguma coisa que não está bem em nós, a nossa primeira reação é fechar. Claro. E achar que é um ataque pessoal à nossa pessoa. E ficamos com o nosso ego em baixo, ficamos feridos, ficamos com muitos, muitos problemas. Mas não devia ser assim. Se alguém me diz, olha, pastor, você viu naquele lugar, acho que não é um bom lugar. Eu devo dizer, muito obrigado, irmão. Não tinha pensado nisso. Claro. Agradeço.
0: E é curioso ver que Paulo não...

0: diz estas palavras: seja entregue a Satanás para a destruição da carne, para que o espírito seja salvo no dia do Senhor Jesus. Encontramos aqui Paulo com palavras fortes, não é? Com uma certa rigidez ou disciplina. Pedro, como é que este versículo nos pode revelar que a disciplina da Igreja tem um propósito sempre restaurador e não meramente um punitivo, se quisermos, não é? Uma punição.
1: Este texto é, sem dúvida, muito forte e, ao mesmo tempo, muito importante. Isto vem na continuidade de tudo o que tivemos aqui a ouvir, porque isto estamos a estudar aqui o capítulo 5. Uhum. Se nós fizermos só aqui a ligação entre os versículos que já vimos até aqui, primeiro Paulo vai especificar esta acusação gravíssima, não só à imoralidade sexual, mas ela vai a níveis impensáveis, como o incesto. Depois vai dizer-me, pior ainda do que isso, podemos dizer, do ponto de vista da salvação, é que vocês não só cometem isso, como não estão tristes com isso.
0: Isso, estão inchados.
1: Ou seja, nem reconhecem que estão mal. E por isso, nesta sequência, agora chegamos ao capítulo 5, ele diz, é preciso fazer alguma coisa. Uhum. E é aí que entra esta ideia de disciplina. Por isso conecta-se muito com a última ideia que o António estava a dizer, que a disciplina é a derradeira prova de que alguém se preocupa. Uhum. Porque onde não há disciplina, em ambientes quaisquer que sejam, onde há mal a ser praticado, se não houver disciplina, quer dizer que ninguém está preocupado com o mal. Ora, um lugar onde ninguém se preocupa com o mal é um lugar onde a destruição vai ser definitiva ou vai proliferar. Se na minha casa os meus filhos tiverem em total indisciplina, sem regras, sem princípios, sem um padrão para a vida, e se eu como pai não agir, mais tarde ou mais cedo a vida deles está em causa e a minha também, não é? Ou seja, a disciplina é a derradeira prova de amor, se quisermos, de cuidado e de preocupação. Por isso o apóstolo Paulo vai usar palavras fortes. Uhum. Eu já vou tentar explicar um pouco melhor isto, porque este texto e algumas das expressões que Paulo utiliza, nós não temos que as suavizar, temos que as entender bem, para perceber que é isso, fazer hermenêutica, é interpretar para entender até onde é que o apóstolo Paulo quer ir e como é que isso pode ser aplicado para nós. Mas, desde logo, eu começaria por dizer isto. Palavras fortes como estas, que essa pessoa, ou aquele que pratica isto, seja entregue a Satanás para a destruição da carne, que é uma frase que, se não analisarmos bem, é um pouco assustadora, desde logo ela tem que ser entendida no contexto de qual é a acusação em causa. Nós estamos a falar de pessoas que praticavam incesto. Seria, se quisermos, para um tema que hoje, o incesto hoje é um não tema.
2: E ao mesmo tempo adultério, porque era com a mulher do pai, portanto era uma grande confusão, não é?
1: Enfim, dá para imaginar a realidade, não é? Como hoje o incesto para nós é uma coisa um pouco, vamos dizer, não vista, hoje seria um pouco como nós estarmos a falar esta mesa sobre pedofilia. Porque pedofilia é um tema do nosso tempo.
2: Claro, sim.
1: O que é? Para já é pior do que incesto, porque aqui pelo menos era entre duas pessoas adultas.
0: Isso.
1: Portanto, pedofilia, que são situações que nós, infelizmente, é espantoso que nós estamos constantemente a ver notícias nos nossos países, não é num sítio qualquer do mundo, é aqui, à porta. São pais, são avós, são tios, são vizinhos, são professores, são líderes religiosos. Isto, as notícias que vêm de pedofilia, quase todas são de pessoas próximas de autoridade que abusam sexualmente de crianças.
0: E, infelizmente, já chega à Igreja.
1: Claro, chega aos ambientes cristãos.
0: Exatamente. Sim,
1: claro. Chega a ambientes cristãos, de pessoas.
2: Onde há pessoas.
1: Isso. Onde há pessoas. Ora, porquê é que eu estou a trazer isto agora aqui para cima da mesa? Para nós entendermos que, se nós hoje estivéssemos a lidar com uma situação que nós conhecemos de um homem adulto, ou uma mulher, não interessa, que abusou sexualmente uma criança, o que é que nós vamos ter? Vamos ter uma linguagem pacificadora, uma linguagem calma, ou vamos ter uma linguagem a mais forte que nós pudéssemos ter? Porque linguagem não é nós vamos bater na pessoa ou vamos fazer justiça pelas próprias mãos. Não é disto que se trata aqui. Como estamos a falar de uma comunidade religiosa, o que é que o apóstolo Paulo tem em mãos? Ele, aliás, temos que pensar, ele está a escrever, ele nem lá está neste momento. Uhum. Portanto, o apóstolo Paulo sabe que esta realidade sexualmente de depravação total está a acontecer. Ele está à distância. O que é que ele pode fazer? É usar as palavras mais fortes que ele possa usar. E neste sentido, ao entendermos este contexto, que é a realidade da acusação, e o que é que o apóstolo Paulo pode fazer, nós entendemos que o uso de palavras fortes é uma ferramenta muito necessária. Por isso nós sabemos que, às vezes, quando estamos cara a cara com uma pessoa, às vezes aí nós até suavizamos. Estamos ali com a pessoa, dizemos, olha, é um bocadinho como o António dizia, pá, olha, pensa lá bem no que é que estás a fazer. Mas quando eu não tenho essa hipótese, só posso escrever uma mensagem à pessoa, eu vou dizer,

0: dizer bem, eu vou aproveitar ao máximo o que eu lhe posso dizer. E aí eu não vou dizer, olha, pensa bem. Se calhar eu por escrito vou lhe dizer, olha, tu tens que parar com isso imediatamente. Porque isso é uma coisa que não se faz. Então, o apóstolo Paulo, claramente, a leitura que eu faço aqui é, ele está a usar a ferramenta que tem para meter estas pessoas a refletir sobre a gravidade do que se passa. E agora vamos falar um pouco, ainda assim, alguns minutos aqui, sobre a questão da disciplina propriamente dita. É evidente que há aqui um argumento teleológico, que é o termo que vem do grego para dizer que é a questão é o objetivo final, que é o telos. Uhum. É isso. A verdadeira disciplina não se preocupa com o processo. Uhum. Ou seja, se eu disciplinar uma pessoa, seja qual for o que eu digo que é o ato de disciplina, a satisfação não é aplicar disciplina. A satisfação é que isto pode salvar a pessoa. É assim que um Estado, por exemplo, age. Um Estado, por exemplo, que age em nome dos cidadãos, não fica satisfeito de mandar uma pessoa para a prisão. A satisfação não é dizer assim, que maravilha, vai a pessoa para a prisão, que bom. Não, a satisfação é, isto é o meio que nós, sociedade, temos para ver se esta pessoa muda. Por isso é que nós sabemos que países... As sociedades evoluídas não metem só as pessoas na prisão, por exemplo, quando elas cometem crimes. Restauram-nos, dão-lhe programas diversos para que a pessoa aprenda, lide com os seus mecanismos, com as suas falhas, e quando sair daquele lugar de aprisionamento, a pessoa saia melhor. Porque se a pessoa não sair melhor, ela vai voltar a fazer o mesmo. Uhum. Não é? Se for uma tendência que a pessoa tem, ela vai voltar a fazer o mesmo. Então, há uma dimensão que é o que é que nós queremos, onde é que queremos chegar? Ora, o versículo que tu leste começava por dizer que a pessoa seja entregue a Satanás para que o Espírito seja salvo no dia do Senhor. O que é curioso, que o apóstolo está a ligar disciplina à salvação eterna.
1: Uhum.
0: Portanto, o propósito de ter esta ação é que esta pessoa, quando Jesus voltar, possa dizer, Senhor, eu estou aqui com as falhas que eu cometi, mas eu arrependi-me delas, estou aqui. Ora, para que a pessoa se arrependa, e nós vimos que eles não se entristeciam com o pecado.
1: Claro.
0: Se a pessoa não se entristece de ter cometido incesto,
1: não se arrepende.
0: Então
1: não se
0: nunca se vai arrepender. A pessoa vai, uhum, vai achar que aquilo é uma maravilha. Então é preciso ter alguém, ter uma ação em nome do coletivo, que é o que nós fazemos como sociedade. Quando metemos uma pessoa numa prisão ou um castigo qualquer que é dado à pessoa, estamos a agir em nome de todos para o bem da comunidade. Por isso a disciplina tem um objetivo final, que é a restauração. Nós temos muitos textos bíblicos que dizem coisas como estas: que o Senhor corrige e ama a qualquer que recebe por filho. Hebreus 12:6. Ou 1 Coríntios 11, que não estamos a estudar hoje, mas o versículo 32, o apóstolo diz: quando somos julgados, somos repreendidos pelo Senhor para não sermos condenados com o mundo. Por isso a disciplina é uma intervenção preventiva com o objetivo de evitar uma consequência maior. No caso da vida cristã, qual é a consequência maior? É a consequência eterna.
1: Claro.
0: Okay?
1: Okay.
0: E depois...
1: Para arrematar temos que ir para intervalo.
0: Temos que ir para intervalo, não é? Para arrematar, dizer que esta expressão entregar a Satanás precisa de ser entendida como um propósito restaurador. Entregar a Satanás significa que a pessoa fica ela própria a assumir as consequências. Por isso, entregar a Satanás é uma expressão idiomática. Não é que alguém na igreja agarra na pessoa. Satanás é um ser que não está, ele não está num sítio.
1: É visível.
0: Então, isto não pode ser livre. Literalmente, senão eu agarrava na pessoa, vou levar lá Satanás. Onde é que ele está? Isto não existe. Então, entregar a Satanás é o mesmo que dizer assim: é deixar a pessoa com as consequências do que ela fez.
2: E fora da proteção da comunidade.
0: Isso.
1: Uhum.
0: Então, é a mesma coisa. Por isso eu trouxe a pedofilia como exemplo. Se uma pessoa é reconhecida como ter um crime com pedofilia, o papel da comunidade não é proteger aquela pessoa. No sentido de dizer, não, coitadinho. Não, é dizer, ele tem que ser entregue às consequências do ato que cometeu. Por isso é muito importante esta ideia de que a pessoa não pode ser livrada da qualidade, e neste caso é da gravidade, das suas ações. Por isso a disciplina é muito importante para garantir que a pessoa está consciente da gravidade do que aconteceu.
1: A conversa está ótima e nós vamos continuar. Mas vamos ter que fazer aqui um curtíssimo intervalo, não saia do seu lugar. Nós vamos continuar porque esta conversa vale a pena.
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1: Cá estamos de novo para a segunda parte do Bíblia Aberta de hoje. A conversa estava e está muito interessante porque Paulo realmente tem muitas coisas que nos podem ser muito úteis para a nossa vida hoje e nós vamos continuar a conversar sobre este tema em torno do capítulo 5, por aí, da primeira epístola aos Coríntios. 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Não perdendo mais tempo, vamos àquilo que interessa, que é voltarmos à conversa, porque agora precisamos de perceber que Paulo vai referir uma identidade e Paulo vai apresentar esta identidade como algo que vem de Cristo e que pode transformar a nossa vida. Portanto, em 1 Coríntios capítulo 6, vamos mudar a página para um outro capítulo, capítulo 6, no versículo 11 nós podemos ler: e é o que alguns têm sido, mas haveis sido lavados, mas haveis sido santificados, mas haveis sido justificados em nome do Senhor Jesus e pelo Espírito do nosso Deus. Vamos tentar compreender esta passagem. Hortelinda, de que forma é que esta nova identidade em Cristo deve, de alguma maneira, influenciar o comportamento moral de cada crente, especialmente em áreas tão sensíveis da vida como estas que nós falámos?
2: É interessante vermos nessa expressão do apóstolo: mas haveis sido lavados, mas haveis sido santificados, haveis sido justificados.
1: O que aponta para aquela santidade, sim, que o António falava pouco no início, não é?
2: Exatamente. Ou seja, aconteceu-vos alguma coisa que devia ter feito mudança, e esta é a perplexidade do apóstolo. É que vocês não deviam estar aí, não deviam ter esses comportamentos, não é? Passaram pela experiência da conversão. Isso devia ter marcado uma descontinuidade.
1: Como é que voltaram para trás?
2: A vossa velha vida, não é?
1: Exato.
2: Como ele diz, foi o que todos fizeram. Vocês também estiveram lá, mas encontraram Cristo. Cristo estava aí. Ele deu-vos outra vida, outra dimensão, outras forças. Então, como é que vocês realmente podem estar aí, não é? Como é que puderam cometer esse pecado e ele existir entre vós sem que as vossas consciências soassem o alarme a dizer que alguma coisa realmente não estava bem? Bom, eu não quero fazer a defesa do diabo, mas quero dizer que os coríntios poderemos se calhar encontrar-lhe pelo menos duas, não digo atenuantes, mas dois caminhos que eram facilmente descambantes para eles, não é? Primeiro, eles viviam numa sociedade altamente corrompida. Todo o Império Romano era assim, e parece que em Corinto ainda era pior, porque havia mesmo o provérbio que dizia viver à Coríntia, ou à la Coríntia. Quer dizer que era viver de maneira totalmente depravada, sem limites, sem filtro, realmente toda a imoralidade possível. Era viver à Coríntia, não é? Então, esta sociedade tinha costumes e práticas imorais que eram propagadas, aceitas, ou seja, era um caldo envolvente que a Igreja de Corinto tinha, que era altamente tóxico. Portanto, a Igreja estava realmente sujeita a estes comportamentos aberrantes. E outra atenuante tem que ver realmente com a natureza humana face ao mal. É porque o problema é que face ao mal, diz que quando nós vemos um pecado, uma coisa realmente grave, quando olhamos para ele a primeira vez, ele parece-nos horrendo, hediondo, não é? Coisa horrorosa. Desviamos o olhar. Ao segundo olhar, ele já não nos parece assim tão mal.
1: Não é? Ao terceiro olhar, o que era preto passou a cinzento.
2: É. Não é? Ao terceiro olhar, já é quase branco. Não é? Já somos capazes de lhe encontrar até alguma coisa simpática. E ao quarto diz que nós o abraçamos e fazemos corpo, portanto, com ele. Ou seja, o ser humano tem esta capacidade de se adaptar progressivamente às situações mais difíceis, a todos os níveis, até a nível do sofrimento, a nível da moral, a nível, qualquer nível, o ser humano, paulatinamente e pouco a pouco, ele pode realmente adaptar-se, não é? Isto chama-se a aprendizagem por impregnação. Ou seja, se é uma coisa que vem de repente, rejeitamos. Mas pouco a pouco, é como aquela esponja que nós pomos lá dentro do lavatório, só um cantinho da esponja, não é? Mas pouco a pouco ela vai se impregnando de água, até que a esponja está toda cheia de água. Isto é o que acontece, portanto, ao ser humano dentro de sociedades que fazem grande pressão, portanto, a nível moral. Pouco a pouco isto vai se integrando, não é? Isto vai integrando e vai fazendo parte, portanto, da pessoa. E a pessoa não se apercebe. É a questão que o apóstolo repreendia de alguma maneira aos coríntios. Como é que foi possível? Eles quase não se apercebiam. Era tão normal, tão corrente que aquilo acontecesse, que a consciência deles não deu realmente alerta, não é? E há aqui uma grande lição para nós cristãos. Porque nós somos iguais aos coríntios, funcionamos da mesma maneira. Nós também aprendemos por impregnação. Estamos no meio de uma sociedade que pôs o sagrado de parte, que segue, tem orientações unicamente materialistas de consumo e de prazer. Nós vivemos continuamente nesta sociedade e imperceptivelmente nós vamos assimilando pensamentos, valores, comportamentos, sem quase disso nos apercebamos. E a nossa consciência, lá está, ela também não dá alarme. Portanto, é muito importante que nós cristãos estejamos despertos sobre isto. Não é? E como é que nós podemos fazer face a isto? Porque era os coríntios e nós os portugueses e de todas as nacionalidades, não é? Como é que nós podemos fazer parte a esta penetração imperceptível da cultura ambiente, portanto, à nossa volta? E só há uma maneira. É preciso que a pressão, a força interior do cristão seja maior do que a pressão que a sociedade e a cultura à sua volta, a cultura ambiente, exerce sobre ele. Uhum. E às vezes não é. E como não é, a nossa identidade vai-se esbatendo. E vamos criando, vamos recuperando a velha identidade. É por isso que, na palavra de Deus, tanto Jesus como os discípulos, eles usam muito esta frase: vigiai, vigiai, orai. Estai apercebidos, não aconteça que os vossos corações pouco a pouco se vão carregando de glutonaria, de embriaguez, dos cuidados da vida, das coisas de todos os tempos.
1: E dentro desta identidade que Paulo começou por relembrar na igreja a todos os fiéis daquele tempo, Paulo vai entrar naquilo que é mais profundo, que é a santidade e a pureza, se quisermos. Vamos saltar de Coríntios para 1 Tessalonicenses. Será um salto muito rápido e pequenino, porque depois ainda vamos voltar aqui a 1 de Coríntios. Mas em 1 Tessalonicenses capítulo 4, para lermos o versículo 3, Paulo vai dizer: porque esta é a vontade de Deus, a vossa santificação, que vos abstenhais da fornicação. Não é? Já vimos aqui, já tentámos perceber o que é que este termo significa, fornicação. António, porquê que a razão, no fundo, de santificação está diretamente ligada a esta pureza moral que Paulo vai tentar voltar a colocar dentro de Coríntios? E como é que esta ligação deve orientar, no fundo, a nossa vida prática como cristãos?
5: Muito bem. Como estamos a falar aqui de uma igreja de Coríntios e uma carta que o apóstolo Paulo escreve para exortar, estamos a falar num contexto religioso. Não estamos a falar num clube de futebol, nem numa associação outra qualquer. E o que é que a sociedade espera das pessoas que frequentam uma igreja? Esperam bons exemplos, é uma boa atitude, bons cidadãos, honestidade, assim, uma série de adjetivos qualificativos, não é? Que qualificam os membros da igreja. Agora, se para esperar que os membros da igreja sejam honestos, verdadeiros, sinceros, a Bíblia dá-nos uma outra perspectiva que é fundamental para quem aceita Jesus na sua vida, Deus na sua vida, deveria vestir camisola, como se eu sou do clube A, clube B, eu vou me identificar com esse clube. Quando nós lemos Levítico 11, 44, quando Deus diz assim, porque eu sou o Senhor vosso Deus, portanto vós me santificareis e sereis santos porque eu sou santo. Uhum. E não vos contaminareis. Aqui fala dos animais, fala da fornicação, fala da prostituição, fala da mentira, fala da desonestidade, fala de tudo. Então, quer dizer que quando alguém aceita o chamado de Deus, deve passar um processo de vida que se chama a santificação, a santidade. Não porque a pessoa é, mas porque Deus convida que todo aquele que se aproxima de Deus possa ter as características, digamos assim, possíveis que Deus é na sua essência. Porque por isso é que ele diz, sede santos como eu sou santo. Mas como é que nós podemos ser santos como Deus é santo? Santidade, separado também, diferente. Ter uma vida diferente, uma vida separada, uma vida dedicada, uma vida consagrada. Ora, para andar a praticar fornicação, eu não preciso ir para a igreja. Não preciso ser santo. É impossível ser santo e andar a cometer pecado. De que, quando pensamos que Deus faz e aceitamos que Deus faça parte da nossa vida, a vida deve ter esse processo. Essa nova dimensão da nossa vida, de o exemplo é Deus, a palavra de Deus, é Jesus o nosso exemplo, movidos pela ação do Espírito Santo, agora andaremos em novidade de vida, uma nova vida. Não podemos mais continuar com a velha vida que nós tínhamos. Por isso é que, se virem alguém a fazer uma coisa errada, dizem que aquela pessoa fez uma coisa errada. Mas se virem uma pessoa que diz que é crente, haver uma coisa errada, aquela pessoa, mas ela diz que é crente, acrescentam os adjetivos possíveis uma carga superior. Porquê? Porque essa pessoa que deve ou deveria dar o exemplo deve viver uma vida de santidade, procurar viver uma vida na perspectiva de Deus, não carnal, nem das suas próprias ideias. Eu achei interessante duas palavras que aparece num comentário. Diz, a santificação é um conflito permanente. Uhum. Como é que a santificação pode ser um conflito permanente? É um conflito dentro de nós.
1: Pois, porque no fundo, se olharmos para aquilo que a Hortelinda disse há pouco, o que era a vida, digamos, naquela cidade, o cristão estava a andar em sentido contrário, não é?
5: Exatamente.
1: O que significa que é um conflito. Porque estamos a andar em sentido contrário àquilo que é a normalidade de todos, não é?
5: E não só, porque se nós, por vezes, se saíssemos deste planeta e fôssemos para o céu ou para outro lugar, ajudaria, não é? Mas nós queremos ser santos neste mundo, o que se torna muito mais complicado. Uhum. As tendências continuam, os nossos olhos veem, os nossos ouvidos ouvem. Aquilo que aprendemos na nossa infância e na nossa juventude fica em nós, não sai. E mais tarde ou mais cedo aquilo vem trabalhar, vem tentar e vem tentar desconstruir ou destruir aquilo que o Espírito Santo quer construir na vida daquele que diz que aceita Jesus como seu Salvador pessoal. É por isso que um crente tem mais lutas na vida do que um descrente. Porque o crente luta contra as suas tendências e luta contra aquilo que ele sabe que devia fazer e não está a fazer. Um descrente
1: vai fazendo.
5: Não está nem aí, como se diz, não é? Está despreocupado porque todos fazem, qual é o problema? Todos dizem, isto é Enquanto que 1 Coríntios capítulo 10, portanto, quer comais ou bebais ou façai outra coisa qualquer, fazei para a glória de Deus. Este é o objetivo. É por isso que o incesto, a imoralidade sexual não é permitida dentro daquele que deseja na sua vida honrar o nome de Deus. Existem igrejas que dizem assim: Deus é amor, não importa o que eu faço, Deus me dá a salvação. Há um tempo atrás falava com um jovem que pertence a uma outra denominação religiosa, e ele dizia-me assim: você sabe que eu sei, eu tenho certeza absoluta que eu estou salvo, eu vou estar no céu um dia. Eu disse: olha lá, você tem certeza absoluta? Tenho certeza absoluta, eu vou estar no céu. Disse: olha, então está melhor do que eu, porque eu tenho que lutar todos os dias, não é? Na perspectiva dessa santificação, que é todos os dias crescer em Cristo. E nunca podemos confiar em nós próprios. Temos que confiar nos méritos de Cristo Jesus. E existem denominações que dizem: bom, aconteça o que acontecer, Deus, Jesus Cristo morreu por mim na cruz, estou salvo. Não é assim. Porque senão o apóstolo Paulo não escrevia uma carta de repreensão. Nem diz, olha, nem da admoestação. Se admoestamos ou repreendemos, é porque não podemos continuar a viver, à luz da Bíblia, assim da forma como nós queremos viver.
1: E é curioso que ainda há pouco tu dizias que realmente nós podemos estragar tudo aquilo que o Espírito de Deus faz em nós. Isto para dizer que Paulo, por exemplo, considerava que o nosso corpo era e é o templo para o Espírito de Deus habitar. Aliás, se voltarmos a 1 Coríntios capítulo 6, nós vamos encontrar nos versículos 19 e 20: ou não sabeis que o vosso corpo é o templo do Espírito Santo que habita em vós, proveniente de Deus, e que não sois de vós mesmos, porque fostes comprados por bom preço? Glorificai, pois, a Deus no vosso corpo e no vosso espírito, os quais pertencem a Deus. Pedro, nós estamos a caminhar para o fim, mas gostava ainda de tentarmos perceber um pouquinho mais como é que esta verdade vai poder redefinir a forma como nós podemos ver o nosso corpo, como nós vemos o nosso corpo, como nós usamos o nosso corpo, as nossas escolhas, especialmente no contexto da pureza que Paulo vai colocar aqui e também da santidade, não é?
0: Começo por fazer talvez até uma ligação àquilo que o António estava aqui a dizer há pouco, que nós temos que reconhecer que se há uma coisa que Jesus faz, e a sua palavra, e portanto os apóstolos são continuadores dessa obra, é elevar a dimensão dos ideais a que nos propomos. Quando os ideais são mais elevados, obviamente que o desafio é maior. Por isso, isto é uma regra que, na verdade, ela se aplica na nossa vida a muitas dimensões. Se uma pessoa iniciar um propósito de fazer desporto, se uma pessoa disser assim: o meu objetivo é ficar em melhor forma, a pessoa estabeleceu qual é o ideal, ficar em melhor forma.
1: Isso é sobretudo no início do ano.
0: No início do ano. Mas se uma pessoa disser assim: vou começar a praticar um desporto e o meu objetivo é ir aos Jogos Olímpicos. Para dar aqui duas coisas que são totalmente distintas. Ficar em melhor forma é desde que se eu correr 10 minutos por dia, ao fim de um mês já estou em melhor forma. O ideal é muito baixo. Portanto, é fácil atingi-lo. Agora, se eu disser que quero ir aos Jogos Olímpicos, eu já sei que para isso algum dia ser possível, isso é um caminho que vai orientar toda a minha vida. O que quer dizer que a grandeza dos ideais a que nos propomos determina até que ponto nós vamos ser mais exigentes com a nossa própria conduta. Por isso há aquela metáfora de que os ideais são um pouco como as estrelas, os astros no céu. Nós daqui da Terra temos uma perspectiva, olhamos para as estrelas, vemo-las e podíamos dizer: olha, eu vou caminhar em direção a elas. E nós sabemos, pela física, nós por mais que caminhemos em direção a uma estrela, nunca na vida vamos chegar à estrela. Mas se nós olharmos para ela e caminharmos, o que vai acontecer é que vamos caminhar muito. Porque como nunca lá chegamos, a estrela, na verdade, o que é que está a dar-me? Direção.
2: A orientar.
0: Ela orienta a minha caminhada. Ela não se coloca como um marco, uma coisa onde eu vou um dia chegar e dizer: ok, cheguei, se eu subir uma montanha posso lá chegar. Mas a estrela é um ideal. A vida cristã pode resumir-se a esta ideia de que Deus colocou diante de nós ideais absolutamente extraordinários. Qual é o maior deles todos? É Jesus Cristo. O exemplo de Jesus Cristo, nós estamos sempre a dizer, é aquele velho clichê cristão, que é: Jesus é o nosso exemplo, é para ele que eu sigo, é o exemplo dele, não sigo o exemplo de ninguém, porque as pessoas falham. Se nós pensarmos bem qual é a consequência de dizer isto, é que Jesus foi perfeito em todos os seus caminhos. Cada decisão, cada palavra, cada gesto, o relacionamento com Deus, o relacionamento com os outros, Jesus foi perfeito em tudo o que fez. Se eu digo Jesus é o meu exemplo, eu estou a pôr um ideal que é inalcançável. Mas por isso é que é tão bom como ideal. Porque eu nunca vou estar satisfeito. Eu não vou dizer, olha, já está, já sou calmo, ou sou paciente, ou já tenho amor suficiente. Nunca vou poder dizer isso. Não, eu ainda não estou ao nível de Jesus. Então a referência é tão elevada que isso orienta o meu caminho, dirige os meus passos. Ora, isso para mim cruza-se muito com esta ideia, que é mais uma vez um ideal absoluto. Porque o apóstolo Paulo, no contexto da sexualidade, nós... E bem, alargamos a aplicação, porque é um princípio de que é que, como o nosso corpo é o templo do Espírito Santo, o que nós fazemos com o nosso corpo é muito importante. O que o apóstolo Paulo está a colocar dentro de nós é a ideia de que a nossa identidade é maior do que apenas quem nós somos aqui nesta terra. Eu não sou só o Pedro Esteves. A minha identidade não é só ser filho de duas pessoas. A minha identidade é uma pertença ao Criador. Se isso não alterar as minhas escolhas, então nada vai alterar. Neste sentido, os cristãos, aqueles que amam a palavra de Deus, têm uma grande bênção na sua vida. Que é que o chamado e o apelo que está diante de nós é elevadíssimo e nós devemos dar graças a Deus por isso.
1: E é desta forma que nós fechamos, no fundo, a nossa emissão de hoje, o nosso programa de hoje, com esta máxima que Paulo deixou: fomos comprados por bom preço e por isso devemos glorificar a Deus, porque Ele, no fundo, tem o direito do nosso corpo e do nosso espírito. Pertencemos a Deus. Antes de sairmos, e desde já muito obrigado pela vossa presença, marco encontro convosco na próxima semana, porque a conversa foi tão boa hoje que de certeza que na próxima semana teremos a possibilidade de continuar este bom momento. Antes de nos irmos embora, quero deixar consigo ainda esta oportunidade, este guia de estudo, como vê através da imagem desta revista. 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Da nossa parte, já sabe, está tudo dito. Voltamos para a semana com mais um Bíblia Aberta. Até lá, deixe ficar com a Bíblia aberta e Deus irá ajudá-lo a compreender as grandes verdades que ele tem para si. Até lá, que o Senhor o abençoe.

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1: Filhotes de Crocodilo. Não podendo, porém, escondê-lo por mais tempo, tomou um cesto de junco, calafetou-o com betume e piche e, pondo nele o menino, largou-o no carriçal à beira do rio. Êxodo capítulo 2, versículo 3. Nas mesmas águas em que o bebê Moisés foi abrigado dentro da sua cestinha, os filhotes de crocodilo do rio Nilo estão protegidos de maneira singular e fascinante. Primeiro, a mãe crocodilo arrasta-se até à margem, encontra um lugar do seu agrado, cava um buraco de aproximadamente 30 centímetros e ali deposita os ovos. Cobre-os cuidadosamente com a terra e permanece nas proximidades do ninho durante 3 meses, tal como a mãe de Moisés o escondeu durante os seus 3 primeiros meses. O calor do sol tropical endurece a terra que cobre os ovos até ficar quase dura como uma pedra. De facto, o sol fica tão compacto que, quando as cascas se quebram e os pequenos crocodilos emergem, ficam presos naquilo que seria a sua sepultura se a mãe não estivesse à espera do lado de fora. Eles emitem pequenos ganidos que a mãe escuta e então abre o ninho para os libertar. Mas isso é apenas o início de uma história curiosa. À medida que cada bebê emerge, a mãe crocodilo toma-o gentilmente entre os seus dentes afiados e engole-o. Um por um desaparecem, mas estão todos vivos e bem guardados numa bolsa que a mãe tem na garganta. Depois de todos os 20 ou mais filhotes estarem seguros dentro deste veículo especial, a mãe arrasta-se até à água, onde os liberta sob o teto protetor do seu lar aquático. É reconfortante saber que até a protetora mãe crocodilo cuida carinhosamente dos seus filhotes, zelando pela sua segurança. Durante algum tempo, o futuro também parecia sombrio para Moisés, pois Faraó tinha ordenado que todos os bebés fossem mortos. Mas Deus tinha um trabalho para Moisés e guiou Joquebede a colocá-lo sobre as águas, onde a própria filha do velho crocodilo o encontraria e salvaria. Nós também temos um trabalho especial para Deus, ajudar a conduzir o seu povo para a terra prometida, para longe do pior crocodilo de todos, o diabo.
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1: Seja bem-vindo, seja bem-vinda. Estamos a iniciar o Palavras e Virtudes de hoje. Este é o nosso habitual encontro semanal aqui no canal Novo Tempo Portugal. Se é a primeira vez que está na nossa companhia, seja também bem-vindo ou bem-vinda. Eu sou o Jorge Machado, estou aqui para convidá-lo a percorrer conosco mais uma etapa na descoberta do sentido ou do sentido das palavras que traduzem as virtudes que engrandecem a vida. A palavra escolhida para a reflexão de hoje é inteligência. E começo já com algumas interrogações que, embora pareçam simples, acompanham a humanidade desde o início dos tempos. Por exemplo, por que razão tantas vezes nos questionamos? Por que fazemos perguntas? Por que agimos das mais variadas formas perante o mesmo desafio? Por que fazemos escolhas das mais triviais às mais complicadas? Afinal, qual a razão desta nossa sede incessante de conhecimento? Por que pensamos? Por que falamos? Por que amamos? Por que analisamos? Ou, em última análise, por que estamos aqui? A resposta a todas estas perguntas reside numa única verdade. Todos, sem exceção, todos, possuímos aquilo que chamamos de inteligência. Mas, antes de nos debruçarmos sobre este complexo e fascinante tema, permita-me que lhe apresente a revista Esperança. 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Retomamos agora o ponto onde ficamos, falo-lhe de inteligência. E dizia eu que todos somos seres inteligentes. Ninguém o pode negar. Mas, então, o que significa ser inteligente? Com mais ou menos dificuldade, está ao nosso alcance encontrar uma ou mais definições sobre inteligência ou sobre o que é ser inteligente. Bom, ser inteligente não é apenas resolver contas ou guardar dados, mas sim saber ordenar o pensamento e agir com propósito perante aquilo que é desconhecido. Todos os desejos, impulsos e comportamentos humanos devem-se ao facto de sermos isso mesmo, inteligentes. A inteligência atua como uma bússola que orienta os nossos instintos e a raiz de cada ambição que vai moldando a nossa jornada. Vamos pensar a inteligência começando por alguns detalhes sobre a origem desta palavra. A palavra inteligência nasceu do particípio presente do verbo latino intellegere. Ela é composta pelo prefixo inter, que significa entre, mais o verbo legere, que significa juntar. Mas também pode significar escolher. Deste modo, interlegere quer dizer escolher entre, Ou seja, traduz a ideia de reunir várias opções para uma escolha. É interessante que o mesmo verbo latino leggere também pode ter o significado de ler, pressupondo-se que ler é escolher, juntar letras, palavras e perceber o significado. Neste contexto, ser inteligente é saber escolher a melhor opção entre várias, mas também saber fazer a leitura correta do que temos diante de nós, ou seja, analisar com profundidade. Uma pessoa inteligente é aquela que é capaz de separar o essencial do dispensável, o valioso do que é fútil, e sabe diferenciar aquilo que é apropriado para desenvolver uma determinada atividade daquilo que é desnecessário para a mesma. De maneira concisa, será cabível então afirmar-se que as capacidades como de raciocinar, discernir e compreender pertencem àquilo que designamos por inteligência. Hoje é comum falarmos e ouvirmos falar acerca de inteligência artificial. Ela própria é fruto da inteligência humana. Foi criada pelo homem e continua por ele a ser desenvolvida. Na atualidade, o seu desenvolvimento foi tal que todos ficamos abismados pela sua capacidade de resposta e pela rapidez com que opera, ultrapassando largamente o desempenho humano. Ela processa bilhões de dados em segundos, identifica padrões invisíveis ao olho humano e executa tarefas repetitivas com precisão absoluta. Atualmente, muito se discute sobre os prós e os contras da inteligência artificial. Milhões de estudantes já a utilizaram e continuam a utilizar para simplificar os seus deveres escolares, obtendo respostas rápidas, sem grande esforço intelectual. Na prática, a inteligência artificial acaba por ser uma espécie, eu diria, entre aspas, de cérebro auxiliar, que não temos ou que temos sempre à mão, capaz de processar informações com uma velocidade incrível. Por isso, hoje, são muitos aqueles que se interrogam, tal como eu, e se calhar você também, da seguinte maneira: se colocássemos numa balança os benefícios e os perigos da inteligência artificial, para que lado penderia o prato da balança? O equilíbrio atual da inteligência artificial é assim posto em causa. Enquanto se apresenta como uma ferramenta de grande utilidade, surge também como uma ameaça sem precedentes à nossa própria segurança. A grande questão não reside apenas na eficácia dessa ferramenta, mas em saber até que ponto esta dependência tecnológica pode influenciar a essência da pessoa humana. Existe, na verdade, um risco real de que a dependência de sistemas puramente lógicos nos influencie de tal modo, tornando-nos indivíduos cada vez mais frios, calculistas e menos sensíveis. Ao confiar o pensamento e a resolução de problemas a processamentos artificiais, corremos o risco de atrofiar a profundidade do sentir humano e de permitir que a frieza dos dados influencie as nossas emoções. Nesse âmbito, existe um risco real que a busca excessiva de conteúdos na inteligência artificial sobre a fé e a espiritualidade substitua a busca de Deus, desviando a pessoa do estudo da sua palavra. No desenvolvimento da vida espiritual, nada, absolutamente nada, pode substituir a palavra de Deus. É na busca diária da palavra de Deus, em oração e num tempo de profunda quietude, que nos tornamos capazes de ouvir a voz de Deus. O que acabei de afirmar está de acordo com o pensamento divino. Ouça o que a Bíblia tem para nos dizer. Porque a palavra de Deus é viva e eficaz, e mais penetrante do que espada alguma de dois gumes, e penetra até a divisão da alma e do espírito e das juntas e medulas, e é apta para discernir os pensamentos e as intenções do coração. Percebemos bem, é isto, e isto é exatamente o que nenhuma outra inteligência consegue fazer. A palavra que acabei de citar encontra-se no capítulo 14 do livro de Hebreus. Se tem a sua Bíblia consigo, bom, convido agora a refletir nesse texto, enquanto vamos fazer a nossa habitual pausa para um intervalo. Então, até já.
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1: Estamos de volta à sua companhia e ao Palavras e Virtudes. 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Entre aquilo que nos distingue das outras espécies, a inteligência será o fator mais evidente. São notórias nos outros animais formas rudimentares de habilidades e capacidades que nos surpreendem, mas eles não se aproximam à nossa sofisticação mental. Sim, eles, como nós, foram criados por um Deus inteligente, mas nenhum deles foi criado à imagem e à semelhança de Deus. E é isso que faz toda a diferença. Adão, o primeiro humano, não era, como muitos querem fazer crer, um tipo de homem das cavernas, obtuso e com uma aparência animalesca. Ao contrário, era primoroso fisicamente, moralmente e intelectualmente. Tinha capacidade para se comunicar, inteligência para entender e cumprir as ordens. Todas estas características estão bem evidenciadas no relato do primeiro livro da Bíblia, o Gênesis, o livro das origens. A partir do capítulo 2 de Gênesis, vemos Deus interagindo com o homem. O mesmo não aconteceu com os outros animais criados por Deus. Ali em Gênesis, é também referido que foi o homem quem começou a dar nome a todos os animais, e isso era uma tarefa complexa que exigia ponderação sobre as características de cada um desses animais. Segundo a Bíblia Sagrada, a verdadeira história da nossa origem não condiz com outras teorias que defendem a ideia de que o ser humano é o resultado de milénios de evolução a partir de criaturas inferiores. Não. A busca pela compreensão da origem humana tem sido o grande dilema da nossa espécie. Enquanto diversas teorias tentam explicar o surgimento da vida através de processos puramente aleatórios, o conceito bíblico criacionista propõe que somos fruto de uma intencionalidade divina. O maior argumento a favor desta tese não reside apenas no que nos rodeia, mas no cérebro humano. O cérebro humano, criado por Deus com todo o seu fascínio e complexidade, continua a desafiar as mentes mais perspicazes. Não existe na natureza nem na tecnologia mais avançada algo que se compare à arquitetura cerebral. Com mais de 85 mil milhões de neurónios e bilhões de conexões, o cérebro não é apenas um órgão de processamento de dados. É um sistema dinâmico que gera consciência, moralidade e criatividade. É evidente que o cérebro e a inteligência humana compensam as nossas limitações físicas. Comparado a algumas outras espécies, o ser humano é mais lento, mais fraco, e possui sentidos como a visão, a audição e o olfato substancialmente menos desenvolvidos. O instinto é uma capacidade bem presente na vida animal. E ao contrário das diferentes espécies, a inteligência é o único meio que possuímos para dominar os nossos instintos. Certamente, esta inteligência que nos distingue não é resultado de um puro capricho da natureza, nem é por um mero acaso que nós humanos somos capazes de domesticar animais, criar projetos arquitetónicos, construir pontes, barragens, arranha-céus, cruzar os oceanos em poucas horas, construindo naves espaciais, voando à velocidade do som e comunicar-nos usando os mais diversos e sofisticados meios de comunicação, tais como os satélites que povoam o espaço. Perguntamos, que resposta temos para tudo isto? Pois é, a explicação para a profundidade da inteligência humana encontra-se na razoabilidade das Escrituras Sagradas. De modo acessível, a qualquer intelecto, o texto bíblico de Gênesis capítulo 1 revela que a origem dessa sofisticação é o poder de Deus, cuja natureza transcende a nossa própria faculdade de compreensão. A resposta mais simples que temos para tudo isso é que vem daquele que nos criou. Criou, pois, Deus, o homem, à sua imagem e à sua semelhança. Deus o criou, homem e mulher os criou. De todas as criaturas viventes, só o homem, só ao homem foi dada a capacidade de conhecer, amar o seu Criador. Somente nós, seres humanos, somos chamados a uma aliança com Deus, fruto da sua infinita graça. Podemos adorá-lo, podemos falar com ele, podemos, em oração, abrir-lhe o nosso coração, contar-lhe tudo a nosso respeito e buscarmos as suas respostas através do seu livro, escrito em linguagem humana, mas por homens que ele próprio inspirou ou separou. A vastidão do universo e a perfeição da natureza proclamam de forma silenciosa e magnífica a glória do Criador. No entanto, entre todas as maravilhas do mundo, há uma criatura que ocupa um lugar único no coração de Deus, o ser humano. Somos as únicas criaturas no planeta que Deus quis para si, não como peças de uma engrenagem, mas como pessoas que podem falar com o seu Criador. Deus apela à nossa inteligência quando nos diz e buscar-me-eis e me achareis quando me buscardes de todo o vosso coração. Podemos ler esta palavra no livro de Jeremias, no capítulo 29, no versículo 13. Diferente das estrelas que seguem as suas órbitas ou dos animais que obedecem ao instinto, nós fomos formados, ou fomos dotados, aliás, com o risco e o privilégio da liberdade. Deus, em sua infinita bondade, escolheu desejar a nossa resposta. Ele não nos impõe a sua presença. Ele convida-nos, pergunta-nos, solicita. Por termos a imagem de Deus, cada um de nós tem a dignidade de pessoa. Embora criados do pó da terra, não somos apenas alguma coisa, mas alguém, seres inteligentes, capazes de nos conhecermos e de nos doarmos, doarmos livremente. Somente nós, criados à semelhança de Deus, podemos partilhar uns com os outros uma porção do seu ilimitado amor. Sim, estimado amigo, fomos criados para viver, para dar e receber. Principalmente para amar. E aí, bom, aí reside a razão fundamental da nossa inteligência e da dignidade humana. Deus, afinal, nos fez diferentes de tudo o que existe, de tudo o que Ele criou. Apenas a seres inteligentes como o ser humano pode ser ordenado: amarás o Senhor teu Deus de todo o teu coração, de toda a tua alma, de todo o teu pensamento, e amarás o teu próximo. Amar de todo o pensamento implica que o amor não é apenas um instinto ou impulso, mas um ato deliberado que envolve o discernimento. Estamos a chegar, assim, ao final deste nosso encontro. Foi com muita satisfação que tive o privilégio de estar consigo. Mas não me vou despedir de si sem voltar a falar-lhe deste guia de estudo sobre o Espírito Santo. Este manual é inteiramente gratuito e vai certamente surpreendê-lo pelo seu conteúdo acerca do modo como Deus interage conosco. E hoje falávamos exatamente de inteligência. E descobrimos que este Deus inteligente, onde nós não podemos sequer alcançar o que Ele realmente representa em todo o universo, que preenche, é fruto exatamente, a compreensão será fruto exatamente do Espírito Santo. 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Se nos foi dada a capacidade de compreender algo acerca do universo e do seu Criador, é para que esta compreensão culmine na conclusão mais lógica e sublime de todas, a de que nada faz mais sentido do que amar a Deus e ao próximo. Fique bem, receba a bênção de Deus. Prometo voltar na próxima semana para mais um Palavras e Virtudes. Em nome de toda a equipa que produziu e realizou este programa, o nosso sincero muito obrigado. Então, até à próxima semana.
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1: Uma das narrativas que mais tem proliferado na sociedade é a ideia de que atingir o sucesso na vida depende exclusivamente do esforço individual. Muitos gurus da prosperidade e de coaching fazem palestras e workshops sobre como atingir o sucesso e, na maioria das vezes, a lógica é sempre a mesma. O sucesso está ao alcance de todos e quem não o atingiu é porque ainda não fez um esforço pessoal suficiente para atingir esse objetivo. Essa ideia, quando enraizada na cabeça das pessoas, faz com que elas se dediquem acima do aceitável e do razoável. Lembro-me de duas situações recentes que demonstram como isso já faz parte do ADN do ser humano. Em 2017, o treinador de uma equipa de basquetebol da Lituânia é confrontado com uma pergunta de um jornalista a questionar a ausência de um atleta numa fase crucial do campeonato para acompanhar o nascimento do seu filho. O treinador ficou tão estupefacto com a questão que decidiu levar aquele jornalista e toda a comunicação social presente a refletir em algo que seria aparentemente lógico. Na cabeça daquele treinador, e contrariamente ao que estava na cabeça da generalidade das pessoas, a prioridade para aquele atleta era acompanhar o nascimento do seu filho, em vez de jogar uma partida de basquetebol, por mais importante que ela fosse. É por isso que quando o jornalista perguntou, mas é normal um jogador deixar a equipa durante as meias finais? Ele respondeu, quando vires o teu primeiro filho, vais perceber o que é importante na vida. Vês aqui falar no basquetebol? O basquetebol é importante, mas aqui para ganhar um campeonato não é mais importante do que o nascimento de um filho. A segunda situação aconteceu em 2023 e também numa conferência de imprensa em resposta a uma pergunta de um jornalista a um jogador de uma equipa da NBA. A pergunta do jornalista para o atleta dos Milwaukee Bucks foi se ele entendia que a eliminação no campeonato da NBA era um fracasso. Ou seja, segundo o pensamento daquele jornalista, e que em grande parte é o pensamento da sociedade, não atingir um objetivo é automaticamente sinónimo de fracasso. Frustrado pela pergunta, o atleta vai levar todos os presentes e os milhares que viram um vídeo viral nas redes sociais a refletir. Ele respondeu, tu recebes uma promoção todos os anos no teu trabalho? Não, pois não. Então cada ano que trabalhas e não és promovido é um fracasso? Não. Todos os anos trabalhas para atingir um objetivo, conseguir uma promoção, cuidar da tua família, não é um fracasso, são passos para o sucesso. Não há fracasso no desporto. Há dias bons e dias maus. Alguns dias consegues ser bem sucedido, outros não. Há alturas em que é a tua vez e outras em que não é. O desporto é isto, não ganhas sempre, os outros também ganham. O que a sociedade deixou de entender é que o mérito não é algo que se atinja sozinho e a qualquer custo, e também que o sucesso não se atinge por acumular sacrifícios pessoais. Foi graças a esta ideia que famílias se destruíram e filhos abandonaram os pais e vice-versa. Ao contrário do pensamento humano, onde o máximo a atingir é o bom, o impecável e o perfeito, a Bíblia tem outra escala de grandeza. Quem definiu essa escala de grandeza foi o próprio Deus no momento da criação da Terra. No primeiro capítulo do livro das Origens, ou do Gênesis, Moisés vai relatar esse momento da criação onde Deus, em cada ciclo da Terra, cria algo novo. A cada dia da ação de Deus na criação da Terra, ele declara que o resultado do seu trabalho é bom. No final dos 6 dias, Deus vai avaliar o resultado do trabalho acumulado dos 6 dias, e ele declara que tudo junto era agora muito bom. Até aqui tudo normal e em nada diferente dos nossos trabalhos do dia-a-dia. A cada dia da semana realizamos uma parte e uma tarefa semanal. No final de cada dia podemos olhar para o que realizamos e achar que de facto aquele dia foi bem sucedido. Quando chegarmos ao final da semana e juntarmos todas as tarefas de todos os dias, fechamos a tarefa maior e podemos olhar para ela com orgulho e validar que o trabalho composto é então muito bom. Pensamos que atingimos o topo qualitativo, mas o problema é que no capítulo 2 de Gênesis, Deus vai trazer um patamar maior. No 7º dia, Deus não vai realizar qualquer trabalho, mas vai dedicar aquele dia a relacionar-se com a humanidade criada. Este dia de aparente inação laboral de Deus, ele vai classificar de sagrado. O que Deus nos quer ensinar é que, acima de bom e muito bom, existe o sagrado. E o que é que encaixa nesta nova escala de classificação? Os relacionamentos com a nossa família, o relacionamento com Deus e o próprio descanso físico e mental. Foi a compreensão deste aspecto que fez com que o treinador lituano e o atleta da NBA respondessem de forma como responderam às perguntas dos jornalistas. Devemos ser esforçados.

0: Fazem empenhados nas nossas tarefas para poder atingir o bom e o muito bom, mas muitas vezes as coisas não dependem exclusivamente de nós. Não atingir o bom e o muito bom, mesmo depois de um grande esforço, não significa que fracassamos, mas sim que aprendemos algo para melhorar. Após milhares de tentativas falhadas em criar a lâmpada de filamentos, Thomas Edison respondeu a um jornalista o seguinte: "Eu não falhei, apenas encontrei 10 mil maneiras que não funcionam." O meu desejo é que você e eu possamos aprender a não viver obcecados e enganados pela ideia do sucesso através do esforço que vai além das circunstâncias e do esforço humano. Possamos aprender a lidar com os fracassos, apesar do esforço, sem fazer algo de bom ou muito bom, mas, acima de tudo, que possamos procurar o sagrado. Esse sagrado apenas pode ser atingido com descanso, junto de Deus e junto daqueles que devem ter a maior prioridade na nossa vida.
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Os meios de comunicação social. Não se coloca em dúvida o interesse, a importância e a influência que os meios de comunicação social têm, quer para os indivíduos, quer para as sociedades. A comunicação social, nas suas diferentes formas, imprensa, rádio, televisão ou internet, apesar de não gerar consenso, desempenha um papel preponderante na formação e na educação dos cidadãos. Pode-se mesmo afirmar que, em termos de educação, os meios de comunicação social fazem concorrência à escola, à família e à religião. A tal ponto que muitos apenas consideram como verdade e autêntico aquilo que os meios de comunicação social definem e mostram como tal. Em termos de influência, quando se lê ou assiste a produções dignas na defesa de valores, isso ajuda a desenvolver atitudes positivas na vida, de cooperação e de generosidade. Ao contrário, a vulgaridade, o humor malicioso, a violência, a pornografia têm impactos negativos sobre o conceito de dignidade da vida e das pessoas e, em consequência, distorcem os comportamentos humanos. É por isso legítimo considerar que os meios de comunicação social educam. Mas não menos importante é formar um sentido crítico para filtrar dos meios de comunicação social só aquilo que é construtivo, verdadeiro e útil. Isto, porém, é apenas possível através do enriquecimento cultural, moral e espiritual individual. Neste processo, há espaço para a intervenção da escola, da família e da religião. A escola, porque ao dar uma visão da dignidade humana necessária a toda a comunicação, vai ocupar um lugar de vanguarda na educação dos meios de comunicação social, através dos seus currículos e que pode ser vital. A família e a religião, ou a prática do espiritual, que no exercício do direito de formar a consciência dos filhos e dos fiéis, os ensinam a usarem os meios de comunicação social com prudência, tornando-os aptos para escolher ou rejeitar os programas disponíveis. Valores como o da vida, a dignidade e igualdade dos seres humanos, a reconciliação e o respeito recíprocos, a paz, justiça, honestidade e solidariedade, a promoção e a defesa da célula familiar, precisam ser vividos e representados na realidade da vida dos cidadãos. Não devem, por isso, ser virtualmente adulterados e propagandeados pelos meios de comunicação social. Agora impõe-se uma questão. Até quando é que o papel da família e da religião, como mestres da humanidade, continuará a ser substituído pela omnipresente influência dos meios de comunicação social? A resposta dependerá mais de cada cidadão do que da abdicação ou rendição dos meios de comunicação social. Cabe-nos a nós defendermo-nos ao assumirmos o nosso livre-arbítrio como responsáveis, donos e senhores da nossa liberdade individual. 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
1: Olá! Para iniciar a nossa reflexão, trago-lhe hoje duas frases, sendo que à primeira suprimi propositadamente as duas primeiras palavras para ver se consegue identificar a quem ou a que estas palavras estão a referir. Vamos lá então. Não são brinquedos fofinhos. Também têm necessidades próprias que precisam de ser tidas em conta. Faz ideia de quem estamos a falar? Eu acho que encaixaria muito bem os filhos, ou então as crianças. Veja bem, as crianças não são brinquedos fofinhos, também têm necessidades próprias que precisam de ser tidas em conta. Fica bem, não acha? Ficar bem, lá isso ficava, mas as palavras não são essas. Elas fazem parte de uma declaração de uma ministra alemã quando, em 2020, preparou uma lei que obrigava os donos de cães a levá-los a passear duas vezes por dia. Sim, a afirmação era de que os cães não são brinquedos fofinhos. Também têm necessidades próprias que precisam de ser tidas em conta. Estou, obviamente, de acordo com a pertinência de levar os cães a passear e o dever de o fazer, para que eles possam satisfazer assim as suas necessidades de exercício físico, as suas necessidades de brincar ao ar livre, de contactar com o mundo, enfim. No entanto, acho que esta lei poderia ser alargada. E a quem? Perguntam vocês. Às crianças, respondo eu. Elas também têm necessidades próprias e elas incluem o exercício físico, o brincar ao ar livre, onde o desenvolvimento de competências motoras, das quais o correr, o trepar, o equilibrar são apenas alguns exemplos, mas também até a necessidade de contactar com o mundo, a experiência de onde provêm muitas das aprendizagens feitas fora da escola. Corpos que se mexem ativamente a brincar com autonomia e liberdade obtêm e conquistam as condições fundamentais no decurso do tempo para criar cérebros ativos. A afirmação é do professor catedrático Carlos Neto, que após meio século de experiência e de estudos, diz ter constatado, nas últimas três décadas, um empobrecimento progressivo e preocupante das competências e culturas motoras das nossas crianças. É por isso que, quando vejo certas pessoas passeando os seus cães, sabendo eu que lá em casa ficaram os filhos, agarrados ou não a um qualquer ecrã, fico com o desejo de que a tal lei alemã, que obriga ao passeio bidiário dos cães, venha a ser implementada em Portugal, mas agora relativamente às crianças. Sublinho aqui uma ressalva. A minha percepção de pais que vão passear os cães deixando os filhos em casa é de facto e tão só isso mesmo, ou seja, uma percepção. Desconheço a proporção de quem o faz, isto relativamente a quem procede de modo diferente. Tenho é a certeza de que há quem o faça e, nesses casos, era justificável uma mudança. Estamos agora às portas ou mesmo já dentro de um tempo privilegiado para levar as nossas crianças para fora de casa, para longe dos ecrãs. Refiro-me ao tempo de férias. Vamos aproveitá-lo. Não nos esqueçamos nunca de que as crianças não são brinquedos fofinhos. Também têm necessidades próprias que precisam de ser tidas em conta. E pronto. Para nova reflexão, fica já agendado o nosso próximo encontro. Já sabe, é no próximo ponto e vírgula. Até lá!
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1: Olá, está a ouvir o Diário da Saúde, um espaço na RCS dedicado à saúde e ao bem-estar. Eu sou o Marco Figueiredo e hoje aproveito uma data especial para falar sobre algo também especial. Vamos falar sobre o órgão que comanda tudo no nosso corpo, o cérebro. Sabia que hoje, dia 22 de julho, se assinala o Dia Mundial do Cérebro? Esta data foi criada pela Federação Mundial de Neurologia para nos lembrar da importância de cuidar bem do nosso cérebro e da urgência de prevenir doenças que o afetam. A verdade é que a deterioração cerebral rouba muitos anos de vida com qualidade, sobretudo por doenças como o acidente vascular cerebral, o chamado AVC, Alzheimer, epilepsia e outras doenças degenerativas. Mas aqui está a boa notícia. Muito pode ser evitado. Calcula-se, por exemplo, que 90% dos AVCs, 40% das demências e 30% das epilepsias são evitáveis. E o que podemos fazer para proteger este órgão incrível que temos dentro da cabeça? Alimentação equilibrada, exercício físico regular, dormir bem e nas horas certas, evitar substâncias tóxicas como álcool, tabaco, drogas e o uso abusivo de medicamentos, correta higiene oral e dentária, relações sociais saudáveis, conviver, amar, pertencer a um grupo, cumprir o Plano Nacional de Vacinação em todas as idades e, claro, usar capacete em todas as atividades de risco desde a infância. Todas estas medidas fazem parte da prevenção primária, ou seja, evitar que a doença surja. E como ainda não existem tratamentos eficazes para a maioria das doenças cerebrais, prevenir é mesmo o melhor caminho. A prevenção secundária é igualmente essencial. Passa pelo diagnóstico precoce e pelo acesso atempado a cuidados de saúde, independentemente da idade, género ou situação económica. Porque quanto mais cedo se intervém, melhores são os resultados. Proteger o cérebro é proteger o que temos de mais precioso. Afinal, não há saúde sem saúde mental. Sabia que temos uma proteção para o cérebro tão resistente como a calote craniana que mais nenhum órgão tem? Cabe-nos a nós não contrariar esse cuidado e fazer tudo para o preservar. O cérebro é literalmente o nosso centro de comandos. Controla a respiração, o ritmo do coração, os movimentos, os sentidos, as emoções, a memória, a linguagem, a criatividade. Sem ele, nada funciona. E atenção, é falso o mito de que usamos apenas 10% do nosso cérebro. Usamos todo o cérebro. Sim, só que nem toda a sua atividade é ainda hoje totalmente compreendida. A ciência continua a desvendá-lo passo a passo. Proteger o cérebro é investir naquilo que nos torna verdadeiramente humanos. A capacidade de sentir, pensar, criar e amar. Por isso, neste Dia Mundial do Cérebro, cuide bem do seu. Durma bem, alimente-se melhor, mexa-se, viva com sentido e ligação aos outros. Regresso no próximo episódio para acrescentar mais uma página ao Diário da Saúde. Até lá, fique bem e cuide da sua mente. Sempre.
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1: Estamos de regresso, esta é a Voz da Esperança. Muito obrigado por se juntar hoje aqui a mim, a toda a equipa aqui da Novo Tempo, por passar uns minutos aqui a ouvir a minha voz, mas o propósito deste programa realmente não é ouvir a minha voz, mesmo se sou eu que vou falar. O propósito aqui é que a voz de Jesus, as coisas que Ele disse, que Ele ensinou, o maravilhoso exemplo que Ele deixou, seja uma inspiração para a sua vida. É isso que vamos procurar hoje fazer aqui na Voz da Esperança. Estamos na TV Novo Tempo Portugal, provavelmente está ligadinho aí na sua televisão, no canal 186 da Mel, mas eu sei que também há muitas pessoas que nos veem no YouTube, no canal YouTube da Novo Tempo Portugal, seja em direto, no streaming aqui do nosso canal, ou quem sabe depois procurando os vídeos um a um, separados, e se calhar hoje está aqui a ver este episódio, aliás, fica essa nota, que pode sempre ver a nossa programação. Se não a consegue ver em direto, não há problema nenhum, porque no canal YouTube, em Novo Tempo Portugal, no YouTube, pode procurar, aliás, pode ir pelas playlists, por exemplo, e procurar os vários programas que temos, e se não tem a oportunidade de os ver, como digo, semanalmente, ou no, quando eles dão de facto em direto, procure, veja, escolha os programas que mais gosta. Aqui nós falamos de estilo de vida, saúde, família, também tem um lugar muito importante. Claro, a música tem um papel muito relevante aqui na nossa programação, as crianças também fazem parte, a espiritualidade, várias formas. Enfim, como vê, a Bíblia também tem um lugar único, por isso este é o canal de todas estas dimensões, que são aquelas que acreditamos que podem também fazer a diferença na sua vida. Está apresentada hoje não apenas a Voz da Esperança, mas um pouquinho da nossa programação. Deixe-se ficar por agora. Vamos às lindíssimas vozes do quarteto Voz da Esperança.

E hoje, nesta grande viagem que fazemos, que estamos a fazer juntos na vida de Jesus, quase como uma espécie de uma biografia deste homem extraordinário, vamos a uma das histórias mais conhecidas, talvez uma das que mais tem inspirado reflexões, ponderação. É muitas vezes chamada a história da mulher adúltera. Hoje vamos começar assim, vou ler-lhe aqui um pedacinho desta história e depois já vamos comentá-la e tirar algumas lições. João capítulo 8 é o grande capítulo desta história. Diz que Jesus foi para o Monte das Oliveiras e pela manhã cedo voltou para o templo. Os escribas e fariseus então trouxeram-lhe uma mulher apanhada em adultério e pondo-a no meio disseram-lhe: Mestre, esta mulher foi apanhada no próprio ato adulterando. E na lei nos mandou Moisés que tais mulheres fossem apedrejadas. Tu, pois, o que dizes? Um desafio que foi feito a Jesus, obviamente usando de uma maneira vil esta mulher, com certeza não foi apanhada sozinha, mas foi trazida sozinha aqui, e o objetivo não era tanto condenar esta mulher, era sobretudo condenar Jesus. Esta história, por isso, vai a seguir revelar coisas absolutamente extraordinárias sobre a obra e o pensamento de Jesus, e é por isso que hoje precisamos de entender bem o que é que podemos nós aprender com esta história. A verdade é que há momentos em que a vida coloca-nos no chão, tal como esta mulher foi colocada. Podem ser momentos de vergonha, por exemplo, em que as coisas que fizemos de errado acabam por ser expostas ou não nos conseguimos esconder mais, nem que seja diante de alguém que nos é próximo. Momentos em que nós esperamos o pior, porque achamos que é o que merecemos, de tão maus que somos. Isto não estou a falar de si ou de mim, porque isto foi exatamente o momento destes, o momento solene, duro destes, que esta mulher se encontra com Jesus. O contexto nós já ouvimos nesta pequena leitura. Era manhã cedo, Jesus desce do Monte das Oliveiras, onde tinha passado a noite em oração, em comunhão com o Pai. Ele entrou no templo, o povo reúne-se à sua volta, também como era hábito, para que Jesus começasse a ensinar. É então que chegam estes fariseus, escribas, portanto líderes religiosos, e trazem arrastada consigo. Só isto já nos dá um quadro do que está a acontecer aqui. Uma mulher que vem aterrorizada, porque ela vem acusada de uma coisa gravíssima no quadro legal em que operavam, enfim, estes homens. Adultério. Eles empurraram-na para o meio, ali para a frente de toda a gente, para que ela fosse bem visível, e então disseram a Jesus, como nós acabámos de dizer: o que é que dizes tu diante deste cenário? Era uma armadilha o que estava aqui em causa. Não havia dúvida que o que pretendiam estes homens era um engodo para que Jesus tropeçasse. Se não, pense comigo. Se Jesus absolvesse esta mulher, então acusavam-no de desprezar a lei de Moisés. Ele estava no templo. Se Jesus a condenasse, podiam denunciá-lo aos romanos por ele querer assumir uma autoridade que não lhe pertencia. A ideia destes homens espertos pensaram: numa jogada vamos conseguir destruir Jesus e usar esta desgraçada como instrumento para isso. Esta mulher não era uma pessoa para eles. Aqui ela era apenas uma peça

jogo. Jesus viu tudo isto. Nada lhe estava escondido. Jesus leu cada um daqueles corações ali naquele pátio. Jesus conhecia a história de cada um destes acusadores. Isso faz uma grande diferença. E por isso Jesus fez algo totalmente inesperado. A história diz que Jesus inclinou-se e começou a escrever no chão. O texto aqui em João 8 não nos diz, nunca nos diz o que é que Jesus escreveu exatamente, mas diz-nos o efeito, qual foi o resultado desta ação estranha. Os acusadores aproximaram-se, insistentes ali, mas ao seguirem o olhar de Jesus até a areia, ali, aquele pó aos seus pés, o semblante daqueles homens começa a mudar. Ali estava escrito qualquer coisa que os fez parar. Os segredos criminosos das suas próprias vidas, traçados diante dos seus olhos. E então Jesus levantou-se, olhou para aqueles homens, anciãos, e com muita calma disse: aquele que de entre vós está sem pecado, seja o primeiro que atire uma pedra contra ela. E voltou ao chão. Voltou a escrever no chão. Resultado: um a um, cabisbaixos, em silêncio, estes homens foram-se afastando. O texto até dá um detalhe curioso, que começou, esta debandada começou pelos mais velhos, até que não ficou ali nenhum daqueles homens. Apenas Jesus e a mulher. Jesus então vai falar agora finalmente diretamente com ela. As célebres palavras do mestre foram: mulher, onde estão os teus acusadores? Talvez quase consiga aí dizer em coro comigo: ninguém te condenou? E ela diz: ninguém, Senhor. E então Jesus finalmente vai dizer-lhe: nem eu também te condeno. Agora vai e não peques mais. Pense comigo por um instante neste momento. Esta mulher entrou naquele pátio à espera da morte. Ela sabia que ia ali para morrer, mas saiu de lá com uma vida nova, o contrário. E não, isto não aconteceu porque o pecado dela fosse ignorado ou não fosse grave. Aliás, Jesus disse-lhe diretamente: não peques mais, que quer dizer que era pecado. Mas porque o perdão chegou com mais força do que a exigência. A graça chegou primeiro àquela praça do que a lei. O amor chegou primeiro do que a condenação. São as grandes lições desta história. O mundo, ali manifestado nestes homens, tinha desprezo por ela. Era só isto, desprezo e escárnio. Mas Jesus tinha para ela palavras de conforto e de esperança. Para esta mulher, Jesus foi talvez a única voz de esperança que ela escutou em toda a sua vida. Os homens queriam apedrejá-la, mas Jesus utilizou este momento para restaurá-la. Uma mulher que entrou curvada de vergonha vai sair dali com os seus joelhos marcados, mas com profunda gratidão. E por isso ela tornou-se uma das seguidoras mais fiéis de Jesus. Este episódio, ele não está sozinho. Neste capítulo onde estamos neste momento, aliás, na sequência do que estudamos aqui e abordámos no último episódio, ao longo destes dias em Jerusalém, Jesus esteve praticamente sempre rodeado de laços e armadilhas. Os sacerdotes, por exemplo, enviaram guardas para o prender. Os fariseus tentaram apanhá-lo nas palavras. O Sinédrio conspirava contra ele, que era o grande tribunal dos judeus. E no meio de tudo isto, Jesus continuou a fazer a sua obra, a ensinar, a curar, a revelar a verdade, a estender vida e salvação. Os próprios guardas que tinham sido enviados para o prender voltaram de mãos vazias. E quando lhes perguntaram porque é que eles não tinham trazido Jesus, eles responderam com uma frase que ficou quase como um mote, apesar de vir da boca dos seus inimigos: jamais homem algum falou como este. Homens que tinham ido para calar Jesus voltaram impressionados com a sua palavra.
Como vê, isto revela-nos uma coisa fundamental sobre o próprio Jesus. É que a sua autoridade não vinha nem de um título, nem de uma posição. A autoridade de Jesus vinha da sua essência, da sua identidade, quem ele era. Por isso Jesus falava como alguém que tem autoridade. Isto estou a citar agora o que o povo, num outro episódio, em Cafarnaum, tinha dito. Fala como quem tem autoridade. Porquê é que toda a gente entendia isto? Porque as suas palavras não eram apenas isso, não eram apenas discursos. Eram vida, eram verdade. Eram o próprio Deus a falar, mas através da voz de um homem, em carne, que estava ali. Mas há ainda uma lição bastante profunda neste capítulo que eu queria trazer aqui também aqui à sua atenção, que não podemos ignorar. É que Jesus disse aos fariseus uma verdade que podemos considerar quase como um princípio eterno. Se alguém quiser fazer a vontade dele, pela mesma doutrina conhecerá se ela é de Deus. Isto temos um pouco antes desta história, no capítulo 7 de João. Então veja o seguinte, a compreensão da verdade, tal como a Bíblia apresenta, como Jesus diz, não depende apenas da inteligência ou da capacidade humana, depende sobretudo de uma disposição interior. Podíamos chamar-lhe uma disposição do coração, da vontade. E aqueles que sinceramente desejam conhecer a Deus, esses vão reconhecer a sua voz quando a ouvirem. É essa a lição. Os fariseus não reconheceram Jesus, não foi porque ele fosse obscuro, ou viessem trevas, ou quisesse enganá-los. Não, eles não reconheceram Jesus porque não criam, independentemente do que pudesse ser demonstrado. A verdade exige submissão, humildade, rendição. Por isso, quem não quer render-se e ser humilde diante da vontade de Deus, nunca vai ouvir a sua voz. Prezado amigo, talvez, e assim minha querida amiga que hoje está connosco, será possível que hoje esteja na mesma situação? É isto que eu hoje queria chamar a sua atenção. Talvez já tenha ouvido, estudado, debatido a palavra de Deus, quem sabe nasceu culturalmente como cristão, mas a pergunta é, já se entregou, já se rendeu a Jesus e à sua vontade? É que a verdade, tal como Jesus apresenta, não é uma coisa só para ser compreendida, é sobretudo algo que se vai viver. Só quem está disposto a viver é que pode realmente compreender. Há esta dicotomia aqui. Pois há os que chegam ao chão como aquela mulher. Esses são os que são apresentados nesse desespero de serem expostos, sem defesa, sem argumentos, com a vida aparentemente toda errada diante de toda a gente. Só que é para esses que este capítulo que acabamos de ler aqui, na Palavra de Deus, é para eles que esse capítulo está escrito. Porque Jesus não veio ao mundo para condenar o mundo. É uma das grandes verdades do Evangelho. Ainda em João, onde estamos, no Evangelho de João, vamos lá ao capítulo 13 e ao versículo 17. Deus enviou o seu Filho ao mundo, não para que condenasse o mundo, mas para que o mundo fosse salvo por ele. Os fariseus não podiam compreender isto, porque a missão deles na vida era condenar. Por isso o choque com Jesus era total, porque Jesus veio para fazer o contrário. Jesus veio para salvar. Por isso é que nesta história, esta grande verdade está toda expressa, porque os fariseus vieram com o quê? Pedras na mão. E Jesus vem com graça na sua mão, com favor. Esta mulher saiu naquele dia daquele lugar, ela levou consigo, carregou consigo uma certeza que nunca mais lhe saiu do coração, não tenho dúvidas, de que havia um homem que conhecia tudo o que ela tinha feito e mesmo assim não a condenou. Que um homem com um rosto divino estendeu a mão para ela quando todos a empurravam. Que viu nela não um caso bicudo para resolver, mas apenas uma alma desesperada para salvar. É isto que Jesus faz sempre. É esta a essência da mensagem cristã e a fonte da nossa esperança. É isto. Jesus aborrece o pecado sempre. Mas Jesus ama muito o pecador.
E enquanto muitos homens o que fazem é odiar os pecadores, mesmo se às vezes no secreto da sua vida amam o pecado, mas escondem isso com um ódio terrível aos pecadores, Jesus fez o contrário. Jesus olha para o pecado como uma coisa séria, grave, porque ela estraga a nossa vida. O pecado é tão grave para Jesus que ele morreu para conseguir vencer esses laços do pecado que nos agarram e nos esmagam. Só que quando Jesus olha para as pessoas, ele olha-as com o amor de quem as quer resgatar. Eu não sei, mas admito, tenho quase a certeza, que hoje há de haver alguém que me está a ouvir, que está no chão neste momento. Que se tivesse que se comparar a alguém no quadro desta história, seria esta mulher. Talvez hoje alguém aqui me ouça com vergonha de alguma coisa que fez. Mesmo talvez com vergonha de alguma coisa que é. De algum vício, de alguma coisa que não consegue evitar, de uma tendência, de uma fraqueza. Com a sensação de que os acusadores têm toda a razão. De que não merece outra coisa que não seja pedra. Se é o seu caso, eu hoje vim aqui à Voz da Esperança dizer-lhe: olhe para Jesus. Jesus neste momento não está a apanhar pedras para lhe jogar. Jesus está a escrever no chão. Primeiro para dissipar os acusadores. O que significa que Jesus está à procura de um encontro a sós consigo. Olhos nos olhos. Eu hoje quero assegurar-lhe que se abrir o coração e olhar para Jesus, vai ouvir, vai sentir as mesmas palavras. Nem eu também te condeno. Vai, vai meu filho, e não peques mais. Isto não é uma absolvição barata. Jesus manda todos para casa sem culpa. Isto trata-se de uma libertação. O que Jesus ofereceu a esta mulher e lhe oferece a si é o começo de uma nova vida. A possibilidade de pureza, de paz. A mesma vida que aquela mulher começou naquele pátio do templo, lá há 2000 anos atrás. É esta graça de Jesus que ainda está disponível para si agora, apesar das suas fraquezas, das minhas fraquezas. Ao ouvir esta música que o quarteto vai partilhar connosco, eu convido e estarei aqui a orar para que Jesus toque o seu coração.

0: se o meu povo estivermos a ouvir, que inclui o seu nome e o meu também. Por isso é um apelo pessoal. Se escutarmos a voz de Deus, se buscarmos a sua face, Deus tem coisas maravilhosas para fazer na nossa vida. Bom, estamos a chegar ao final do nosso programa. 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Porque será que Deus existe? 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O que eu desejo muito no meu coração é que tenha sido uma bênção este nosso encontro e por isso, se foi, então o encontro está marcado. Voltamos juntos já na próxima semana. Deus o abençoe.
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1: Eu sou a Sara Narciso, sim, estas são as tuas manhãs da RCS. Daqui a pouco já vamos ter assim um espaço especial para os mais novos, com mil e um porquês para aqueles que estão a caminho da escola, caminho do ATL. Mas para já, esta música é para toda a família, é para si, para começar assim o dia bem inspirado. Deus o abençoe. Até às 10, conto consigo.

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1: Eu me chamo Heitor Luca, eu tenho 7 anos e sou de Porto Alegre. Por que a gente tem sotaque?
2: Lisboetas, nortenhos, alentejanos, madeirenses, açorianos, todos falam a mesma língua, o português, mas cada um do seu jeito. Uns falam mais rápido, outros falam mais devagar e até a cantar. A razão de tantas diferenças é o sotaque. Sotaque é a pronúncia característica de um país, de uma região ou mesmo de uma pessoa. Ele é identificado pela maneira de emitir o som das palavras, variando de um tom para outro. Aqui em Portugal, por exemplo, quase sempre é possível saber em que região as pessoas vivem ou onde viveram grande parte da vida apenas pela forma como falam. O sotaque caracteriza-se pela força ou intensidade, pelo ritmo e pela melodia de uma mesma língua falada de maneiras diferentes por diferentes comunidades. É curioso que quando estamos em contacto com pessoas da mesma comunidade, não notamos o nosso próprio sotaque. Mas basta falarmos com pessoas de outra cidade ou de outra região que percebemos logo a diferença. Os sotaques são desenvolvidos pelas comunidades naturalmente e por imitação. Isso quer dizer que um vai adquirindo a maneira de falar do outro. E aos poucos, todos estão a falar de forma muito parecida. Não importa, portanto, se nascemos ou não naquele lugar. Por exemplo, se nos mudarmos para outra região e lá morarmos durante muito tempo, a nossa tendência natural é passar a falar da mesma maneira que as pessoas daquele local. Todos temos sotaque. Mesmo as pessoas que utilizam a língua padrão na sua forma mais vigiada possível têm o seu próprio jeito de falar. E não existe sotaque nem certo nem errado. Apesar de pronunciada de maneiras diferentes, a língua é de todos. Assim, todos têm o direito de interferir nela. E interferem sempre, uns mais e outros menos.
3: 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Até à próxima!

acordadas. Em tempo de férias, mais ainda. Por isso, se estiverem acordadas a esta hora, e há muitas que continuam a acordar cedo, como se fosse dia de escola, acredito que se calhar estão por aí à escuta. Estão? Então esta música é para vocês.

0: 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Queres saber o que eu vi? Não, não fui eu que vi, foi Ana dos Santos. Vamos lá ficar então com mais um apontamento. 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
1: Olá, eu sou a Ana. Olha o que eu vi.
2: No outro dia, ao sair do metro, deparei-me com um senhor que já conhecia de vista, mas que ainda não tinha tido aquela oportunidade de privar com ele e de conhecer um pouco mais da sua história. E sabes, se há algo que eu gosto nas pessoas com mais idade do que eu, vá, muita mais idade do que eu, é a forma apaixonante como elas contam as suas histórias de vida. E aconteceu exatamente a mesma coisa com este senhor. Por isso, olha o que eu vi e olha o que eu ouvi também. Ele contou-me de onde ele era, como chegou a Portugal, falou-me dos filhos, entre outras coisas. Mas se houve um tema, um assunto em que a voz dele mudou ao contar-me, imaginas qual foi? Falar da sua mais que tudo, da sua esposa. Os olhinhos até brilhavam enquanto ele me contava como a conheceu, os passeios que gostavam de dar juntos, o que gostavam de fazer juntos. E a conversa estava a ser mesmo muito agradável, até que ele parou de caminhar e disse-me, agora já com um olhar mais triste, disse-me que guardava todos estes momentos e recordações no seu coração. E então eu percebi, e sabes, sensível como eu sou, só faltava começar a chorar com o senhor, mas consegui controlar-me, respirar fundo, abracei o senhor e ele disse-me, tenho tantas saudades dela, sabe? Uau, aquilo partiu-me mesmo o coração. Mas esta conversa levou-me a pensar e a refletir bastante sobre esta palavrinha, este sentimento, a saudade. A saudade é uma daquelas palavras intraduzíveis que permaneiam na nossa língua portuguesa, que carregam consigo uma carga emocional profunda e única, que transcende as barreiras linguísticas, sendo compreendida por todos, independentemente da sua origem cultural. É engraçado porque nós podemos falar com pessoas de outras culturas, de outros países, e se há palavra que às vezes conhecem em português, é a palavra saudade. E a saudade é uma emoção que se manifesta como um eco do passado, porque é um sussurro persistente que ressoa no ser humano, que evoca memórias, sensações e pessoas que já não estão presentes, mas que, de alguma forma, deixaram uma marca nas nossas vidas. Ao abordar o tema da saudade, acabamos por mergulhar num oceano de sentimentos complexos e, ao mesmo tempo, contraditórios. A saudade pode ser doce e amarga ao mesmo tempo, uma dualidade que reflete a natureza multifacetada da experiência humana. A saudade é como uma melodia silenciosa que toca na nossa mente, relembra momentos vividos, lugares visitados e, principalmente, pessoas que amamos. Sabes, é interessante notar como a saudade se entrelaça com a condição humana. Uma parte intrínseca desta jornada da vida é a saudade. Ela manifesta-se em diversas situações, ao lembrarmos de amigos distantes, ao revisitarmos lugares da nossa infância, por exemplo, ou ao mesmo nos depararmos com objetos que têm histórias que nos marcaram. A saudade é um fio invisível que conecta o passado ao presente. A experiência da saudade não é uniforme. Ela varia em intensidade e em natureza, conforme as circunstâncias. Pode ser que a saudade para ti tenha sido ou é algo suave de um tempo que se foi, mas que trouxe alegrias inesquecíveis, ou pode ser a saudade mais dolorosa da perda irreparável. Independentemente da sua forma, a saudade é um lembrete constante da impermanência da vida e da inevitabilidade das mudanças. Há algo poético nisto da saudade. Há uma beleza melancólica que a torna uma emoção rica em nuances. Ela convida-nos a refletir sobre a passagem do tempo, sobre as escolhas que fizemos e as que deixámos de fazer. É interessante porque a literatura e a música, por exemplo, têm sido expressões artísticas que capturam magistralmente a essência da saudade. Grandes escritores, compositores conseguiram traduzir em palavras e notas a complexidade deste sentimento. Eu acho que não conseguiram a 100%, mas tentam traduzir. proporcionam um conforto para aqueles que ouvem ou para aqueles que se veem envolvidos por ele. As obras que exploram a saudade muitas vezes oferecem consolo, como se o ato de partilhar essa experiência fosse uma espécie de antídoto para a solidão que ela pode causar, não achas? A saudade desempenha um papel importante na construção e preservação das tradições culturais. Ela é uma força motriz que impulsa a preservação da memória coletiva, seja através de festivais, seja através da transmissão oral, da história. Ao nutrirmos a saudade, alimentamos a continuidade de nossa identidade cultural, por exemplo, conectamos as gerações passadas às gerações futuras. Apesar da sua profundidade e do seu significado, a saudade pode ser um terreno escorregadio. Se não for administrada com equilíbrio, pode tornar-se e transformar-se em nostalgia excessiva, impedindo-nos de viver plenamente o presente. E é fundamental encontrar este ponto de equilíbrio. E é necessário honrar as experiências do passado, sim, mas também permitir que o presente acabe por florescer com as suas próprias oportunidades e desafios, que mais tarde virão certamente saudade. A saudade desafia-nos a abraçar a impermanência, como eu disse, a encontrar significado nas mudanças e a valorizar, acima de tudo, cada momento como único e irrepetível. Quando nós vivenciamos a saudade, quando nós experimentamos este sentimento, quando estamos nostálgicos, podemos transformar essa emoção complexa em uma fonte de crescimento pessoal, uma ferramenta para aprofundar a nossa compreensão sobre nós mesmos, mas acima de tudo sobre o mundo que nos rodeia. Já viste? Esta conversa foi mesmo profunda e deu bastante para que eu pudesse refletir, e espero que tenhas podido refletir comigo e viajarmos juntos neste campo que é a saudade. Eu vou-te trazendo mais novidades, vou-te trazendo mais viagens que ando a fazer. Até à próxima!
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0: São os Liland, Lion and Lamb, aqui nas manhãs da RCS. Já são 8:30, altura de avançarmos para mais uma palavra amiga.
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0: E hoje a palavra amiga tem como tema filhotes de crocodilo. Vamos ouvir o pastor Samuel Aires.
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3: Filhotes de crocodilo.

0: era singular e fascinante. Primeiro, a mãe crocodilo arrasta-se até à margem, encontra um lugar do seu agrado, cava um buraco de aproximadamente 30 centímetros e ali deposita os ovos. Cobre-os cuidadosamente com a terra e permanece nas proximidades do ninho durante 3 meses, tal como a mãe de Moisés o escondeu durante os seus 3 primeiros meses. O calor do sol tropical endurece a terra que cobre os ovos até ficar quase dura como uma pedra. De facto, o sol fica tão compacto que, quando as cascas se quebram e os pequenos crocodilos emergem, ficam presos naquilo que seria a sua sepultura se a mãe não estivesse à espera do lado de fora. Eles emitem pequenos ganidos que a mãe escuta e então abre o ninho para os libertar. Mas isso é apenas o início de uma história curiosa. À medida que cada bebê emerge, a mãe crocodilo toma-o gentilmente entre os seus dentes afiados e engole-o. Um por um desaparecem, mas estão todos vivos e bem guardados numa bolsa que a mãe tem na garganta. Depois de todos os 20 ou mais filhotes estarem seguros dentro deste veículo especial, a mãe arrasta-se até à água, onde os liberta sob o teto protetor do seu lar aquático. É reconfortante saber que até a protetora mãe crocodilo cuida carinhosamente dos seus filhotes, zelando pela sua segurança. Durante algum tempo, o futuro também parecia sombrio para Moisés, pois Faraó tinha ordenado que todos os bebés fossem mortos. Mas Deus tinha um trabalho para Moisés e guiou Joquebede a colocá-lo sobre as águas, onde a própria filha do velho crocodilo o encontraria e salvaria. Nós também temos um trabalho especial para Deus, ajudar a conduzir o seu povo para a terra prometida, para longe do pior crocodilo de todos, o diabo.
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0: música com os Forgiven aqui nas manhãs da RCS, Nueva Generación. Ou seja, sim, somos uma nova geração. 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Confesso, o meu espanhol não é assim lá muito, muito famoso. São 8h39, conto com um dia de céu um pouco nublado, mas vai estar sol que continua a brilhar em todo o país, com a máxima de 25 graus em Sintra, 30 Lisboa, máxima de 24 para o Porto, 35 para Bragança e 34 graus de máxima para Faro. Rapidamente olhamos também para o trânsito. No IC19, trânsito lento em Queluz para a reta dos Comandos da Amadora e de Alfragide para Pinamanique. Na A2 há trânsito lento nos acessos à ponte 25 de Abril a partir dos viadutos do Feijó e nos acessos ao Nó de Almada. Segundo a circular, temos aqui no sentido Benfica Aeroporto um acidente com 3 carros na via da direita, mesmo junto à área de serviço das Calvanas. Continuamos atentos ao trânsito. Boa viagem. E antes de avançarmos, ficamos aqui também com uma notícia de última hora e em atualização. Luís Represas, o cantor do Estrovante, morreu esta quarta-feira, aos 69 anos de idade, vítima de doença prolongada. A notícia foi avançada num comunicado que foi enviado já às redações dos jornais. Luís Represas comemorava este ano 50 anos de carreira e tinha programado momentos inesquecíveis com o Trovante e a solo, com êxitos que atravessaram gerações. O cantor, de recordar, colaborou com o Fausto Bordal Dias, José Afonso, Carlos do Carmo, Bernardo Sassetti, Ivan Lins, Martinho da Vila, Simone, Jorge Palma, Phil Collins, Carlinhos Brown, entre outros artistas. Na mesma nota, recordam que na sequência da luta pela causa timorense, o cantor foi convidado pelo presidente Jorge Sampaio para o acompanhar na visita oficial a Timor-Leste, tendo sido mais tarde condecorado com a medalha da Ordem de Timor-Leste pelo presidente Taur Matan Ruak. Ao longo de todas estas décadas de carreira, Luís Represas foi também distinguido pelo Estado português com a Ordem de Mérito, grau de Comendador, em 2005. Em 2010, lançou o livro infantil A Coragem de Tição, que foi incluído no Plano Nacional de Leitura. Em 2019, a direção da Sociedade Portuguesa de Autores atribuía a Luís Represas o Prémio Pedro Osório pelo disco Boa Hora. O cantor apresentava atualmente o programa de televisão Língua Mãe, além de agenda de concertos. O cantor Luís Represas morreu então esta quarta-feira, deixando a música portuguesa mais pobre. É um tema que vamos continuar também a atualizar ao longo da manhã.
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0: Sara Calaim neste tema Caminho. São 8h44, hoje é também Dia Mundial do Cérebro e é o tema do Diário da Saúde que Marco Figueiredo nos traz já de seguida.
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2: Olá, está a ouvir o Diário da Saúde, um espaço na RCS dedicado à saúde e ao bem-estar. Eu sou o Marco Figueiredo e hoje aproveito uma data especial para falar sobre algo também especial. Vamos falar sobre o órgão que comanda tudo no nosso corpo, o cérebro. Sabia que hoje, dia 22 de julho, se assinala o Dia Mundial do Cérebro? Esta data foi criada pela Federação Mundial de Neurologia para nos lembrar da importância de cuidar bem do nosso cérebro e da urgência de prevenir doenças que o afetam. A verdade é que a deterioração cerebral rouba muitos anos de vida com qualidade, sobretudo por doenças como o acidente vascular cerebral, o chamado AVC, Alzheimer, epilepsia e outras doenças degenerativas. Mas aqui está a boa notícia. Muito pode ser evitado. Calcula-se, por exemplo, que 90% dos AVCs, 40% das demências e 30% das epilepsias são evitáveis. E o que podemos fazer para proteger este órgão incrível que temos dentro da cabeça? Alimentação equilibrada, exercício físico regular, dormir bem e nas horas certas, evitar substâncias tóxicas como álcool, tabaco, drogas e o uso abusivo de medicamentos, correta higiene oral e dentária, relações sociais saudáveis, conviver, amar, pertencer a um grupo, cumprir o Plano Nacional de Vacinação em todas as idades e, claro, usar capacete em todas as atividades de risco desde a infância. Todas estas medidas fazem parte da prevenção primária, ou seja, evitar que a doença surja. E como ainda não existem tratamentos eficazes para a maioria das doenças cerebrais, prevenir é mesmo o melhor caminho. A prevenção secundária é igualmente essencial. Passa pelo diagnóstico precoce e pelo acesso atempado a cuidados de saúde, independentemente da idade, género ou situação económica. Porque quanto mais cedo se intervém, melhores são os resultados. Proteger o cérebro é proteger o que temos de mais precioso. Afinal, não há saúde sem saúde mental. Sabia que temos uma proteção para o cérebro tão resistente como a calote craniana que mais nenhum órgão tem? Cabe-nos a nós não contrariar esse cuidado e fazer tudo para o preservar. O cérebro é literalmente o nosso centro de comandos. Controla a respiração, o ritmo do coração, os movimentos, os sentidos, as emoções, a memória, a linguagem, a criatividade. Sem ele, nada funciona. E atenção! É falso o mito de que usamos apenas 10% do nosso cérebro. Usamos todo o cérebro, sim, só que nem toda a sua atividade é ainda hoje totalmente compreendida. A ciência continua a desvendá-lo passo a passo. Proteger o cérebro é investir naquilo que nos torna verdadeiramente humanos, a capacidade de sentir, pensar, criar e amar. Por isso, neste Dia Mundial do Cérebro, cuide bem do seu. Durma bem, alimente-se melhor, mexa-se, viva com sentido e ligação aos outros. Regresso no próximo episódio para acrescentar mais uma página ao Diário da Saúde. Até lá, fique bem e cuide da sua mente. Sempre.
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Portanto, estamos muito perto de olharmos para a revista de imprensa e conhecermos os títulos dos jornais de hoje. Para já, posso avançar já com alguns dos principais assuntos do dia. Morreu o cantor e compositor Luís Represas. Atenção pais, hoje é o último dia para matrículas do 10º e 12º anos. Apenas 304 alunos apresentaram candidatura no primeiro dia à primeira fase do concurso nacional de ensino de acesso ao ensino superior. E a propósito, já há data para a época especial de exames, será entre 3 e 8 de setembro, aberta a todos os alunos elegíveis para a realização de provas na segunda fase, quer as realizem ou não. Já a segunda fase para a apresentação das candidaturas ao concurso nacional de acesso ao ensino superior irá decorrer entre 24 de agosto e 22 de setembro, sendo os resultados publicados até 30 de setembro. Um sismo de magnitude 3,7 foi registado em Évora. Não há indicação de danos pessoais ou materiais. E nota também para um avião da EasyJet que seguia de Lisboa para Barcelona, que foi obrigado a aterrar de emergência em Madrid. Em causa esteve um problema de despressurização. Avançou o piloto após o incidente. Assuntos que vamos continuar a acompanhar daqui a pouco também com a revista de imprensa desta manhã, que, entre outros temas, avançam que um terço dos empregos estão por preencher e fala também de detido mineiro do lixo. Mas daqui a pouco já vamos olhar então para os títulos dos jornais desta manhã.

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1: E avançamos agora para a revista de imprensa. Morreu o cantor Luís Represas, um assunto que está hoje a dominar a atualidade e certamente que amanhã será também manchete dos jornais nacionais. Para já, olhamos então para os jornais de hoje, que destacam que 300 alunos candidataram-se ao superior no primeiro dia. No ano passado foram 10 mil e quem faz exame na segunda fase pode repetir em setembro, são então alguns dos títulos, ainda a propósito das polémicas na área da educação. O Público revela que um terço das vagas que chegaram aos centros de emprego ficou por preencher. O Diário de Notícias dá conta de que falta de água na Caparica gera polémica em hotéis e alojamentos locais. Mas sobre o sistema Volta, destaca também que PSP deteve primeiro mineiro do lixo e Câmara Municipal de Lisboa quer limpezas cofinanciadas. O Correio da Manhã, por sua vez, volta ao caso do empreiteiro assassinado por pais de ex-namorada, assim como o Jornal de Notícias, que escreve que casal traz assassino do Brasil para matar namorado da filha. Salazar, dinheiro, gastos e benesses é o destaque da revista Sábado, que está hoje nas bancas. Olhamos ainda para os títulos dos económicos. Bancos encerram metade da rede de balcões em 15 anos. Em 15 anos, lê-se no Negócios. E no Jornal Económico, Vanguard vende projeto de luxo a suíços por 7 milhões. Nos desportivos temos o jogo que destaca Futebol Clube do Porto, Diogo Costa na apresentação, guarda-redes termina férias. Na bola, plantel não vai ficar assim, Rui Costa, presidente do Benfica, promete novidades. E por último, no Record, Sporting sai Diamond, entra Bá, mercado frenético em Alvalade. E agora sim é tudo quanto aos temas dos jornais de hoje.

Hoje que é um dia de céu nublado, mas com sol, longe daqueles calores muito, muito elevados. As temperaturas vão estar mais amenas, quentes para o verão, claro, está nessa estação, tem de ser, não é? Então, 25 graus é a máxima, com a mínima de 18 para Sintra, máxima de 30 para Lisboa, 24 para o Porto, 35 para Bragança e 34 para Faro. Mais uma vez, olhamos também para o trânsito. No IC19, temos aqui lentidão de Queluz para a reta dos Comandos da Amadora e de Alfragide para Pinamanique. Na segunda circular, temos um acidente com 3 carros na via da direita, junto à área de serviço das Calvanas, com fila a partir de Benfica. A2, com trânsito lento nos acessos à ponte 25 de Abril, a partir dos viadutos do Feijó e também nos acessos ao Nó de Almada. É tudo para já. Boa viagem!

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1: Ora bem, eu escolho Deus. Música com Samuel Teles, a apontar para uma boa escolha, sem dúvida. A abrir esta hora das manhãs da RCS. Logo depois vem por aí o Ministério Faces com Raíssa Andreoli nesta corrida. E porque o tempo também não para, corre. Logo depois está por aqui connosco no Pensar Faz Bem Ezequiel Quintino, que hoje nos fala sobre os meios de comunicação social. Ficamos para ouvir. Bom dia.

0: É o Ministério Faces com Raíssa Andrioli nesta corrida aqui nas manhãs da RCS. Já são 9:15, a seguir vem por aí Ezequiel Quintino no Pensar Faz Bem de hoje sobre os meios de comunicação social. Vamos lá, daqui a pouco já voltamos nesta corrida da vida também a olhar para outros temas da atualidade. Deus o abençoe, tenha uma ótima quarta-feira.
1: Pensar faz bem. Os meios de comunicação social. Não se coloca em dúvida o interesse, a importância e a influência que os meios de comunicação social têm, quer para os indivíduos, quer para as sociedades. A comunicação social, nas suas diferentes formas, imprensa, rádio, televisão ou internet, apesar de não gerar consenso, desempenha um papel preponderante na formação e na educação dos cidadãos. Pode-se mesmo afirmar que, em termos de educação, os meios de comunicação social fazem concorrência à escola, à família e à religião. A tal ponto que muitos apenas consideram como verdade e autêntico aquilo que os meios de comunicação social definem e mostram como tal. Em termos de influência, quando se lê ou assiste a produções dignas na defesa de valores, isso ajuda a desenvolver atitudes positivas na vida, de cooperação e de generosidade. Ao contrário, a vulgaridade, o humor malicioso, a violência, a pornografia têm impactos negativos sobre o conceito de dignidade da vida e das pessoas e, em consequência, distorcem os comportamentos humanos. É por isso legítimo considerar que os meios de comunicação social educam. Mas não menos importante é formar um sentido crítico para filtrar dos meios de comunicação social só aquilo que é construtivo, verdadeiro e útil. Isto, porém, é apenas possível através do enriquecimento cultural, moral e espiritual individual. Neste processo, há espaço para a intervenção da escola, da família e da religião. A escola, porque ao dar uma visão da dignidade humana necessária a toda a comunicação, vai ocupar um lugar de vanguarda na educação dos meios de comunicação social, através dos seus currículos e que pode ser vital. A família e a religião, ou a prática do espiritual, que no exercício do direito de formar a consciência dos filhos e dos fiéis, os ensinam a usarem os meios de comunicação social com prudência, tornando-os aptos para escolher ou rejeitar os programas disponíveis. Valores como o da vida, a dignidade e igualdade dos seres humanos, a reconciliação e o respeito recíprocos, a paz, justiça, honestidade e solidariedade, a promoção e a defesa da célula familiar, precisam ser vividos e representados na realidade da vida dos cidadãos. Não devem, por isso, ser virtualmente adulterados e propagandeados pelos meios de comunicação social. Agora impõe-se uma questão. Até quando é que o papel da família e da religião como mestres da humanidade continuará a ser substituído pela omnipresente influência dos meios de comunicação social? A resposta dependerá mais de cada cidadão do que da abdicação ou rendição dos meios de comunicação social. Cabe-nos a nós defendermo-nos ao assumirmos o nosso livre-arbítrio como responsáveis, donos e senhores da nossa liberdade individual. 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
1: Ora bem, olhamos agora para o trânsito. Vamos espreitar como é que está o trânsito a esta hora. Então começamos aqui na A5. Temos trânsito lento na área de serviço de Oeiras para o Estádio Nacional e de Monsanto para as Amoreiras. Na A2, trânsito lento nos acessos à ponte 25 de Abril a partir dos viadutos do Feijó e nos acessos ao Nó de Almada. No IC19, trânsito lento de Queluz para a reta dos Comandos da Amadora e de Alfragide para Pina-Manique. Quanto à segunda circular, temos aqui um acidente com 3 carros na via da direita junto à área de serviço das Calvanas com fila a partir de Benfica. Para já é tudo. Boa viagem.

E são horas de atualizarmos os principais temas da atualidade nesta quarta-feira, dia 22 de julho, hoje Dia Mundial do Cérebro. Morreu o cantor e compositor Luís Represas. E atenção pais, hoje é o último dia para as matrículas do 10º e 12º anos. A propósito, já há data também para a época especial de exames, será entre 3 e 8 de setembro. Já a segunda fase para a apresentação das candidaturas ao Concurso Nacional de Acesso ao Ensino Superior irá decorrer de 24 de agosto a 22 de setembro, sendo os resultados publicados a 30 de setembro. Por Sintra, o verão quer-se inclusivo e sem barreiras. As praias Grande, das Maçãs e de São Julião já têm disponíveis equipamentos adaptados para receber pessoas com mobilidade reduzida. Ainda no plano regional, os novos órgãos sociais da Santa Casa da Misericórdia de Sintra já tomaram posse, abrindo um novo ciclo, agora sob a liderança do engenheiro Carlos Macias, e destaca ainda para novos 1.500 ecopontos do Conselho de Sintra. Já em Évora foi sentido um sismo de magnitude 3,7, não há indicação de danos pessoais ou materiais. Um avião da EasyJet que seguia de Lisboa para Barcelona foi obrigado a aterrar de emergência em Madrid. Em causa esteve um problema de despressurização, segundo avançou o piloto após o incidente. São temas que vamos continuar a acompanhar e que às 10h30 regressam atualizados aqui à RCS.

0: E já estamos quase a chegar às 10.
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0: E com o fim de semana à porta, a Companhia de Teatro de Sintra Chão de Oliva também já está à porta com o espetáculo Entre as Árvores. É a sua mais recente criação e ainda por cima é mesmo Entre as Árvores, na Quinta da Riba Fria, em Sintra. É uma peça interativa que pretende aproximar o público de diferentes modos de conhecer e habitar a natureza numa abordagem poética, visual e documental. Deve ser mesmo, mesmo bonito. Então, esta apresentação está a decorrer aos fins de semana, às 17 horas até 26 de julho. É uma oportunidade, porque não, para este fim de semana. E estão também previstas sessões para grupos mediante marcações prévias durante os dias úteis para as famílias, então, aos fins de semana, sábado e domingo, às 5 da tarde, na Quinta da Riba Fria. Covas de Ferro, na freguesia de Almargem do Bispo, vai também receber as tradicionais festas de verão que vão decorrer entre os dias 24 e 27 de julho, portanto é também já com este fim de semana aí pela frente, com música, gastronomia e muita animação. E já agora, o Parque Urbano Felício Loureiro está também já em contagem decrescente, aliás, é já hoje que arranca com as festas da cidade de Queluz. É isso mesmo, a partir de hoje e até domingo, concertos, cinema ao ar livre, um programa que conta com o apoio das associações locais, a entrada do recinto é gratuita, portanto, as festas da cidade de Queluz até domingo. São algumas sugestões, passando também pelas nossas praias, que o bom tempo proporciona para nós irmos até lá, com atenção às bandeiras, à cor da bandeira, molharmos os pés ou, se tiver verde, vá lá, darmos um mergulhinho com todo o cuidado e ainda mais com a boa notícia de que a Praia Grande, a Praia das Maçãs e a Praia de São Julião estão também com apoio por parte dos bombeiros para receber pessoas com mobilidade reduzida até 13 de dezembro. É isso mesmo, quem visitar estes areais vai encontrar passadeiras estendidas, estrados, chuveiros adaptados e cadeiras anfíbias desenhadas para facilitar a ida à água. Portanto, muitas sugestões para aproveitar no seu melhor este fim de semana que está por aí.
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Já estamos a ouvir Caneta e Papel, este tema com Laura Moreno, a fechar a nossa emissão de hoje das manhãs da RCS. Amanhã estamos de volta a partir das 8. Já a seguir vem por aí mais um programa Mentes que Sentem. Hoje continuamos a falar de traumas quando nos sentimos presos dentro do nosso próprio eu. Então, daqui a pouco, Mentes que Sentem para abordar este assunto. E às 10h30 as notícias estão de regresso. Continuamos então a ouvir Laura Morena. Até amanhã, se Deus quiseres.

0: Seja muito bem-vindo, muito bem-vinda a mais um episódio Mentes que Sentem. É sempre um prazer poder estar consigo. Sabemos que Deus está a cuidar de si, da sua vida, dos seus queridos. Sabemos também, porque nós também aqui estamos, que por vezes a vida não é fácil, tem os seus desafios, seja a nível pessoal, a nível familiar ou profissional, e por vezes damos-nos conta de estarmos em situações que não esperávamos e nem compreendemos. E esta questão da saúde mental, sem dúvida, que é um dos grandes desafios no século que vivemos, e pedimos a Deus que nos use para trazer um pouquinho de informação e de ajuda à sua vida. Eu não tenho estado sozinha, como sabe-se, já é habitual, nos nossos programas. Que realmente estou com a Cristina Dias, a nossa psicóloga. Bem-vinda, Cristina. E obrigada uma vez mais por esta semana estares connosco a trazer mais informação sobre estes temas.
1: Obrigada. Obrigada, é um prazer estar aqui. É bom poder estar a contar contigo e com aqueles que possam ser já regulares connosco ou com aqueles que nos visitam pela primeira vez.
0: Muito bem. Então, no episódio anterior, nós iniciamos este tema tão pertinente que é a questão da depressão. E eu gostava só de ir um pouquinho buscar esta questão, que é como é que nós, que estamos à volta, que somos família, que somos amigos e que acompanhamos alguém e que vemos alguém que conhecemos ou que é nosso familiar que está a passar por esta dificuldade que é a depressão, esta doença. Que é a depressão. Como é que nós podemos ajudar, Cristina?
1: Primeira noção que nós temos que ter é que nós não vamos curar ninguém da depressão.
0: Ok.
1: Isto porquê? Porque muitas vezes é-nos difícil perceber que, apesar de haverem estratégias simples que estão ao nosso alcance e que podemos pôr em prática, que elas nós achamos que não são suficientes e que não são válidas. Deveríamos poder fazer algo muito maior e muito mais proporcional à intensidade do desafio e do sentimento que a pessoa tem. Mas eu costumo utilizar esta expressão variadíssimas vezes: o todo é mais do que a soma das partes. Portanto, o já intervir de alguma forma já é positivo. E a primeira, não vão ouvir nada de novo, não vamos falar de nada de novo, mas mais uma vez desvalorizamos as coisas porque achamos que elas são simples.
0: Exato.
1: Deus é um Deus de soluções simples para problemas complexos. É algo que eu aprecio particularmente no caráter dele. Então, a primeira característica que nós temos que ter noção é que a depressão é um problema de saúde pública. Dissemos isto no episódio anterior. Então, mesmo que eu não esteja a lidar com ninguém próximo de mim que esteja a passar por esta situação, eu não deixo de ter um papel interventivo na forma como eu me posiciono em relação a isto. Às vezes alguém comenta, às vezes alguém faz uma crítica, às vezes alguém tece um comentário mais leve sobre a situação. Intervir no sentido de não temos o direito de julgar, temos o direito de ser uma sociedade que se trabalha para. Por outro lado, é importante sabermos mais sobre a doença. Pesquisarmos, obtermos informação, perguntarmos aos profissionais de saúde que lidam com isto. Porque, tal como estivemos a ver a multiplicidade das causas, tal como estivemos a ver a variedade de manifestações, são coisas que demonstram que nós estamos perante uma doença complexa. Portanto, não podemos ter uma abordagem de classificar apenas por um ponto de vista. Por outro lado, é extremamente importante ser um bom ouvinte. Nós somos muito bons a querermos dar soluções aos problemas dos outros. Mas muitas vezes o outro, mais do que uma solução feita, que pode não ser válida para a situação que ele está a passar naquele momento, precisa de ser ouvido. E o ouvir é importante porquê? Porque à medida que eu sou ouvido, eu estou a reformular e a
0: Meu pensamento.
1: posicionar-me em relação àquilo que se passa na minha mente. E muitas vezes o facto de eu estar a dizer em voz alta ajuda-me a perceber: calma, será que é bem assim? Ou alguém que me ouve, que não me julga, que me aceita, isto traz-me algum senso de alívio também. E nós podemos fazer algumas perguntas simples. Olha, quando é que tu te começaste a sentir assim? Aconteceu alguma coisa para tu te sentires assim? Isto poderá dar um mote de saída também para a pessoa poder partilhar. Agora, é verdade que é assim. Nós poderemos ter uma pessoa que naturalmente fala e temos outra pessoa que
0: Exato.
1: naturalmente se reserva. Então, não é interferir na esfera privada da pessoa, mas é de alguma forma acabar por dar espaço para que isso possa ocorrer. Algumas das coisas que nós poderemos dizer é: olha, tu não estás sozinho, eu estou aqui. Mesmo que eu não consiga perceber na totalidade o que é que tu estás a passar, naquilo que tu precisas, eu estou aqui. Sabes que eu recordo-me, nós falamos já em variadíssimos episódios da importância das relações humanas na questão do tratamento das doenças emocionais, mentais. Eu recordo-me de uma situação em concreto de um homem que estava a passar por uma depressão profunda, um jovem adulto, na faixa dos 20 e poucos anos, e ele dizia: uma das coisas que mais impacto teve positivamente na minha recuperação era saber que o meu pai estava lá. O meu pai podia estar na sala ao lado, ou o meu pai podia estar, como tantas vezes esteve, sentado aos pés da minha cama quando eu estava deitado porque não me conseguia levantar. Ele não me dizia nada às vezes, mas saber que ele estava presente ajudou-me a

0: passar por este buraco escuro em que às vezes nós não conseguimos ter solução. Então não é tanto ter soluções para as pessoas, mas perceberem, ajudá-las a perceber que este trajeto pode ser feito em conjunto. Aqueles chavões que nós muitas vezes dizemos, isto são só coisas da tua cabeça. Pois, são da cabeça deles e da minha também. A qualquer momento, aquela experiência que a pessoa está a ter, aquele desafio que a pessoa está a ter, poderei eu passar por isso também. Portanto, não desvalorizar, não desmerecer o sofrimento que a pessoa está a ter. É também importante sermos diretos. Olha, o que é que eu posso fazer por ti? Às vezes temos receio de fazer esta pergunta. O que é que eu te posso ajudar? O que é que eu posso fazer por ti? E neste ser direto, também procurar promover um equilíbrio. Se a pessoa efetivamente tem dificuldade, um dos sintomas da depressão era a lentificação motor ou cansaço, eu posso ajudar em situações concretas. Eu vou-te fazer as compras. É preciso ajudar aqui em casa. Eu venho cá, eu trago uma comida. Esta situação de presença e de acautelar algumas necessidades básicas por parte da pessoa é importante. Agora, nós não nos devemos substituir à pessoa. Então, isto depois depende naturalmente de com quem é que estamos a lidar. Vamos imaginar algo do género. É preciso ir fazer compras, eu vou contigo, combinamos e vou contigo fazer as compras, mas a pessoa está com dificuldade em vestir-se. A pessoa veste-se, veste sozinha. E depois nós vamos os dois às compras. Não vou substituir, não vou tornar a outra pessoa incapaz naquilo em que ela ainda tem a
1: E
0: capacidade de
1: mais
0: exercer.
1: dependente ainda.
0: Exatamente. Por outro lado, é encorajar a pessoa a procurar ajuda. Muitas pessoas não procuram ajuda, primeiro porque não assumem que estão a passar por aquilo. Segundo, porque têm vergonha, muitas vezes. Terceiro, porque às vezes não sabem com o que é que estão a lidar. Então é importante procurar ajuda profissional. Encorajar os tais hábitos de autocuidado que nós falávamos, dos hábitos de saúde. Não me apetece andar. Ok, vamos só 10 minutos. Às vezes só o simples fato de eu conseguir tirar a pessoa de casa já é uma vitória. Ser paciente, ser perseverante. Mas, sobretudo, naquelas situações de depressões mais graves, em que às vezes a pessoa verbaliza que não quer viver, que já pensou em morrer, é preciso estar muito atento a estas situações. Afastar objetos que possam predispor ao uso, facas, outro tipo de situações. Estar atento. E se for necessário, ligar para as linhas de apoio, a linha SOS Suicídio, e pedir ajuda para intervir nesta situação. Quem lida mais proximamente com alguém que está com uma depressão, está efetivamente numa situação de risco também. Então eu tenho que ter noção de que eu também preciso de cuidar de mim. E eu não preciso de me sentir culpada, ou não é saudável essa culpa, não é uma culpa real, baseada num evento real, o fato de eu poder também ter que sair, poder ter um momento para estar comigo, poder estar com outras pessoas que não esteja sempre focada no tratamento ou na cura ou no apoio a uma pessoa. Porque senão daqui a algum tempo, em vez de uma pessoa deprimida, nós temos duas pessoas deprimidas. Com crianças e adolescentes é muito importante conversar com eles, tentar perceber porquê, o que é que se passou. O que é que ocorreu? Vou dar um exemplo pessoal. Quando foi a questão da pandemia, eu recordo-me, passámos a ter que fazer as escolas online, e eu recordo-me de um dos meus filhos, a determinada altura, a professora ligou-me a dizer que ele estava a faltar às aulas. Eu fiquei estarrecida. Como é que ele falta às aulas se ele está aqui em casa, não é? E é óbvio que naquele momento acabei por ficar aborrecida e fui ter com ele para tirar algumas satisfações. E neste momento o miúdo começa a chorar. E eu fiquei surpresa. Mas porquê é que estás a chorar, filho? Porque estávamos apenas a conversar. Mamã, olha, eu não sei o que é que se passa comigo, mas eu sinto aqui um peso no peito, uma vontade de chorar que eu não sei explicar. Naquele momento foi um momento de tristeza, de adaptação a uma rotina diferente daquela que lhe era normal. Mas muitas vezes nós precisamos ter este tipo de conversas, perceber o que é que se passa, mesmo que a criança não consiga definir de outra forma. Isto ajuda-nos a posicionar. Tentar perceber se há alguma situação que está a provocar stress ou violência do qual nós podemos proteger a criança. Não a vamos tirar dos contextos. Não vamos meter a criança numa caixinha e fazer as coisas por ela, porque a criança precisa de resolver problemas. Mas uma coisa é minimizar o impacto e sentir que a criança sentir que tem ali o meu apoio. Estar atento às mudanças.

0: mudanças de comportamento, estar atento às mudanças de escola, estar atento à entrada na puberdade, tudo isto pode predispor ao aparecimento de situações em que a criança lide com um quadro depressivo. E, acima de tudo, investir no tempo de qualidade. Investir em atividades em conjunto, em que a criança perceba que tem ali uma fonte de apoio, de afeto e de referência também.
1: Nós já vamos prosseguir e eu queria te fazer uma pergunta que creio que é pertinente também, mas eu gostava de apresentar aquilo que já é comum, que é o nosso manual de estudo que temos para oferecer, para poder enviar para a sua casa. 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Este manual de estudo fala desses sentimentos, a ciência do existir, e nós aqui neste programa, Mentes que Sentem, estamos a tratar disto mesmo, portanto, aquilo que muitas das vezes não podemos ou não sabemos como traduzir em palavras aquilo que é o nosso sentir. Então, aqui é um manual que realmente fala de vários aspectos sobre a questão da saúde mental que temos muito gosto em enviar para si. 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Cristina, estavas a falar e deste o exemplo do teu filho, e pensamos nós nas crianças e na nossa infância, não é? E todas as experiências que nós vivemos. E ao falar sobre isto, também referiste a questão da importância dos afetos também, e que todos nós, de uma forma ou de outra, também sentimos essa necessidade, tanto de receber como de poder dar. De que forma, pergunto eu, e será que isto é pertinente ou não, a nossa infância possa estar ou não relacionada com a nossa saúde mental? Faz algum sentido isto? Realmente há razão em acharmos que qualquer coisa lá no passado ainda nos possa estar a incomodar agora, passados tantos anos? O que é que podes dizer sobre isto?
0: Essa pergunta é extremamente pertinente e nós não a vamos responder na totalidade neste episódio, mas não a vamos deixar sem resposta.
1: Muito bem.
0: Essa pergunta demonstra algo que a ciência tem vindo a comprovar repetidamente: o impacto da nossa formação, da nossa vinculação, do nosso contexto familiar na saúde, na promoção da saúde ou no desenvolvimento das doenças. E aqui permite-me dar um exemplo pessoal. Uma das memórias que eu guardo com mais carinho da minha infância era quando eu ia à casa dos meus avós paternos. O meu avô paterno, ele era agricultor e tinha um tanque de rega dos terrenos. E ao lado do tanque de rega tinha uma laranjeira. Nós, os netos, amávamos empoleirar-nos no tanque para ir comer as laranjas. E o nosso avô não gostava nada daquilo. Estava sempre a ralhar connosco e a tirar-nos dali. Eu ainda hoje não sei se o gosto daquelas laranjas me ficou pela parte afetiva ou porque elas efetivamente eram
1: Eram
0: boas.
1: boas.
0: Às tantas é aquele velho ditado, consegui tirar uma e comi. Mas a verdade é que o meu avô dizia muitas vezes: filha, eu tive que dar uma coça nessa laranjeira. E eu não percebi o que é que era dar uma coça na laranjeira para ela dar boas laranjas. Mais tarde percebi que o meu avô teve que a podar várias vezes para permitir que ela tivesse as condições de poder a desenvolver as laranjas da melhor forma. Por outro lado, eu já vou dizer, já vou explicar porque é que estou a dar este exemplo. Por outro lado, outra das minhas memórias de infância aí também. Eu hoje gosto muito de azencas e eu sei porquê. Porque eu tenho uma ligação afetiva. De cada vez que eu entrava em casa dos meus avós no quintal, a minha avó tinha dois latões enormes com avencas lindíssimas e dava-me aquela sensação de beleza, de serenidade. E quando eu penso nestes dois exemplos, eu penso sempre: a minha avó nunca mudou as avencas de sítio, elas estavam por baixo de uma ramada. E eu olho para isto e penso: ambos tiveram um cuidado estratégico. O meu avô teve uma intervenção estratégica para permitir a produção das laranjas. A minha avó teve um acautelar das condições para permitir o florescimento. E a verdade, sabedoria, falhou-me agora o termo, a sabedoria popular traduz isto de uma forma muito simples: é de pequenino que se torce o pepino. Ou seja, nós reconhecemos que há uma intervenção naquilo que nós somos como adultos do que trazemos do nosso background. Mas a verdade é que a ciência demonstra porque uma das necessidades emocionais mais básicas do ser humano é a necessidade de amar e de ser amado, de pertencer a algo ou de pertencer a alguém. E quando nós não temos esta necessidade satisfeita de forma adequada, ela vai ter uma intervenção direta na forma como nós desenvolvemos e no processo de adoecimento também. Na década de 1960, foi desenvolvida uma teoria, a teoria da vinculação, por John Bowlby e Mary Ainsworth, e eles vieram trazer a lume a importância da infância. E o que é que eles acabaram, em linhas muito gerais, por mostrar? A importância das relações humanas no desenvolvimento da criança e no desenvolvimento afetivo. Desde o nascimento, a criança procura a relação com o próximo, ela procura vincular-se com alguém. A forma como ela se vai vincular e a forma como a figura de vinculação, pode ser o pai, a mãe, pode ser o avô, a avó, vai reagir, vai ter um impacto direto, não só na formação da personalidade da criança, mas vai ter um impacto direto na forma como a criança se vai vincular posteriormente a outros e vai desenvolver as suas relações interpessoais também. E aquilo que provaram também é que problemas no estabelecimento destas relações emocionais, destas relações de vinculação, trazem duas circunstâncias específicas. A primeira é dificuldades na regulação emocional da criança. O que é isto traduzido em termos práticos? Como é que eu lido com frustração? Como é que eu lido com um não? Como é que eu lido com uma perda? Como é que eu lido com algo que não está a correr bem? Regulação emocional pode ser feita de forma adequada ou inadequada. E também na forma como nós desenvolvemos comportamentos que podem ou não ser problemáticos. Portanto, isto acabou por demonstrar em termos científicos essa relação direta. E esta teoria acabou por demonstrar, entre outras coisas, uma coisa muito interessante também, o que eles chamam o efeito base segura. Ou seja, se eu como criança consigo perceber que a minha figura de vinculação acaba por me trazer um espaço de afeto, de segurança, que me permite explorar o espaço à minha volta, mas sempre que eu percepciono algo que eu considero ameaçador, eu volto para essa minha figura de vinculação. Isto permite-me olhar para o outro como uma figura responsiva, ou seja, ele atende às minhas necessidades e como uma figura confiável. E permite-me olhar para mim própria como uma pessoa merecedora de atenção e como uma pessoa merecedora de cuidado e de amor. Mas quando a criança não tem esta figura responsiva de forma adequada em termos de vinculação, ela vai olhar para o mundo como algo ameaçador. E vai olhar para o adulto como alguém de quem eu tenho que ter cuidado. Mas mais do que isso, o impacto mais nefasto no desenvolvimento emocional da criança é que ela começa a achar que ela não é merecedora de atenção, de investimento e de afetos. Então nós temos uma série de pessoas que cresceram com esta componente, que muitas vezes não é clara, e que leva a que a pessoa procure atenção sobre si mesma para compensar esta necessidade emocional, mas que sentem-se vazias, desprovidas de valor ao longo da vida. O que é que faz com que a criança torne-se insegura e a criança torne-se hipervigilante? Quando nós estamos hipervigilantes, o que é desencadeado em nós? O mecanismo de stress. Quando nós já vimos em episódios anteriores, o que é que o mecanismo de stress faz? Quando é desencadeado de uma forma que pode não ser adequada, adaptável, ele predispõe-nos ao adoecimento. E aqui, se me permites, gostava de falar de um estudo que foi feito na década de 1990, nos Estados Unidos. Foi feito pelo CDC, é o Centro de Controlo de Doenças Norte-Americanos, e por um outro laboratório, Kaiser Permanente, e em que eles perceberam que tinha a ver especificamente com esta questão das crianças, e eles perceberam que houve a exposição a algo que aumentou potencialmente o risco de 7 das 10 principais causas de morte nos Estados Unidos. Disseram também, em doses elevadas, a exposição a isto afetava o desenvolvimento do cérebro, a capacidade de resposta do nosso sistema imunitário, do nosso sistema endócrino e até a forma como o nosso ADN é lido e replicado. E por incrível que pareça, a exposição não é a um tóxico, não é a um material pesado, é aos traumas de infância. Eles chamaram-lhe Adverse Childhood Experiences, portanto, experiências adversas na infância. E o que é que são isto dos traumas? São ameaças tão severas e tão penetrantes que literalmente mudam a fisiologia de resposta do nosso organismo e do nosso cérebro. Então, estamos a falar do quê? Quais foram as que eles elencaram? Entre outras, elencaram como traumas, como ameaças severas, a violência sexual, física ou emocional, a negligência física ou emocional, doenças mentais por parte dos pais, doenças químicas, dependência química por parte de algum dos progenitores, prisão por parte de algum dos progenitores, separação ou divórcio dos pais, violência doméstica ou instabilidade familiar, bullying, lutas de gangues ou outros problemas sociais, desemprego, dificuldades económicas. Então, na década de 1985, ainda para tentar responder também, ainda no contexto destas problemáticas, foi feito um estudo em que a pergunta que pretendiam responder era: como é que a exposição a adversidades afeta o cérebro e o corpo das crianças em desenvolvimento? E para isso, eles entrevistaram 17.500 adultos e o seu histórico de exposição àquilo que eles chamam as experiências adversas na infância. Então, por cada experiência adversa identificada no historial de vida daquele adulto na sua infância, era classificado com um determinado ponto. E depois fizeram a correlação entre estes dados e os resultados na saúde. E descobriram duas coisas espantosas. A primeira é que as experiências adversas na infância são incrivelmente mais comuns do que aquilo que nós achamos. Ou seja, 67% da população neste estudo tinha pelo menos uma experiência adversa na infância. E 12,6%, uma em cada 8 pessoas, tinham 4 ou mais experiências adversas na infância. A segunda coisa surpreendente que eles descobriram é que havia uma relação direta entre quanto mais experiências adversas na infância eu tinha sido exposto, pior o meu índice de saúde. E foram dar alguns dados concretos, e se me permites, para tornar isto ainda mais perceptível por parte daqueles que nos acompanham. Pessoas a quem foram identificadas 4 ou mais experiências adversas na infância, face à população a quem não tinha sido identificado isto, tinham 2 vezes mais probabilidade de vir a desenvolver doença obstrutiva crónica dos pulmões. 2 vezes mais probabilidade de desenvolverem hepatite. 3 vezes mais probabilidade de desenvolverem problemas de ansiedade. E quando eu digo probabilidade é porque foram identificadas, exato, neste grupo de estudo. 4 vezes mais probabilidade de desenvolverem depressão. 12 vezes mais probabilidade de desenvolverem suicídio. E pessoas a quem foram identificadas 7 ou mais experiências adversas na infância, estas pessoas morriam 3 vezes mais por morte por cancro do pulmão ou 3 vezes mais por doença arterial coronária. Ou seja, isto são números que nos devem levar a refletir. Então, na realidade, o que é que são os traumas psicológicos? São a incapacidade de superarmos algum acontecimento adverso que se torna doloroso para nós. Estes traumas vão exercer uma influência direta no meu comportamento e na visão de mim próprio. Trazem uma carga emocional tão intensa que muitas vezes retém a pessoa naquele contexto e não permite que a pessoa reaja de forma adequada diante do evento traumático. E o trauma pode impedir o desenvolvimento normal da criança e condicionar o seu estado de saúde enquanto adulto. Mais do que isso, Milu, tem algo extremamente perverso. É que frequentemente coloca a vítima no papel do culpado. É muito comum nós termos situações, e agora vou dar um exemplo até um bocadinho desagradável, forte. Eu recordo-me de uma situação de alguém que viveu num contexto de violência doméstica e presenciava isto entre os pais. E não presenciava diretamente, percebia que estava a ocorrer porque os pais fechavam a porta do quarto. E adulta, esta pessoa dizia frequentemente, lidava com uma carga de culpa que a consumia por dentro. E dizia frequentemente, mas a culpa é minha. A culpa é minha porque eu deveria ter conseguido abrir a porta do quarto e impedir aquilo. Tinhas 4 anos quando isto aconteceu, como é que tu fazias isto? Só para nós termos noção, que efetivamente o nosso passado, mesmo situações que não foram elencadas com tanta gravidade como estas que eu acabei de dizer, há situações que são interpretadas ou vivenciadas por nós como eventos traumáticos que nos paralisam no tempo e que têm um impacto naquilo que pode vir a desenvolver-se em termos de patologia no dia de hoje.
1: O tempo passa, mas com certeza nos próximos episódios nós voltaremos a este assunto, que é sem dúvida muito pertinente. De alguma forma desejamos que seja a sua vida que agora esteja a recordar alguma coisa do passado que ainda aí esteja, ou então também, e a doutora Cristina estava a falar, eu estava a pensar, quão importante é nós passarmos tempo de qualidade com os nossos filhos. Aqueles que ainda os têm pequenos, aqueles que ainda podem acompanhar os seus filhos na sua tenra idade para deixar exatamente uma herança futura de força, de uma firmeza que, sem dúvida, para o futuro lhes traga boas memórias e não traumas de infância. Foi bom estar consigo. Estaremos juntos, na graça de Deus, no próximo episódio. Até lá e que Deus o abençoe.

0: Avançamos então para as notícias nesta quarta-feira, dia 22 de julho. Hoje é também Dia Mundial do Cérebro e assinalamos o falecimento do cantor e compositor Luís Represas. Já lá vamos, para já, atenção pais, hoje é o último dia para matrículas do 10º e 12º anos. Já no que diz respeito ao acesso ao ensino superior, apenas 304 alunos apresentaram candidatura no primeiro dia à primeira fase do concurso nacional, um valor que no ano passado ultrapassou os 10 mil no mesmo período. A diferença deverá dever-se às dúvidas que muitos alunos ainda dizem ter quanto às notas na primeira volta, devido às falhas na classificação digital. A propósito, já a data para a época especial de exames será entre 3 e 8 de setembro e será aberta a todos os alunos elegíveis para a realização de provas na segunda fase, quer as realizem ou não. Já a segunda fase para a apresentação das candidaturas ao Concurso Nacional de Acesso ao Ensino Superior irá decorrer entre 24 de agosto e 22 de setembro, sendo os resultados publicados a 30 de setembro. Por Sintra, o verão quer-se inclusivo e sem barreiras. As praias Grande, das Maçãs e de São Julião já têm disponíveis equipamentos adaptados para receber pessoas com mobilidade reduzida. A iniciativa municipal estende-se até meados de setembro. Daniel Galaio.
1: É isso mesmo, Sara. Ir a banhos na costa de Sintra passou a ser uma experiência então mais segura e acessível para todos. Integrada no Programa Nacional Praia Acessível, Praia para Todos, a Câmara Municipal de Sintra reforçou as infraestruturas balneares da Praia Grande, da Praia das Maçãs e da Praia de São Julião. Até ao dia 13 de setembro, quem visitar estes areais vai encontrar passadeiras estendidas, estrados, chuveiros adaptados a cadeiras anfíbias desenhadas para facilitar a ida à água. Mas há mais, Sara. Para além dos equipamentos técnicos, o fator humano é decisivo. Nas Praias Grande e das Maçãs, o apoio direto aos banhistas é garantido todos os dias entre as 10 da manhã e as 6 da tarde, por monitores das Associações Humanitárias dos Bombeiros Voluntários de Almo-Sagem e de Colares, um esforço conjunto que visa promover a autonomia, a qualidade e o lazer inclusivo no litoral sintrense.
0: Sintra, então, com praia acessível e para todos. Ainda no plano regional, os novos órgãos sociais da Santa Casa da Misericórdia de Sintra já tomaram posse, abrindo um novo ciclo sob a liderança agora do engenheiro Carlos Macias. A cerimónia solene, realizada na Sala Nau do Palácio de Valenças, oficializou a equipa que assume o mandato até 2027. O novo provedor assegurou empenho na recuperação da estabilidade e sustentabilidade financeira da instituição, garantindo em simultâneo a continuidade e o reforço das parcerias estratégicas com a Câmara Municipal de Sintra para dar resposta aos utentes e colaboradores. Destaca ainda para novos 1.500 ecopontos no Conselho de Sintra. Os serviços municipalizados de água e saneamento, os SMAS de Sintra, concluíram a primeira fase desta substituição, uma intervenção que apresentou um investimento de 630 mil euros e abrangeu cerca de 500 ilhas de reciclagem. A operação incidiu nas freguesias de Almargem do Bispo, Colares, Pero Pinheiro, Monte Lavar, São João das Lampas, Sintra e Terrugem, tendo decorrido entre meados de maio e o início do mês de julho. Já em Évora, foi sentido um sismo de magnitude 3,7. Não há indicação de danos pessoais ou materiais. Um avião da EasyJet, que seguia de Lisboa para Barcelona, foi obrigado a aterrar de emergência em Madrid. Em causa, esteve um problema de despressurização, segundo avançou o piloto após o incidente. Avançando agora para o desporto, que temos também aqui a acrescentar.
1: No desporto, o destaque vai para Braga, para o Sporting de Braga, que esta noite vai enfrentar o Zelensky Panvenko em jogo relativo à primeira mão da segunda pré-eliminatória da Conference League. O duelo está marcado para as 20 horas e será disputado na Sérvia.
0: E do desporto, vamos para a música.

0: E hoje com um adeus a Luís Represas. Morreu o cantor e compositor de 125 Abril, 125 Azul e outros temas que marcaram a história da música portuguesa. O cantor e compositor Luís Represas faleceu esta quarta-feira aos 69 anos de idade, vítima de doença prolongada. Rosto e voz inconfundíveis da música portuguesa, preparava-se para celebrar este ano meio século de canções. Daniel Galay.
1: E a música portuguesa perdeu hoje um dos seus poetas mais melodiosos e um grande homem. Nascido em Lisboa em 1956, Luís Represas encontrou o seu destino artístico muito cedo. Tinha apenas 19 anos quando, em 1976, ajudou a fundar o Estrovante, banda que se tornou num dos maiores símbolos da resistência e da transição democrática em Portugal através da música. Lembramos que estávamos em pleno 25 de Abril. Com o Estrovante assinou hinos que atravessam gerações, canções que deram voz a causas sociais e políticas, com destaque para a luta pela independência de Timor-Leste. O grupo marcou os anos 70 e 80, despedindo-se dos palcos em 1992, embora tenha regressado no ano passado para concertos especiais de celebração em Lisboa e no Porto. Em 1993, Luís Represas iniciou uma sólida e aclamada carreira a solo. Ao longo de três décadas a solo, celebrou com grandes nomes da música internacional, como o brasileiro Ivan Lins e o cubano Pablo Milanés, que iniciou a sua carreira a solo com precisamente o álbum Represas. O ano de 2026 seria a ser a sua festa, como assinalou Sara Narciso. Para ele, assinalar os 50 anos de palco, Luís Represas deixa uma obra intemporal, gravada na memória de todos os portugueses.

0: Luís Represas, que nesta musa escutávamos de fundo 125 Azul, estava no início da sua carreira e apresentava um dilema existencial. Mas como canta nesta música, acabou por se encontrar e construiu uma carreira fantástica. E como termina a música, mas Deus leva os que ama, só Deus tem os que mais ama.
1: O adeus a Luís Represas a fechar este bloco informativo.

E fechamos então este bloco informativo com a inconfundível voz de Luís Represas, que deixa uma marca na eternidade da música portuguesa.

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1: É com alegria que estou convosco a participar no programa Música da Minha Vida. Vou trazer algumas músicas que foram importantes para mim e que me deram momentos incríveis de satisfação e de alegria. O meu nome é Rui Dias e sou técnico da RCS, o que quer dizer que uma grande parte dos programas que o estimado amigo ouve na RCS são primeiramente tratados por mim. A música sempre teve um papel importante na minha vida e na minha infância foi uma forma de expressar os meus sentimentos, tanto de alegria como de tristeza. Contudo, desde cedo fui estrito no meu gosto musical. A canção que mais me apaixonou durante a minha adolescência, possivelmente por começar a ter alguma interação maior na minha igreja que eu frequentava, isto por volta dos meus 14, 15 anos, ela chama-se Jesus is the Lighthouse. E a versão que mais gosto é dos Heritage Singers, um grupo musical gospel dos Estados Unidos.

Durante a minha juventude, tive formação musical no Instituto Gregoriano de Lisboa. Esta é uma das razões que me condicionaram grandemente o meu gosto musical. A música clássica tem para mim uma importância muito forte no meu gosto musical. O compositor Johann Sebastian Bach, conhecido como matemático da música, possivelmente devido à forma como compunha as várias vozes musicais de uma música, todas elas com uma melodia distinta uma das outras e, quando tocadas em conjunto, cria uma sonoridade verdadeiramente única, foi o compositor da música sacra no período barroco. Em 2005, ouvi uma versão da cantata BWV 156 de Bach. Esta música descreve um dos momentos da Paixão de Cristo. Esta versão específica que vamos ouvir, em instrumental, foi alvo de ajustamento na métrica da música e apresenta uma harmonia e simplicidade entre o piano e a flauta transversal, que para mim é espetacular e bem alcançada. Apesar do arranjo musical, esta versão respeita integralmente a composição. Convido-vos então a ouvirmos esta versão.

A próxima música que vos trago foi escrita em 1981, pelo compositor inglês John Rutter, e titulada The Lord Bless You and Keep You. É uma música cuja letra está baseada no trecho bíblico do livro de Números, no capítulo 6, versos 24 a 26, também conhecido como a bênção sacerdotal. Ela é muito utilizada em cerimónias e cultos religiosos, em que o oficiante abençoa e despede a congregação. Esta composição musical está escrita em estilo clássico para ser interpretada preferencialmente numa igreja para tirar o benefício

início da sonoridade da construção através de um coro e órgão. A versão que iremos ouvir é interpretada por um único cantor, Bobby Golder, que canta as várias vozes da música e tudo isto à capela.

pela minha experiência de vida, há um tempo para cada coisa. Quando tentamos fazer muitas coisas de uma vez, como diz o ditado, alguma não será realizada. Também há as surpresas. Neste contexto, há um trecho bíblico onde o rei Salomão diz que há um tempo para cada coisa. Tempo para trabalhar, tempo para descansar, tempo para rir, tempo para chorar e assim por diante. Encontramos no livro de Eclesiastes, no capítulo 3, versos 1 a 8. Agora um pouco fora do contexto clássico, a música que iremos ouvir aborda este assunto e baseia-se nesta passagem bíblica. É interpretado por Melissa Barcelos e tem o nome Tempo.

Quantos de nós não sonha em ter um coração perfeito? No meio em que vivemos, assistimos a muita maldade na nossa sociedade, muita desconfiança, pouco sentido de responsabilidade, tanto para com o nosso semelhante como também para com Deus. Rudy Michelli, através da canção A Perfect Heart, que iremos ouvir de imediato, irá abordar este tema de uma forma única.

estamos quase a terminar a minha seleção musical e que eu trouxe para vocês hoje. Vamos entrar outra vez um pouco no espírito clássico. Nathan Pacheco canta Getsemane, uma canção que ouvi pela

pela primeira vez há pouco mais de 2 meses atrás. A música, para o meu gosto, é extremamente linda. E é interpretada por este cantor lírico de uma forma divinal. É cantada em italiano e tem um estilo clássico, como já disse. Convido a que possamos ouvir com gratidão ao nosso Deus pelo sacrifício de Jesus por cada um de nós. E lembramos que este foi o maior ato de amor que o universo alguma vez teve a possibilidade de assistir.

Para terminarmos o programa de hoje, não poderia escolher outra música senão aquela que iremos ter a possibilidade de ouvir neste momento. O autor da letra foi nem mais nem menos o próprio Jesus. Estou a falar do Pai Nosso, uma oração intemporal que aborda as nossas maiores necessidades e os nossos maiores anseios. Albert Haim Malot foi o escritor da música, o pianista americano que escreveu esta música em 1935, a qual foi cantada por grandes cantores. A versão que vos trago é interpretada pelo famoso cantor lírico italiano Andrea Bocelli. Agradeço desde já terem ouvido esta playlist e com esta oração despeço-me de cada um de vós.

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1: Chamo-me Noé Guedes Miranda, eu tenho 8 anos, eu sou da cidade de Braga. Eu gostava de saber como é que surgiu o número 0. Por quê? Por
2: quê? Ao contrário da maioria dos outros números, o 0 só passou a ser usado muitos anos depois dos primeiros conceitos de contagem. Os primeiros povos que habitavam a Terra provavelmente usavam os próprios dedos para contar até 10. Acredita-se que o uso de instrumentos, como pequenas varetas, pedras e até mesmo riscos nas paredes das cavernas, passaram a ajudá-los na contagem de pequenas quantias. Desse modo, embora o zero faça bastante sentido para a nossa sociedade atual, a verdade é que os primeiros seres humanos provavelmente nem sequer compreendiam totalmente o conceito representado por um número vazio. Por exemplo, se numa determinada situação não existissem objetos para contar, como é que eles poderiam representar o que não estava lá? Foi então que tudo mudou, há cerca de 4 mil anos na Mesopotâmia, quando o conceito do zero finalmente se desenvolveu. Os escribas sumérios passaram a usar espaços para representar a ausência de um número. Mas o primeiro uso de um símbolo semelhante ao zero, como o conhecemos, só viria a surgir por volta do século III a.C. na antiga Babilónia, com o sistema numérico sexagesimal, baseado no número 60. Neste caso, o símbolo usado para referenciar as magnitudes consistia em duas cunhas alinhadas ao algarismo em questão. Contudo, foi na Índia, no século VII d.C., que o matemático Brahmagupta expandiu o conceito do zero para incluir a sua visualização como um número real e com valor nulo. Ele também é considerado o primeiro a demonstrar que subtrair um número de si mesmo é igual a zero. Um conceito que consideramos extremamente simples hoje em dia, mas que mexeu com a cabeça de muitos no passado.
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1: Bom dia, amigo. Bom dia, amiga. É bom estar contigo partilhando a palavra de Deus e eu convido a que partilhes também com os teus amigos. O nosso texto de hoje está no capítulo 21 e no verso 11 daqui do livro de Provérbios e chama-nos a atenção para o seguinte. Quando o homem insolente é castigado, o insensato recebe uma lição de sabedoria, mas o sábio aprende com a própria experiência. Porque é que o insensato e o insolente estão relacionados aqui e quando um vê aquilo que acontece ao outro, recebe uma lição de sabedoria? É porque vê os resultados do insolente, aquele que é mal educado, aquele que é arrogante, e ele vê os resultados disso e recebe uma lição. Se eu me continuar a comportar desta maneira, eu vou sofrer os mesmos resultados. Por outro lado, quando nós, que não somos nem insolentes, nem somos mal educados, olhamos para isto também, devemos aprender com isso. Porque todos nós corremos riscos de, em determinado momento da nossa vida, sermos menos ponderados nas nossas atitudes. Temos também uma atitude de insolência, uma atitude de má educação, ou até sermos, como diz o texto, insensatos, ou seja, aquelas pessoas que não pensam naquilo que fazem. E corremos esse risco. E isso deve ser lições para nós também. Por isso nós temos que olhar para a palavra de Deus, aprender, como eu digo muitas vezes, com a palavra de Deus, aprender de Deus, pedir em direção de Deus, para que não corramos estes riscos. Aprender com os erros dos outros. Muitas vezes temos que aprender com os nossos próprios erros, logicamente. Mas é muito mais fácil nós aprendermos, porque não sofremos diretamente as consequências, aprendemos com os erros dos outros. Por isso temos que estar sempre atentos para eles e para nós também.
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1: Oi, tudo bem? Está começando o programa Comportamento aqui na Rádio Novo Tempo. Meu nome é Aline Carvalho e aqui no Comportamento nós temos interesse em te ajudar, porque nós temos profissionais que vão trazer um novo olhar para o seu problema, um novo direcionamento, talvez, e conselhos para te ajudar a resolver os seus problemas e as suas dificuldades. Hoje, quem está aqui com a gente é a doutora Rosana. Oi, Rosana, que bom que você voltou aqui ao Comportamento para a gente compartilhar mais uma história. E a história de hoje é de uma ouvinte que conta que, quando tinha 15 anos, conheceu um rapaz, um moço na sala de aula, e eles começaram a se conhecer, mas ele tinha namorada. E, enfim, essa namorada dele ficou grávida, ela acabou se afastando, foi viver a vida dela, se casou e agora o esposo dela veio a falecer. Ela disse que realmente amava o esposo e que sente falta dele, mas agora que ela está viúva, esse rapaz que ela conheceu lá quando tinha 15 anos, voltou a fazer contato com ela. Ele já não está mais casado e eles sempre se falam por telefone. Ela disse que sente alguma coisa por ele, mas sabe que Deus não aprova esse relacionamento. Ela clama todos os dias para que ela não sinta amor por ele, porque ele vive em adultério com várias mulheres. E ainda liga para ela e conta todas as experiências que ele tem com essas outras mulheres. Ela pede a nossa ajuda porque ela realmente não sabe o que fazer, Rosana. Como você poderia ajudar essa nossa ouvinte?
2: Olá, Aline. Olá, queridos ouvintes do programa Comportamento. Que Deus abençoe a sua vida. Querida amiga, você nos conta a sua história, já nos trazendo aqui nas entrelinhas a resposta. Mas nós queremos te aconselhar e te apoiar aqui para que você tenha uma vida plena. Biblicamente falando, seu esposo faleceu, você é uma viúva, você pode em qualquer momento recomeçar sua vida. Pode conhecer um homem que tenha o coração, segundo o coração de Deus, e que te fará muito feliz. Então eu quero dizer a você, querida amiga, prossiga em cima daquilo que você sabe que Deus tem para você. Você mesma diz que confessa que sente muito amor por ele, mas que você tem certeza que Deus não aprova o relacionamento. Por quê? Deus não é contra o amor, mas ele é a favor do amor verdadeiro. E eu vou te dizer, não comece uma vida em cima de um adultério. Um homem que veio novamente, após tantos anos, querida amiga, lhe fazer a mesma proposta ou até pior, onde ele já diz claramente para você que ele vive em adultério, que ele vive com outras mulheres e ele te liga e ainda te conta tudo. Minha sugestão para você, eu não posso decidir por você. O controle do volante da sua vida está em suas mãos, mas eu posso lhe dar uma sugestão de dizer a você, corte vínculo com esse seu passado e peça a Deus o novo de Deus. Você conhece a palavra de Deus, você tem uma vida pela frente, tem uma história de dor, mas tem um Deus que cura a dor. Que Deus abençoe a sua vida, que você possa prosseguir olhando para frente e não para trás, pois lá na frente o Senhor tem planos de paz para dar o fim que você deseja e não de mal. Um grande abraço no seu coração. Com grandes bênçãos.
1: Muito obrigada, Rosana, pelo seu aconselhamento, por sua resposta a essa história que a nossa ouvinte enviou. Muito obrigada pela companhia no programa de hoje e até o próximo programa. Tchau!
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1: Olá, meu amigo, minha amiga, bem-vindos ao nosso encontro. Eu sou Jorge Machado e, como é habitual, estou aqui para trazer-lhe mais um apontamento em palavras e virtudes. Hoje vou falar-lhe de luz. São inúmeras as representações que se dão à luz e em nenhuma delas existe qualquer relação com algo que seja negativo. A luz está sempre associada ao bem, àquilo que transmite positividade e transforma a vida ao seu redor. Segundo alguns etimólogos, a palavra luz tem a sua origem no indo-europeu. Diz-se leuk, que significa iluminar, a mesma palavra que no grego antigo é representada pelo adjetivo leukos, que é sinónimo de branco ou brilhante. Foi assim que chegou ao latim a palavra lux, cujo sentido faz referência à luz do dia, e lumen, com referência a um objeto ou um meio de iluminação. Quando falamos de luz, referimos-nos sem dúvida ao que está entre os maiores bens que o mundo e a humanidade possuem. A ciência define luz como a radiação eletromagnética cuja frequência é visível ao olho humano. A luz pode propagar-se no vácuo à velocidade de aproximadamente 300 mil km por segundo. Sem luz, não seria possível

vida e a sua gravidade influencia as marés nos oceanos. A radiação solar propaga-se em todas as direções pelo espaço através das chamadas ondas magnéticas, cuja energia estabelece toda a dinâmica dos sistemas climáticos e atmosféricos. O Sol, imagine, dista da Terra quase 150 milhões de quilómetros e a sua luz demora 8 minutos e 18 segundos a chegar até nós. A temperatura na superfície do Sol é qualquer coisa como 5,5 mil graus Celsius e no seu núcleo calcula-se que atinja os 15 milhões de graus Celsius. É fantástico. O Sol está localizado no centro do nosso sistema planetário. Estima-se que o seu diâmetro tenha quase 1 milhão e 400 mil quilómetros, ou seja, 109 vezes maior que o da Terra, com os seus 12.742 quilómetros. Toda esta incalculável grandeza não surgiu por acaso. O relato bíblico de Gênesis diz-nos que no princípio Deus criou os céus, referindo-se ao universo, e a Terra, referindo-se à criação do nosso planeta. O primeiro ato de Deus quando criou o mundo foi iluminá-lo. Diz-nos o texto de Gênesis logo no primeiro capítulo, e disse Deus, haja luz, e houve luz. Foi a partir daí que Deus prosseguiu a sua ação criadora durante 6 dias literais. Os primeiros raios de luz derramados sobre a Terra não vieram do Sol. Eles procederam do próprio Deus. Essa luz não se destinava apenas a expulsar as trevas físicas do nosso planeta. A luz que emana de Deus foi suficiente para trazer vida, para iluminar a natureza e a vida do homem. Ao quarto dia da criação, Deus fez então o Sol, a Lua e os restantes luminares que se movimentam na expansão dos céus. Toda essa imensidão incalculável de corpos celestes que brilham e resplandecem no espaço são uma manifestação da glória e poder de Deus, como tão bem expressou o salmista Davi quando dizia: os céus declaram a glória de Deus e o firmamento anuncia a obra das suas mãos. Amigo ouvinte, as trevas e a luz são incompatíveis. A Bíblia afirma que não pode existir nenhuma comunhão entre luz e trevas. Nas Sagradas Escrituras, a luz aparece algumas vezes associada a Deus, à verdade e à virtude, enquanto as trevas estão associadas ao pecado e ao opositor de Deus. Nos Evangelhos, Jesus declara-se a luz do mundo. Ele dizia: eu sou a luz do mundo. Quem me segue não andará em trevas, pelo contrário, terá a luz da vida. O mundo apresenta o maior contraste do universo. Enquanto o Sol brilha trazendo energia e luz para a Terra, a maioria da humanidade jaz nas mais densas trevas morais e espirituais. Assim diz a Sagrada Escritura: porque eis que as trevas cobriram a Terra e a escuridão os povos, mas sobre ti o Senhor virá surgindo e a sua glória se verá sobre ti. Esta declaração profética é uma referência primária ao tempo em que Jesus veio ao mundo. João, no seu Evangelho, ao referir-se a Cristo, declarava: ali estava a luz verdadeira, que ilumina todo o homem que vem ao mundo. Estava no mundo, e o mundo foi feito por ele, e o mundo não o conheceu. Veio para o que era seu, e os seus não o receberam. Jesus não foi aceito pela maioria das pessoas no tempo em que viveu. Mesmo muitos daqueles que o procuravam e o seguiam, faziam-no apenas por interesses pessoais. Mesmo sabendo disso, Cristo, a luz do mundo, nunca rejeitou quem quer que fosse que dele se aproximasse com fé. Com um coração cheio de compaixão, de amor, atendia a toda a solicitação, realizando milagres para diminuir o sofrimento humano. João, no seu Evangelho, aponta a rejeição a Cristo como a razão pela qual Deus condena o homem. E assim diz: e a condenação é esta, que a luz veio ao mundo
e os homens amaram mais as trevas.

0: trevas do que a luz, porque as suas obras eram más. Amigo ouvinte, hoje, como naquele tempo, Jesus continua a ser rejeitado pela maioria da humanidade. Embora o cristianismo seja considerado a maior religião com 28% da população mundial, a realidade é que o cristianismo de hoje está manchado pelo indiferentismo e a negação ou falta de conhecimento da verdade bíblica, em torno da qual floresce uma relaxação geral das consciências. Em sociedades que se dizem cristãs, assiste-se hoje a práticas de tramas escandalosas, onde o pecado subjuga o homem que vive, eu diria, alguns milhões de anos-luz distante de Cristo, a luz do mundo. Ainda assim, Jesus Cristo não desistiu da humanidade. Ofereceu-se a si mesmo pela salvação do pecador e, através da sua palavra, também ela, a luz, indica-nos o caminho de volta a Deus. O eterno Deus, que amou o mundo de tal maneira que deu o seu Filho único para que todo aquele que nele crê não pereça, mas tenha a vida eterna. Crer em Cristo, a luz do mundo, e na sua palavra, a luz para o caminho, é o único meio para a eternidade. Amigo ouvinte, é assim que chegamos ao fim de mais uma edição de Palavras e Virtudes. Voltarei a estar consigo em breve. Até lá, o meu abraço de amizade.
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1: Olá, está a ouvir o Diário da Saúde, um espaço na RCS dedicado à saúde e ao bem-estar. Eu sou o Marco Figueiredo e hoje aproveito uma data especial para falar sobre algo também especial. Vamos falar sobre o órgão que comanda tudo no nosso corpo, o cérebro. Sabia que hoje, dia 22 de julho, se assinala o Dia Mundial do Cérebro? Esta data foi criada pela Federação Mundial de Neurologia para nos lembrar da importância de cuidar bem do nosso cérebro e da urgência de prevenir doenças que o afetam. A verdade é que a deterioração cerebral rouba muitos anos de vida com qualidade, sobretudo por doenças como o acidente vascular cerebral, o chamado AVC, Alzheimer, epilepsia e outras doenças degenerativas. Mas aqui está a boa notícia. Muito pode ser evitado. Calcula-se, por exemplo, que 90% dos AVCs, 40% das demências e 30% das epilepsias são evitáveis. E o que podemos fazer para proteger este órgão incrível que temos dentro da cabeça? Alimentação equilibrada, exercício físico regular, dormir bem e nas horas certas, evitar substâncias tóxicas como álcool, tabaco, drogas e o uso abusivo de medicamentos, correta higiene oral e dentária, relações sociais saudáveis, conviver, amar, pertencer a um grupo, cumprir o Plano Nacional de Vacinação em todas as idades e, claro, usar capacete em todas as atividades de risco desde a infância. Todas estas medidas fazem parte da prevenção primária, ou seja, evitar que a doença surja. E como ainda não existem tratamentos eficazes para a maioria das doenças cerebrais, prevenir é mesmo o melhor caminho. A prevenção secundária é igualmente essencial. Passa pelo diagnóstico precoce e pelo acesso atempado a cuidados de saúde, independentemente da idade, género ou situação económica. Porque quanto mais cedo se intervém, melhores são os resultados. Proteger o cérebro é proteger o que temos de mais precioso. Afinal, não há saúde sem saúde mental. Sabia que temos uma proteção para o cérebro tão resistente como a calote craniana que mais nenhum órgão tem? Cabe-nos a nós não contrariar esse cuidado e fazer tudo para o preservar. O cérebro é literalmente o nosso centro de comandos. Controla a respiração, o ritmo do coração, os movimentos, os sentidos, as emoções, a memória, a linguagem, a criatividade. Sem ele, nada funciona. E atenção, é falso o mito de que usamos apenas 10% do nosso cérebro. Usamos todo o cérebro, sim, só que nem toda a sua atividade é ainda hoje totalmente compreendida. A ciência continua a desvendá-lo passo a passo. Proteger o cérebro é investir naquilo que nos torna verdadeiramente humanos, a capacidade de sentir, pensar, criar e amar. Por isso, neste Dia Mundial do Cérebro, cuide bem do seu. Durma bem, alimente-se melhor, mexa-se, viva com sentido e ligação aos outros. Regresso no próximo episódio para acrescentar mais uma página ao Diário da Saúde. Até lá, fique bem e cuide da sua mente. Sempre.
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0: Avançamos então para as notícias nesta quarta-feira, dia 22 de julho. Hoje é também Dia Mundial do Cérebro e assinalamos o falecimento do cantor e compositor Luís Represas. Já lá vamos, para já, atenção pais, hoje é o último dia para matrículas do 10º e 12º anos. Já no que diz respeito ao acesso ao ensino superior, apenas 304 alunos apresentaram candidatura no primeiro dia à primeira fase do concurso nacional, um valor que no ano passado ultrapassou os 10 mil no mesmo período. A diferença deverá dever-se às dúvidas que muitos alunos ainda dizem ter quanto às notas na primeira volta, devido às falhas na classificação digital. A propósito, já a data para a época especial de exames será entre 3 e 8 de setembro e será aberta a todos os alunos elegíveis para a realização de provas na segunda fase, quer as realizem ou não. Já a segunda fase para a apresentação das candidaturas ao Concurso Nacional de Acesso ao Ensino Superior irá decorrer entre 24 de agosto e 22 de setembro, sendo os resultados publicados a 30 de setembro. Por Sintra, o verão quer-se inclusivo e sem barreiras. As praias Grande, das Maçãs e de São Julião já têm disponíveis equipamentos adaptados para receber pessoas com mobilidade reduzida. A iniciativa municipal estende-se até meados de setembro. Daniel Galaio.
1: É isso mesmo, Sara. Ir a banhos na costa de Sintra passou a ser uma experiência então mais segura e acessível para todos. Integrada no Programa Nacional Praia Acessível, Praia para Todos, a Câmara Municipal de Sintra reforçou as infraestruturas balneares da Praia Grande, da Praia das Maçãs e da Praia de São Julião. Até o dia 13 de setembro, quem visitar estes areais vai encontrar passadeiras estendidas, estrados, chuveiros adaptados a cadeiras anfíbias desenhadas para facilitar a ida à água. Mas há mais, Sara. Para além dos equipamentos técnicos, o fator humano é decisivo. Nas Praias Grande e das Maçãs, o apoio direto aos banhistas é garantido todos os dias entre as 10 da manhã e as 6 da tarde, por monitores das Associações Humanitárias dos Bombeiros Voluntários de Almo-Sagem e de Colares, um esforço conjunto que visa promover a autonomia, a qualidade e o lazer inclusivo no litoral sintrense.
0: Sintra, então, com praia acessível e para todos. Ainda no plano regional, os novos órgãos sociais da Santa Casa da Misericórdia de Sintra já tomaram posse, abrindo um novo ciclo sob a liderança agora do engenheiro Carlos Macias. A cerimónia solene, realizada na Sala Nau do Palácio de Valenças, oficializou a equipa que assume o mandato até 2027. O novo provedor assegurou empenho na recuperação da estabilidade e sustentabilidade financeira da instituição, garantindo em simultâneo a continuidade e o reforço das parcerias estratégicas com a Câmara Municipal de Sintra para dar resposta aos utentes e colaboradores. Destaque ainda para novos 1.500 ecopontos no Conselho de Sintra. Os Serviços Municipalizados de Água e Saneamento, os SMAS de Sintra, concluíram a primeira fase desta substituição, uma intervenção que apresentou um investimento de 630 mil euros e abrangeu cerca de 500 ilhas de reciclagem. A operação incidiu nas freguesias de Almargem do Bispo, Colares, Perpinheiro, Montelavar, São João das Lampas, Sintra e Terrugem, tendo decorrido entre meados de maio e o início do mês de julho. Já em Évora, foi sentido um sismo de magnitude 3,7, não há indicação de danos pessoais ou materiais. Um avião da EasyJet, que seguia de Lisboa para Barcelona, foi obrigado a aterrar de emergência em Madrid. Em causa, esteve um problema de despressurização, segundo avançou o piloto após o incidente. Avançando agora para o desporto, que temos também aqui a acrescentar.
1: No desporto, o destaque vai para Braga, para o Sporting de Braga, que esta noite vai enfrentar o Zelensky Panvenko em jogo relativo à primeira mão da segunda pré-eliminatória da Conference League. O duelo está marcado para as 20 horas e será disputado na Sérvia.
0: E do desporto, vamos para a música. E hoje com um adeus a Luís Represas. Morreu o cantor e compositor de 125 Azul e outros temas que marcaram a história da música portuguesa. O cantor e compositor Luís Represas faleceu esta quarta-feira aos 69 anos de idade, vítima de doença prolongada, rosto e voz inconfundíveis da música portuguesa. Preparava-se para celebrar este ano meio século de canções. Daniel Galaio.
1: E a música portuguesa perdeu hoje um dos seus poetas mais melodiosos e um grande homem. Nascido em Lisboa em 1956, Luís Represas encontrou o seu destino artístico muito cedo. Tinha apenas 19 anos quando, em 1976, ajudou a fundar o Estrovante, banda que se tornou num dos maiores símbolos da resistência e da transição democrática em Portugal através da música. Lembramos que estávamos em pleno 25 de Abril. Com o Estrovante assinou hinos que atravessam gerações, canções que deram voz a causas sociais e políticas, com destaque para a luta pela independência de Timor-Leste. O grupo marcou os anos 70 e 80, despedindo-se dos palcos em 1992, embora tenha regressado no ano passado para concertos especiais de celebração em Lisboa e no Porto. Em 1993, Luís Represas iniciou uma sólida e aclamada carreira a solo. Ao longo de 3 décadas a solo, celebrou com grandes nomes da música internacional, como o brasileiro Ivan Lins e o cubano Pablo Milanés, que iniciou a sua carreira a solo com precisamente o álbum Represas. O ano de 2026 seria a ser a sua festa, como assinalou Sara Narciso. Para ele, assinalar os 50 anos de palco, Luís Represas deixa uma obra intemporal gravada na memória de todos os portugueses.

0: Luís Represas, que nesta música escutávamos de fundo 125 Azul, estava no início da sua carreira e apresentava um dilema existencial, mas como canta nesta música, acabou por se encontrar e construiu uma carreira fantástica. E como termina a música: mas Deus leva os que ama, só Deus tem os que mais ama.
1: O adeus a Luís Represas a fechar este bloco informativo.

E fechamos então este bloco informativo com a inconfundível voz de Luís Represas, que deixa uma marca na eternidade da música portuguesa.

0: Luís Represas, que deixa uma marca na eternidade da música portuguesa.
1: Aparentemente difícil ou que lhe pareça confusa. Sempre que nos enviar a sua ou as suas questões, a nossa equipa vai recebê-las e encaminhá-las para a nossa produção e depois, sempre que possível, as respostas serão dadas aqui no programa, porque queremos que a sua pergunta sobre a Bíblia não fique sem uma resposta. Mas para isso, precisamos que nos faça chegar as suas perguntas para o nosso e-mail programas@novotempo.pt. Eu volto a repetir, programas@novotempo.pt, ou para o nosso número de telemóvel 933-939291, anote bem, 933-939291, através de uma mensagem que pode enviar por WhatsApp ou SMS. Para sabermos que nos está a enviar a sua pergunta para este programa, escreva sempre o nome do programa, Fórum Bíblico. Lembro também que este é um programa que está disponível na televisão, no canal 186 da MEL, também está disponível no YouTube da Novo Tempo Portugal e também na programação da Rádio RCS, na frequência 91.2 FM, na região da Grande Lisboa, ou então, em qualquer lugar online, em radiorcs.novotempo.pt. Disse-lhe logo no início que as perguntas para este programa podem ser, por exemplo, textos bíblicos que não compreendem muito bem, e hoje trazemos para este fórum três perguntas em torno de uma passagem bíblica que nos foi proposta para ser aqui explicada no contexto do relato sobre o nascimento do segundo filho de Raquel, mulher de Jacó, a qual acabaria por falecer durante o parto. Para nos ajudar a responder às perguntas que chegaram até ao nosso fórum, está connosco, como habitualmente, Artur Machado, teólogo e, acima de tudo, alguém apaixonado pelo estudo da Bíblia e das verdades que estão contidas nela, e que hoje nos vai ajudar a compreender o texto bíblico que está em foco no nosso programa. Olá, Artur.
2: Olá.
1: Bem-vindo, obrigado por estar connosco uma vez mais. E vamos, já sem demora, conhecer que passagem é essa, em que texto que está e qual a primeira pergunta que nos chegou para despoltar a explicação e a compreensão do mesmo. Então a pergunta é a seguinte: como podemos compreender o relato de Gênesis capítulo 35, versículo 18, que diz que a alma de Raquel saiu quando ela morreu?
2: Muito bem. Então esta passagem de Gênesis 35, 18 diz literalmente o seguinte: e aconteceu que saindo-se-lhe a alma, porque morreu, chamou o seu nome Benoni, mas o seu pai o chamou Benjamim. Estamos, portanto, no segundo filho de Raquel, que será Benjamim, e, como foi dito muito bem na introdução, durante o parto, Raquel vai falecer. E, antes de falecer, ela dá um nome ao seu filho, o filho da minha pena, filho da minha dor, portanto, Benoni, mas o seu pai resolveu mudar este nome para que a criança não ficasse associada àquele infortúnio e chamou-lhe filho da minha direita.
1: Até já vimos em programas anteriores que os nomes tinham um
2: exatamente,
1: significado.
2: Exatamente.
1: Que hoje nós não atribuímos.
2: Exatamente. É claro que há várias pessoas que acreditam que o ser humano tem uma alma que no momento da morte se despega. Ao lerem esta passagem, podem realmente ser induzidos em erro e pensar que na morte há realmente uma entidade, alguns chamam-lhe alma, outros chamam-lhe espírito, que sobrevive, portanto, à morte do corpo. O texto poderia levar a esse erro. Mas para compreendermos bem esta passagem, temos que ver aquilo que o Antigo Testamento afirma sobre o ser humano, sobre como é que o ser humano foi criado. E nós iremos ver algumas coisas interessantes sobre o que a Bíblia afirma justamente na criação do ser humano. A existência do ser humano tem vários níveis, nós poderíamos dizer. Há um nível natural e há um nível sobrenatural. Há um nível interno e há um nível externo. Ora, o nível natural é simples. O homem é criado na Bíblia, no livro de Gênesis, no relato da criação, para viver no mundo natural, neste mundo que nós conhecemos, em contacto com a natureza, em contacto com os animais. Esse é o estilo de vivência do ser humano. Há uma dimensão sobrenatural, porque o ser humano é aquele que se relaciona também com Deus, que é o sobrenatural, com o transcendente. Há um nível de existência também interno, interior, diz respeito às emoções, aos sentimentos, ao pensamento do ser humano, à maneira como ele vive interiormente.

0: digamos, a sua ação, a sua relação, quer consigo próprio, quer com Deus, quer com o meio que o rodeia. E há uma dimensão externa, aquela que o ser humano tem justamente com aquilo que está à sua volta, com os outros seres humanos, com os animais, com as coisas. E, portanto, temos que, quando analisamos a perspectiva bíblica da forma como o ser humano é criado e da forma como ele interage, aquilo que nós diríamos a antropologia bíblica, nós temos que ter sempre em mente estas dimensões. E, erradamente, há quem, não compreendendo bem estas dimensões, perceba que o ser humano tem três partes. Aquilo que nós diríamos a alma, o corpo e o espírito. Mas, embora essas palavras existam na linguagem bíblica, elas não designam três partes do ser humano, porque, como nós iremos ver, o ser humano é um ser que é criado como um todo, há uma perspectiva holística da criação, mas o que elas designam é o modo de ser, o modo de agir do ser humano. Há um modo de agir físico, há um modo de agir psíquico, que tem a ver com as emoções, há um modo de agir espiritual, sem dúvida, até poderíamos dizer que há um modo de agir cognitivo, racional, daquilo que é a forma como o ser humano se compreende a si próprio e todo o mundo que o rodeia. E o livro de Gênesis apresenta-nos mais ou menos um resumo da criação do ser humano, em Gênesis no capítulo 2, dizendo-nos: formou o Senhor Deus o homem do pó da terra e soprou nos seus narizes o fogo da vida, e o homem foi feito alma vivente. Nós vamos ver que este relato apresenta-nos quatro grandes pontos, quatro grandes aspectos da forma como o ser humano foi criado. E nós vamos ver esses quatro grandes aspectos. O primeiro aspecto é que o ser humano foi criado por Deus. Ele não evoluiu a partir de formas de vida inferiores. Ele foi criado pelo Criador. Ele foi criado por Deus. O ser humano, nós poderíamos dizer, é um produto direto da intervenção de Deus. Este é o ponto número um. Ponto número dois é que o ser humano foi formado da terra. Daí o seu nome Adão, porque foi tirado da terra. A terra é o feminino de Adão. A palavra Adama, no hebraico, é o feminino da palavra Adam, que não designa apenas o género masculino, mas designa a humanidade, aquilo que nós diríamos homem com H grande, não é? A humanidade. Há um terceiro aspecto que convém sublinhar no relato da criação: o ser humano tem vida porque esta lhe foi concedida por Deus. Ou seja, o relato bíblico diz que Deus soprou nas narinas do ser humano o fogo da vida, porque Deus tem vida em si próprio, e o homem tornou-se um ser vivente. E há o quarto aspecto. E o quarto aspecto é a junção da terra e do sopro de vida tornou o ser humano um ser vivo, ou, como dizem as diferentes traduções, um ser vivente ou uma alma vivente. Portanto, em lado nenhum do relato da criação do ser humano é dito que no momento da sua criação ele recebeu uma alma. Pelo contrário, é dito que ele se tornou uma alma. Deus criou uma forma a partir da terra, Deus soprou nessa forma e essa forma ganhou vida. Essa forma tornou-se, portanto, um ser vivo. Logo, a palavra alma não pode ser vista como algo divino que o ser humano tenha, algo que venha de Deus, algo que seja eterno ou imortal e que habite no ser humano. Também ela não é apresentada como algo imaterial que seja separada do corpo, porque nós iremos ver como é que justamente a Bíblia vai designar essa palavra alma. Mas nós vimos que no relato de Gênesis capítulo 2, versículo 7, o ser humano é o resultado, o ser humano vivo é o resultado, portanto, da obra criadora, da ação criadora de Deus. E Lucas, por exemplo, passando para o Novo Testamento, vai nos dizer que a palavra alma muitas vezes pode designar o ser humano no seu todo, a pessoa. Por exemplo, no relato do livro dos Atos dos Apóstolos, no capítulo 27 e no versículo 37, quando fala de um naufrágio pelo qual o apóstolo Paulo passou em determinado momento da sua vida, diz-nos, Lucas relata, éramos ao todo no navio 276 almas. Ou seja, éramos ao todo no navio 276 pessoas. E temos que ter em consideração que muitas vezes no relato bíblico a palavra nefesh no hebraico ou psuche no grego vão designar o ser humano por esta palavra, a palavra alma. E por isso os especialistas da antropologia bíblica estão de acordo em dizer que na Bíblia não se deve dizer que o ser humano tem uma alma, mas sim que ele é uma alma, isto é, ele é um ser vivo, um ser vivente. O ser humano, portanto, não é feito de peças isoladas. Ele é um ser completo que tem as suas manifestações de ser. E onde as palavras corpo, alma e espírito não designam as diferentes partes que compõem esse ser humano, mas designam sim os diferentes modos de ser, a sua maneira de agir em relação com o meio, em relação consigo próprio e até mesmo em relação com Deus.
1: Muito bem. Está assim lançado o tema deste programa, um tema muito interessante. 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Chegou agora o momento para uma breve pausa também no nosso programa e eu peço-lhe que fique connosco para a segunda parte do Fórum Bíblico, que já será a seguir a um curto intervalo.
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1: Estamos a começar a segunda parte do programa Fórum Bíblico. Obrigado por continuar na nossa companhia. E hoje estamos a responder a perguntas com o objetivo de compreender o significado do texto bíblico de Gênesis, capítulo 35, versículo 18, onde está relatado o nascimento do segundo filho de Raquel e durante o parto do qual Raquel acabaria por falecer. Como já sabe, ou como seguramente já percebeu, este é um fórum que responde a perguntas sobre os mais variados assuntos do foro bíblico e as perguntas aqui são colocadas por si. Para nos fazer chegar as suas questões ou dúvidas, é muito simples e muito rápido. Pode enviar agora mesmo, ou quando entender, uma mensagem para o nosso e-mail, programas@novotempo.pt, ou então enviar uma mensagem com as suas perguntas por WhatsApp ou SMS para o número 933-939291, com o nome do programa, já sabe, Fórum Bíblico. Isto para que a nossa equipa possa depois reencaminhar as suas perguntas para a produção e as possamos apresentar aqui no programa. Vamos avançar então, Arthur, para a segunda pergunta. Na primeira parte e na resposta à primeira, explicou e nós vimos que na Bíblia as palavras como corpo, alma e espírito não designam partes diferentes do ser humano. E a segunda pergunta vai ao encontro de perceber especificamente e abordar a palavra alma. No caso, qual é a noção que o Antigo Testamento tem da palavra alma?
0: Muito bem. A palavra alma, em hebraico nefesh, vai aparecer 755 vezes no texto hebraico e quando a Bíblia depois é traduzida para o grego, na tradução da Septuaginta, a Septuaginta vai traduzi-la pela palavra grega psuche cerca de 600 vezes. E esta palavra nefesh tem muitos significados. Vai depender do contexto em que a palavra se encontra, aliás, como sempre acontece na Bíblia. Um dos significados da palavra, por exemplo, é goela ou boca. Ela vai significar assim, por exemplo, no Salmo 107, versículo 9, que diz que Deus fartou a alma sedenta. É claro que não se está aqui a falar da alma sedenta, nem da alma faminta. Está-se a falar do órgão que é a boca e que tem sede ou que tem fome. Da mesma maneira, em Jeremias, no capítulo 31 e no versículo 25, diz que Deus saciou a alma entristecida. E há este paralelo porque, para o hebraico, a palavra nefesh vai muitas vezes fazer alusão, portanto, quer à garganta, quer à goela, quer à boca. Uma passagem muito interessante neste aspecto é Provérbios, capítulo 25, versículo 25, que diz como água fria para uma alma cansada, ou seja, como água fria para uma pessoa cansada. Assim são as boas novas da terra remota. Mas a palavra nefesh também pode designar o ser humano como um todo. É o que acontece em Provérbios, capítulo 16, versículo 24. Favo de mel são as palavras suaves, doces para a alma, e aqui a palavra boca também está presente, porque eu sinto o paladar doce ou amargo na minha língua, na boca, doces para a alma, ou seja, doces para a pessoa, e saúde para os ossos. Logo, a palavra nefesh vai designar um órgão que é por onde entra, digamos, a ingestão dos alimentos e por onde se respira. Nefesh tem também o sentido, não admira por isso que tenha o sentido de refulgar, de respirar, de soprar. É também a palavra que pode designar por inferência o pescoço. Portanto, toda esta parte da nossa anatomia pode ser designada pela palavra nefesh. Pode ainda designar a vontade. É por isso que, por exemplo, em Deuteronômio capítulo 21, versículo 14, só se podia enviar a mulher aprisionada na guerra de acordo com a sua vontade. Isto é, de acordo com a sua nefesh, de acordo com a sua alma. E aqui já temos uma outra dimensão, porque a vontade já não está associada a uma capacidade física do ser humano, mas sim a uma capacidade volitiva, a uma capacidade do querer. Não admira por isso que a palavra alma também seja usada como o órgão típico dos necessitados, aqueles que precisam de algum apoio. Ela muitas vezes vai designar também o ser humano no seu todo, por exemplo, em Levíticos, no capítulo 17 e no versículo 10, quando diz que é na interdição de comer sangue. Quando alguém entre vós, ou aquele que peregrina na terra, comer sangue contra aquela alma, ou seja, contra aquela pessoa que comer sangue, eu porei a minha face, diz Deus. E, portanto, a palavra nefesh vai designar o ser humano como um todo. Logo, se nós remontarmos nisto que nós estamos a dizer ao texto que nos ocupa hoje, o da morte de Raquel, nós percebemos que quando o texto diz que Raquel morreu, não está a dizer que lhe saiu uma entidade que estivesse cá dentro, está a dizer que ela ficou sem respiração. É dessa maneira, por exemplo, que Hans Walter Wolff, um dos especialistas do Antigo Testamento, faz alusão a essa passagem. E nós vamos ver justamente esse comentário de Hans Walter Wolff, e ele diz assim: quando se diz a respeito de Raquel que a sua nefesh saiu quando ela morreu, só se pode pensar na respiração. E o mesmo autor, no seu livro que ele tem sobre a antropologia do Antigo Testamento, ele vai dizer quanto que a nefesh é realmente uma palavra que serve muitas vezes para designar a vida, mas nunca no sentido de ser uma existência indestrutível, oposta à vida corporal e que pudesse existir separado dela. Bem pelo contrário, quando se fala da saída do nefesh de um ser humano ou da sua volta, Hans Walter Wolff diz, está-se a falar nitidamente da sua respiração. Isto é muito importante porque ajuda-nos a perceber o contexto onde esta palavra existe e aquilo que ela pode designar. Nunca ela designa uma entidade imortal que vivesse dentro do ser humano.
1: Muito bem, eu penso que ficou muito claro. E a terceira e última pergunta vai exatamente procurar explorar qual é o motivo que está na base da compreensão errada, muitas vezes, destes textos que estamos a analisar a respeito da morte de Raquel. E a pergunta, que já está aqui no nosso ecrã, é: por que razão algumas pessoas afirmam que a passagem de Gênesis 35:18, que estamos a analisar, significa que a alma de Raquel saiu para algum lugar?
0: Ora bem, nós vamos perceber que isso acontece devido à influência da filosofia grega sobre o cristianismo. E essa influência vai determinar o significado que depois, mais tarde, o cristianismo vai dar à palavra alma, quer no hebraico, quer no grego. Convém sublinhar que a palavra psuque, que aparece no Novo Testamento também para designar a palavra alma, tem os mesmos significados que a palavra nefesh tem no Antigo Testamento.
1: Portanto, tradução não alterou o significado.
0: Não altera o significado. Nós vamos encontrar as mesmas conotações no Novo Testamento que encontramos no Antigo Testamento. Mas, como eu estava a dizer, portanto, é a filosofia grega. Já Heródoto dizia, por exemplo, que os egípcios, no século V a.C., tinham essa ideia de uma alma imortal, de uma alma que sobrevivia ao corpo. E a Grécia vai desenvolver muito bem essa ideia. Ela vai aparecer na filosofia grega, ela vai aparecer com a religião do orfismo, que aparece no século VI a.C., e depois vai aparecer também em Pitágoras, um filósofo e um matemático que ensinava sobre reencarnações, portanto que a alma se sairia do corpo para reencarnar sucessivamente. E depois Sócrates, Platão, Aristóteles vão dar cada vez mais corpo, digamos assim, embora estejamos
1: mais
0: a falar,
1: ênfase, não é?
0: Vão dar cada vez mais ênfase a esta noção de uma alma imortal. Por exemplo, o Platão vai ensinar que cada alma é criada imortal e é de origem divina, e pela morte, quando se liberta do corpo, a alma pode aspirar a contemplar o bem supremo de onde ela vem. E daí que toda a prática ascética e filosófica podem ajudar a alma a libertar-se do corpo. Aliás, o corpo vai ser vivido na filosofia grega como se fosse a prisão, o lugar onde a alma se sente presa. Ela pode, quando se liberta pela morte, ascender a níveis superiores de existência, consoante aquilo que foi a sua vida, ou, evidentemente, decair. E são estas teorias que vão influenciar os pensadores cristãos. Atenágoras, Tertuliano, vão começar a escrever sobre a imortalidade da alma e, portanto, acabam por fazer dela uma doutrina do pensamento cristão. Não que se desejasse que fosse assim, mas que acabou por ser assim, portanto, pela influência grande que a filosofia grega exerceu. Há um senhor chamado Oscar Kuhlmann, ele tem um livro muito interessante, Antropologia, onde ele diz que a antropologia do Novo Testamento não é a antropologia grega, mas apega-se à antropologia do Antigo Testamento. O livro de Oscar Kuhlmann chama-se A Imortalidade da Alma ou a Ressurreição dos Mortos. E há um outro autor também muito interessante, que é George Eldon Ladd, e nós vamos pôr a frase que ele tem na sua Teologia do Novo Testamento. George Eldon Ladd diz: o uso paulino de psuque, portanto da palavra alma, é mais próximo ao Antigo Testamento do que da literatura intertestamentária. Paulo nunca usa psuque,

0: as palavras que ela utiliza para designar essa, a relação que o ser humano tem consigo próprio, com Deus e com os outros, através da palavra corpo, através da palavra alma e através da palavra espírito, não servem para que nós possamos dizer que o ser humano é um composto de três entidades, ou de três aspectos, ou de três funções. Não. São manifestações deste ser unitário que foi criado por Deus e que se manifesta a nível físico, a nível psíquico, a nível espiritual, a nível cognitivo, que interage com os outros como um ser um todo, sem que tenha diversos aspectos dentro deste ser, e que na morte esse ser não se separam-se peças nem se separam componentes. Ele nasce como um todo, ele é criado como um todo e ele morre como um todo. Portanto, quando se diz que a alma da Raquel saiu, o que se está a dizer é que ela cessou de respirar.
1: Muito bem. Muito obrigado, Artur. Penso que ficou muito claro e muito fundamentado a explicação a esta passagem que muitas vezes gera tantas dúvidas. Tenho a certeza que assim que nos está a ver ou que nos está a ouvir e se tinha esta dúvida, certamente ficou mais esclarecido. 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Uma vez mais, deixo-lhe o convite para participar no nosso Fórum Bíblico através do envio das suas perguntas ou das suas dúvidas para o nosso e-mail, já sabe, programas@novotempo.pt ou então, se preferir, por mensagem pelo WhatsApp ou através de uma SMS para o número 933-939291. 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O programa de hoje termina assim aqui, mas voltamos a abrir o Fórum Bíblico na próxima semana, porque para cada pergunta que recebemos, há uma resposta que pode ser dada aqui. O encontro fica assim marcado. Nós esperamos por si. Até lá.
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1: Olá! Para iniciar a nossa reflexão, trago-lhe hoje duas frases, sendo que à primeira suprimi propositadamente as duas primeiras palavras para ver se consegue identificar a quem ou a que estas palavras estão a referir. Vamos lá então. Não são brinquedos fofinhos. Também têm necessidades próprias que precisam de ser tidas em conta. Faz ideia de quem estamos a falar? Eu acho que encaixaria muito bem os filhos, ou então as crianças. Veja bem, as crianças não são brinquedos fofinhos, também têm necessidades próprias que precisam de ser tidas em conta. Fica bem, não acha? Ficar bem, lá isso ficava, mas as palavras não são essas. Elas fazem parte de uma declaração de uma ministra alemã quando, em 2020, preparou uma lei que obrigava os donos de cães a levá-los a passear duas vezes por dia. Sim, a afirmação era de que os cães não são brinquedos fofinhos. Também têm necessidades próprias que precisam de ser tidas em conta. Estou, obviamente, de acordo com a pertinência de levar os cães a passear e o dever de o fazer, para que eles possam satisfazer assim as suas necessidades de exercício físico, as suas necessidades de brincar ao ar livre, de contactar com o mundo, enfim. No entanto, acho que esta lei poderia ser alargada. E a quem? Perguntam vocês. Às crianças, respondo eu. Elas também têm necessidades próprias e elas incluem o exercício físico, o brincar ao ar livre, onde o desenvolvimento de competências motoras, das quais o correr, o trepar, o equilibrar são apenas alguns exemplos, mas também até a necessidade de contactar com o mundo, a experiência de onde provêm muitas das aprendizagens feitas fora da escola. Corpos que se mexem ativamente a brincar com autonomia e liberdade obtêm e conquistam as condições fundamentais no decurso do tempo para criar cérebros ativos. A afirmação é do professor catedrático Carlos Neto, que após meio século de experiência e de estudos, diz ter constatado nas últimas 3 décadas um empobrecimento progressivo e preocupante das competências e culturas motoras das nossas crianças. É por isso que quando vejo certas pessoas passeando os seus cães, sabendo eu que lá em casa ficaram os filhos, agarrados ou não a um qualquer ecrã, fico com o desejo de que a tal lei alemã, que obriga o passeio bidiário dos cães, venha a ser implementada em Portugal, mas agora relativamente às crianças. Sublinho aqui uma ressalva. A minha percepção de pais que vão passear os cães deixando os filhos em casa é de facto e tão só isso mesmo, ou seja, uma percepção. Desconheço a proporção de quem o faz, isto relativamente a quem procede de modo diferente. Tenho é a certeza de que há quem o faça, e nesses casos era justificável uma mudança. Estamos agora às portas ou mesmo já dentro de um tempo privilegiado para levar as nossas crianças para fora de casa, para longe dos ecrãs. Refiro-me ao tempo de férias. Vamos aproveitá-lo. Não nos esqueçamos nunca de que as crianças não são brinquedos fofinhos. Também têm necessidades próprias que precisam de ser tidas em conta. E pronto, para nova reflexão, fica já agendado o nosso próximo encontro. Já sabe, é no próximo ponto e vírgula. Até lá!
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Os meios de comunicação social. Não se coloca em dúvida o interesse, a importância e a influência que os meios de comunicação social têm, quer para os indivíduos, quer para as sociedades. A comunicação social, nas suas diferentes formas, imprensa, rádio, televisão ou internet, apesar de não gerar consenso, desempenha um papel preponderante na formação e na educação dos cidadãos. Pode-se mesmo afirmar que, em termos de educação, os meios de comunicação social fazem concorrência à escola, à família e à religião. A tal ponto que muitos apenas consideram como verdade e autêntico aquilo que os meios de comunicação social definem e mostram como tal. Em termos de influência, quando se lê ou assiste a produções dignas na defesa de valores, isso ajuda a desenvolver atitudes positivas na vida, de cooperação e de generosidade. Ao contrário, a vulgaridade, o humor malicioso, a violência, a pornografia têm impactos negativos sobre o conceito de dignidade da vida e das pessoas e, em consequência, distorcem os comportamentos humanos. É por isso legítimo considerar que os meios de comunicação social educam. Mas não menos importante é formar um sentido crítico para filtrar dos meios de comunicação social só aquilo que é construtivo, verdadeiro e útil. Isto, porém, é apenas possível através do enriquecimento cultural, moral e espiritual individual. Neste processo, há espaço para a intervenção da escola, da família e da religião. A escola, porque ao dar uma visão da dignidade humana necessária a toda a comunicação, vai ocupar um lugar de vanguarda na educação dos meios de comunicação social, através dos seus currículos e que pode ser vital. A família e a religião, ou a prática do espiritual, que no exercício do direito de formar a consciência dos filhos e dos fiéis, os ensinam a usarem os meios de comunicação social com prudência, tornando-os aptos para escolher ou rejeitar os programas disponíveis. Valores como o da vida, a dignidade e igualdade dos seres humanos, a reconciliação e o respeito recíprocos, a paz, justiça, honestidade e solidariedade, a promoção e a defesa da célula familiar, precisam ser vividos e representados na realidade da vida dos cidadãos. Não devem, por isso, ser virtualmente adulterados e propagandeados pelos meios de comunicação social. Agora impõe-se uma questão. Até quando é que o papel da família e da religião, como mestres da humanidade, continuará a ser substituído pela omnipresente influência dos meios de comunicação social? A resposta dependerá mais de cada cidadão do que da abdicação ou rendição dos meios de comunicação social. Cabe-nos a nós defendermo-nos ao assumirmos o nosso livre-arbítrio como responsáveis, donos e senhores da nossa liberdade individual. 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

0: Avançamos então para as notícias nesta quarta-feira, dia 22 de julho. Hoje é também Dia Mundial do Célebro e assinalamos o falecimento do cantor e compositor Luís Represas. Já lá vamos, para já, atenção pais, hoje é o último dia para matrículas do 10º e 12º anos. Já no que diz respeito ao acesso ao ensino superior, apenas 304 alunos apresentaram candidatura no primeiro dia à primeira fase do concurso nacional, um valor que no ano passado ultrapassou os 10 mil no mesmo período. A diferença deverá dever-se às dúvidas que muitos alunos ainda dizem ter quanto às notas na primeira volta, devido às falhas na classificação digital. A propósito, já a data para a época especial de exames será entre 3 e 8 de setembro e será aberta a todos os alunos elegíveis para a realização de provas na segunda fase, quer as realizem ou não. Já a segunda fase para a apresentação das candidaturas ao Concurso Nacional de Acesso ao Ensino Superior irá decorrer entre 24 de agosto e 22 de setembro, sendo os resultados publicados a 30 de setembro. Por Sintra, o verão quer-se inclusivo e sem barreiras. As praias Grande, das Maçãs e de São Julião já têm disponíveis equipamentos adaptados para receber pessoas com mobilidade reduzida. A iniciativa municipal estende-se até meados de setembro. Daniel Galaio.
1: É isso mesmo, Sara. Ir a banhos na costa de Sintra passou a ser uma experiência então mais segura e acessível para todos. Integrada no Programa Nacional Praia Acessível, Praia para Todos, a Câmara Municipal de Sintra reforçou as infraestruturas balneares da Praia Grande, da Praia das Maçãs e da Praia de São Julião. Até ao dia 13 de setembro, quem visitar estes areais vai encontrar passadeiras estendidas, estrados, chuveiros adaptados a cadeiras anfíbias desenhadas para facilitar a ida à água. Mas há mais, Sara. Para além dos equipamentos técnicos, o fator humano é decisivo. Nas praias Grande e das Maçãs, o apoio direto aos banhistas é garantido todos os dias entre as 10 da manhã e as 6 da tarde por monitores das Associações Humanitárias dos Bombeiros Voluntários de Almo-Sagem e de Colares, um esforço conjunto que visa promover a autonomia, a qualidade e o lazer inclusivo no litoral sintrense.
0: Sintra então com praia acessível e para todos. Ainda no plano regional, os novos órgãos sociais da Santa Casa da Misericórdia de Sintra já tomaram posse, abrindo um novo ciclo sob a liderança agora do engenheiro Carlos Macias. A cerimónia solene, realizada na Sala Nau do Palácio de Valenças, oficializou a equipa que assume o mandato até 2027. O novo provedor assegurou empenho na recuperação da estabilidade e sustentabilidade financeira da instituição, garantindo em simultâneo a continuidade e o reforço das parcerias estratégicas com a Câmara Municipal de Sintra para dar resposta aos utentes e colaboradores. Destaca ainda para novos 1.500 ecopontos no Conselho de Sintra. Os Serviços Municipalizados de Água e Saneamento, os SMAS de Sintra, concluíram a primeira fase desta substituição, uma intervenção que apresentou um investimento de 630 mil euros e abrangeu cerca de 500 ilhas de reciclagem. A operação incidiu nas freguesias de Almargem do Bispo, Colares, Pero Pinheiro, Montelavar, São João das Lampas, Sintra e Terrugem, tendo decorrido entre meados de maio e o início do mês de julho. Já em Évora, foi sentido um sismo de magnitude 3,7, não há indicação de danos pessoais ou materiais. Um avião da EasyJet, que seguia de Lisboa para Barcelona, foi obrigado a aterrar de emergência em Madrid. Em causa, teve um problema de despressurização, segundo avançou o piloto após o incidente. Avançando agora para o desporto, que temos também aqui a acrescentar.
1: No desporto, o destaque vai para Braga, para o Sporting de Braga, que esta noite vai enfrentar o Zelensky Panvenko em jogo relativo à primeira mão da segunda pré-eliminatória da Conference League. O duelo está marcado para as 20 horas e será disputado na Sérvia.
0: E do desporto, vamos para a música. E hoje com um adeus a Luís Represas. Morreu o cantor e compositor de 125 Azul e outros temas que marcaram a história da música portuguesa. O cantor e compositor Luís Represas faleceu esta quarta-feira aos 69 anos de idade, vítima de doença prolongada. Rosto e voz inconfundíveis da música portuguesa. Preparava-se para celebrar este ano meio século de canções. Daniel Galaio.
1: E a música portuguesa perdeu hoje um dos seus poetas mais melodiosos e um grande homem. Nascido em Lisboa em 1956, Luís Represas encontrou o seu destino artístico muito cedo. Tinha apenas 19 anos quando, em 1976, ajudou a fundar o Estrovante, banda que se tornou num dos maiores símbolos da resistência e da transição democrática em Portugal através da música. Lembramos que estávamos em pleno 25 de Abril. Com o Estrovante assinou hinos que atravessam gerações, canções que deram voz a causas sociais e políticas, com destaque para a luta pela independência de Timor-Leste. O grupo marcou os anos 70 e 80, despedindo-se dos palcos em 1992, embora tenha regressado no ano passado para concertos especiais de celebração em Lisboa e no Porto. Em 1993, Luís Represas iniciou uma sólida e aclamada carreira a solo. Ao longo de 3 décadas a solo, celebrou com grandes nomes da música internacional, como o brasileiro Ivan Lins e o cubano Pablo Milanés, que iniciou a sua carreira a solo com precisamente o álbum Represas. O ano de 2026 seria a ser a sua festa, como assinalou Sara Narciso. Para ele, assinalar os 50 anos de palco, Luís Represas deixa uma obra intemporal, gravada na memória de todos os portugueses.

0: Luís Represas, que nesta musa escutávamos de fundo 125 Azul, estava no início da sua carreira e apresentava um dilema existencial. Mas como canta nesta música, acabou por se encontrar e construiu uma carreira fantástica. E como termina a música? Mas Deus leva os que ama, só Deus tem os que mais ama.
1: O adeus a Luís Represas a fechar este bloco informativo.

E fechamos então este bloco informativo com a inconfundível voz de Luís Represas, que deixa uma marca na eternidade da música portuguesa.

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1: Olá, meu amigo, minha amiga, bem-vindos ao nosso encontro. Eu sou Jorge Machado e, como é habitual, estou aqui para trazer-lhe mais um apontamento em palavras e virtudes. Hoje vou falar-lhe de luz. São inúmeras as representações que se dão à luz e em nenhuma delas existe qualquer relação com algo que seja negativo. A luz está sempre associada ao bem, àquilo que transmite positividade e transforma a vida ao seu redor. Segundo alguns etimólogos, a palavra luz tem a sua origem no indo-europeu. Diz-se leuk, que significa iluminar, a mesma palavra que no grego antigo é representada pelo adjetivo leukos, que é sinónimo de branco ou brilhante. Foi assim que chegou ao latim a palavra lux, cujo sentido faz referência à luz do dia, e lumen, com referência a um objeto ou um meio de iluminação. Quando falamos de luz, referimos-nos sem dúvida ao que está entre os maiores bens que o mundo e a humanidade possuem. A ciência define luz como a radiação eletromagnética cuja frequência é visível ao olho humano. A luz pode propagar-se no vácuo à velocidade de aproximadamente 300 mil quilómetros por segundo. Sem luz, não seria possível a existência de tudo que na Terra tem vida. O nosso planeta seria um imenso bloco de gelo, a atmosfera seria densa e as estações do ano não existiriam. O Sol é a fonte principal de luz e energia para a Terra. Fornece-lhe calor que a mantém com a temperatura adequada para a vida e a sua gravidade influencia as marés nos oceanos. A radiação solar propaga-se em todas as direções pelo espaço através das chamadas ondas magnéticas, cuja energia estabelece toda a dinâmica dos sistemas climáticos e atmosféricos. O Sol, imagine, dista da Terra quase 150 milhões de quilómetros e a sua luz demora 8 minutos e 18 segundos a chegar até nós. A temperatura na superfície do Sol é qualquer coisa como 5,5 mil graus Celsius e no seu núcleo calcula-se que atinja os 15 milhões de graus Celsius. É fantástico. O Sol está localizado no centro do nosso sistema planetário. Estima-se que o seu diâmetro tenha quase 1 milhão e 400 mil quilómetros, ou seja, 109 vezes maior que o da Terra, com os seus 12.742 quilómetros. Toda esta incalculável grandeza não surgiu por acaso. O relato bíblico de Gênesis diz-nos que no princípio Deus criou os céus, referindo-se ao universo, e a Terra, referindo-se à criação do nosso planeta. O primeiro ato de Deus quando criou o mundo foi iluminá-lo. Diz-nos o texto de Gênesis logo no primeiro capítulo, e disse Deus, haja luz, e houve luz. Foi a partir daí que Deus prosseguiu a sua ação criadora durante 6 dias literais. Os primeiros raios de luz derramados sobre a Terra não vieram do Sol. Eles procederam do próprio Deus. Essa luz não se destinava apenas a expulsar as trevas físicas do nosso planeta. A luz que emana de Deus foi suficiente para trazer vida, para iluminar a natureza e a vida do homem. Ao quarto dia da criação, Deus fez então o Sol, a Lua e os restantes luminares que se movimentam na expansão dos céus. Toda essa imensidão incalculável de corpos celestes que brilham e resplandecem no espaço são uma manifestação da glória e poder de Deus, como tão bem expressou o salmista Davi quando dizia: "Os céus declaram a glória de Deus e o firmamento anuncia a obra das suas mãos." Amigo ouvinte, as trevas e a luz são incompatíveis. A Bíblia afirma que não pode existir nenhuma comunhão entre luz e trevas. Nas Sagradas Escrituras, a luz aparece algumas vezes associada a Deus, à verdade e à virtude, enquanto as trevas estão associadas ao pecado e ao opositor de Deus. Nos Evangelhos, Jesus declara-se a luz do mundo. Ele dizia: "Eu sou a luz do mundo. Quem me segue não andará em trevas, pelo contrário, terá a luz da vida." O mundo apresenta o maior contraste do universo. Enquanto o Sol brilha trazendo energia e luz para a Terra, a maioria da humanidade jaz nas mais densas trevas morais e espirituais. Assim diz a Sagrada Escritura: "Porque eis que as trevas cobriram a Terra e a escuridão os povos. Mas sobre ti o Senhor virá surgindo e a sua glória se verá sobre ti." Esta declaração profética é uma referência primária ao tempo em que Jesus veio ao mundo. João, no seu Evangelho, ao referir-se a Cristo, declarava: "Ali estava a luz verdadeira que ilumina todo o homem que vem ao mundo. Estava no mundo e o mundo foi feito por ele e o mundo não o conheceu. Veio para o que era seu e os seus não o receberam." Jesus não foi aceito pela maioria das pessoas no tempo em que viveu. Mesmo muitos daqueles que o procuravam e o seguiam, faziam-no apenas por interesses pessoais. Mesmo sabendo disso, Cristo, a luz do mundo, nunca rejeitou quem quer que fosse que dele se aproximasse com fé. Com um coração cheio de compaixão, de amor, atendia a toda a solicitação, realizando milagres para diminuir o sofrimento humano. João, no seu Evangelho, aponta a rejeição a Cristo como a razão pela qual Deus condena o homem. E assim diz: "E a condenação é esta, que a luz veio ao mundo, e os homens amaram mais as trevas do que a luz, porque as suas obras eram más." Amigo ouvinte, hoje, como naquele tempo, Jesus continua a ser rejeitado pela maioria da humanidade. Embora o cristianismo seja considerado a maior religião com 28% da população mundial, a realidade é que o cristianismo de hoje está manchado pelo indiferentismo e a negação ou falta de conhecimento da verdade bíblica, em torno da qual floresce uma relaxação geral das consciências. Em sociedades que se dizem cristãs, assiste-se hoje a práticas de tramas escandalosas, onde o pecado subjuga o homem que vive, eu diria, alguns milhões de anos-luz distante de Cristo, a luz do mundo. Ainda assim, Jesus Cristo não desistiu da humanidade. Ofereceu-se a si mesmo pela salvação do pecador e, através da sua palavra, também ela, a luz, indica-nos o caminho de volta a Deus, o eterno Deus, que amou o mundo de tal maneira que deu o seu Filho único para que todo aquele que nele crê não pereça, mas tenha a vida eterna. Crer em Cristo, a luz do mundo, e na sua palavra, a luz para o caminho, é o único meio para a eternidade. Amigo ouvinte, é assim que chegamos ao fim de mais uma edição de Palavras e Virtudes. Voltarei a estar consigo em breve. Até lá, o meu abraço de amizade.
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1: Uma das narrativas que mais tem proliferado na sociedade é a ideia de que atingir o sucesso na vida depende exclusivamente do esforço individual. Muitos gurus da prosperidade e de coaching fazem palestras e workshops sobre como atingir o sucesso e, na maioria das vezes, a lógica é sempre a mesma. O sucesso está ao alcance de todos e quem não atingiu é porque ainda não fez um esforço pessoal suficiente para atingir esse objetivo. Essa ideia, quando enraizada na cabeça das pessoas, faz com que elas se dediquem acima do aceitável e do razoável. Lembro-me de duas situações recentes que demonstram como isso já faz parte do ADN do ser humano. Em 2017, o treinador de uma equipa de basquetebol da Lituânia é confrontado com uma pergunta de um jornalista a questionar a ausência de um atleta numa fase crucial do campeonato para acompanhar o nascimento do seu filho. O treinador ficou tão estupefacto com a questão que decidiu levar aquele jornalista e toda a comunicação social presente a refletir em algo que seria aparentemente lógico. Na cabeça daquele treinador, e contrariamente ao que estava na cabeça da generalidade das pessoas, a prioridade para aquele atleta era acompanhar o nascimento do seu filho, em vez de jogar uma partida de basquetebol, por mais importante que ela fosse. É por isso que quando o jornalista perguntou, mas é normal um jogador deixar a equipa durante as meias finais? Ele respondeu, quando vires o teu primeiro filho, vais perceber o que é importante na vida. Vês aqui falar no basquetebol? O basquetebol é importante, mas aqui para ganhar um campeonato não é mais importante do que o nascimento de um filho. A segunda situação aconteceu em 2023 e também numa conferência de imprensa em resposta a uma pergunta de um jornalista a um jogador de uma equipa da NBA. A pergunta do jornalista para o atleta dos Milwaukee Bucks foi se ele entendia que a eliminação no campeonato da NBA era um fracasso. Ou seja, segundo o pensamento daquele jornalista, e que em grande parte é o pensamento da sociedade, não atingir um objetivo é automaticamente sinónimo de fracasso. Frustrado pela pergunta, o atleta vai levar todos os presentes e os milhares que viram um vídeo viral nas redes sociais a refletir. Ele respondeu, tu recebes uma promoção todos os anos no teu trabalho? Não, pois não. Então cada ano que trabalhas e não és promovido é um fracasso? Não. Todos os anos trabalhas para atingir um objetivo, conseguir uma promoção, cuidar da tua família, não é um fracasso, são passos para o sucesso. Não há fracasso no desporto. Há dias bons e dias maus. Alguns dias consegues ser bem-sucedido, outros não. Há alturas em que é a tua vez e outras em que não é. O desporto é isto, não ganhas sempre, os outros também ganham. O que a sociedade deixou de entender é que o mérito não é algo que se atinja sozinho e a qualquer custo, e também que o sucesso não se atinge por acumular sacrifícios pessoais. Foi graças a esta ideia que famílias se destruíram e filhos abandonaram os pais e vice-versa. Ao contrário do pensamento humano, onde o máximo a atingir é o bom, o impecável e o perfeito, a Bíblia tem outra escala de grandeza. Quem definiu essa escala de grandeza foi o próprio Deus no momento da criação da Terra. No primeiro capítulo do livro das Origens, ou do Gênesis, Moisés vai relatar esse momento da criação onde Deus, em cada ciclo da Terra, cria algo novo. A cada dia da ação de Deus na criação da Terra, ele declara que o resultado do seu trabalho é bom. No final dos 6 dias, Deus vai avaliar o resultado do trabalho acumulado dos 6 dias, e ele declara que tudo junto era agora muito bom. Até aqui tudo normal e em nada diferente dos nossos trabalhos do dia-a-dia. A cada dia da semana realizamos uma parte e uma tarefa semanal. No final de cada dia, podemos olhar para o que realizamos e achar que, de facto, aquele dia foi bem-sucedido. Quando chegarmos ao final da semana e juntarmos todas as tarefas de todos os dias, fechamos a tarefa maior e podemos olhar para ela com orgulho e validar que o trabalho composto é, então, muito bom. Pensamos que atingimos o topo qualitativo, mas o problema é que no capítulo 2 de Gênesis, Deus vai trazer um patamar maior. No 7º dia, Deus não vai realizar qualquer trabalho, mas vai dedicar aquele dia a relacionar-se com a humanidade criada. Este dia de aparente inação laboral de Deus, ele vai classificar de sagrado. O que Deus nos quer ensinar é que, acima de bom e muito bom, existe o sagrado.

0: E o que é que encaixa nesta nova escala de classificação? Os relacionamentos com a nossa família, o relacionamento com Deus e o próprio descanso físico e mental. Foi a compreensão deste aspecto que fez com que o treinador lituano e o atleta da NBA respondessem da forma como responderam às perguntas dos jornalistas. Devemos ser esforçados e empenhados nas nossas tarefas para poder atingir o bom e o muito bom, mas muitas vezes as coisas não dependem exclusivamente de nós. Não atingir o bom e o muito bom, mesmo depois de um grande esforço, não significa que fracassamos, mas sim que aprendemos algo para melhorar. Após milhares de tentativas falhadas em criar a lâmpada de filamentos, Thomas Edison respondeu a um jornalista o seguinte: "Eu não falhei, apenas encontrei 10 mil maneiras que não funcionam." O meu desejo é que você e eu possamos aprender a não viver obcecados e enganados pela ideia do sucesso através do esforço que vai além das circunstâncias e do esforço humano. Possamos aprender a lidar com os fracassos, apesar do esforço, em fazer algo de bom ou muito bom, mas, acima de tudo, que possamos procurar o sagrado. Esse sagrado apenas pode ser atingido com descanso, junto de Deus e junto daqueles que devem ter a maior prioridade na nossa vida.
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1: Filhotes de Crocodilo. Não podendo, porém, escondê-lo por mais tempo, tomou um cesto de junco, calafetou-o com betume e piche e, pondo nele o menino, largou-o no carriçal à beira do rio. Êxodo capítulo 2, versículo 3. Nas mesmas águas em que o bebê Moisés foi abrigado dentro da sua cestinha, os filhotes de crocodilo do rio Nilo estão protegidos de maneira singular e fascinante. Primeiro, a mãe crocodilo arrasta-se até à margem, encontra um lugar do seu agrado, cava um buraco de aproximadamente 30 centímetros e ali deposita os ovos. Cobre-os cuidadosamente com a terra e permanece nas proximidades do ninho durante 3 meses, tal como a mãe de Moisés o escondeu durante os seus 3 primeiros meses. O calor do sol tropical endurece a terra que cobre os ovos até ficar quase dura como uma pedra. De facto, o sol fica tão compacto que, quando as cascas se quebram e os pequenos crocodilos emergem, ficam presos naquilo que seria a sua sepultura se a mãe não estivesse à espera do lado de fora. Eles emitem pequenos ganidos que a mãe escuta e então abre o ninho para os libertar. Mas isso é apenas o início de uma história curiosa. À medida que cada bebê emerge, a mãe crocodilo toma-o gentilmente entre os seus dentes afiados e engole-o. Um por um desaparecem, mas estão todos vivos e bem guardados numa bolsa que a mãe tem na garganta. Depois de todos os 20 ou mais filhotes estarem seguros dentro deste veículo especial, a mãe arrasta-se até à água, onde os liberta sob o teto protetor do seu lar aquático. É reconfortante saber que até a protetora mãe crocodilo cuida carinhosamente dos seus filhotes, zelando pela sua segurança. Durante algum tempo, o futuro também parecia sombrio para Moisés, pois Faraó tinha ordenado que todos os bebés fossem mortos. Mas Deus tinha um trabalho para Moisés e guiou Joquebede a colocá-lo sobre as águas, onde a própria filha do velho crocodilo o encontraria e salvaria. Nós também temos um trabalho especial para Deus, ajudar a conduzir o seu povo para a terra prometida, para longe do pior crocodilo de todos, o diabo.
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1: A Bíblia é imutável, a palavra de Deus é imutável. E que nós possamos valorizar estes valores que estão querendo se perder, como a família.

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Os meios de comunicação social. Não se coloca em dúvida o interesse, a importância e a influência que os meios de comunicação social têm, quer para os indivíduos, quer para as sociedades. A comunicação social, nas suas diferentes formas, imprensa, rádio, televisão ou internet, apesar de não gerar consenso, desempenha um papel preponderante na formação e na educação dos cidadãos. Pode-se mesmo afirmar que, em termos de educação, os meios de comunicação social fazem concorrência à escola, à família e à religião. A tal ponto que muitos apenas consideram como verdade e autêntico aquilo que os meios de comunicação social definem e mostram como tal. Em termos de influência, quando se lê ou assiste a produções dignas na defesa de valores, isso ajuda a desenvolver atitudes positivas na vida, de cooperação e de generosidade. Ao contrário, a vulgaridade, o humor malicioso, a violência, a pornografia têm impactos negativos sobre o conceito de dignidade da vida e das pessoas e, em consequência, distorcem os comportamentos humanos. É por isso legítimo considerar que os meios de comunicação social educam. Mas não menos importante é formar um sentido crítico para filtrar dos meios de comunicação social só aquilo que é construtivo, verdadeiro e útil. Isto, porém, é apenas possível através do enriquecimento cultural, moral e espiritual individual. Neste processo, há espaço para a intervenção da escola, da família e da religião. A escola, porque ao dar uma visão da dignidade humana necessária a toda a comunicação, vai ocupar um lugar de vanguarda na educação dos meios de comunicação social, através dos seus currículos e que pode ser vital. A família e a religião, ou a prática do espiritual, que no exercício do direito de formar a consciência dos filhos e dos fiéis, os ensinam a usarem os meios de comunicação social com prudência, tornando-os aptos para escolher ou rejeitar os programas disponíveis. Valores como o da vida, a dignidade e igualdade dos seres humanos, a reconciliação e o respeito recíprocos, a paz, justiça, honestidade e solidariedade, a promoção e a defesa da célula familiar, precisam ser vividos e representados na realidade da vida dos cidadãos. Não devem, por isso, ser virtualmente adulterados e propagandeados pelos meios de comunicação social. Agora impõe-se uma questão. Até quando é que o papel da família e da religião como mestres da humanidade continuará a ser substituído pela omnipresente influência dos meios de comunicação social? A resposta dependerá mais de cada cidadão do que da abdicação ou rendição dos meios de comunicação social. Cabe-nos a nós defendermo-nos ao assumirmos o nosso livre-arbítrio como responsáveis, donos e senhores da nossa liberdade individual. 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
1: Há uma frase que muita gente repete com orgulho: não preciso de muitos amigos, basta-me um. E é bonito na superfície. Parece fidelidade, parece lealdade, mas será mesmo saudável depender apenas de uma única amizade? Ter um único amigo pode parecer segurança, mas às vezes é uma prisão invisível, porque quando depositamos toda a nossa confiança, todas as nossas expectativas, todas as nossas conversas, todas as nossas dores e alegrias numa só pessoa, o que acontece se esse amigo falhar? O que acontece se, por alguma razão, esse amigo não puder estar presente? O risco é grande. O risco de ficarmos sem chão. O risco de confundirmos amizade com exclusividade. O risco de transformarmos alguém num ponto fixo da nossa vida, quando a vida, eu e tu sabemos, é feita de movimento. A verdade é que a amizade não foi feita para caber numa só pessoa. Eu acredito que Deus desenhou a vida em comunidade e não em pares isolados. Outro perigo de ter apenas um amigo é o sufoco. Quando exigimos que alguém seja tudo para nós, sem querer transformarmos a amizade numa dependência. E dependência nunca é amor, é peso. É pedir que alguém seja a nossa salvação, quando a salvação só vem de Deus. Além disso, cada amigo traz uma face diferente da vida. Há amigos que são consolo, outros que são confronto. Uns trazem leveza, outros profundidade. E reduzir a nossa vida a uma única amizade é como viver numa casa com apenas uma janela. Tens uma visão, mas nunca verás o horizonte completo. E sabes o que é curioso? Quem tem apenas um amigo corre também o risco de se perder de si próprio. Porque para não perder essa pessoa, começa a moldar-se, a ajustar-se e a silenciar-se. Tudo para não correr o risco de ficar sozinho. E nesse processo, vai se apagando. E como nós vimos nos episódios anteriores, existem diferentes tipos de amigos. Nem todos precisam ser o teu amigo da alma, mas todos os tipos de amizade são necessários. Por isso talvez o grande desafio seja este. Não é multiplicar amigos por quantidade, mas permitir que a amizade seja plural, diversa, respirável. É aceitar que nenhum amigo precisa de carregar o peso de ser tudo para nós. A amizade verdadeira não é uma prisão, é liberdade. Não é um monopólio, é partilha. Não é um único ombro, é uma rede que nos sustenta. E agora, deixo-te com esta pergunta. Será que tu não estás a pedir demais de apenas uma pessoa? Será que não estás a transformar um amigo num ídolo? E será que já não está na hora de abrir novas janelas e de permitir que a vida seja vista de outros ângulos, através de outras amizades? Cada amigo nos ensina algo diferente sobre a vida e também nos ensina algo diferente sobre nós mesmos. Eu sei que tu tens aquele amigo que te é mais chegado do que um irmão, mas não despreze nenhuma possibilidade de fazer novas amizades, ainda que seja numa intensidade diferente. Muito obrigada por me teres acompanhado nos Pensamentos em Voz Alta de hoje e assim terminamos esta série sobre amizade. Nos encontramos no próximo episódio. Até lá!
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1: Olá, está a ouvir o Diário da Saúde, um espaço na RCS dedicado à saúde e ao bem-estar. Eu sou o Marco Figueiredo e hoje aproveito uma data especial para falar sobre algo também especial. Vamos falar sobre o órgão que comanda tudo no nosso corpo, o cérebro. Sabia que hoje, dia 22 de julho, se assinala o Dia Mundial do Cérebro? Esta data foi criada pela Federação Mundial de Neurologia para nos lembrar da importância de cuidar bem do nosso cérebro e da urgência de prevenir doenças que o afetam. A verdade é que a deterioração cerebral rouba muitos anos de vida com qualidade, sobretudo por doenças como o acidente vascular cerebral, o chamado AVC, Alzheimer, epilepsia e outras doenças degenerativas. Mas aqui está a boa notícia. Muito pode ser evitado. Calcula-se, por exemplo, que 90% dos AVCs, 40% das demências e 30% das epilepsias são evitáveis. E o que podemos fazer para proteger este órgão incrível que temos dentro da cabeça? Alimentação equilibrada, exercício físico regular, dormir bem e nas horas certas, evitar substâncias tóxicas como álcool, tabaco, drogas e o uso abusivo de medicamentos, correta higiene oral e dentária, relações sociais saudáveis, conviver, amar, pertencer a um grupo, cumprir o Plano Nacional de Vacinação em todas as idades e, claro, usar capacete em todas as atividades de risco desde a infância. Todas estas medidas fazem parte da prevenção primária, ou seja, evitar que a doença surja. E como ainda não existem tratamentos eficazes para a maioria das doenças cerebrais, prevenir é mesmo o melhor caminho. A prevenção secundária é igualmente essencial. Passa pelo diagnóstico precoce e pelo acesso atempado a cuidados de saúde, independentemente da idade, género ou situação económica. Porque quanto mais cedo se intervém, melhores são os resultados. Proteger o cérebro é proteger o que temos de mais precioso. Afinal, não há saúde sem saúde mental. Sabia que temos uma proteção para o cérebro tão resistente como a calote craniana que mais nenhum órgão tem? Cabe-nos a nós não contrariar esse cuidado e fazer tudo para o preservar. O cérebro é literalmente o nosso centro de comandos. Controla a respiração, o ritmo do coração, os movimentos, os sentidos, as emoções, a memória, a linguagem, a criatividade. Sem ele, nada funciona. E atenção, é falso o mito de que usamos apenas 10% do nosso cérebro. Usamos todo o cérebro. Sim, só que nem toda a sua atividade é ainda hoje totalmente compreendida. A ciência continua.

0: a desvendá-lo passo a passo. Proteger o cérebro é investir naquilo que nos torna verdadeiramente humanos, a capacidade de sentir, pensar, criar e amar. Por isso, neste Dia Mundial do Cérebro, cuide bem do seu. Durma bem, alimente-se melhor, mexa-se, viva com sentido e ligação aos outros. Regresso no próximo episódio para acrescentar mais uma página ao Diário da Saúde. Até lá, fique bem e cuide da sua mente. Sempre.
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0: Bem-vindo a mais um Ser Família. Como reparou, hoje começámos o programa de forma muito diferente. E aproveito já para lhe dizer que não só vamos começar hoje o programa desta maneira, como o próximo também vai ser assim. Nesta série de programas onde falamos de mel e fel, chegou a altura de olharmos para os aspectos positivos. E como já percebeu com a introdução da música, hoje vamos falar um tema que tem a ver com amigos para sempre. No programa de hoje vamos falar de amigos e depois no próximo programa, para sempre. E para, como sempre, tenho comigo Daniel, mais uma vez, bem-vindo.
1: Obrigado, obrigado.
0: Faz-nos logo o contexto, porque é que tu escolheste esta música como mote, não só para o programa de hoje, mas para o próximo.
1: Bem, parece que estamos aqui a ouvir ainda, em 1992, nos Jogos Olímpicos, no encerramento, José Carreras e Sara Brimpton. De facto, este tema da amizade, amigos, é um tema extremamente interessante e, na realidade, a vida não pode ser só composta pelas dificuldades, pelos desafios, nem pelas rotinas obrigatórias a que estamos sujeitos. Tem que ter este quê de alegria, de companheirismo, de amizade. E quando estamos a falar de mel, é disso que estamos a falar, sobre este lado bom, lúdico da vida. Ninguém se casa para viver no inferno, não é? Contudo, muitas vezes as experiências são tão dolorosas no dia-a-dia que muitos até têm medo desta instituição por tudo aquilo que muitas vezes ela está associada. No entanto, é bom recordar que o lar é suposto ser um lugar de companheirismo, de amizade, de prazer, onde todos querem estar, os filhos, os cônjuges, os pais, não é? E até aqueles que se de uma família mais, que fazem parte da família mais alargada. É isto que o lar deve ser, não é? Um lugar onde existe amizade.
0: Eu diria que até deveria estar no início de cada relacionamento, não é? No meu caso concreto, tenho uma curiosidade, é que a minha esposa, antes de ser minha esposa, antes sequer de namorarmos, já éramos os melhores amigos. E a evoluir para o namoro foi uma fase difícil, porque não queríamos perder a amizade. Mas a questão é, Daniel, mesmo que não sejam os conflitos, depois as dificuldades da vida, eu diria, só a rotina muitas vezes já leva com que as pessoas vivam assim, quase em velocidade de cruzeiro, sem o relacionamento de amizade. O que é que se pode fazer para manter este clima de proximidade, de amizade, de intimidade, ao longo de todo o relacionamento, ao longo de todo o casamento?
1: É muito importante lembrar que essa parte positiva, ela é, no fundo, a razão de ser também, porque nós nos casamos, porque constituímos família. O Dr. William Harley, Willard Harley, ele utiliza esta analogia dos relacionamentos emocionais, interpessoais, com a nossa conta bancária, não é? E ele diz que nós podemos, como numa conta bancária, podemos fazer depósitos e levantamentos. Quando fazemos mais depósitos do que levantamentos, o saldo é positivo, temos bastante dinheiro na nossa conta. Quando é o contrário, bem, podemos chegar ao momento em que estamos a zero, ou até talvez no negativo, se isso for possível, em algum banco, porque temos lá algum crédito.
0: Já estamos em dívida.
1: Exatamente. Ora, o que é que constitui os depósitos emocionais? Na minha conta com alguém com quem eu tenho um relacionamento próximo, seja o meu cônjuge, seja os meus filhos, são aquelas coisas positivas. Podem ser, por exemplo, um elogio, uma palavra de apreço, de reconhecimento, um agradecimento, um presente, uma surpresa. um abraço, um beijo, podem ser, pode ser aquela atitude de eu estou ocupado a correr para aqui e para lá, mas vejo que esta pessoa que me é muito querida precisa da minha ajuda neste momento. Eu deixo o que é meu e me dedico a ajudar. Ou então, simplesmente, num momento difícil para o meu filho, para a minha filha, para o meu cônjuge, eu sento-me e ouço e partilho, empatizo com aquele momento mais difícil.
0: Daniel, desculpa lá interromper-te, mas em primeiro lugar tem que ser mútuo, não é?
1: Uhum.
0: E depois também é um risco para que não se esteja a verificar a conta bancária, a estar sempre a verificar o saldo um do outro, porque isso pode ser pernicioso. Mas por outro lado, também há algumas atitudes que eu diria que podem, diria, retirar o dinheiro do banco. Percebes? Quando são as atitudes menos positivas.
1: É verdade que todas estas coisas devem fazer parte de um processo natural. Não vamos estar a quantificar, não é? No dia a dia. Mas a realidade é que quando há uma tendência para ter este tipo de atitudes, o relacionamento é bom.
0: Isso é mútuo, então?
1: E quando há levantamentos... Bem, o que é que são os depósitos? Os depósitos são aquelas circunstâncias menos boas. Ou
0: os levantamentos, queres tu dizer, não é? Os depósitos são as positivas que já mencionaste.
1: Exatamente. Os levantamentos são os aspectos negativos que podem surgir no dia-a-dia. Uma palavra mais irritada, uma crítica, uma situação em que eu amuo, não é como se costuma dizer, em que eu me fecho, fico ressentido, não resolvo a situação, ou então simplesmente não tenho tempo, acabo por não investir no relacionamento, ando a correr de um lado para o outro, sou descuidado, não é? Há uma data especial, há um aniversário, e olha, passou-me, eu nem percebi, não é? Isso revela um pouco o meu desinteresse, o meu descuido por aquilo que é importante, pela pessoa com quem eu prometi viver e que supostamente é alguém com quem eu quero viver momentos alegres e felizes. Por isso é que me casei com essa pessoa, não é?
0: Correto. E se por alguma razão só uma das partes fizer depósito, o que acontece é que a conta de um deles pode chegar ao zero, não é?
1: Exato, eu acabo por não receber nada e eu tenho uma conta dentro de mim com aquela pessoa, mas ela também tem comigo, e se eu não estou a depositar, aquilo não é reciprocidade, aquilo pode chegar ao zero. John Gottman, um teórico desta questão dos relacionamentos, ele diz que para um relacionamento manter um certo equilíbrio tem que haver cinco depósitos para cada levantamento, não é? Alguém que eu ouvi muito recentemente dizia, bem, para haver um crescimento no relacionamento, então é preciso haver um rácio maior, 10 por 1, 15, 20, 30 por 1, não é? Só que a realidade de muitos relacionamentos é que, por vezes, o ambiente é... na sua maior parte do tempo é tenso e, portanto, só podemos imaginar que o rácio é inverso, não é? Há mais coisas negativas do que positivas. E é por isso que chegamos a um estado em que as pessoas não têm conexão, elas estão separadas, elas estão desunidas. É uma espécie de deserto emocional, não é? E as pessoas não entendem como é que isso aconteceu, não é? Mas é todo um processo que se vai desenrolando ao longo do tempo, não é?
0: Muitas vezes ouvimos histórias de pessoas e nós conseguimos sentir e pressentir que são relacionamentos que se mantêm quase de um contrato mútuo, porque partilham a família, partilham os filhos, partilham as despesas. Às duas por três não se desfruta daquilo que é o relacionamento familiar, e por isso é que muitas vezes muitos jovens hoje têm dificuldade em investir no relacionamento e no casamento. para nos casarmos, para vivermos essa intimidade em família, eu até digo até com os próprios filhos, temos que saber desfrutar o que é a bênção de ser família, não é?
1: Exatamente. E sermos intencionais, não é? Já num programa anterior, no início desta série, Mel ou Fel, contamos aqui a história de Johnny Barnes.
0: Fantástico.
1: Um homem que dedicava as manhãs de cada dia da semana a cumprimentar as pessoas numa rotunda nas Bermudas, e que eu imagino que aquele homem tinha um saldo muito positivo, não numa, mas numa quantidade de gente, muitas pessoas que passavam por ali, e por isso até recebeu uma estátua. Imagina, não é? Porque eram muitos beijos, eram muitas palavras, eu amo-te. Ora, imagina se nós fizermos isto de forma regular, dentro do nosso contexto de família, não é? Todos os dias ali, olha, eu amo-te, eu gosto de ti, olha que bom, tu estás muito bem, força, tu vais conseguir. Bem, certamente que vamos andar sempre com um saldo positivo, não é? Se houver esta intencionalidade, esta consistência num comportamento amigo, no fundo, não é? E claro que o ambiente vai ser muito agradável e vai ser desejável, não é? Os filhos vão estar ansiosos por voltar para casa e também os adultos, porque querem estar ali, querem rir-se, querem brincar, querem estar juntos, não é?
0: O lar passa a ser o que deveria realmente ser, não é? O que Deus instituiu, um porto seguro para toda a família. Daniel, eu gostava muito de gastarmos algum tempo com a parte prática, mas como vamos fazê-lo durante algum tempo, vou aproveitar para fazer desde já um pequenino intervalo, são mesmo um ou dois minutos, e depois, a seguir, vamos lhe trazer, eu diria, a parte mais importante. Como na prática podemos fazer tudo isto que temos estado a partilhar consigo. E já a seguir, mesmo já a seguir ao intervalo, também com uma lembrança muito especial para si. Até já.
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0: Estamos de volta para a segunda parte do Ser Família de hoje. Estamos a falar, de forma geral, de desfrutar a família. Esta parte de viver a amizade. Mas vamos ter a oportunidade, nesta segunda parte, de falar também sobre a parte prática. O que é que podemos fazer de forma intencional? E para ajudar, desde logo que tenho esta oferta para si. O Guia de Estudo Entre Famílias, com muitas dicas práticas e até com sugestões de atividades que pode fazer em família e ao mesmo tempo aprenderem em conjunto a serem melhores famílias, a comunicarem melhor, a saberem gerir melhor as finanças e a lidar com as diferentes dificuldades que um relacionamento sempre acabará mais tarde ou mais cedo por nos trazer. 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Não hesite, ficamos à sua espera. Daniel, vamos então para a parte prática. Eu sei que é difícil tu responderes de uma forma integral, porque imagino eu que o ideal até seria que as famílias pudessem em conjunto trabalhar estes momentos, conhecendo os interesses de cada um, perceber o que é que há em conjunto, o que é que se pode fazer, que tipo de atividades podem fazer, que vá ao encontro, enfim, das expectativas e das necessidades de cada um. Mas mesmo tirando essa especificidade de cada família, de uma forma mais abrangente e mais genérica, na prática, o que é que podemos fazer de forma intencional para criar este ambiente que temos estado a falar?
1: Havia um ditado que eu ouvi quando era jovem, que dizia, uma família que ora ou que reza junta, permanece junta. Eu acredito nisto a 100%, mas hoje eu acrescentaria alguma coisa como isto. Uma família que brinca junta, permanece junta. Conheci há algum tempo atrás um pastor chamado Pavel Goya. Ele conta que numa das suas comunidades e igrejas havia um ambiente muito belicoso, havia ali muitas disputas, muitas confusões, não é? Então, qual foi a ideia que ele teve? Num determinado verão, ele tinha uma pequena quinta na montanha e tinha tido uma colheita, ou tinha uma quantidade enorme de tomates. E o que é que ele se lembra de fazer? Convida toda a sua comunidade, toda a sua igreja para ir até lá. Já tinha previamente feito um acordo ali com algumas crianças, com alguns adolescentes. Tinha munido cada pessoa que foi convidada e não sabia para o que ia com um impermeávelzito. E então, a dada altura, e sob indicação dele, as crianças
0: já imaginamos o que vai dar.
1: Começam uma guerra de tomates, atiram tomates aos responsáveis, aos líderes, às pessoas adultas. Elas percebem-se que estão no meio de uma
0: do conflito,
1: de uma guerra de tomates. E ele depois termina por dizer que aquilo foi remédio santo. Quando as pessoas brincaram juntas, elas deixaram de, usando o termo que também se usa, brigar. Brincar para deixar de brigar. E às vezes nós temos um ambiente muito tenso. O que nós precisamos é descontrair um bocadinho e de começar a brincar. Por isso, esse ambiente de brincadeira... Ora, isto é muito atraente para as crianças, para os jovens, e acaba por tornar as coisas mais... Claro que deve haver um certo planeamento, deve haver uma certa intencionalidade. Viagens, acampamentos, piqueniques em família, irem comer fora, praticarem desporto juntos, caminhar, andar de bicicleta, passeios na praia, na montanha, momentos do culto em família, mas que sejam agradáveis. Nós temos até um recurso muito interessante, que é o círculo do culto doméstico, em que as pessoas brincam, mas estão a adorar a Deus, estão juntas, conversas à mesa. Também temos um outro recurso que tem cartas e lança temas para o diálogo em família. Atividades como rever e lembrar memórias, ver fotografias de momentos agradáveis em família. Enfim, é preciso desligar a televisão para deixar de ver outros a divertirem-se, a desfrutar da vida. Exato. E sermos nós os protagonistas do filme, não é? É preciso deixar de ser consumidores e começarmos a ser produtores.
0: E hoje as redes sociais são também elas produtoras, diria, de vidas familiares fictícias, não é? Que as pessoas muitas vezes mostram o que querem e levam as outras pessoas a admirar outras famílias que depois na realidade nem nada daquilo que acontece, não é? É como tu dizes, sermos intencionais e procurarem negociar. Eu lembro-me que em uma fase da nossa vida que percebemos que havia ali poucos interesses em comum, a determinada altura negociávamos, ok, esta semana no momento de lazer da família é a pessoa A que escolhe.
1: Ou mas há um momento de lazer.
0: Mas há momento de lazer e há negociação e conversar, não podemos é abdicar dele, não é? Outro problema é quando usamos, por exemplo, umas férias e elas acabam, em vez de ser um momento de lazer, um momento de discussão por causa da viagem ADE, que não foi feita desta maneira. Ou seja, não é só o que fazemos, mas também como somos e como reagimos para a vida, não é verdade? Claro. Porque podemos ter uma atividade e até pensar a fazer, mas temos muito críticas. Queremos fazer uma refeição em conjunto para estarmos todos juntos, mas aproveitamos ali para discutir as notas. Percebes onde queres chegar, não é? Claro. Ou seja, a forma como estamos, lidamos com a vida de forma positiva, de forma grata, também tem que pesar, não é só o que fazemos, mas como somos, não é?
1: É a tal teoria do copo, não é? Copo meio vazio ou meio cheio. Há uns que se concentram naquilo que não têm, há outros que observam aquilo que têm, são gratos, valorizam, e este ambiente, esta atitude é muito importante dentro da família. É a altura de começar a desfrutar, rir, brincar e apreciar, porque todos temos alguma coisa que nos possa preencher.

0: candidatou para um segundo termo, porque estava sempre muito sisudo, muito sério, e as pessoas querem uma atitude agradável. Os empresários estimulam ou ensinam ou treinam os seus vendedores a sorrirem, porque senão eles repelem em vez de atrair os potenciais compradores, não é? Temos que aprender inclusivamente a rir de nós próprios,
1: claro.
0: Eu não ia dizer isto, mas pronto, olha, digo, ainda há uma semana atrás, quando dei por ela, tinha levado um sapato de cada nação para uma reunião pública. Ninguém deu por ela. E eu passei assim, eram da mesma cor, felizmente, não é? Mas quando eu me apercebo do que eu tinha feito, bem, eu contei isto à minha esposa, não é? E depois, olha, tivemos-nos a rir, não é?
1: Claro.
0: Aconteceu. Felizmente, passou bem. Mas nós temos que desfrutar da vida desta maneira. Charlie Shedd disse: quando um casal aprende a rir dos seus próprios erros, há uma grande transformação no lar. Então, isto é realmente uma atitude que e nós podemos, em face de algum problema, nós podemos fazer tanta coisa negativa, não é? Podemos achar o culpado, podemos nos criticarmos mutuamente, até nos sentirmos deprimidos, ou podemos também rir, não
1: Claro.
0: é? E essa talvez seja a atitude mais correta. Eu lembro-me de uma vez ter também ouvido uma história de um homem que era muito bem disposto. Todas as pessoas gostavam de estar por perto. Ele era uma simpatia, alegre, brincalhão. Este tipo de personalidade atrai bastante. Bem, um dia ele trabalhava numa loja e cabia-lhe fazer o encerramento da loja. Portanto, ele estava sozinho na loja e é apanhado de surpresa com um assalto, não é? Uma data de ladrões e de pessoas deste género entram pela loja dentro, imobilizam-no e depois, no meio deste momento muito tenso, ele acaba por ser alvejado e leva um tiro. Bem, ele consegue acionar a emergência médica. Os paramédicos aparecem, ele está ali a esvair-se em sangue no chão, e os médicos e o pessoal perguntam-lhe: bem, o senhor é alérgico a alguma coisa? E o homem olha para eles muito sério e diz: sim, a balas. E aquele grupo, estamos ali numa situação trágica, num momento quase de vida ou morte, mas aquela gente cai na gargalhada. E não deixaram depois de responsavelmente continuar a fazer o seu trabalho. Mas não há desculpa para nós não termos uma atitude positiva, brincalhona. E isto é muito importante. Isto faz com que o companheirismo exista, a amizade, o prazer possa estar presente dentro das relações interpessoais da família, não é? Eu cito aqui uma autora, uma escritora, poetisa inglesa, já de há muitos anos, não é? Eu próprio não tive a oportunidade de conhecer, mas temos os escritos dela, e ela dizia assim: é muito fácil ser agradável quando a vida transcorre em paz. Mas o homem de valor é aquele que continua a sorrir quando a vida começa a andar para trás.
1: Fantástico. Mas, num minutinho, para termos esse sentimento, nós precisamos de ter Deus também no nosso lar, não é? Porque é Ele que nos vai trazer a paz, mesmo no meio de algum tumulto, mesmo no meio de uma notícia menos agradável. É aquele que provavelmente nos pode ajudar a ver o copo meio cheio de forma positiva, não é? É por isso que é tão importante, mesmo com toda a intenção, trabalharmos no contexto familiar, saber que temos Deus no nosso lar a guiar as coisas todas faz toda a diferença.
0: Claro que sim, a espiritualidade é um fator importantíssimo, não é? Eu, quando estudei um bocadinho sobre a terapia cognitiva comportamental, lembro-me de ter visto que o problema não é o que acontece, mas a forma como interpretamos aquilo que acontece. Ora, a Bíblia é livro por excelência.

0: que nos ajuda a interpretar as coisas de outra forma. A Bíblia, quando diz todas as coisas contribuem para o bem daqueles que amam, faz com que eu, mediante uma situação difícil, comece a pensar: isto é mau, mas pode-me trazer alguma coisa boa. E isto faz toda a diferença. Faz-me ser positivo, estar à espera de alguma coisa boa, mesmo nas circunstâncias mais difíceis.
1: Obrigado, Daniel. No próximo programa vamos continuar a falar sobre este assunto, vamos continuar a falar de amigos para sempre, mas agora vamos abordar a outra parte da música, o para sempre. Entretanto, antes de chegar ao fim deste programa, lembro a oferta muito especial que temos para si, o Guia de Estudo Entre Família. Vimos que é importante termos Deus no nosso lar e, para além das dicas muito práticas, elaboradas por especialistas, também vai conhecer aqui a vontade de Deus com um conjunto de textos bíblicos que nos ensinam a ter Deus no nosso lar. 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Despeço-me, desejando-lhe a continuação de um bom dia, uma boa noite, e dizer-lhe que no próximo programa estamos aqui para falar de mais uma parte boa, esta parte do mel dos relacionamentos. Então marcamos encontro, até ao próximo Ser Família, se Deus quiser.
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A PSP entregou cerca de 70 mil pulseiras do programa Estou Aqui Crianças durante o primeiro semestre deste ano, uma iniciativa gratuita que ajuda a identificar menores desaparecidos temporariamente em locais com grande concentração de pessoas. Segundo a Força Policial, foram registadas mais de 58 mil adesões e o programa já permitiu, apenas este ano, o reencontro de duas crianças com as respectivas famílias. Desde o lançamento da iniciativa, em 2012, já foram distribuídas mais de 769 mil pulseiras, contribuindo para localizar 65 crianças. Com o aumento da afluência a praias, festivais e outros eventos durante esta altura do ano, a PSP reforça o apelo à vigilância dos mais novos e incentiva os pais a aderirem ao programa destinado a crianças e jovens entre os 2 e os 15 anos. No ensino em Portugal, o Ministério da Educação anunciou que vai realizar uma época extraordinária dos exames nacionais do ensino secundário entre 3 e 8 de setembro, destinada a todos os alunos que eram elegíveis para a segunda fase, independentemente de a terem realizado em julho. A medida pretende assegurar que nenhum estudante seja prejudicado pelos problemas técnicos registados na correção eletrónica das provas que atrasaram a divulgação das classificações e poderão ter condicionado a preparação e a inscrição para a segunda fase. As inscrições decorrem entre 27 e 31 de julho e para os alunos que realizem exames em julho e setembro será considerada a melhor classificação. O calendário do Concurso Nacional de Acesso ao Ensino Superior mantém-se inalterado, com o Governo a garantir condições de equidade no acesso às universidades, mas também aos politécnicos. E no dia de hoje, a organização Repórteres Sem Fronteiras apelou às Nações Unidas para intervirem perante o que considera serem ataques sistemáticos à liberdade de imprensa na Tunísia, denunciando o aumento de processos judiciais contra jornalistas. A RSF destaca o caso do jornalista Mourad Zeghidi, detido desde maio de 2024 ao abrigo de uma lei que pune a divulgação de alegadas notícias falsas, considerando que este é um exemplo da crescente criminalização da atividade jornalística no país. A organização alerta ainda para outras condenações recentes de profissionais da comunicação social e defende que estas decisões refletem o agravamento da repressão desde a concentração de poderes nas mãos do presidente Kais Saied em 2021. No Índice Mundial da Liberdade de Imprensa deste ano, a Tunísia ocupa a posição 137 entre 180 países. E agora direcionada à atualidade noticiosa de Sintra, o Mercado Municipal de Estefânia promove no próximo fim de semana entre as 18 e as 22 horas o evento Fim de Semana com Petiscos, que permite dois finais de tarde dedicados à gastronomia e ao convívio. A iniciativa decorre na área da restauração no piso 1 do mercado, onde os visitantes poderão saborear uma variedade de petiscos num ambiente descontraído. No domingo, o programa inclui ainda um espetáculo de música ao vivo, tornando a experiência ainda mais animada. A entrada é livre e o evento está planeado para desfrutar de um fim de semana diferente no Mercado Municipal da Estefânia. Ainda sobre a vida do Conselho, a Câmara Municipal disponibiliza a Oficina do Idoso, um serviço gratuito dirigido aos munícipes com 65 ou mais anos, que pretende promover um dia-a-dia mais seguro, confortável e autónomo. O projeto assegura pequenas reparações ao domicílio nas áreas da canalização, eletricidade, serralharia e bricolagem, contribuindo para melhorar as condições de habitabilidade das casas e reforçar a qualidade de vida da população sénior do Conselho. O serviço funciona mediante marcação prévia e o agendamento pode ser feito gratuitamente através da linha 800-204-952, permitindo aos séniores aceder a apoio técnico de proximidade para pequenas intervenções nas suas habitações. E para terminar, e em forma de conquista, o Conselho de Sintra voltou a destacar-se na área do turismo sustentável com 13 alojamentos distinguidos pela Green Key 2026, uma das mais prestigiadas certificações ambientais atribuídas ao setor turístico a nível nacional e internacional. A entrega dos certificados decorreu no Funchal e reconheceu as unidades que adotam boas práticas de sustentabilidade, como a gestão eficiente dos recursos, a redução de resíduos, a eficiência energética e a sensibilização ambiental dos hóspedes. Em Portugal, o programa é coordenado pela Associação Bandeira Azul de Ambiente e Educação. Este programa prepara agora um novo ciclo de certificação para o período 2026-2031, com critérios ainda mais exigentes, reforçando o compromisso dos estabelecimentos turísticos com a proteção do ambiente e a promoção de um turismo ainda mais sustentável.

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1: Pedro, eu vivo em São Domingos de Rana, tenho 7 anos e quero saber qual é a origem dos óculos de sol.
2: Os óculos de sol têm aparições desde a pré-história, usados pelos homens que viviam na neve, o povo Inuit. Eram feitos de madeira ou de marfim, com uma pequena abertura simulando a abertura dos olhos. Há 4 mil anos, os povos do Círculo Polar Ártico já fabricavam óculos feitos de ossos, madeira ou chifres para se protegerem dos raios ultravioletas refletidos nas planícies de neve tão comuns naquela região. Sem isso, eles poderiam sofrer o que é conhecido como a cegueira da neve. Há registros também da aparição de lentes escuras na China há muitos séculos, mas não para filtrar o sol. Essas eram tingidas com chá para a cura de doenças oculares. O registro mais antigo que temos sobre óculos com lentes escuras que protegiam do sol é do imperador Nero, no século I, na Roma Antiga. Ele usava lentes verde escuro, provavelmente em cristal. Depois disso, surgiram os óculos pesados e desconfortáveis na Alemanha. Esses foram aprimorados em França. Ficaram mais leves e receberam encaixe para o nariz. As hastes laterais que usamos até hoje foram criadas na Alemanha por volta do século XVII. Os nossos óculos de sol devem ser mais bonitinhos, tu não achas?
3: 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Até à próxima!
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6: Olá Sara, olá meninos e meninas, bem-vindos a mais um programa. Hoje vamos ver como José, depois de tanto sofrimento e injustiças, recebeu uma grande bênção e uma importante responsabilidade. Estão prontos?
7: Sim, então vamos apertar os cintos porque
6: vamos voar!

0: acabamos de aterrar no Egito e vamos já para o Palácio do Faraó.
1: Venham daí, amiguinhos, e já estamos quase a chegar. Bem, chegamos. Ah, agora percebo porque vestiste esta roupa tão chique, Sara.
0: Claro, eu não podia entrar no palácio de qualquer maneira. Amiguinhos, no último episódio, nós vimos que o faraó teve dois sonhos estranhos e José interpretou-os com a ajuda de Deus. Explica-nos, São, o que é que esses sonhos significavam.
1: Então, José explicou que os sonhos indicavam que haveria 7 anos de fartura no Egito, seguidos de 7 anos de fome. Ele sugeriu que o faraó escolhesse alguém sábio e cuidadoso para guardar uma parte da colheita durante os anos de fartura, para que o Egito tivesse comida nos anos de fome.
0: Que plano tão inteligente! E o faraó aceitou a sugestão?
1: Sim, o faraó ficou tão impressionado com a sabedoria de José que decidiu nomeá-lo governador do Egito. Ele disse que não havia ninguém tão sábio e com o espírito de Deus como José. Então, escolheu José para ser o responsável pelo plano de preparação para os anos de fome.
0: Uau! José passou de prisioneiro a uma das pessoas mais importantes do Egito. Que transformação incrível!
1: É verdade, Sara. Desde jovem, José sempre procurou fazer o que era correto, mesmo nas dificuldades. A sua confiança em Deus, a sua honestidade e humildade e o seu coração bondoso fizeram com que ele se tornasse uma pessoa muito especial e respeitada.
0: Que lindo! Parece que essas qualidades o ajudaram em todas as situações. Acho que ser fiel nas pequenas coisas ajuda-nos a ser fiéis nas grandes.
1: Exatamente, Sara. A formação de um bom caráter leva tempo e esforço e Deus dá-nos a oportunidade para sermos diferentes. José aproveitou essas oportunidades e tornou-se alguém único e especial. Eu quero ser como José.
0: Ah, não penses que é só tu. Eu também quero.
1: Mas voltando à história, então o faraó tirou do seu dedo o seu anel com o selo real e o pôs no dedo de José. Vestiu com roupas de linho fino, pôs-lhe um colar de ouro e deu-lhe o segundo carro mais importante do reino. Mandou até que todos se inclinassem diante de José.
0: Que transformação! Depois de tantas dificuldades, José tornou-se alguém respeitado por todos e responsável por governar o Egito. Deve ter sido um momento muito especial. Mas mesmo com tanto poder, José continuou a ser honesto e a cumprir os seus deveres com amor.
1: Sim, agora como governador, José planeou armazenar, ou seja, juntar cereais durante os 7 anos de fartura para que houvesse comida suficiente nos anos de fome. E durante os anos de fartura, José juntou grande quantidade de mantimentos, como trigo, e guardou-os em cada cidade. A produção foi tão grande que se tornou impossível contar tudo.
0: Que grande sabedoria! Graças aos planos de José, o Egito estava preparado e até ajudou outras terras afetadas pela fome.
1: Isso mesmo! Nos anos de fome, as pessoas pediram ao faraó por comida e ele dizia: vão a José e façam o que ele vos disser. José abriu os armazéns e vendeu comida a todos, até a pessoas de outras terras.
0: Quer dizer que Deus usou José para cuidar não só do Egito, mas de muitos outros povos. Que ajuda maravilhosa!
1: É verdade. Esta história mostra-nos como Deus pode transformar momentos difíceis em bênçãos para nós e para os outros. E a fome afetava muitas terras, Sara, incluindo Canaã.
0: Canaã? Era lá que Jacó, o pai de José e os irmãos dele viviam, certo, São?
1: Sim, e eles também começaram a passar fome. Mas ouviram que havia comida no Egito.
2: Jacó
1: enviou os seus filhos para comprar comida. No entanto, ele não quis enviar Benjamim, o irmão mais novo de José, com medo de que algo lhe acontecesse.
0: Então, os irmãos de José também viajaram até o Egito?
1: Sim, Sara.
2: Jacó
1: enviou 10 dos seus filhos para comprar comida no Egito.
0: E quem os recebeu? Não me digas, foi o próprio José.
1: Exatamente, Sara. Os irmãos foram levados até José, que agora era o governador. Eles curvaram-se diante dele, sem saber que era o seu próprio irmão. E José lembrou-se dos sonhos que tivera quando era jovem, em que os irmãos se curvavam diante dele.
0: Que reviravolta! Eles não sabiam que o governador a quem estava a pedir comida era José. Como é que foi que José reagiu?
1: José reconheceu-os de imediato, mas eles não o conheceram, pois o nome e a aparência de José tinha mudado. Então José decidiu falar-lhes de forma severa e acusou-os de serem espiões para ver se realmente eles tinham mudado.
0: Que teste difícil! E como é que reagiram os seus irmãos?
1: Eles ficaram aflitos e responderam que eram homens honestos e que tinham vindo apenas para comprar comida. Disseram que eram 12 irmãos, filhos do mesmo pai, mas que um deles já não existia e o outro, mais novo, ficou com o pai.
0: Imagino que José ficou emocionado ao ouvir falar de Benjamim e do pai.
1: Sim, mas José manteve-se firme no seu plano para testar os irmãos. Queria ver se eles estavam arrependidos pelo que lhe tinham feito e se tinham mudado. Colocou-os na prisão durante 3 dias para eles refletirem.
0: A sério? E como é que eles reagiram?
1: Enquanto estavam presos, os irmãos começaram a sentir-se culpados pelo que fizeram a José no passado. Lembraram-se do sofrimento de José e perceberam que tudo aquilo podia ser consequências dos seus erros. Rubem lembrou-lhes que tinha avisado para não fazerem mal contra o seu irmão José.
0: Que momento difícil.
1: Sim, e José estava a ouvir tudo. Ele ficou tão emocionado que teve de sair para chorar. Depois voltou, libertou os irmãos, mas manteve Simeão preso e pediu que trouxessem o seu irmão mais novo, o Benjamim, para provar que eram homens honestos.
0: Que grande teste! E José fez algo especial ao enviar os irmãos de volta, não fez?
1: Sim, ele ordenou que enchessem os sacos de trigo e que devolvessem o dinheiro dentro de cada um deles. Quando os irmãos descobriram o dinheiro, ficaram muito assustados. Pensaram que era um sinal de Deus.
0: Que situação! Eles estavam com medo e não sabiam o que aquilo poderia significar. Quando chegaram a casa, contaram tudo ao pai, Jacó.
1: Exatamente, explicaram que o governador do Egito os tratou severamente e exigiu que levassem Benjamim para provar que eram homens honestos.
0: Ah, e como é que reagiu Jacó?
1: Jacó ficou muito angustiado. Ele já havia perdido José e agora Simão estava preso no Egito. Ele disse: José já não existe e Simeão não está aqui. Agora quereis levar Benjamim. Jacó ficou muito triste. E Rubem ofereceu-se para trazer Benjamim de volta e prometeu ao seu pai que tudo ia correr bem com ele.
0: Sim, mas Jacó continuava receoso e não queria arriscar perder Benjamim. Esta história está a ficar muito interessante, não acham, amiguinhos?
1: Sim, sim. Vamos descobrir o que acontecerá no próximo episódio. Lembrem-se, amiguinhos, mesmo nas dificuldades, Deus está sempre connosco e tem um plano para nos ajudar. Sara, queres fazer uma oração?
0: Sim. Querido Deus, ajuda-nos a confiar em Ti, mesmo nos momentos mais difíceis, como fez José. Dá-nos paciência, força e coragem para escolher fazer sempre o bem. Que o nosso coração seja sempre bondoso. Abençoa cada menino e cada menina que nos está a ouvir. Abençoa os seus queridos papás e todas as suas famílias. Em nome de Jesus. Amém.
1: Ai, tenho a certeza de que Deus ouviu a tua oração. E agora vamos despedir-nos.
0: Adeus, amiguinhos. Grandes e pequenos.
1: Cheinhos ou magrinhos.
0: Que Deus vos abençoe. Hoje e sempre. E não esqueçam, vamos continuar juntos nesta viagem fantástica.
1: Amiguinho, gostaríamos muito de te oferecer uma Bíblia. Se queres uma, podes ligar-nos para o número 933-939291.
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1: Prosseguimos este itinerário especial pelas descobertas arqueológicas do Egito que evidenciam factos narrados na Bíblia. No primeiro livro hebraico de Reis, capítulo 14, ou no segundo livro das Crónicas, no capítulo 12, é referida uma invasão militar egípcia no reinado do rei de Judá, Roboão, filho de Salomão. O episódio é descrito

Na verdade, até à descoberta da Pedra da Roseta, em 1799, ninguém sabia ler os milhares de hieróglifos gravados e pintados nas paredes dos templos e dos túmulos do Val do Nilo, e retirar as informações históricas que eles continham. Por esse motivo, era impossível saber se existia algum faraó desconhecido dos relatos clássicos com o nome de Sisac. Foi graças a Jean Champollion, o francês que decifrou a Pedra da Roseta, em 1822, finalmente foi possível ler e interpretar a antiga escrita hieroglífica. Naturalmente, que não passaram muitas décadas após a tradução deste alfabeto para se descobrir a múmia de um faraó de nome Sheshonq ou Shosheng, cujo termo transliterado para a língua semita se aproxima foneticamente do nome bíblico de Sisac ou Shishak. Na época em que esta primeira referência escrita foi descoberta e traduzida, só sabíamos da existência do Sheshonq, que fundou a 22ª dinastia, chamada de Bubastita, devido à sua proveniência da cidade líbia de Bubastis. Ele vinha mencionado igualmente numa lista de reis compilada pelo sacerdote egípcio Maneton no século III a.C., durante o período helenístico. Contudo, de lá para cá, foram descobertos os hieróglifos gravados de mais quatro Sheshonqs nessa dinastia e na seguinte. E embora haja quem discute esta questão em pormenor, é provável que as referências históricas bíblicas se refiram apenas ao Sheshonq I, pois o seu governo durou entre 945 e 922 a.C., coincidindo cronologicamente com a referência bíblica à invasão no quinto ano do reinado de Roboão, por volta de 926-925 a.C. Além disso, um outro relato do segundo livro de Reis, do capítulo 11, indica que Sisac forneceu refúgio a Jeroboão, o primeiro monarca do Reino do Norte, de Israel, que governou por volta de 932 e 914 a.C., fugindo de Salomão durante os últimos anos do seu reinado, o que recua ainda mais a datação. Sheshonq I não foi um conquistador modesto, aliás, como todos os faraós egípcios. Tendo deixado gravado para a posteridade, numa porta lateral do templo de Amon, em Karnak, um relato muito exagerado das suas vitórias militares. Nesse relevo parietal, o faraó é representado numa figura de grande tamanho, usando a coroa do Alto e do Baixo Egito, simbolizando o seu domínio sobre todo o Egito. Está armado com um bastão, um símbolo de autoridade, enquanto segura alguns prisioneiros pelos cabelos, uma representação clássica de subjugação dos inimigos. O verdadeiro conteúdo da inscrição é essencialmente político e teológico, proclamando a graça do deus Amon para com o rei, realçando o seu poder. Ladeiam-no o desenho de 175 prisioneiros ajoelhados e com as mãos atadas, com o respectivo nome, identificando cada cidade ou região conquistada, inscrito em hieróglifos. Infelizmente, apenas 127 cartelas toponímicas destas podem ser lidas, parcial ou integralmente. E entre esses nomes encontram-se localidades mencionadas na Bíblia, como Megido, Jezreel, Ascalon, Kiriat Jearim, Gibeon, e outras mais indefinidas ou não localizáveis, que nos proporcionam um mapa dos possíveis locais que o faraó conquistou na sua campanha militar na Canaã. Quando em 1828 se fez a primeira leitura desta extensa inscrição desgastada, os estudiosos imediatamente a conectaram com a narrativa bíblica, porque ela constituía um possível testemunho externo que corroborava a invasão egípcia relatada nas crónicas judaicas. Contudo, este relato gravado na parede do templo não é um registro histórico rigoroso. É preciso recordar que estas listagens de conquistas eram muito frequentes e que os faraós recorriam repetidamente a locais conhecidos em relatos anteriores, locais que eram relevantes nas relações internacionais e que eram incluídos aqui apenas com fins propagandísticos, para mostrar um domínio muito além da realidade. Sabemos que, por razões logísticas, era impossível que 175 grandes cidades tivessem sido verdadeiramente conquistadas.

0: usadas pelo exército egípcio, pois os relatos tradicionais dos faraós mencionam assédios e cercos militares a aglomerados populacionais que demoravam e duravam mais de 2 anos. Mas se nem todas as cidades registadas foram destruídas no curso das campanhas militares deste faraó, como é que podemos saber aquelas que foram, se é que foram? Esta inscrição de Karnak, de Sheshonq I, contém muitos traços históricos verídicos, mas o facto de existirem tantas incertezas na sua interpretação requer prudência e obriga a uma profunda análise crítica do registro escrito, o que leva inúmeros investigadores a terem precauções na responsabilização de Sheshonq I pelo ataque a Jerusalém. Eles duvidam mesmo da semelhança superficial entre o nome Shishak e Sheshonq. Consideram que são dois termos filologicamente diferentes. Por outro lado, os autores lembram o problema da inscrição do portal de Karnak não mencionar qualquer campanha de Sheshonq I em Jerusalém. Enquanto a descrição bíblica da campanha de Shishak visa claramente Judá e Jerusalém. Portanto, consideram que podemos estar a falar de duas campanhas bem diferentes. Mas Jerusalém pode não vir mencionada na lista por ser uma das 50 cartelas elegíveis. Mas a presença de outras cidades na região sugere que esta campanha incluiu áreas perfeitamente controladas por Israel e por Judá. Mesmo sabendo que não existe uma única inscrição direta confirmando o saque de Sheshonq I a Jerusalém, vários achados arqueológicos mostram sinais de destruição de mudanças ocupacionais nesse período em outras cidades judaicas mencionadas na dita listagem de Sheshonq I, como Megido, Gezer, Arad ou Siquém. Em Tel Megido há mesmo um achado arqueológico comprovativo dessa campanha militar, descoberto pela equipa da Universidade de Chicago em 1925, correspondente ao fragmento de uma estela de calcário com o nome do faraó, Sheshonq I. Apesar de ter sido encontrada fora de contexto, ela tem sido interpretada como parte de uma grande estela real, erguida pelo monarca egípcio como sinal de posse e domínio. Embora nem a Bíblia, nem as fontes egípcias sejam explícitas sobre os objetivos da campanha de Sheshonq I, muitos estudiosos sugerem que nesse período o Egito buscava restaurar a sua influência sobre a Canaã. A invasão dos reinos de Israel e Judá pode ser vista como parte dessa política expansionista egípcia. Mas alguns defendem que o objetivo era o acesso às minas de cobre do Vale de Arava. Após o colapso da Idade do Bronze, o Egito nunca mais conseguiu aceder a estas minas, que agora eram controladas pelos nómadas edomitas, a quem foram forçados a comprar o valioso metal. Mas com a ascensão da 22ª dinastia, sob o comando de Sheshonq I, o Egito conseguiu alterar esta situação. Confirmando-se esta hipótese, o ataque de Sheshonq I à região de Judá pode ter sido uma tentativa de reafirmar o domínio sobre os reinos levantinos e recuperar o controle do comércio do cobre. Após a morte do rei Salomão, o reino de Israel dividiu-se em dois, Israel ao norte e Judá ao sul, o que pode ter facilitado a invasão de Shishak, que encontrou em Judá uma nação enfraquecida e vulnerável, como vem descrito na Bíblia. O segundo livro de Crónicas, capítulo 12, confirma que a cidade de Jerusalém não terá sido saqueada, nem destruída, e Roboão até foi mantido no trono, mas teve de tornar-se servo do faraó. Há várias questões que realmente permanecem abertas, mas a maioria dos estudiosos concorda que a invasão descrita na Bíblia e a campanha registada no portal Bubastita de Karnak se referem ao mesmo evento histórico. A estela de Megido pode ser uma dessas evidências arqueológicas mais claras que ajudam a estabelecer essa conexão entre os registros históricos egípcios e o relato bíblico, tornando a campanha de Shishak um dos primeiros eventos na Bíblia que pode ser datado com precisão, usando fontes externas, ajudando os arqueólogos e historiadores a criar uma linha do tempo mais precisa dos eventos bíblicos e entender melhor a interação entre o Egito e os reinos de Israel e Judá neste período. No próximo encontro, aqui na RCS, continuaremos com mais apontamentos arqueológicos desta viagem ao Egito, onde há muitas pedras gravadas que nos lembram que o passado não se apaga, mas permanece gravado na pedra.
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1: Filhotes de Crocodilo. Não podendo, porém, escondê-lo por mais tempo, tomou um cesto de junco, calafetou-o com betume e piche e, pondo nele o menino, largou-o no carriçal à beira do rio. Êxodo capítulo 2, versículo 3. Nas mesmas águas em que o bebê Moisés foi abrigado dentro da sua cestinha, os filhotes de crocodilo do rio Nilo estão protegidos de maneira singular e fascinante. Primeiro, a mãe crocodilo arrasta-se até à margem, encontra um lugar do seu agrado, cava um buraco de aproximadamente 30 centímetros e ali deposita os ovos. Cobre-os cuidadosamente com a terra e permanece nas proximidades do ninho durante 3 meses, tal como a mãe de Moisés o escondeu durante os seus 3 primeiros meses. O calor do sol tropical endurece a terra que cobre os ovos até ficar quase dura como uma pedra. De facto, o sol fica tão compacto que, quando as cascas se quebram e os pequenos crocodilos emergem, ficam presos naquilo que seria a sua sepultura se a mãe não estivesse à espera do lado de fora. Eles emitem pequenos ganidos que a mãe escuta e então abre o ninho para os libertar. Mas isso é apenas o início de uma história curiosa. À medida que cada bebê emerge, a mãe crocodilo toma-o gentilmente entre os seus dentes afiados e engole-o. Um por um desaparecem, mas estão todos vivos e bem guardados numa bolsa que a mãe tem na garganta. Depois de todos os 20 ou mais filhotes estarem seguros dentro deste veículo especial, a mãe arrasta-se até à água, onde os liberta sob o teto protetor do seu lar aquático. É reconfortante saber que até a protetora mãe crocodilo cuida carinhosamente dos seus filhotes, zelando pela sua segurança. Durante algum tempo, o futuro também parecia sombrio para Moisés, pois Faraó tinha ordenado que todos os bebés fossem mortos. Mas Deus tinha um trabalho para Moisés e guiou Joquebede a colocá-lo sobre as águas, onde a própria filha do velho crocodilo o encontraria e salvaria. Nós também temos um trabalho especial para Deus, ajudar a conduzir o seu povo para a terra prometida, para longe do pior crocodilo de todos, o diabo.
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1: Estamos começando o Evidências, um programa em busca de fatos que comprovem a veracidade histórica da Bíblia Sagrada. No programa de hoje, vamos tratar de um assunto um tanto incomum para os meios acadêmicos e religiosos, o senso de humor. Mas será que há espaço no cristianismo para falar seriamente do humor religioso? Seria possível alguém fazer uma tese teológica que discursasse sobre o riso nas Escrituras? E falando de maneira mais pessoal, você que nos assiste, como você se qualificaria? Como alguém de bom humor? É claro que a vida tem altos e baixos, mas há pessoas que vivem continuamente mal-humoradas. Em alguns casos, isto pode ser uma doença crônica que até já recebeu nome pela medicina: distimia. Isto mesmo. O mau humor contínuo é uma patologia que deve ser tratada. Aliás, alguns centros de pesquisa brasileiros, como a Universidade Federal do Rio de Janeiro, vêm aprimorando técnicas de diagnóstico e tratamento dessa doença. Mas nem todos os casos são patológicos. Algumas pessoas, especialmente as religiosas, se tornam amargas por razões diversas que poderiam ser corrigidas se apenas tivessem uma noção mais nítida de Deus. Não é à toa que uma camiseta certa vez trouxe este desenho com os dizeres: se Cristo habita em seu coração, então conte isso para sua cara. É muito interessante verificar através da história a íntima e ao mesmo tempo complexa relação entre o humor e a fé, entre a comédia e a religião. Na Antiguidade Clássica, houve várias tentativas de definir o que é humor. Filósofos gregos como Sócrates, Platão e Aristóteles arriscaram dar as suas definições sobre esse assunto. Aliás, na Grécia Antiga, o humor estava no centro da sociedade, nos rituais de sacrifício, nas danças, nos cultos, nos festivais sagrados dedicados a Dionísios, o deus do vinho, e também em alguns rituais, e não raras vezes, eles eram caracterizados por atos de orgia, bebedice e promiscuidade. Mas veja agora a diferença que os gregos faziam entre o humor e o riso. No teatro grego, o riso e a comédia eram frequentemente sarcásticos, críticos e irônicos. Já o humor era uma palavra ligada à escola de Hipócrates, o pai da medicina. Em seus tratados médicos, o humor era um dos elementos corporais da vitalidade humana. Na verdade, eles falavam de quatro elementos corporais ou fluidos, que seriam o sangue, a fleuma, a bilis amarela e a bilis negra, procedentes respectivamente do coração, do sistema respiratório, do fígado e do baço. Esses quatro fluidos corporais recebiam o nome de humores e o seu equilíbrio garantiria, segundo os gregos, a saúde física e emocional do ser humano. Galeno, o mais proeminente médico da antiguidade depois de Hipócrates, também afirmou esse mesmo conceito. Assim, naqueles idos, o humor não era necessariamente um sinônimo de riso ou comédia, embora, é claro, pudesse abarcá-los em seu conteúdo. Nem todos os gregos, é claro, aceitavam esse tipo de piada que se fazia no teatro. Platão, por exemplo, no início de sua obra A República, classificou os atores e poetas como pessoas que imitavam aquilo que não conheciam. Por isso, eles faziam brincadeiras com o que, na verdade, deveria ser levado a sério. O que Platão queria dizer é que, por exemplo, quando no teatro alguém imitava de modo cômico o choro de uma criança perdida, só atuava assim porque não era o seu filho que estava perdido, senão ele não acharia graça nenhuma naquilo. Noutras palavras, eu não conheço, por isso não me importo, prefiro rir da desgraça alheia. Aliás, Platão foi tão duro em sua crítica que chegou a dizer que o riso afasta o homem da verdadeira sabedoria. É lógico que isso deve ser lido dentro do contexto ao qual ele escrevia. Já Aristóteles discordava de Platão, dizendo que ir ao teatro era uma maneira de extravasar sentimentos presos no coração. Era uma forma de catarse. De fato, um dos grandes acontecimentos do ano para os gregos era a ida ao teatro, seja para assistir uma tragédia ou uma peça de humor. As peças só eram apresentadas durante 10 dias em lugares amplos como este. Cada peça era encenada apenas uma vez. E como todos queriam ver os espetáculos, a população ia bem cedo para o lugar das encenações, imediatamente após o nascimento do sol. Pagava-se 2 óbolos para entrar, isto é, 2 moedas gregas, equivalente a 1/3 de uma dracma. Era um preço barato, mas ainda assim o Estado mantinha um fundo especial para subsidiar quem não tivesse condições de pagar a entrada. A maior diferença entre o teatro grego e o teatro moderno consiste no fato de que as peças gregas faziam parte de um festival religioso em honra aos deuses. O teatro, então, nasceu como um festival de cânticos narrando as peripécias dos deuses e representando a própria imagem que os gregos tinham das suas divindades locais. Aliás, havia a crença naquela época de que os próprios deuses se disfarçavam de seres humanos e iam assistir às peças porque gostavam delas. E manter os deuses entretidos era uma boa forma de evitar tragédias. Afinal, se Poseidon, por exemplo, amanhecesse de mau humor com a vida, catástrofes marítimas tremendas haveriam de acontecer. Por isso, era importante manter Poseidon sempre alegre, sempre distraído. Mas não somente ele, todos os demais deuses do Olimpo também tinham de ser distraídos. Esse antigo vaso grego mostra 2 atores em cena, um segurando a máscara de atuação. Máscaras como estas, feitas de argila ou bronze, faziam parte do cenário e da indumentária dos atores, que as colocavam sobre o seu rosto na hora de atuar. Havia 2 motivos entre os gregos para o uso destas máscaras. Um era de caráter técnico, pois papéis femininos eram representados por homens, que assim se transformavam em mulheres. Já a outra razão era de caráter religioso. É que na Grécia não havia essa separação moderna entre vida religiosa e vida secular. Logo, eles traziam consigo uma crença primitiva, segundo a qual a máscara ritual não seria um objeto qualquer. Ela teria um sentido sagrado, como se fosse uma forma de transferir energias. Nos rituais mais antigos, a máscara de um ser divino, por exemplo, simulava os poderes divinos durante o ritual. E a máscara de um animal transferia qualidades e poderes deste animal para quem usava a máscara. Assim, o teatro era uma forma grega de reviver na peça antigos ritos religiosos. Curioso que a palavra grega para ator era hipócrites, de onde veio a palavra hipocrisia, isto é, aquele que atua, que representa algo que na realidade ele não é. E quanto a Roma? Bem, Roma seguiu não muito diferente dos gregos, exceto pelo fato de que a profissão de ator, especialmente ator de comédias, era vista como algo de desdém pelos romanos. Bem, esse assunto do riso e do humor, assim como a definição que se dá a esses conceitos, é vasto e tem ocupado a mente de muitos intelectuais ao longo da história. Um livro recente que sistematiza esse assunto é Uma História Cultural do Humor. Organizado por John Bremer e Herman Hudeberg, esse livro explora o humor através das épocas, desde a comédia na Grécia até a Roma Antiga, e também passa pelas pinturas cômicas da Idade de Ouro Alemã, os trotes da Itália Renascentista. O livro também fala do humor no catolicismo medieval e na Contra-Reforma da Holanda, mas infelizmente não dedica nenhum capítulo a falar do humor na Bíblia Sagrada, sem dúvida o mais importante livro de todos os tempos. E já que falamos de Bíblia, o que teria a Bíblia a dizer sobre o riso e o humor? Existe algo nas Escrituras a esse respeito? Antes, porém, de responder a essa pergunta, já que estamos falando de história, seria bom esclarecer que o cristianismo antigo e medieval, especialmente aquele que surgiu a partir do 3º e 4º século depois de Cristo, não tinha uma opinião unificada sobre o riso. Os teólogos daquela época se dividiam mostrando variadas atitudes sobre o que seria ou não o humor. Por exemplo, alguns como Clemente de Alexandria e Agostinho de Hipona tinham uma visão moderada do riso, admitindo a máxima aristotélica de que rir é próprio da natureza humana, mas ainda assim impunham certas restrições. Clemente de Alexandria dizia que fazer os outros rirem era algo espiritualmente deselegante, e Agostinho afirmava que, enquanto estamos neste mundo, devemos evitar emoções de riso para que não tenhamos de chorar posteriormente. Outros autores, como João Crisóstomo, chamado Boca de Ouro porque pregava muito bem, seguiam um caminho bem mais duro de severa crítica ao humor. Para ele, isto era coisa do diabo e deveria ser varrido do cristianismo. E assim se seguem muitos outros exemplos. Aliás, três grandes discussões teológicas da época eram as seguintes: se havia risos no Jardim do Éden, se Jesus riu alguma vez em sua vida e se Deus Pai poderia rir de alguma coisa. Nos três casos, a resposta parecia ser não. No Éden, diziam os teólogos medievais, não haveria riso porque tudo era santidade e não se pode rir diante de coisas santas. Jesus também, pensavam eles, não poderia rir porque os evangelhos não mencionam nenhuma vez em que ele houvesse sorrido, embora o mencionem outras vezes chorando. E quanto a Deus Pai, também acreditavam que Deus não teria como rir, pois, sendo conhecedor de tudo, não poderia ser surpreendido com um final inesperado como é típico de uma anedota. Já pensou que tipo de pensamento teológico a Idade Média produziu? Veja agora este exemplo de absurdo medieval. Em 1484, o Papa Inocêncio VIII encomendou dos padres dominicanos este livro. O seu título era Maleus Maleficarum, ou Martelo Malfeitor, também conhecido como o Martelo das Bruxas. O tal livro, que só foi publicado em 1486, era um manual de inquisição que trazia os procedimentos a serem seguidos contra pessoas acusadas de bruxaria. Pois bem, na terceira parte do livro, no tópico 2, questão 6, fala do exame das testemunhas de acusação. Ali é dito que um juiz poderia perguntar à testemunha por que ela acha que a pessoa acusada seria uma bruxa. Se ele dissesse que a viu dando uma gargalhada, isto já seria motivo bastante para validar a sua acusação. E antes que você pense que isto era apenas típico do catolicismo medieval, saiba que até mesmo protestantes puritanos de Massachusetts praticaram, na época colonial americana, princípios de julgamento baseados neste mesmo livro medieval que acabamos de mencionar. Aí você entende de onde o intelectual Umberto Eco tirou a sua inspiração para escrever o livro O Nome da Rosa, que conta a história fictícia de um mosteiro onde religiosos eram misteriosamente assassinados pelo bibliotecário Jorge de Burgos. Eles eram mortos apenas por terem lido, às escondidas, um livro ilustrado de humor. E então, será que a Bíblia também endossa essas visões medievais tão mal-humoradas do humor? É claro que não. A Bíblia jamais validou conceitos tão estranhos e absurdos como este. Pena que alguns intelectuais modernos insistem em bater nesta tecla. É o caso do intelectual britânico Alfred Whitehead, que escreveu: a completa ausência de humor na Bíblia é o que a torna singular em comparação a qualquer outra literatura. O homem que afirmou estas palavras pode ter sido um matemático e filósofo brilhante, mas o seu comentário aqui é completamente injustificado e preconceituoso, pois, aludindo especialmente ao Antigo Testamento, ele afirmava, baseado não sei em que os judeus eram um povo depressivo demais para reproduzir um livro sagrado que fosse ao mesmo tempo sério e bem-humorado. Nada estaria mais longe da realidade. Veja esta coleção de textos bíblicos que separamos para você.
2: O coração alegre é como bom remédio, mas o espírito abatido seca até os ossos. Provérbios capítulo 17, verso 22. Então a nossa boca se encheu de riso e a nossa língua de cântico. Então se dizia entre os gentios: grandes coisas fez o Senhor a estes. Salmo 126, verso 2. O Senhor encherá tua boca de riso e teus lábios de júbilo. Jó capítulo 8, verso 21. Deus me tem feito sorrir. Todo aquele que o ouvir se rirá comigo. Gênesis capítulo 21, verso 6.
1: E o que você pensa? Será que Deus ri? Veja o que o próprio livro sagrado diz ao comentar as maldades que os perversos fazem como se não fossem pagar por seus atos de injustiça. Veja o que diz a Bíblia.
2: O Senhor se rirá dele, pois vê que vem chegando o seu dia. Salmo 37, verso 13.
1: É claro que alguém pode argumentar dizendo: bom, isto é um antropomorfismo, isto é, características humanas aplicadas simbolicamente a Deus. mas aqui não parece ser esse o caso. Embora a Bíblia realmente aplique poeticamente sentimentos humanos para o Altíssimo, esses sentimentos não deixam de espelhar algo da natureza intrínseca de Deus. A diferença é que os seus sentimentos são mais puros, afinal, são sentimentos divinos. Por exemplo, a Bíblia fala que Deus ama, eu também amo, mas eu apenas exerço a atividade de amar, enquanto Deus, diz a Bíblia, Deus é amor. Eu posso amar, mas eu jamais serei o amor. Viu que o sentimento de Deus é profundamente superior ao nosso? Noutras palavras, o amor em mim é algo imperfeito, circunstancial. Eu amo, mas poderia não amar. Deus, contudo, sempre ama. Não tem como ele deixar de amar. Amar é algo intrínseco, inerente ao seu ato de ser, bem diferente do princípio humano do amor. E se Deus ama, também tem um tremendo senso de humor. Afinal de contas, a humanidade muitas vezes se revela uma grande anedota, uma grande piada. Infelizmente, nem sempre de bom gosto. Talvez você não saiba, mas na mentalidade hebraica, aquela que produziu a Bíblia Sagrada, o humor pode ser classificado em bem ou mal, em certo ou errado. Isto é, existe na Bíblia uma ética do humor. Isto mesmo, ética do humor. O humor ruim é aquele que debocha do outro ou ridiculariza suas misérias, aquelas situações trágicas que fazem parte da vida do outro. Eu vou dar um exemplo para que você possa entender isto e, para tanto, vou tomar uma declaração de Jesus. Se você ler com atenção o que está na Bíblia em Mateus capítulo 5, verso 22, verá uma ilustração do que eu estou acabando de dizer. Aqui nesse texto da Bíblia, temos Jesus falando o seguinte: quem proferir um insulto a seu irmão estará sujeito a julgamento do tribunal, e quem lhe chamar tolo estará sujeito ao fogo do inferno. Pelo jogo de palavras usado aqui, tribunal neste sentido está em paralelo com o inferno mencionado mais abaixo no texto. Logo, estamos falando do tribunal de Deus, ou seja, o juízo final. Agora veja, no texto original temos dois vocábulos interessantes que a tradução não pegou ao ponto. Um vocábulo é grego, o outro é aramaico. O vocábulo grego que aparece no texto é moros, que quer dizer estúpido, obtuso, retardado. É da palavra moros que temos a palavra morosidade. Já o vocábulo aramaico que aparece no texto é haká, que quer dizer cabeça de vento, vazio, cabeça oca. O conceito das palavras é parecido, mas por que Jesus disse isso? Veja, quem chamar o seu irmão de cabeça oca já está condenado por Deus. Sabe por que Jesus afirmou tal coisa? Simples, porque os seres humanos, ainda que desfigurados pelo pecado, ainda são a imagem e semelhança do Criador. Ridicularizar a obra de um artista é ridicularizar o próprio artista. Logo, devemos rir com as pessoas e não rir das pessoas. Há uma importante diferença entre uma coisa e outra. Mas, novamente, eu repito, isto não significa que você, sendo religioso, deve ser mal-humorado, que não pode rir de situações engraçadas. Pelo contrário, na Bíblia, o humor chega a ser sinônimo de sabedoria. Veja, eu vou explicar isso melhor para você. Para os antigos judeus, aqueles que produziram a Bíblia, o humor era o óbvio seguido do inesperado. Por exemplo, você escorrega numa festinha de família e cai. Todos riem, inclusive você mesmo. Ora, se escorregou, óbvio, deverá cair. Inesperado, porque ninguém supunha que aquilo iria acontecer. Se você anunciasse: atenção, pessoal, eu vou cair, não teria graça nenhuma. Lembre-se, o humor é o óbvio seguido do inesperado. E a sabedoria para eles era a mesma coisa, ou seja, a sabedoria é aquela resposta óbvia que ninguém está esperando. Por exemplo, os judeus, incluindo Jesus, amavam responder uma pergunta com outra pergunta. E os evangelhos estão repletos de momentos em que Jesus fez isto. Então perguntaram ao rabino: por que vocês judeus respondem uma pergunta com outra pergunta? Sabe o que ele respondeu? Há algum mal nisso? Viu? A resposta óbvia, seguida do inesperado. Ninguém esperava esse tipo de resposta, mas não havia outro meio de responder. Outra coisa que marcava o humor judaico dos tempos bíblicos era o exagero. As pessoas amavam a hipérbole. A hipérbole era engraçada. Agora imagine Jesus dizendo: é mais fácil passar um camelo pelo fundo de uma agulha que um rico entrar no céu. Aquela, sem dúvida, foi uma comparação engraçada que levou o auditório de Jesus a rir. Mas veja, não se tratava de um humor alienante, nem de um riso barato, não. Aquela era uma forma de levar o povo, através do humor, a pensar numa realidade mais séria. Afinal de contas, se você consegue fazer uma pessoa sorrir, já quebrou uma boa parte do preconceito que ela teria em relação à mensagem que você queria transmitir para ela. E Jesus fez exatamente isto. Quem não riu, certamente, foram os mal-humorados inimigos de Jesus, que não tinham tempo para o senso de humor. Aliás, isto vale até hoje. Parafraseando o rabino Harold Kushner, podemos dizer que, se um homem não sabe rir de uma boa piada, desconfie da religião dele. No mundo da filosofia moderna, Hegel ficou conhecido como o filósofo que não queria rir. Schopenhauer também foi o mais rabugento e pessimista de todos os pensadores. E Nietzsche é, apesar de todo o seu ateísmo pessimista, declarado como o riso escancarado da filosofia moderna. Ou seria melhor dizer que Nietzsche foi o riso debochado? Aquele riso debochado para esconder a dor dos novos tempos que ele mesmo sugeriu que haveriam de vir. Eu pergunto isto porque existe um autor francês muito famoso chamado Georges Minois, que além de historiador, é membro do Centro Internacional de Pesquisa em Estudos Transdisciplinares. Esse autor francês ama escrever livros exóticos como A História do Suicídio, A História dos Infernos, A História da Velhice no Ocidente, A História do Futuro, e dentre eles há este livro intitulado A História do Riso e do Escárnio. Esse livro nos inspira interessantes reflexões. Ele fala que existe um divórcio existencial entre o riso e as folias modernas. É que o sujeito perde completamente a sua individualidade no meio do grupo. Ninguém mais sabe dizer hoje quem ele é, mesmo em meio à multidão que o rodeia. Segundo o autor, o riso moderno não existe para entreter, e sim para mascarar a perda de sentido da vida. Ele vai ainda mais longe, sugerindo que algumas festas techno ou raves são apenas uma busca fetichista do sagrado. Veja o que ele diz. Não é irônico ver multidões laicas viverem a festa techno como se fosse uma verdadeira missa? Ele está certo. Aquilo, na verdade, é uma busca pelo sagrado, mas um sagrado que muitos não querem admitir que desejam. Eles têm, na verdade, um triste vazio com a forma de Deus, que acabam tentando preencher com coisas que não são o próprio Deus. Somente em Deus existe a verdadeira alegria. Somente em Deus podemos ter uma alegria eterna e muito superior aos efêmeros momentos de humor e prazer que temos. Somente em Deus temos uma alegria que é verdadeiramente sem fim. Quer então um conselho? Abra o seu coração a Deus. Aceite a Cristo como seu Salvador pessoal. A vida sorrirá para você, e mesmo em momentos de tristeza e sofrimento, você terá motivos para almejar a felicidade. E nos momentos de alegria, você sabe que sorrirá num ensaio de um grande humor, de uma festa, de uma felicidade que jamais terá fim no reino de Deus. Pense nisto e sorria. A gente se encontra novamente aqui no seu programa Evidências. Até lá.
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1: Olá! Para iniciar a nossa reflexão, trago-lhe hoje duas frases, sendo que à primeira suprimi propositadamente as duas primeiras palavras para ver se consegue identificar a quem ou a que estas palavras estão a referir. Vamos lá então. Não são brinquedos fofinhos. Também têm necessidades próprias que precisam de ser tidas em conta. Faz ideia de quem estamos a falar? Eu acho que encaixaria muito bem os filhos, ou então as crianças. Veja bem, as crianças não são brinquedos fofinhos, também têm necessidades próprias que precisam de ser tidas em conta. Fica bem, não acha? Ficar bem, lá isso ficava, mas as palavras não são essas. Elas fazem parte de uma declaração de uma ministra alemã quando, em 2020, preparou uma lei que obrigava os donos de cães a levá-los a passear duas vezes por dia. Sim, a afirmação era de que os cães não são brinquedos fofinhos. Também têm necessidades próprias que precisam de ser tidas em conta. Estou, obviamente, de acordo com a pertinência de levar os cães a passear e o dever de o fazer, para que eles possam satisfazer assim as suas necessidades de exercício físico, as suas necessidades de brincar ao ar livre, de contactar com o mundo, enfim. No entanto, acho que esta lei poderia ser alargada. E a quem? Perguntam vocês. Às crianças, respondo eu. Elas também têm necessidades próprias e elas incluem o exercício físico, o brincar ao ar livre, onde o desenvolvimento de competências motoras, das quais o correr, o trepar, o equilibrar são apenas alguns exemplos, mas também até a necessidade de contactar com o mundo, a experiência de onde provêm muitas das aprendizagens feitas fora da escola. Corpos que se mexem ativamente a brincar com autonomia e liberdade obtêm e conquistam as condições fundamentais no decurso do tempo para criar cérebros ativos. A afirmação é do professor catedrático Carlos Neto, que após meio século de experiência e de estudos, diz ter constatado, nas últimas três décadas, um empobrecimento progressivo e preocupante das competências e culturas motoras das nossas crianças. É por isso que quando vejo certas pessoas passeando os seus cães, sabendo eu que lá em casa ficaram os filhos, agarrados ou não a um qualquer ecrã, fico com o desejo de que a tal lei alemã, que obriga ao passeio bidiário dos cães, venha a ser

0: implementada em Portugal, mas agora relativamente às crianças. Sublinho aqui uma ressalva. A minha percepção de pais que vão passear os cães deixando os filhos em casa é de facto e tão só isso mesmo, ou seja, uma percepção. Desconheço a proporção de quem o faz, isto relativamente a quem procede de modo diferente. Tenho é a certeza de que há quem o faça, e nesses casos era justificável uma mudança. Estamos agora às portas ou mesmo já dentro de um tempo privilegiado para levar as nossas crianças para fora de casa, para longe dos ecrãs. Refiro-me ao tempo de férias. Vamos aproveitá-lo. Não nos esqueçamos nunca de que as crianças não são brinquedos fofinhos. Também têm necessidades próprias que precisam de ser tidas em conta. E pronto, para nova reflexão, fica já agendado o nosso próximo encontro. Já sabe, é no próximo ponto e vírgula. Até lá!
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1: Olá, está a ouvir o Diário da Saúde, um espaço na RCS dedicado à saúde e ao bem-estar. Eu sou o Marco Figueiredo e hoje aproveito uma data especial para falar sobre algo também especial. Vamos falar sobre o órgão que comanda tudo no nosso corpo, o cérebro. Sabia que hoje, dia 22 de julho, se assinala o Dia Mundial do Cérebro? Esta data foi criada pela Federação Mundial de Neurologia para nos lembrar da importância de cuidar bem do nosso cérebro e da urgência de prevenir doenças que o afetam. A verdade é que a deterioração cerebral rouba muitos anos de vida com qualidade, sobretudo por doenças como o acidente vascular cerebral, o chamado AVC, Alzheimer, epilepsia e outras doenças degenerativas. Mas aqui está a boa notícia. Muito pode ser evitado. Calcula-se, por exemplo, que 90% dos AVCs, 40% das demências e 30% das epilepsias são evitáveis. E o que podemos fazer para proteger este órgão incrível que temos dentro da cabeça? Alimentação equilibrada, exercício físico regular, dormir bem e nas horas certas, evitar substâncias tóxicas como álcool, tabaco, drogas e o uso abusivo de medicamentos, correta higiene oral e dentária, relações sociais saudáveis, conviver, amar, pertencer a um grupo, cumprir o Plano Nacional de Vacinação em todas as idades e, claro, usar capacete em todas as atividades de risco desde a infância. Todas estas medidas fazem parte da prevenção primária, ou seja, evitar que a doença surja. E como ainda não existem tratamentos eficazes para a maioria das doenças cerebrais, prevenir é mesmo o melhor caminho. A prevenção secundária é igualmente essencial. Passa pelo diagnóstico precoce e pelo acesso atempado a cuidados de saúde, independentemente da idade, género ou situação económica. Porque quanto mais cedo se intervém, melhores são os resultados. Proteger o cérebro é proteger o que temos de mais precioso. Afinal, não há saúde sem saúde mental. Sabia que temos uma proteção para o cérebro tão resistente como a calote craniana que mais nenhum órgão tem? Cabe-nos a nós não contrariar esse cuidado e fazer tudo para o preservar. O cérebro é literalmente o nosso centro de comandos. Controla a respiração, o ritmo do coração, os movimentos, os sentidos, as emoções, a memória, a linguagem, a criatividade. Sem ele, nada funciona. E atenção, é falso o mito de que usamos apenas 10% do nosso cérebro. Usamos todo o cérebro. Sim, só que nem toda a sua atividade é ainda hoje totalmente compreendida. A ciência continua a desvendá-lo passo a passo. Proteger o cérebro é investir naquilo que nos torna verdadeiramente humanos. A capacidade de sentir, pensar, criar e amar. Por isso, neste Dia Mundial do Cérebro, cuide bem do seu. Durma bem, alimente-se melhor, mexa-se, viva com sentido e ligação aos outros. Regresso no próximo episódio para acrescentar mais uma página ao Diário da Saúde. Até lá, fique bem e cuide da sua mente. Sempre.
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A PSP entregou cerca de 70 mil pulseiras do programa Estou Aqui Crianças durante o primeiro semestre deste ano, uma iniciativa gratuita que ajuda a identificar menores desaparecidos temporariamente em locais com grande concentração de pessoas. Segundo a Força Policial, foram registadas mais de 58 mil adesões e o programa já permitiu, apenas este ano, o reencontro de duas crianças com as respectivas famílias. Desde o lançamento da iniciativa, em 2012, já foram distribuídas mais de 769 mil pulseiras, contribuindo para localizar 65 crianças. Com o aumento da afluência a praias, festivais e outros eventos durante esta altura do ano, a PSP reforça o apelo à vigilância dos mais novos e incentiva os pais a aderirem ao programa destinado a crianças e jovens entre os 2 e os 15 anos. No ensino em Portugal, o Ministério da Educação anunciou que vai realizar uma época extraordinária dos exames nacionais do ensino secundário entre 3 e 8 de setembro, destinada a todos os alunos que eram elegíveis para a segunda fase, independentemente de a terem realizado em julho. A medida pretende assegurar que nenhum estudante seja prejudicado pelos problemas técnicos registados na correção eletrónica das provas que atrasaram a divulgação das classificações e poderão ter condicionado a preparação e a inscrição para a segunda fase. As inscrições decorrem entre 27 e 31 de julho e para os alunos que realizem exames em julho e setembro será considerada a melhor classificação. O calendário do Concurso Nacional de Acesso ao Ensino Superior mantém-se inalterado, com o Governo a garantir condições de equidade no acesso às universidades, mas também aos politécnicos. E no dia de hoje, a organização Repórteres Sem Fronteiras apelou às Nações Unidas para intervirem perante o que considera serem ataques sistemáticos à liberdade de imprensa na Tunísia, denunciando o aumento de processos judiciais contra jornalistas. A RSF destaca o caso do jornalista Mourad Zeghidi, detido desde maio de 2024 ao abrigo de uma lei que pune a divulgação de alegadas notícias falsas, considerando que este é um exemplo da crescente criminalização da atividade jornalística no país. A organização alerta ainda para outras condenações recentes de profissionais da comunicação social e defende que estas decisões refletem o agravamento da repressão desde a concentração de poderes nas mãos do presidente Kais Saied em 2021. No Índice Mundial da Liberdade de Imprensa deste ano, a Tunísia ocupa a posição 137 entre 180 países. E agora direcionado à atualidade noticiosa de Sintra, o Mercado Municipal de Estefânia promove no próximo fim de semana entre as 18 e as 22 horas o evento Fim de Semana com Petiscos, que permite dois finais de tarde dedicados à gastronomia e ao convívio. A iniciativa decorre na área da restauração, no piso 1 do mercado, onde os visitantes poderão saborear uma variedade de petiscos num ambiente descontraído. No domingo, o programa inclui ainda um espetáculo de música ao vivo, tornando a experiência ainda mais animada. A entrada é livre e o evento está planeado para desfrutar de um fim de semana diferente no Mercado Municipal da Estefânia. Ainda sobre a vida do concelho, a Câmara Municipal disponibiliza a Oficina do Idoso, um serviço gratuito dirigido aos munícipes com 65 ou mais anos, que pretende promover um dia-a-dia mais seguro, confortável e autónomo. O projeto assegura pequenas reparações ao domicílio nas áreas da canalização, eletricidade, serralharia e bricolagem, contribuindo para melhorar as condições de habitabilidade das casas e reforçar a qualidade de vida da população sénior do concelho. O serviço funciona mediante marcação prévia e o agendamento pode ser feito gratuitamente através da linha 800-204-952, permitindo aos séniores aceder a apoio técnico de proximidade para pequenas intervenções nas suas habitações. E para terminar, e em forma de conquista, o Concelho de Sintra voltou a destacar-se na área do turismo sustentável com 13 alojamentos distinguidos pela Green Key 2026, uma das mais prestigiadas certificações ambientais atribuídas ao setor turístico a nível nacional e internacional. A entrega dos certificados decorreu no Funchal e reconheceu as unidades que adotam boas práticas de sustentabilidade, como a gestão eficiente dos recursos, a redução de resíduos, a eficiência energética e a sensibilização ambiental dos hóspedes. Em Portugal, o programa é coordenado pela Associação Bandeira Azul de Ambiente e Educação. Este programa prepara agora um novo ciclo de certificação para o período 2026-2031, com critérios ainda mais exigentes, reforçando o compromisso dos estabelecimentos turísticos com a proteção do ambiente e a promoção de um turismo ainda mais sustentável.

0: Amigo e amiga, seja muito bem-vindo. Bem-vindo ao nosso programa O Abraço. Hoje, mais uma vez, nos reunimos para vivermos um momento especial, um momento especial na presença de Deus. Um momento para orar, um momento para meditar, um momento para agradecer e um momento para confiar. Talvez o seu dia tenha sido difícil, como muitos outros também. Talvez estejas à procura de uma resposta, de conforto, ou apenas estás à procura simplesmente de um bocadinho de paz. Um pouco de paz para o seu coração. Então, este programa O Abraço, foi pensado para si. E ao longo desse encontro, desejamos levar até a sua casa. Desejamos levar até o seu coração uma mensagem de esperança, de fé, de amor. Sabe por quê? Porque Deus continua a falar aos nossos corações. E Ele continua a abraçar cada pessoa com uma infinita ternura. Por isso, seja bem-vindo ao nosso programa O Abraço. 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Mas também, esse também é um programa muito especial em que nós oramos uns pelos outros. E muitos pedidos chegam até nós. E agradecemos muito por isso. São vários, são dezenas de pedidos que chegam, quase diria, diariamente. Amigos e amigas que acompanham o nosso programa, alguns se sentem sós, vivem uma solidão tremenda, estão à procura de respostas. Então entra em contato conosco. Faz-nos companhia. Manda-nos seus pedidos de oração. Sabe, é um prazer tão grande podermos orar por esses pedidos. E agradecer e louvarmos a Deus. E desde o seu devido tempo responde também. Porque nós acreditamos num Deus vivo, um Deus que é real. Porque a Bíblia nos fala de um Deus que é real. Um Deus que está próximo. Um Deus que está próximo de si. Um Deus que compreende a sua dor. Um Deus que compreende a sua aflição. A sua angústia. E Satanás muitas vezes nos assola com tantas e tantas dificuldades, com tantos e tantos problemas. Mas Deus é muito superior a ele. Pois ele nos pede para orarmos uns pelos outros. 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E nós aqui iremos receber com muito gosto os pedidos de oração e nós iremos orar por si. Iremos orar pela sua família. Iremos orar para os problemas que o perturbam, que o preocupam. É verdade que nós não podemos trazer todos os pedidos, porque são dezenas que nos chegam diariamente. Não podemos colocar neste quadro, mas selecionamos alguns. Agora, os outros não significam que não iremos orar. Vamos continuar a orar por eles, sim. E à medida que o Senhor vai respondendo, por favor, também manda-nos esta mensagem. Diz: olha, tinha esse problema, vocês oraram, nós oramos aqui e Deus respondeu. Nós selecionamos apenas aqui alguns nomes. A dona Maristela Rios, ela pede para que nós possamos orar pela sua família. Sabe, de uns muitos pedidos também que nós recebemos, são comuns. Ela aprecia e gosta da sua família. Ela pede proteção. Pede uma bênção muito especial pela sua família. Olha, que Deus possa abençoar grandemente a sua família. Amiga Maristela Rios. Tá bom? Nós iremos colocar o seu nome aqui no nosso quadro. Todas as semanas ele é preenchido. Também nós iremos orar pelo amigo Eduardo Pimenta. Amigo Eduardo Pimenta, ele pede para que possamos orar pelos jovens, pela Valéria, pelo Charles, para que conheçam a palavra de Deus. Ai, que pedido tão espetacular esse aqui. É o Senhor que está satisfeito, está feliz, porque ama Jesus, porque ama a Deus. E ele pede realmente para que esses jovens possam também conhecer, possam também sentir a alegria que ele sente por conhecerem Jesus. Olha, vamos pedir para que o Senhor possa, o Espírito Santo possa incomodar o coração da Valéria e do Charles. Nós não temos poder. Em nós não há poder absolutamente nenhum, mas Deus tem todo o poder. E vamos pedir para que Deus realmente possa incomodar o coração desses jovens. Tá bom? Iremos orar pelo pedido do Senhor Eduardo Pimenta. Também vamos orar pela dona Antônia Soares. A dona Antônia Soares, ela pede uma oração por ela e também pela sua família. Que Deus abençoe grandemente a dona Antônia Soares. Que Deus possa abençoar grandemente a sua família também. Que o Senhor possa livrá-la, possa proteger todos os seus. Tá bom? E que a bênção do Senhor repouse sobre a sua casa, sobre o seu lar e sobre toda a sua família também. Nós iremos orar também por ela, pela dona Antônia Soares. E por último também nós iremos orar pela Julie. Ela simplesmente colocou o nome, Julie, e nós iremos orar pela Julie. Ela pede para que ore pelo seu filho. Dona Julie, que Deus abençoe, que Deus dê sabedoria do alto para que a senhora possa continuar a educar o seu filho, quem sabe nos caminhos do Senhor, que possa dar sabedoria do alto também para que o seu filho possa ser um menino obediente à sua mamãe e que Deus vos abençoe grandemente como família. Tá bom, Dona Julie? As bênçãos de Deus para si. Vamos colocar também aqui neste altar. Chega o momento. Nós podemos orar junto à sua família. Eu vou esperar alguns segundos, tá bom? Se nós estiverem juntos, chama a sua família. Vamos fazer essa pequenina pausa para nós podermos orar pelos pedidos aqui e também orar também por si que nos acompanha lá em casa. Pode ser? Muito bem, vamos orar. Amado Pai que habita nos altos céus, é com gratidão que estamos aqui diante da sua face para podermos mais uma vez expressar a nossa gratidão. A gratidão porque o Senhor cuida de nós. Nos bons e nos maus momentos, o Senhor está sempre presente. Quantas vezes nos sentimos tão sós? Seja no trabalho, na escola, em casa. Que os momentos menos bons, momentos tristes, mas o Senhor está sempre conosco. E obrigado, bondoso Pai, também pelos pedidos que foram mencionados aqui nosso programa. Que a cada um deles, seja para a família, seja por cada um deles também. Querido Pai, que a todos os pedidos que o Senhor possa dar a devida resposta para a tua honra e glória, nós o fazemos apenas. Reconhecemos, bondoso o Pai, que em nós não há poder absolutamente nenhum, mas todo poder vem do alto. Senhor, mais uma vez, abençoa-nos, abençoa os amigos e as amigas por quem oramos, os pedidos que já chegaram até nós, mas também, Senhor, oramos pelos muitos pedidos que chegam a nós diariamente, que não estão aqui, porque não temos espaço suficiente, mas que estão em nossas mãos também, estão nas mãos dos guerreiros de oração. Por isso, bondoso Pai, também pedimos para todos os amigos que nesse momento estão a ver este programa, que o Senhor os abençoe, que o Senhor possa também ir ao encontro das suas necessidades. E obrigado porque a nossa família vai crescendo cada vez mais. Por isso essas bênçãos nós te pedimos e te agradecemos e te louvamos no santo e bom nome de Jesus. Amém. Como disse, os seus pedidos podem chegar até nós também, através do número 933-93-9291. Não esqueça, não esqueça. Ou através orar.novotempo.pt. Do QR Code também, aponte o seu telemóvel no ecrã e vai lá aparecer essa pequenina ficha, esse pequeno cartão para poder preencher. E os seus pedidos chegam até nós e iremos receber com muito prazer. Com muito prazer. Iremos orar por si. A hora passa no instante. Daí que vamos fazer um curto intervalo, muito curtinho, tá bom? Para que vocês possamos novamente estar juntos aqui e podemos ouvir a voz de Deus através da sua palavra. Até já, não mude de canal. Um abraço. Até já.
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0: Bem-vindo à segunda parte do nosso programa. Hã? Quero meditar consigo uma passagem que nós encontramos no livro de Lucas, o capítulo 7, o versículo 11 até o versículo 17. Olha, essa é uma das histórias fantásticas que a Bíblia realmente tem. E nós vamos ler esse texto, tá bom? Não é muito longo. Nos diz assim: e aconteceu pouco depois ir ele à cidade chamada Naim, e com ele iam muitos dos seus discípulos e uma grande multidão. E quando chegou perto da porta da cidade, eis que levavam um defunto, filho único de sua mãe, que era viúva, e com ela ia uma grande multidão da cidade. E vendo-a, o Senhor moveu-se de íntima compaixão por ela e disse-lhe: não chores. E quando chegou-se, tocou o esquife, e os que levavam pararam. E disse-lhe: jovem, eu te digo, levanta-te. E o defunto assentou-se e começou a falar, e o entregou à sua mãe. Uau! E de todos se apoderou o temor, e glorificavam a Deus, dizendo: um grande profeta se levantou entre nós. E Deus visitou o seu povo. E correu dele esta fama por toda a Judeia e por toda a terra circunvizinha. Lucas, como nós acabamos de ler, descreve aqui duas multidões que caminhavam em direções opostas. Uma multidão seguia Jesus, carregando esperança, carregava alegria, e ia em direção à cidade, e eu diria, era o cortejo da vida. E a outra multidão seguia um caixão e carregava dor e uma profunda tristeza. Saía da cidade em direção ao cemitério que ficava a cerca de 500 metros de distância. 500 metros do portão da cidade. E eu diria, era o cortejo da morte. E uma vez que a estrada era única e os dois cortejos tanto da vida como o da morte, encontraram-se perto da porta da cidade. A vida e a morte, a esperança e o desespero, o céu e a tragédia humana. E sempre que Jesus encontra aquilo que está morto, algo pode ressuscitar. A mulher do texto que nós acabamos de ler, ela carregava consigo três dores extremamente profundas. Nos diz o versículo 12, ela era viúva, perdeu o seu único filho e ficou sem o sustento, sem a proteção e sem futuro. Vemos descritos aqui neste simples versículo, eu chamaria mesmo o cúmulo do sofrimento. Na cultura judaica daquela época, isso significava vulnerabilidade extrema. Ela não pediu um milagre. Ela não fez uma oração registrada. Ela apenas chorava. Mas Jesus viu aquilo que ninguém podia resolver. É impressionante como Jesus vê a dor que os outros não conseguem curar. E o Senhor, vendo-a, diz que moveu-se de íntima compaixão. Moveu-se de íntima compaixão por ela. Lucas 7, versículo 13, diz que a palavra compaixão aqui no original transmite a ideia de algo que mexe profundamente o interior, as entranhas. Jesus não apenas observa a dor à distância ou de perto, ele sente a dor. Existem muitas pessoas, existe muita gente que vê apenas um funeral, que vê apenas um funeral. Mas Jesus via uma mãe destruída, uma pessoa que, há pessoas realmente que sorriem por fora, mas que carregam funerais por dentro. Talvez algum sonho desfeito, algum sonho que tenha morrido. A fé, a confiança em Deus, que com o andar do tempo e uma vez que ela não foi alimentada, esfriou, um casamento que perdeu a sua graça, morreu, a esperança acabou, a alegria desaparece ou desapareceu. Sabe, mas para Jesus, nada, mas absolutamente nada passa despercebido. Jesus toca aquilo que todos evitam. O versículo 14 diz que chegando-se, tocou o esquife, tocou o caixão, tocou aquele corpo morto. É verdade que, segundo a lei judaica, tocar em um morto trazia impureza cerimonial. E todos se afastavam da morte. Ninguém queria estar perto, queriam manter distância. Mas Jesus se aproxima. Simplesmente porque a santidade de Cristo é bem maior que a contaminação da morte. O pecado contamina o homem, mas Jesus transforma aquilo que toca. Ele tocou leprosos. Ele tocou o cego. Ele tocou, abraçou os endemoniados. E agora ele toca um defunto. Toca um morto. Onde Jesus toca, algo muda. E Jesus tem autoridade sobre a morte. E diz, jovem. E diz aquele jovem específico que estava morto. Aquela criancinha. Jovem, a ti te digo, levanta-te. É a voz de Deus que arrepende esse texto. É a voz de Deus que penetra nos ouvidos do morto e o morto ouve. Aquela mãe gritou, aquela mãe exclamou, chamou pelo seu nome, mas o menino não abriu os seus olhos. Jesus simplesmente olhando para aquele morto disse, jovem, te digo, levanta-te. Jesus não fez um ritual. Jesus não gritou. Jesus não lutou contra forças espirituais. Ele apenas falou. Porque a morte escuta a voz do Criador. A morte escuta à voz do Criador. Vai estragar também aquele dia em que Jesus vai regressar nas nuvens do céu e através do som da trombeta de Deus. Sabe, diz que os mortos ouvirão a sua voz. Os que morreram em Cristo ressuscitarão primeiro. Esse mesmo poder que no passado, durante a criação, disse: haja luz e houve luz. É este mesmo Jesus que também disse a esse jovem: jovem, a ti te digo, levanta-te. Talvez existam algumas áreas mortas na sua vida. Talvez a sua vida espiritual, talvez a sua vida de oração, talvez o seu ministério, a família, algum propósito. Mas uma palavra de Jesus, uma simples palavra de Jesus, ainda pode restaurar. Por isso hoje, colocamos aos teus pés a Maristela Rios, o Eduardo Pimenta, a Valéria, o Charles, a Antônia Soares, a Julie. Todos eles também precisam de ti e clamam. O Senhor ainda tem poder para restaurar as suas vidas. Também pode restaurar a sua vida, prezado ouvinte. Você que me acompanha lá em casa. Aquilo que para os homens era o fim da história, tornou-se um cenário de uma manifestação da glória de Deus. O mesmo Cristo que parou um funeral em Naim continua capaz de interromper processos de derrota. Ainda pode restaurar sonhos e trazer vida àquilo que parecia morto. Porque quando Jesus encontra a nossa dor, o luto pode se transformar em alegria. O desespero pode se transformar em esperança. A morte em Jesus ainda é aquele... Jesus é aquele ainda que faz o impossível para acontecer. Ele faz o impossível, porque Ele é Deus. Prezado amigo, prezada amiga, que o Senhor o abençoe. Não baixe os seus braços. Por mais difíceis que sejam as circunstâncias, as dificuldades que estejas a viver, confia no Senhor. Confia em Deus. Aquele abraço para si. 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E teremos muito prazer e muito gosto poder receber o seu pedido de oração e nós aqui, equipe Novo Tempo, os guerreiros de oração. Pessoas que gostam de orar, sendo um prazer enorme de orar. E eles irão orar por si, irão orar pela sua família. Bem-vindo à família Novo Tempo. Essa família da Novo Tempo. É um prazer tê-lo do outro lado. Mas você já faz parte da nossa família e nós gostamos muito de si. Gostamos muito da sua companhia. Desejo para si, para sua família, as mais ricas bênçãos de Deus. Que Deus o abençoe e, se Deus quiser, estaremos novamente juntos no próximo programa. Mas até lá, aquele abraço. Aquele abraço bem apertado. Muito bem apertado mesmo. Que Deus abençoe. E muito obrigado por tudo.

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1: Estamos de volta para mais um Lifestyle. E a propósito do dia dos emojis, que se assinala 17 de julho, eles são tão famosos que já disseminaram-se por todo o lado e até merecem uma celebração global, hein? Comemorada anualmente. Desde 2014, este Dia Mundial do Emoji. O que é um emoji? É aquela carinha amarela ou outros bonecos também, mas principalmente a carinha amarela, que nas redes sociais ajudam a simplificar a informação.

0: A comunicação e, sobretudo, a expressar emoções. Há emojis para todos os gostos. Há o emoji triste, há aquele sorridente, há o emoji assustado, surpresa. Quando surgiu a pandemia, também o emoji com a máscara, o do sono, enfim, óculos de sol e por aí fora. O emoji da gargalhada e hoje vamos agrupar esse emoji todos num sentimento, numa emoção que eu acho que é importante. Sem ela não conseguimos viver. Estamos a falar da alegria. E ainda que às vezes o nosso coração possa estar um pouco mais triste, a verdade é que um rosto sorridente ajuda também a iluminar a alma. Eu hoje estou assim muito inspirada, deve ser por causa do emoji da felicidade. E quais são os emojis que ajudam a transmitir, a expressar a felicidade? Pode ser aquele rosto sorridente, com os olhos grandes, os olhos também assim muito carinhosos a sorrir. Há outro que é sorrindo com os olhos fechados, o rosto sorridente a mostrar os dentes, não é? A ideia que demonstra uma animação, um entusiasmo durante uma conversa, por exemplo. O emoji de chorar a rir, usado para representar o nosso estado de espírito quando nos contam algo mesmo muito, muito engraçado. E há outro que mais do que chorar a rir é o rolar a rir, não é? Portanto, é semelhante ao chorar de rir, mas com a diferença de que a figura está assim mais inclinada para a esquerda, além dos seus olhos estarem fechados de modo diferente. Ele pode ser, por exemplo, a representação de quando nos contam algo engraçado e ficamos assim por um bom tempo ainda a rir. O emoji da boca aberta e olhos sorridentes representa agradecimento, gratidão, relacionado-se também com a alegria. O emoji sorridente com a boca aberta e suando frio é usado para definir quando as pessoas estão assim com desculpas, por exemplo, para alguma gralha cometida. O emoji sorridente com a boca aberta e os olhos bem fechados também pode sim representar assim alguma vergonha ou reações a momentos assim mais constrangedores, mas bem humorados. Uma reação até a coisas fofas que foram ditas nas conversas, o emoji sorrindo com a língua de fora, enfim, há para todos os gostos. Hoje vamos resumir esses emojis todos de que vos estou a falar, a alegria, e portanto é com muita alegria que hoje dou os bons dias aqui à nossa Lara Prazeres. Olá Lara, bem-vinda.
1: Olá Sara, bom dia. Olha, se eu tivesse que neste momento usar um emoji com a tua descrição que tu disseste, eu acho que usava daquele que realmente a sorrir e ao mesmo tempo a chorar a rir, porque tenho estado aqui com um sorriso nos lábios a ouvir a tua descrição de emojis e de alegria disto tudo, e tenho realmente, até escolheria esse, um bocadinho difícil porque todos que tu descreveste são quase, é uma mistura, mas escolheria esse então para mostrar o meu estado de espírito e mostrar qual o emoji.
0: Muito obrigada. Olha, sabes qual é que é o meu emoji preferido? Que eu uso muitas vezes. É aquele que é a carinha com os olhos fechados, sorridentes, e que assim com três coraçõezinhos. Portanto, o emoji sorriso sentindo-se amado. Eu acho que é tão, tão carinhoso, não é? É uma forma de expressarmos a nossa alegria de forma carinhosa, amada, e também transmitir, pelo menos quando eu meto esse emoji no final de uma frase, também é para transmitir o mesmo a quem a lê. Ora bem, olha, emojis à parte, hoje a rádio não tem imagens, tem palavras que nos transmitem muitas imagens, é verdade. Sem dúvida que isto tudo para falarmos do grande emoji da alegria. Sem ela não podemos viver, o que é de facto aqui a fonte da alegria, a importância da alegria nos nossos dias e na nossa vida.
1: Sim, olha, eu acho que nós realmente trazer este tema é muito importante, e é importante também definir o que é alegria, porque às vezes é difícil explicar por palavras, e então acho que seria bom aqui definir o que é a alegria, não é? Este estado leve, espontâneo, e que nos enche assim de bem-estar. É algo que nós sentimos, é uma emoção em que nós sentimos e que não precisa de grandes eventos, não precisa de grandes acontecimentos para que nós possamos sentir este estado leve e espontâneo. Muitas vezes basta um sorriso, não é? Basta uma boa conversa, algumas palavras, ou até mesmo um sumo refrescante, nós conseguimos sentir esta emoção e, no fundo, não só sentir, mas também transmitir esta emoção que às vezes é difícil, não é? Explicar por palavras, mas que realmente quando nós a sentimos, sentimos de forma plena, Sara.
0: E o que é que nós podemos fazer no nosso dia-a-dia para promover precisamente, mais do que uma emoção, de facto, uma vida que busca a alegria plena? Nós sabemos que não é constante, há altos e baixos, também pode ser mais do que uma emoção. Eu acho, eu sinto-me, não, eu sou. Eu sou uma pessoa feliz, mesmo que agora esteja a passar por momentos difíceis, não é? O que é que nós podemos fazer para, pelo menos, promovermos a felicidade nos nossos pensamentos, na nossa atitude na vida?
1: Sim, olha, em termos a nível, começámos a falar no estilo de vida, não é? De que depois vão favorecer também a alegria e podemos depois, nos momentos de estar em baixo, lembrar-nos e encher aqui o tanque. Começamos sempre por equilibrar, não é? Equilibrar o corpo e equilibrar a mente também, e também isso pode depois levar a este sentimento. Dormir bem, o ter contacto com a natureza, o reduzir o tempo nas redes sociais e aumentar o tempo com as pessoas reais, como eu disse, uma boa conversa leva depois um sorriso, partilhar um sumo e uma conversa acaba por depois ajudar. Rir, ou seja, estarmos bem connosco próprios e rirmos daquilo que acontece também à nossa volta, porque se nós rimos, um sorriso é contagiante e podemos ver isso quando nós sorrimos para alguém, mesmo que a pessoa esteja muito triste, acaba por depois ser contagiada por este sentimento, por esta emoção. E depois podemos, em termos de pequenos atos de bondade, vão aumentar depois a nossa própria felicidade. Então, um elogio, uma ajuda inesperada ou apenas ouvir alguém, escutar com atenção para transformar o dia dessa pessoa. E acabamos também por transformar o nosso dia. E depois temos especificamente também, e sabes que eu gosto sempre de trazer aqui alguns alimentos que também possam favorecer. E lá está, a tratar também aqui da mente e também do corpo, para além de beber água. Temos também alguns alimentos que vão contribuir também para este estado. E estamos aqui a falar, por exemplo, da banana, que contém triptofano com vitamina B6 e é essencial para o bom funcionamento do cérebro. Portanto, a mente, o cérebro tem que também estar saudável. Depois falamos também do salmão, da sardinha, e são ricos em ômega 3 e combatem a depressão, portanto, naqueles momentos que estamos mais em baixo, então consumir esses peixes. Depois temos as folhas verdes, o caso do espinafre, da couve, eles contêm ácido fólico, e este ácido fólico é importante para o humor, para podermos sorrir, para podermos rir. Depois temos ainda as frutas cítricas, estamos a falar da laranja, do limão, são ricas em vitamina C que combate o stress oxidativo. E depois temos, sim, o chocolate negro, ele convém ser consumido com muita moderação, contém magnésio e triptofano, que ajuda no relaxamento e na produção da serotonina. E a serotonina acaba por ser uma hormona do bem-estar, e nós precisamos também de produzir hormonas de bem-estar. E depois, no fundo, alguns atos de alegria ao longo do dia, um bom dia olhando nos olhos, um bilhete de gratidão para alguém, o tal sorriso, nem que seja para um desconhecido, acabamos sempre por contagiar. E queria também, não esquecendo, falámos do corpo, da mente, e não esquecendo também a parte espiritual, Sara. E eu gostava, existem alguns versículos sobre alegria, mas eu gostava aqui de trazer apenas um, que está em Salmos 118, 24, que diz: este é o dia que o Senhor fez, regozijemo-nos e alegremo-nos nele. Portanto, se nós também procurarmos a alegria no nosso Pai, no nosso Deus, também vai acabar por realmente contribuir também para o nosso dia e para o nosso estado emocional e para a alegria também. Sara.
0: Então vamos fazer por isso e trabalhar para isso, de dentro para fora. Obrigada, um grande beijinho, Lara. Deus te abençoe. Uma semana cheia de emojis, de alegria e felicidade.
1: Sim, obrigada, Sara. Um beijinho. E até para o próximo programa.
0: Isso mesmo, o nosso espaço Lifestyle, hoje a propósito deste dia dos emojis, sublinhando a importância e como podemos promover um estilo de vida sorridente, alegre, recheado de motivos para sorrir.
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1: Estamos de volta para lhe trazer mais um médico de família. Hoje volto a estar na companhia da doutora Diana Lascas para falar sobre AVC, o acidente vascular cerebral, que é uma das principais causas de morte, não só no nosso país, mas também no mundo, e por isso convém sabermos tudo a respeito para estarmos precavidos. Quero mais uma vez agradecer, Diana, pela disponibilidade e pela oportunidade de estar aqui connosco. Bem-vinda.
2: Muito gosto em estar aqui mais uma vez.
1: Muitas vezes ouvimos já falar da AVC, mas sentimos que, apesar de muito que ouvimos falar, nem sempre estamos preparados e atentos aos pormenores para nos precavermos. E, sobretudo, ter aquela, eu diria, atitude proativa e rápida para tentar ser o mais eficaz possível quando ele chega. Por isso, Diana, queremos te agradecer muito por trazeres este assunto e começamos lá atrás, lá no princípio, para nos falares um pouquinho do AVC e da prevalência, porque infelizmente é muito comum, não é?
2: É muito comum. É uma das principais causas de morte e de incapacidade em Portugal. E apesar dos avanços que têm havido, é muito importante, porque a maior parte das situações é preciso que a pessoa chegue rápido ao hospital. Há muitos avanços no tratamento, mas às vezes perde-se a janela terapêutica. As pessoas têm que ser tratadas naquelas primeiras horas. E faz toda a diferença se a pessoa chegar o mais rapidamente possível até nós. Isto para falar então da prevalência, o Instituto Nacional de Estatística diz que as duas principais causas de morte são as doenças do aparelho circulatório, as doenças cardiovasculares e o cancro. Nas doenças cardiovasculares está o AVC, está o infarto agudo de miocárdio, o ataque cardíaco, como se diz muito na gíria, a insuficiência cardíaca e outras doenças mais relacionadas com o coração e os vasos. Portanto, elas todas em conjunto são uma fatia muito grande das causas de morte em Portugal. E especificamente o AVC é responsável por cerca de 9 mil mortes por ano, sendo 7,6% de todas as mortes no país. Portanto, se pensarmos em milhares de doenças que existem, mais os acidentes e tudo o que pode acontecer a uma pessoa para lhe tirar a vida, quase 10% ser causado pelas doenças cardiovasculares é muito importante.
1: Sendo que aparentemente o cancro é aquele que mais assusta, não é? Porque nós, eu até diria, pelo desgaste que traz, não só na própria pessoa, na família, o que muitas vezes nos leva a crer que o mal da fita é o cancro, continua a ter, infelizmente continua a ser um flagelo no mundo inteiro, mas realmente as doenças cardiovasculares estão no topo, não é?
2: Então, o cancro está em segundo lugar, não é? Portanto, claro. E realmente, nesse aspecto, sim, o cancro é capaz de ser mais impactante porque tira mais qualidade de vida. Não é? Sendo que as doenças cardiovasculares algumas também tiram bastante qualidade de vida, mas choca sempre mais e as pessoas estão um bocado mais abertas à realidade do cancro e não tanto às doenças cardiovasculares. E no cancro, obviamente, que falamos de muitos tipos, mas os que estão assim no top 3 é o cancro do intestino, o colo retal, e depois, se virmos na mulher, é o cancro da mama, no homem o cancro da próstata. Portanto, são temas realmente muito falados, doenças que as pessoas já ouvem falar muito e que se calhar são aquele grupo de doenças que as pessoas mais temem, mas na verdade quem ganha são as doenças cardiovasculares.
1: Infelizmente. Então, explica-nos lá o que é e quando acontece, mesmo que seja assim de uma forma muito genérica.
2: Então, o que é um AVC? AVC, as pessoas conhecem a sigla, muitas até já vão conhecendo o que significa AVC, como disseste bem, acidente vascular cerebral, e basicamente é quando o cérebro, ou uma parte do cérebro, deixa de receber sangue suficiente. Portanto, o sangue é extremamente importante porque transporta oxigênio, transporta nutrientes, transporta a glicose, o açúcar, que é extremamente importante para o seu funcionamento, e portanto, quando o sangue não chega lá, começa a entrar em sofrimento, porque não tem oxigênio para respirar, não tem glicose para funcionar, não tem os nutrientes todos que precisa. Portanto, é assim, de uma forma geral, é falta de sangue numa parte do cérebro. E porquê que este transporte fica interrompido? Pode ser de duas formas, ou seja, há dois grandes tipos de AVC, que é o AVC isquémico, que é quando o vaso continua íntegro, mas por alguma razão entope.
1: Esse é o mais frequente até, não é?
2: Acaba por ser o mais frequente, sim. Cerca de 80, 85% dos casos. Portanto, é a grande fatia dos AVCs. É o AVC isquémico. É quando a artéria fica bloqueada, geralmente por um coágulo ou uma placa de trauma que estava noutro sítio e liberta um bocadinho. E os vasos do cérebro, como são extremamente pequeninos, fininhos, qualquer coisa que vá lá ter, que não seja o sangue a fluido, pode entupir. Fica entupido, o sangue não passa, daí para lá aquele tecido todo fica em sofrimento. O outro tipo é o hemorrágico, que é quando um vaso, por alguma razão, rebenta e causa hemorragia naquela zona. Para além do próprio sangue ser oxidante e, portanto, vai fazer mal diretamente nos tecidos, por isso é que o sangue é transportado dentro de vasos, porque não pode estar em contacto direto com a maior parte dos tecidos, para além do dano que causa diretamente, aquele vaso que era contínuo até um determinado ponto fica interrompido ali. Portanto, tudo o resto também acaba por entrar em sofrimento indiretamente.
1: Diferentes, mas e muito iguais, ou seja, muito perigosos e de intervenção imediata, não é?
2: Claro, porque o cérebro é o nosso controle, não é? Controla tudo, controla a fala, os movimentos, a nossa visão, os sentidos todos, o equilíbrio, conseguirmos estar de pé, a nossa capacidade, as nossas atitudes, até a capacidade de comer, de respirar, tudo, tudo é controlado por cérebro. Portanto, nós podemos imaginar que quando uma determinada parte entra em sofrimento e aquelas células deixam de conseguir funcionar normalmente, o que aquela parte comandava vai ficar afetado. Portanto, dependendo da zona onde ocorre o sofrimento do cérebro, onde ocorre o AVC, a pessoa pode ficar, e aí os sinais típicos que as pessoas já conhecem, ficar sem mexer um dos braços, ou ficar com dificuldades na fala, ficar com a boca um bocadinho mais ao lado, perder a capacidade de ver, e às vezes, infelizmente, chega ao ponto de até de ficar dependente, não é? Quando são AVCs mais abrangentes, portanto, quando são...
1: mais agressivos, sim, claro.
2: Aí a pessoa pode mesmo não ter capacidade de continuar com as suas atividades de vida diária.
1: A pergunta agora é quase a pergunta que nos leva ao programa de hoje, que é o mais importante. Visto que é necessário termos uma intervenção rápida, e quanto mais rápida, melhor a eficácia de tratamento, ou pelo menos de evitar até problemas maiores, como reconhecer? Ou seja, quais são aqueles principais sinais a que devemos estar atentos?
2: Em inglês até existe uma sigla que nós não conseguimos arranjar muito para a nossa língua, que é FAST. FAST em inglês significa rápido, não é? Velocidade. E eles usam esta mnemónica para alertar muito a população e as pessoas se lembrarem do que é importante no AVC. Portanto, FAST significa, o F significa face. Portanto, olharmos para a cara. Se a boca fica torta, se fica mais desquida, às vezes o olho um bocadinho mais desquido, se há alguma alteração da mímica da face, dos músculos da face. O A é, em inglês, arms, que é braços. Portanto, a força muscular, a força do braço, do pé, da perna, a pessoa de repente levanta-se e perde o controle, percebeu que não tem o controle de uma das pernas. Isto é o segundo. E depois temos o S, que em inglês é speech, em português a fala. Se a pessoa de repente começa a ter um discurso completamente desconexo, ou nós fazemos uma pergunta, a pessoa quer responder mas não consegue, ou nem percebemos quer o que a pessoa quer dizer, sai só em sons, e percebemos que a pessoa está a entender o que nós perguntamos, mas depois não consegue formular uma resposta. Portanto, algum problema da fala. E depois o T, que é time, em português, tempo. Aí é essencial o tempo. Se detectarmos qualquer um destes problemas, é rapidamente...
1: Eles não têm
2: rapidamente...
1: que acontecer os três em conjunto.
2: É não, não tem.
1: Qualquer um deles.
2: E o mais importante tudo é o tempo. Portanto, ativar logo os serviços de emergência, e assim conseguirem chegar no tempo devido. Sendo que existem AVCs que não se comportam desta forma tão típica.
1: E alguns com alguns sinais mais ligeiros, não é?
2: Exatamente. Às vezes, por exemplo, para dar um exemplo prático, eu já cheguei em serviço de urgência a atender um senhor que ele não estava a conseguir ligar o seu esquentador. Uma coisa que ele fazia todos os dias, ele estava de pé a falar com a mulher e ele não conseguia, não tinha força na mão e era só naquela mão. E ele disse: alguma coisa se está a passar, leva-me às urgências, e o senhor estava a ter um AVC. Portanto, às vezes pequeninas alterações que a pessoa, mais do que ninguém, conhece o seu corpo e conhece a capacidade que tem, perceber que é uma coisa súbita e que não é o que conseguia fazer habitual.
1: Ajuda-me, porque tenho noção que às vezes essa noção de ser súbito é relevante. Ou seja, se há uma alteração no meu corpo, no meu comportamento, que é súbita, já deve ser um sinal de alerta muito grande.
2: Claro.
1: Mas pode ser questões de visão, não é? Eu posso ficar ali com uma tontura, uma visão específica, uma distorção na visão, alguma perda de visão, alguns tremores. Ou seja, basta haver ali uma alteração de comportamento, pode até não ser AVC. Mas deve acender uma luzinha vermelha, não é?
2: Sim, sim, sem dúvida. Tudo o que é muito súbito geralmente é algo para valorizar mais, não é? É diferente, e agora pegando no exemplo da visão, uma pessoa que ao longo do tempo vai ficando com a visão cada vez mais enevoada, vai conseguindo ver menos as letrinhas pequeninas. Isto são coisas mais crónicas. Pode ser mesmo uma diminuição da acuidade visual, uma diminuição da capacidade da pessoa ver. Pode ser uma catarata, que é uma coisa mais incipiente, mais devagarinho. Agora, tudo o que é assim muito súbito realmente é de maior importância, geralmente, ou deve despertar para estarmos mais atentos a ver se aquilo está a ser acompanhado por alguma coisa. Porque mesmo as tonturas, a perda de conhecimento, ou seja, a pessoa desmaiar, estas situações são sempre situações para recorrermos aos serviços de saúde, porque até pode não ser um AVC, mas pode ser alguma coisa também relacionada com o coração. Portanto, tudo o que é muito súbito realmente é de relevância. E no AVC pode haver coisas que não sejam tão evidentes. Por exemplo, a gente conhece bem o perder a força num braço, mas às vezes pode o braço ficar todo dormente, de repente. Isso. E é diferente de uma dormência que a gente começa a sentir nos dedos e que na semana a seguir, mas depois passou aquilo em segundos, e depois na semana a seguir já chega ali à mão e disse: epá, tenho que marcar aqui uma consulta para perceber o que é que está aqui a passar. Uma dormência geralmente causada por um AVC é uma dormência súbita e geralmente aí de um território maior. Não é? Isso também pode ser um sinal de alarme, e que são coisas que as pessoas não estão tão habituadas, como a boca descaída, ou os braços sem força, ou as pernas sem força.
1: Nós precisamos de fazer um pequenino intervalo, mas antes de ir para o intervalo, uma última pergunta, até porque quero deixar o mais importante para o intervalo, que é o que fazer perante estas suspeitas de AVC, que é muitas vezes, até pode acontecer alguns dos sintomas que estás a mencionar, mas como passam logo a seguir, as pessoas tendem a não valorizar, que é outra preocupação. Ok, passou, mas não significa que eu não devo agir, não é?
2: Exatamente. E pode até não terem que se dirigir a um serviço de urgência, mas se sabem que o seu centro de saúde tem consulta aberta, de consulta do dia, de doença aguda, às vezes pode ser importante serem vistos na mesma, porque pode-se tratar de um AIT, ou, como muitas pessoas conhecem, um mini AVC, que é nada mais do que um acidente isquémico transitório. Ou seja, houve ali qualquer coisinha que passou por um vaso que por momentos entupiu e o cérebro ficou com falta de sangue, do oxigênio, mas de repente aquilo até não era assim tão grande e passou, e o cérebro renova automaticamente o seu suprimento de oxigênio e de nutrientes. Portanto, às vezes pode ser uma falta de força num braço. Epa, estou sem força no braço, e passado meia hora aquilo passa. Ah, afinal não era nada. Não era nada, mas se calhar convém ir na mesma ao médico, porque a pessoa pode estar a ter vários mini AVCs, AITs, que podem depois prever um AVC.
1: Muito bem. Voltamos já a seguir, vamos fazer um pequenino intervalo, são apenas 2 minutinhos, e já a seguir vamos saber então o que fazer perante uma suspeita de AVC, mas também com uma oferta especial para si, e digo já que é uma novidade. Até já.
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1: Estamos de volta para trazer a segunda parte do nosso Médico Família de hoje e, como disse, tenho uma oferta muito especial para si. Ao longo dos nossos programas, normalmente trazemos-lhe sempre uma oferta. No caso de hoje, é uma oferta diferente, que se relaciona também, claro está, com o corpo humano e com a saúde. A origem de tudo, de onde viemos, compreender como quem somos, de onde viemos, ajuda a compreender o cuidado que temos com cada um de nós. Este guia de estudo que tenho para lhe oferecer é da autoria de Mr. Shelson Borges, ele que é teólogo, mas também é jornalista, também com mestrados na área da ciência. 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Voltamos então à nossa conversa, Diana. Eu diria que agora vamos para a parte mais importante, se me permites, que é, sim, já ouvimos falar do AVC, sim, já compreendemos o que é, sabemos que é algo que temos que estar atentos, mas o que fazer? Já vimos na primeira parte que o que não devemos fazer é ficar quietos, não é?
2: Precisamente.
1: Então, o que fazer?
2: Logo, o que fazer? Sempre, sempre. Não esperar para ver se passa, é ligar logo o 112. Ligar logo... acionar logo a emergência médica, porque no esperar para ver se passa, podemos perder tempo precioso, e nós sabemos que, infelizmente, às vezes também os serviços de emergência podem estar sobrecarregados e não dar uma resposta em poucos minutos, portanto, aí já podemos ter alguma perda de tempo, portanto, que não sejamos nós também a contribuir para esse tempo aumentar.
1: Claro.
2: Portanto, há uma suspeita de AVC, ligar logo o 112. Se em 300 e meia hora passou, ótimo, falávamos no AIT, pode ter sido um AIT, mas está acionado, vai na mesma para o hospital e vai
1: porque
2: ser...
1: Porque carece na mesma de vigilância, claro, portanto,
2: precisamente,
1: seja o que for. Não?
2: Precisamente, portanto, há algum destes sinais de alerta, ligar o 112. E quando ligar o 112, é muito importante ter a noção há quanto tempo é que começou. Porque é uma pergunta sempre que nós fazemos e... Eu compreendo que ninguém anda a olhar constantemente para o relógio e dizer, ai, estou agora a ficar sem força no braço, são 12h50. Mas é muito difícil, porque para nós às vezes é muito importante, é um fator importante, e as pessoas dizem, ah, não sei, foi há um par de minutos, ou foi há uma hora, e se calhar já foi há duas. Eu percebo, ou ao contrário, até às vezes na aflição o tempo passa, parece que passa rápido, e afinal só passou um minuto, portanto é muito importante para nós.
1: É porque algumas intervenções têm uma janela muito específica.
2: Precisamente.
1: E portanto, ou seja, se nós percebermos que para a equipe médica é importante perceber precisamente, ou pelo menos o mais próximo possível do início, então já com esta informação em mente nós percebemos, ok, isto não é apenas uma mera formalidade, isto é realmente importante e pode, claro, ter um impacto muito grande na intervenção que é feita.
2: Claro, sim, sem dúvida. Por isso é que eu gostaria mesmo de frisar esta questão das pessoas terem noção do tempo em que começou, há quanto tempo é que estão com aquele sintoma. E depois, acima de tudo, também manter a pessoa calma, né? Olharmos para a pessoa, claro, dentro do possível, mas tentar não aumentar os níveis de ansiedade e de stress para quem está a passar por aquilo, né? Não tentar dar comida nem bebida. As pessoas às vezes, estás-te a sentir mal, bebe um bocadinho de água com açúcar. Não, é das poucas coisas que não devemos fazer, mesmo porque a pessoa pode não ser capaz de engolir naquele momento, pode se engasgar e ainda pioramos a situação. E nós vimos que a capacidade de engolir era uma das coisas que podia estar afetada no AVC. Portanto, nestes casos, não tentar dar comida nem água e nem medicação nenhuma que a pessoa tenha, a não ser que tenha por indicação médica. Se já algum médico disse, quando tiver a sentir tal coisa, toma este comprimido. Isso é uma indicação específica. Quando não houver, não dar qualquer medicação, porque entretanto os meios vão chegar e vão agir nesse sentido.
1: Por falar em medicação, se estamos a ligar exatamente para o 112 e já estamos a tomar algum tipo de medicação, ou até iniciarmos algum tipo de medicação, é importante nós nos fazermos acompanhar, até porque muitas vezes podem ocorrer sintomas de alguns medicamentos que estamos a tomar, e isso pode, sim, ser de despiste. E muitas vezes temos a tendência de correr logo para o telefone, para o 112, mas está a tomar alguma coisa, eu tenho ali uns comprimidinhos azuis, ou uns amarelos, ou uns verdes, não se sabe muito bem o que é, ou seja, com calma, vamos pegar em toda a informação, porque todos os segundos contam. Andar depois atrás à procura de qual foi a medicação
2: depois
1: pode ser
2: pior.
1: Problema, não
2: é? Depois é pior. E é muito importante nós sabermos a medicação que as pessoas fazem, porque no caso, por exemplo, como falava no início, um dos tipos de AVC é o hemorrágico. E se as pessoas já fazem medicação para o sangue, às vezes aumenta mais o risco das pessoas terem um AVC hemorrágico versus um isquémico, e aqui os tratamentos são completamente diferentes, não é? Claro que se num a causa é ter lá um coágulo, que é sangue coagulado, e no outro é estar a sangrar, já conseguimos prever que os tratamentos vão ser completamente opostos, não é? E ainda só referir também um pequeno detalhe que já me esquecia, de que o tempo é extremamente importante no qual as pessoas ligam para o 112, e serem específicos e conseguirem descrever o máximo possível os sintomas, mais do que dizer, eu acho que X pessoa está com, acho que aqui o meu vizinho está ao meu lado, está com AVC. Não, descrevam o que é que está a acontecer, porque as pessoas que estão a atender o telefone, as pessoas que vão atender na emergência, a equipa da emergência médica que chega lá ao local, e depois também no serviço de urgências, nós somos todos treinados para tentar perceber conseguir prever o que é que está a acontecer. Portanto, nós, se realmente percebemos que é uma suspeita de AVC, nós ativamos logo a via verde AVC, que é como nos carros. Via verde é a capacidade do carro passar sempre sem parar pela portagem. E nos hospitais isto existe. Existem as vias verdes, e uma delas é a da AVC, que faz com que a pessoa tenha mais rapidez depois no tratamento, nos exames. Portanto, é uma suspeita de AVC, a pessoa tem direito, digamos, a passar à frente ou a passar pelas burocracias que às vezes os outros doentes precisam de as passar para terem, para minimizarmos ao máximo este tempo de espera.
1: Algo que me parece também importante, mas queria te ouvir, é muitas vezes as pessoas, porque sentem um sintoma ligeiro, um tremor na face, a boca fica meio ao lado, mas a pessoa sente-se capacitada para se meter no seu veículo e para ir para o hospital. E é um erro muito grande, não é? Porque há aquela circunstância que o quadro pode agravar em poucos minutos, ou seja, a pessoa pode ficar em problemas graves a caminho do hospital.
2: Precisamente.
1: É preferível esperar um pouquinho mais pela ambulância, mas quando ela chegar já está com todo, ou seja, os profissionais e a própria ambulância têm o equipamento necessário para, se o quadro se agravar, poder intervir, não é?
2: Precisamente. E mesmo que esteja acompanhado e que pareça uma eternidade aquele tempo que nós esperamos que a ambulância chegue, mas depois é mais rápido da pessoa ser acompanhada até o local pela ambulância do que tentar ir pelo seu próprio pé. E depois, mesmo pelo caminho, os profissionais que estão na equipa de emergência já vão estando em contacto com a equipa do hospital, se necessário. Portanto, é muito importante sempre ligar o 112 versus a pessoa tentar ir pelo seu próprio pé, ou mesmo que seja alguém a levar essa pessoa, é sempre preferível ligar o 112 e esperar pela ambulância.
1: Os tratamentos, eles são diversificados, mas falta-nos apenas pouco mais de um minuto. Eu preferia que nós, se permitisse, Diana, falássemos de como evitar, porque acho que é muito mais importante, até porque depois o tratamento é tão diferenciado e vai depender de cada caso, não é? Portanto, se me permitires, como é que podemos evitá-lo?
2: Ora, isto sendo uma doença vascular, cerebrovascular, os principais fatores de risco são as doenças vasculares. Hipertensão, diabetes, colesterol elevado, tabagismo, sedentarismo, são os fatores de risco que são transversais a qualquer doença cerebrovascular. Portanto, tendo esses fatores de risco controlados, é uma forma de nós conseguirmos prevenir ou pelo menos adiar se houver mesmo a ocorrência de um AVC. Claro que não é certo que, se tivermos uma tensão controlada, eu nunca vou ter um AVC. Claro que isso não é certo, mas reduzem muito o seu risco. Portanto, isto são doenças que na maior parte das vezes são muito silenciosas. A hipertensão, as pessoas não sentem nada. Diabetes, pouco ou nada sentem. E colesterol, então, não sentem mesmo nada. Portanto, é muito importante terem as suas consultas regulares com o seu médico de família para terem a sua saúde no top.
1: Muito bem. Então vamos querer evitar, como não podia deixar de ser, queremos agradecer à Diana, voltamos a encontrar-nos, enfim, num próximo programa. E claro, nós sabemos tudo, não é? Caminhar, descansar, não exagerar no sal, entre muito mais. Um estilo de vida é muito importante. E nós temos um guia de estudo para lhe oferecer. Este guia de estudo neste programa Médico Família é a primeira vez que lhe estamos a oferecer. É a origem de tudo. Compreender quem somos, de onde viemos, é muito importante para sabermos também como cuidarmos de cada um de nós. 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Ao longo do programa de hoje, a Diana trouxe muita informação, nós sabemos, mas pode ver e rever este programa e também ouvir aqui na rádio, quer no podcast em radiorcs.pt, quer também no YouTube da Novo Tempo Portugal. Quanto a si, quero enviar-lhe um grande abraço. Marcamos encontro no próximo Médico de Família, porque aqui todos têm Médico Família. Até ao próximo programa, se Deus quiser.
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5: Ora bem, cheira a férias, mas não é para todos. Para os mais novos, certamente que sim. Então, é motivo de alegria, mas também pode ser assim um drama. É que eles estão de férias e os pais estão a trabalhar. E agora? É este o tema que vamos trazer, então, a este apontamento de hoje da Parentalidade Positiva com a nossa orientadora parental, Carla Escada. Olá, Carla, bem-vinda mais uma vez.
6: Olá, Sara, bom dia a todos os ouvintes. Muito obrigada por mais uma vez me receberem aqui neste espaço da parentalidade.
5: E acho que estamos mesmo a precisar destes conselhos, porque os mais novos já estão de férias, os pais ainda não. O que fazer para garantir que os pais não enlouquecem?
6: Boa pergunta, Sara. Então, esta é de facto uma fase muito exigente, porque a maioria das crianças já estão de férias, tirando os que estão a fazer exames ainda no secundário, mas esses também à partida são mais autónomos. Agora, os pequeninos já estão todos de férias e os pais ou estão de férias, mas não vão estar o verão todo, ou ainda têm que esperar mais algum tempo até estar de férias e, portanto, esta é uma fase muito exigente para as famílias, porque, por um lado, é preciso gerir, mesmo que as crianças estejam no ATL, nas atividades de férias, mas o que acontece no dia-a-dia é efetivamente diferente daquilo que acontece no dia-a-dia enquanto estão nas aulas.
5: Há uma mudança de rotinas, não é?
6: Exatamente, exatamente. E é preciso haver esta adaptação. É importante que as rotinas existam, como nós vamos falando aqui na nossa rúbrica, mas nesta fase é importante também encontrar o equilíbrio entre manter as rotinas, e especialmente se as crianças estão em atividades de férias, precisam manter as rotinas da hora de ir para a cama, o tempo, a duração da noite de sono, ter um sono e um descanso de qualidade para que no dia a seguir estejam com disposição para mais um dia de brincadeira e de atividades e de praias e afins, mas é importante que também na família haja um ajuste para que se marque a diferença. Porque se continuarmos a ser rígidos em tudo, então qual é a diferença do tempo de férias para o tempo de aulas? Então é preciso encontrar aqui um equilíbrio. E como tudo, encontrar este equilíbrio não é fácil. E então eu hoje trago aqui três pontos que considero importantes para ajudar os pais a que nesta fase consigam encontrar este equilíbrio para si próprios, que estando os pais em equilíbrio já sabemos que os filhos também vão estar muito melhor e muito mais disponíveis também para esta fase. Então, o primeiro ponto que eu gostaria de trazer é a organização. É como tudo, eu sou uma pessoa de organização e considero mesmo que é imprescindível na vida de qualquer família, na vida de qualquer mãe, de qualquer pai, ter uma boa organização. Então, o que é esta organização em tempo de férias? Então, a mãe ou o pai estão a trabalhar, os filhos estão em casa ou estão nas atividades. Como é que podemos aligeirar aqui este momento com organização? Vamos olhar para a rede de apoio que temos. Temos família por perto que possa ir buscar as crianças mais cedo à escola do que é habitual em tempo de aulas. Temos outros pais que até têm horários mais flexíveis ou que saem mais cedo do trabalho e podem levar os filhos mais cedo para casa ou irem brincar a casa uns dos outros, ou um dos pais ainda passar pelo parque com as outras crianças. E portanto, vamos olhar à nossa volta. Há um ditado que eu gosto muito de ter sempre presente, é um ditado africano que diz que é preciso uma aldeia para criar uma criança. E portanto, vamos olhar para a nossa aldeia. Todos nós temos, há quem tem aldeias maiores, há quem tem aldeias mais pequeninas, mas vamos olhar para essa nossa aldeia de maneira a proporcionar efetivamente dias diferentes e especiais aos nossos filhos. E isso vai aligeirar também o nosso dia. E depois há uma outra sugestão que eu quero deixar a nível da organização, que é conversar com eles. Ver, imaginem que são aquelas crianças que não estão no ATL, não estão em atividades, estão mesmo por casa, porque o pai ou a mãe estão em teletrabalho e permite que as crianças estejam por casa. Então, se os deixarmos em roda livre, a determinada altura eles estão aborrecidos, já não sabem o que é que hão de fazer, os dias começam a ser demasiado longos para todos. Então vamos sentar-nos com eles, vamos fazer uma reunião de família e vamos definir um mapa de atividades. Se as crianças estão em casa, então podem ter tarefas acrescidas que em tempo de aulas não têm. Por exemplo, fazer a sua própria cama, arrumar o quarto, arrumar a louça lavada da máquina, pôr a mesa para as refeições. Isto de acordo com a idade das crianças, ajustar este tipo de tarefas. Mas podemos e devemos dar-lhes mais tarefas nesta altura. Porquê? Eles vão se sentir-se importantes. Eles vão sentir que a minha mãe, o meu pai está ali a trabalhar e confia em mim para eu estar a fazer estas coisas em casa. Mas para eles também gostarem deste momento e estarem disponíveis para o fazer, é importante que haja aqui um acordo.

0: nesta reunião vamos fazer um mapa de atividades. Vamos pôr as tarefas que eles que vão ter em cada dia, definido o, mais ou menos o momento do dia em que vão fazer, e depois vamos definir o resto do dia que jogos e que atividades é que querem fazer. Vamos colocar no mapa e vamos definir, por exemplo, uma hora por dia, que não faz mal a ninguém, em que possam jogar aquele jogo que eles gostam muito. E, portanto, este é o segundo ponto da organização. É a rede de apoio, o mapa de atividades, e há outro que eu pessoalmente uso e que é espetacular, que é o meal prep. E agora trouxe aqui um estrangeirismo. Vamos fazer a preparação antecipada das nossas refeições. Porquê? Se nós fizermos, por exemplo, ao domingo, as refeições para toda a semana, umas congelamos, outras conseguem aguentar-se no frigorífico, vamos estar duas horas e meia na cozinha, não é preciso mais do que isso com uma boa organização, lá está, dentro da organização. E o que é que isto nos vai permitir? Vai permitir-nos que neste tempo de férias, mesmo estando nós a trabalhar, possamos ter ao final do dia meia hora, uma hora e meia a mais para estar com os nossos filhos. Os dias são maiores, estão noites convidativas a passear, então ou jantamos mais cedo e vamos fazer uma caminhada a seguir, ou vamos um bocadinho ao parque com eles e jantamos ligeiramente mais tarde, mas fazer esta preparação antecipada ocupa-nos algum tempo no fim de semana, mas oferece-nos tempo que nesta altura do ano em especial sabe bem, porque é tempo que nós podemos desfrutar com qualidade com os nossos filhos.
1: Eu estou a tomar nota dessas dicas todas, portanto, que passam pela organização, rede de apoio da família, percebermos aqui entre todos, família, amigos, vizinhos, como é que podemos fazer para proporcionar os finais do dia mais animados. A definição de atividades, e os meninos também gostam de ser participativos nestas reunião de família, como diz o meu. Agora é tempo da reunião de família e a preparação antecipada.
0: Ai, que bom saber que já instituiu a reunião de família. É de facto um momento importante, porque quando há esta partilha, esta troca de ideias, olha, eu gostava de fazer isto, eu gostava de fazer aquilo, ou há coisas para fazer em casa, quem é que prefere fazer o quê? Este tipo de conversas, incluindo as nossas crianças, faz-os sentir parte integrante da família. E isso vem trazer muitas vantagens para muitas, muitas áreas.
1: É verdade, Carla, mas também é possível que neste momento nos estejam a ouvir alguns educadores, pais, avós, mas principalmente pais, que digam, pois, isso é tudo muito estrutural, mas eu não tenho paciência para este género de organização. As coisas até estão mais ou menos organizadas na cabeça de cada um, mas é deixar fluir, deixar a vida correr. Normalmente na família há sempre um mais organizado, que gosta e dá atenção a estes detalhes, e outro que não tanto. Como conciliar então aqui os dois mundos, para que depois também não sejam reuniões muito exaustivas, não é?
0: Ah, não, de maneira nenhuma. O que nós queremos é que sejam mesmo momentos leves de partida.
1: Até pode ser à volta da mesa, opinião, enquanto estão nas refeições.
0: Pode ser num momento de refeição, exatamente, pode ser num momento de refeição, ou num momento em que ao fim de semana estão assim mais, vão no carro, por exemplo, a fazer alguma viagem. Portanto, não é suposto estas reuniões de família serem algo pesado, é mesmo suposto ser leve. E depois há efetivamente essa questão que a Sara estava a dizer. Há pessoas, temos um pai que não liga tanto à organização e à estrutura e às regras, e temos, por exemplo, uma mãe, e aqui estou a estereotipar, pode ser ao contrário,
1: claro,
0: que gosta mais da estrutura, da organização, que precisa. Agora, aqui é importante termos presente que as crianças precisam de organização e precisam de estrutura. Uma criança que tem quase 3 meses de férias e que vive em roda livre esses 3 meses, a determinada altura vamos ter uma maior incidência de birras, de negações, nós pedirmos para fazer alguma coisa e não querer, de más respostas, de revirar olhos, porque a criança não sabe com aquilo que conta. E, portanto, anda ali o dia inteiro, especialmente se nós adultos estivermos a trabalhar, não conseguimos estar a dar atenção exclusiva que a criança precisa, porque não lhe foi informado que entre as 10 e as 12, a mãe ou o pai estão a trabalhar e a criança precisa estar entretida a brincar, a fazer alguma coisa. A determinada altura, a probabilidade de vir ter connosco, enquanto estamos a meio de uma reunião, dizer não tenho nada para fazer, é muito grande.
1: E é se for no meio de uma reunião, que às vezes é logo no início.
0: Exato, muitas vezes não chega à meia.
1: É verdade.
0: E portanto é mesmo muito importante, e este era o segundo ponto que eu ia trazer, é as crianças terem efetivamente esta estrutura, continuarem a ter algumas regras e continuarem a ter limites para saberem com aquilo que contam para elas próprias.

0: próprias estarem organizadas e anteciparmos as situações. Fazendo esta reunião, por exemplo, no fim de semana, é importante que em cada dia as crianças sejam lembradas do que é que vai acontecer nesse dia, porque o tempo para eles é diferente do nosso, dos adultos. E, portanto, uma coisa que foi instituída no domingo, na quarta-feira eles já não se lembram. E, portanto, é importante fazer assim uma revisão. Olha, lembras-te hoje, a mãe, se for a mãe que está em casa a trabalhar, tem uma reunião das tantas às tantas horas e nesse momento definimos que tu ias fazer o que for, o que tiverem colocado no calendário. É importante irmos lembrando, é importante irmos antecipando as situações para que eles depois não sejam apanhados de surpresa e fiquem ali um bocadinho perdidos. E por último, o outro ponto que eu trago aqui para esta rúbrica é a necessidade das crianças terem, de facto, estas tarefas que eu fui falando lá atrás, porque isto vai-lhes dando responsabilidade. E o tempo de férias é um ótimo momento para trabalharmos responsabilidade e autonomia nas nossas crianças. Porque enquanto eles estão em ambiente de escola, especialmente os mais pequeninos, em que os pais vão levar, os pais vão buscar, na escola têm tudo estruturado. O professor inicia a aula, termina a aula, depois vão almoçar, depois vão para o recreio. Eles não têm a oportunidade de ganhar autonomia e, portanto, as férias são um momento de excelência para se desenvolver autonomia. E uma ótima forma de o fazer é eles terem as tais tarefas em casa, que falámos há pouco, implementar hábitos novos. Se habitualmente não fazem a cama porque saem muito cedo para a escola e fica por fazer, é um bom hábito que pode ser criado durante as férias. Se são crianças que não têm o hábito de ler, é um bom hábito que se pode desenvolver durante as férias. Passarem a ser eles a passear o animal de estimação, por exemplo. Portanto, é uma excelente oportunidade de lhes mostrarmos que confiamos neles. E ao confiarmos, ao delegarmos algumas tarefas, vamos efetivamente estar aqui a trabalhar a autonomia e a responsabilidade dos nossos filhos.
1: Muito bem. Por último, tenho aqui uma outra questão, que é o lugar dos trabalhos de casa durante as férias, trabalhos de férias, neste caso. Os professores normalmente enviam algumas orientações durante as férias, os filhos podem treinar a leitura, fazer estas fichas, enfim. É habitual estas recomendações para que eles daqui a 2 meses, quando voltarem à escola, possam continuar a sua caminhada em vez de regredir, não é? Afinal, qual é o lugar dos trabalhos de casa no meio disto tudo?
0: Os trabalhos de casa entram nas tarefas. Portanto, quando fizermos o calendário semanal de atividades e de tarefas, eu falei aqui de tarefas de fazer a cama, de arrumar a louça, incluímos os trabalhos de casa aí. Agora, há aqui uma questão que é: as crianças trabalham o ano inteiro. Se estão de férias, significa que precisam de férias. Nós, quando estamos de férias, também não gostamos de levar trabalho. E então, efetivamente, para algumas crianças, 2 meses de férias sem pegar num livro, sem ler nada, sem fazer uma conta de cabeça, quando chegam a setembro estão um bocadinho enferrujados. E, portanto, é importante que vão fazendo alguma coisa. Não tem que ser coisas rígidas. Se o professor recomenda fazer fichas, eu não venho aqui dizer para não as fazerem, mas se não há essa recomendação, há coisas lúdicas que nos permitem colocar os nossos filhos a treinar aquilo que foram aprendendo, a manterem-se atualizados e não enferrujarem durante as férias, sem ser algo tão rígido, porque efetivamente as nossas crianças trabalham muito durante o ano. Nós somos na Europa o país em que as crianças têm mais tempo de aulas semanal e, portanto, eles precisam mesmo de férias. No caso dos professores enviarem ou recomendarem aqueles livros de fichas, vamos criar um momento, 15, 20 minutos por dia, não mais do que isso, para fazer essa parte mais estruturada, mas vamos convidá-los depois a ler um livro que eles gostem, fazer uma manhã numa biblioteca para eles escolherem um livro, enfim, vamos treinando de outras formas. Mas é importante que, se os pais tiverem 1, 2, 3 semanas mesmo de férias com eles, deixem esse
1: Esquecer
0: trabalho ficar no resto.
1: os livros em casa.
0: É importante parar. Nós, quando temos férias, nós adultos, precisamos parar, também precisamos largar o telemóvel, não ver o e-mail todos os dias. As crianças também precisam dessa pausa.
1: Muito bem. E há muitas formas também de trabalhar esses conhecimentos sem eles perceberem que estão a fazer trabalhos de casa, não é? Vamos ler uma história. Olha, ajuda-me a contar o dinheiro, por exemplo, não é?
0: Exatamente, a fazer a lista de compras.
1: Exato, portanto há aqui muitas formas deles irem treinando sem se aperceberem que estão a fazer trabalhos de casa. Portanto, é esse Exato. O segredo mesmo. Obrigada, Carla. Então, para terminar e por falar em trabalhos de casa, vamos lá, o desafio da quinzena.
0: Exatamente, então nesta fase por vezes é difícil. Falámos aqui de instituir tarefas, instituir limites, regras, e muitas vezes os nossos filhos têm alguma dificuldade porque dizem-nos, e muito, muito acertadamente, mas eu estou de férias, porque é que tenho que fazer isso? E eles não sabem, mas nós adultos sabemos, temos consciência, temos informação de que é importante haver, e então, para levarmos os nossos filhos a colaborarem mais, a quererem participar mais ativamente naquilo que lhes propomos, há um segredo. E o segredo é a forma como nós agimos, a forma como pedimos que façam as coisas, como comunicamos com eles. Então, o segredo que eu trago hoje e que proponho que comecem a usar é usarmos o humor e usarmos a brincadeira. Porque se falarmos com leveza, com serenidade, mais facilmente temos os nossos filhos bem dispostos, e se lhes pedirmos para fazer algo no meio de uma brincadeira, mais facilmente eles vão fazer aquilo que lhes estamos a pedir. E, portanto, o desafio desta quinzena, o TPF, que é o Trabalho para Férias, vai ser introduzir o humor, a brincadeira, na forma como comunicam com os vossos filhos. Nas conversas à mesa, nas viagens de carro, contar coisas engraçadas que aconteceram naquele dia, uma situação engraçada que tenham visto, ou mesmo, no caso das crianças estarem nos ATAs e nas atividades de férias, perguntar qual foi a coisa mais divertida que fizeram. Em vez de estar a fazer aquela pergunta, então, correu bem o dia? Gostaste? Foi divertido? E eles vão dizer sim, não, e a conversa não desenvolve. Vamos perguntar de forma a que eles não possam responder só sim e não. Então perguntamos uma coisa boa. O que é que foi que neste teu dia foi espetacular e divertido? E,
1: Boa.
0: portanto, torna o ambiente mais leve e vai facilitar aqui a comunicação entre todos. E os nossos filhos vão ter mais vontade de participar e colaborar.
1: Está dada a dica, hein? Também. Tão simples, às vezes um sorriso, um pouco mais de leveza e graciosidade nas partilhas que fazemos. Obrigada, à nossa orientadora Carla Escada, que antes de ir de férias, daqui a 15 dias, se Deus quiser, ainda está de regresso. Entretanto, os nossos ouvintes quiserem acompanhar também estes e outros conselhos de orientação para a parentalidade positiva, podem fazê-lo através das redes sociais, não é? Carla, qual é que é a rede social que podemos acompanhar?
0: Sim, a minha rede é Carla Escada _ Parentalidade, onde vou partilhando. Neste momento até estou a falar do tema da escola e das férias, mas vou partilhando muitas outras temáticas da parentalidade. E se os nossos ouvintes tiverem alguma questão em particular que gostariam de saber a minha opinião, alguma sugestão, por favor, sintam-se à vontade de partilhar.
1: Isso mesmo, podem colocar as vossas questões, as vossas dúvidas e também através das nossas redes sociais, da RCS, a Novo Tempo e ainda através do WhatsApp 933-912-912, 933-912-912. Podem usar este número para colocarem alguma dúvida, alguma questão, até algum comentário e nós depois poderemos voltar então a esses vossos temas, não é? Aqui nos próximos espaços da parentalidade positiva. Faremos uma pausa em agosto, mas depois em setembro estamos de regresso e dentro de 15 dias ainda cá estamos novamente. Obrigada, Carla, um grande beijinho e até breve, se Deus quiseres.
0: Obrigada, Sara. Obrigada aos ouvintes. Desfrutem muito deste tempo e aproveitem para criar boas memórias nestas férias de verão. Um bom dia a todos. Obrigada.
1: Bom dia. Então, afinal, não é missão impossível. Férias para as crianças, para os pais, o ainda não, mas o dia tem 24 horas. Vá lá, vamos tirar um tempinho para fazer algo divertido também com os nossos filhos. Eles merecem.
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A PSP entregou cerca de 70 mil pulseiras do programa Estou Aqui Crianças durante o primeiro semestre deste ano, uma iniciativa gratuita que ajuda a identificar menores desaparecidos temporariamente em locais com grande concentração de pessoas. Segundo a Força Policial, foram registadas mais de 58 mil adesões e o programa já permitiu, apenas este ano, o reencontro de duas crianças com as respectivas famílias. Desde o lançamento da iniciativa, em 2012, já foram distribuídas mais de 769 mil pulseiras, contribuindo para localizar 65 crianças. Com o aumento da afluência a praias, festivais e outros eventos durante esta altura do ano, a PSP reforça o apelo à vigilância dos mais novos e incentiva os pais a aderirem ao programa destinado a crianças e jovens entre os 2 e os 15 anos. No Ensino em Portugal, o Ministério da Educação anunciou que vai realizar uma época extraordinária dos exames nacionais do ensino secundário entre 3 e 8 de setembro, destinada a todos os alunos que eram elegíveis para a segunda fase, independentemente de a terem realizado em julho. A medida pretende assegurar que nenhum estudante seja prejudicado pelos problemas técnicos registados na correção eletrónica das provas que atrasaram a divulgação das classificações e poderão ter condicionado a preparação e a inscrição para a segunda fase. As inscrições decorrem entre 27 e 31 de julho e para os alunos que realizem exames em julho e setembro será considerada a melhor classificação. O calendário do Concurso Nacional de Acesso ao Ensino Superior mantém-se inalterado, com o Governo a garantir condições de equidade no acesso às universidades, mas também aos politécnicos. E no dia de hoje, a organização Repórteres Sem Fronteiras apelou às Nações Unidas para intervirem perante o que considera serem ataques sistemáticos à liberdade de imprensa na Tunísia, denunciando o aumento de processos judiciais contra jornalistas. A RSF destaca o caso do jornalista Mourad Zeghidi, detido desde maio de 2024 ao abrigo de uma lei que pune a divulgação de alegadas notícias falsas, considerando que este é um exemplo da crescente criminalização da atividade jornalística no país. A organização alerta ainda para outras condenações recentes de profissionais da comunicação social e defende que estas decisões refletem o agravamento da repressão desde a concentração de poderes nas mãos do presidente Kais Saied em 2021. No Índice Mundial da Liberdade de Imprensa deste ano, a Tunísia ocupa a posição 137 entre 180 países. E agora direcionada à atualidade noticiosa de Sintra, o Mercado Municipal de Estefânia promove no próximo fim de semana entre as 18 e as 22 horas o evento Fim de Semana com Petiscos, que promete dois finais de tarde dedicados à gastronomia e ao convívio. A iniciativa decorre na área da restauração no piso 1 do mercado, onde os visitantes poderão saborear uma variedade de petiscos num ambiente descontraído. No domingo, o programa inclui ainda um espetáculo de música ao vivo, tornando a experiência ainda mais animada. A entrada é livre e o evento está planeado para desfrutar de um fim de semana diferente no Mercado Municipal da Estefânia. Ainda sobre a vida do Conselho, a Câmara Municipal disponibiliza a Oficina do Idoso, um serviço gratuito dirigido aos munícipes com 65 ou mais anos, que pretende promover um dia-a-dia mais seguro, confortável e autónomo. O projeto assegura pequenas reparações ao domicílio nas áreas da canalização, eletricidade, serralharia e bricolagem, contribuindo para melhorar as condições de habitabilidade das casas e reforçar a qualidade de vida da população sénior do Conselho. O serviço funciona mediante marcação prévia e o agendamento pode ser feito gratuitamente através da linha 800-204-952, permitindo aos séniores aceder a apoio técnico de proximidade para pequenas intervenções nas suas habitações. E para terminar, e em forma de conquista, o Conselho de Sintra voltou a destacar-se na área do turismo sustentável com 13 alojamentos distinguidos pela Green Key 2026, uma das mais prestigiadas certificações ambientais atribuídas ao setor turístico a nível nacional e internacional. A entrega dos certificados decorreu no Funchal e reconheceu as unidades que adotam boas práticas de sustentabilidade, como a gestão eficiente dos recursos, a redução de resíduos, a eficiência energética e a sensibilização ambiental dos hóspedes. Em Portugal, o programa é coordenado pela Associação Bandeira Azul de Ambiente e Educação. Este programa prepara agora um novo ciclo de certificação para o período 2026-2031, com critérios ainda mais exigentes, reforçando o compromisso dos estabelecimentos turísticos com a proteção do ambiente e a promoção de um turismo ainda mais sustentável.

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1: Querido ouvinte, antes de começarmos a nossa reflexão hoje, permita-me dizer-lhe algo muito importante. Gostava que soubesse que é bom tê-lo aqui semana após semana. Embora não nos conheçamos pessoalmente, o estar aqui comigo por si só já é uma motivação para eu continuar a trazer-lhe este conteúdo espiritual. Não sei se está a ouvir enquanto conduz ou enquanto está em casa a preparar o seu dia. Onde quer que esteja, saiba que este programa é preparado com muito carinho para si, para que esteja sempre fortalecido no Senhor. Hoje vamos dar continuidade à nossa jornada pelo deserto. E há algo interessante que vou partilhar consigo agora. O povo de Israel encontrava-se em Cádiz, muito perto da fronteira de Edom. Depois de tantos anos de peregrinação, estar tão perto da terra prometida era quase como sentir o vento de uma nova estação a aproximar-se. A rota mais curta passava precisamente por Edom, e Moisés, com a serenidade que o caracterizava, enviou ao rei edomita uma mensagem respeitosa. Recordou-lhe a história de Israel, o seu sofrimento no Egito, a libertação divina e pediu apenas passagem pacífica pela estrada real. Não pediram terras, nem privilégios, nem favores, apenas a oportunidade de a atravessar. Mas a resposta foi dura: não passarás. E isto não foi apenas uma recusa, mas também uma ameaça. Edom estava disposto a sair à espada contra Israel se assim fosse necessário. Surpresos, os líderes enviaram um segundo pedido, agora ainda mais humilde, oferecendo pagar pela água e garantir que nada seria tocado. Mas a resposta foi a mesma: não passarás. Querido ouvinte, há momentos na vida em que tudo parece alinhado, tudo parece fazer sentido, tudo parece apontar para um caminho, e de repente parece que a porta se fecha. Não por falta de esforço, não por falta de educação, não por falta de oração, mas porque Deus tem outro plano. E aqui encontramos uma verdade profunda. Se o povo tivesse confiado em Deus quando a água cessou em Cádiz, se tivesse caminhado pela fé em vez de murmurar, o próprio Deus teria aberto o caminho através de Edom. O temor divino teria repousado sobre os habitantes da terra e, em vez de hostilidade, teriam encontrado favor. Mas a incredulidade atrasou a bênção. A hesitação deu espaço à tentação. A murmuração fechou portas que Deus queria abrir. Talvez isso lhe diga alguma coisa, prezado ouvinte. Quantas vezes a demora não está no plano de Deus, mas na resistência humana em confiar plenamente. Deus tinha sido claro: Israel não devia usar a força contra Edom, não devia aproveitar-se do medo dos edomitas, não devia tomar nada à força. Edom era também um descendente de Esaú, irmão de Jacó, e ainda estava sob o tempo da graça. Israel devia tratá-los com respeito, pagar pelo que consumisse e viver o princípio divino: amarás o teu próximo como a ti mesmo. Veja como Deus educa o seu povo, querido ouvinte. Antes de lhes pedir que enfrentem Canaã, pede-lhes que poupem Edom. Antes de lhes ensinar a firmeza, ensina-lhes a misericórdia. Mas a incredulidade tem consequências. Em vez de atravessarem Edom, Israel teve de voltar ao deserto. Voltaram ao calor, à areia, à aridez. Voltaram no caminho mais longo, mais cansativo e mais difícil. E no meio desse retorno, ergue-se o Monte Hor, onde Arão, o sumo sacerdote, terminaria a sua jornada. A recusa de Edom não foi apenas um contratempo político, foi o início de um capítulo profundamente emocional na vida de Moisés e de todo o povo. Querido ouvinte, há momentos na vida em que o caminho nos leva a lugares onde o coração anda mais devagar, lugares onde as palavras pesam, onde a memória se torna mais viva, onde a presença de alguém ao nosso lado se torna ainda mais preciosa. Foi assim para Moisés e Arão quando receberam de Deus a ordem de subir ao Monte Hor. não era uma subida qualquer, era uma despedida. E se o prezado ouvinte já viveu um momento assim, uma conversa que sabe ser a última, um abraço que se prolonga porque não haverá outro, então compreenderá um pouco do que se passou naquele dia. Os dois irmãos já idosos começam a subir a montanha acompanhados por Eliezer. A subida era íngreme, cansativa e cada pausa era mais do que um descanso. Era oportunidade para recordar. Moisés e Arão tinham caminhado lado a lado durante décadas. Tinham enfrentado faraós, atravessado mares, suportado murmurações, intercedido pelo povo, visto milagres, chorando perdas, celebrando vitórias. Eram mais do que irmãos, eram companheiros de missão, confidentes e sustentáculos um do outro. E agora, querido ouvinte, chegava o momento de se separarem. Enquanto subiam, olhavam para o deserto que se estendia abaixo. Aquele vasto cenário guardava histórias que só eles conheciam na profundidade certa. Ali estavam os lugares onde tinham orado, onde tinham chorado, onde tinham visto a mão de Deus a agir. Ali estavam as memórias de um povo difícil, mas amado. E para além das montanhas de Edom, estava o caminho que conduzia à terra prometida, uma terra que nenhum dos dois iria pisar. Não havia revolta nos seus corações, mas havia uma tristeza silenciosa, a tristeza de quem sabe que um momento precioso está a chegar ao fim. Arão tinha servido como sumo sacerdote durante 40 anos. Tinha sido chamado aos 83 anos, numa idade em que muitos já se retirariam. Mas Deus tinha-lhe dado uma missão. Tinha estado ao lado de Moisés diante do faraó. Tinha sustentado as mãos do irmão quando Israel lutou contra Amaleque. Tinha subido ao Sinai e visto a glória divina. Tinha intercedido pelo povo quando a praga começou a destruir milhares. Tinha sido honrado com o ofício mais sagrado de Israel, mas também tinha falhado. O bezerro de ouro, a murmuração com Miriam e a desobediência em Cádiz, momentos que deixaram marcas profundas. E, querido ouvinte, talvez isto nos lembre que até os mais consagrados têm capítulos que preferiam não ter escrito. Mas Deus, que conhece o coração, não apaga a história de alguém por causa de um erro. Arão tinha sido fiel, tinha sido servo, tinha sido intercessor. E agora, no Monte Hor, chegava o momento de entregar o seu ministério. Com profunda tristeza, Moisés removeu de Arão as vestes sacerdotais e colocou-as sobre Eliezer. Foi um gesto silencioso, mas carregado de significado. Era a transferência de um legado, a passagem de uma responsabilidade sagrada, o reconhecimento de que a obra de Deus continua mesmo quando os seus servos descansam. Arão, cansado, mas em paz, adormeceu nos braços do irmão. Morreu ali, em cima da montanha, longe do olhar do povo, mas perto do coração de Deus. Quando Moisés e Eliezer desceram, o povo percebeu imediatamente que algo tinha acontecido. Eliezer trazia as vestes sacerdotais. Arão não estava com eles. E, querido ouvinte, quando Moisés anunciou que Arão tinha morrido, a congregação inteira chorou. Choraram 30 dias. Choraram porque Arão tinha sido mais do que um sacerdote. Tinha sido um pai espiritual, um intercessor, um rosto familiar no meio das incertezas do deserto. E Moisés, embora firme, sentiu a perda de forma ainda mais profunda. Perdera o irmão, o companheiro, o amigo de todas as horas. Sabe, prezado ouvinte, há momentos na vida em que o caminho parece ficar mais estreito, mais quente, mais cansativo. E quando isso acontece, o coração humano tende a olhar para trás em vez de olhar para cima. Foi exatamente isso que aconteceu com Israel quando continuaram a sua jornada em direção ao sul. O caminho estendia-se diante deles como um vale quente, arenoso, sem sombra, sem vegetação. Cada passo parecia mais pesado do que o anterior. E, quando o corpo se cansa, a alma também se torna mais vulnerável. O povo começou a sentir novamente sede, o cansaço, a impaciência. E, querido ouvinte, quando alguém se concentra apenas no lado escuro das circunstâncias, a fé começa a perder cor. Israel esqueceu-se de que aquela jornada extra só existia por causa da sua própria incredulidade em Cádiz. Esqueceu-se de que Deus tinha sido misericordioso a puni-los de forma tão leve. Esqueceu-se de que, se tivesse confiado, já estaria a entrar na terra prometida. E, como tantas vezes acontece, quando a memória se apaga, a murmuração cresce. O descontentamento tornou-se tão profundo que começaram a achar defeito até nas bênçãos. Disseram: a nossa alma tem fastio deste pão vil. Querido ouvinte, repare nisto. O pão que chamavam vil era o maná. O alimento que caía do céu todos os dias. O milagre diário que os sustentava. Quando o coração se afasta de Deus, até a graça parece insuficiente. E talvez isto também fale ao seu coração, querido ouvinte. Quantas vezes, no meio da pressão, alguém começa a ver como fardo aquilo que antes reconhecia como uma bênção? Moisés, fiel como sempre, apresentou ao povo o seu erro. Lembrou-lhes que tinham sido preservados no deserto, cheio de serpentes, escorpiões, secura e perigos invisíveis. Lembrou-lhes de que Deus lhes tinha dado água, pão, proteção, saúde, sombra de dia e luz de noite. Lembrou-lhes que nenhum deles tinha os pés inchados, que as roupas não se tinham desgastado, que os anjos os tinham acompanhado em cada passo. Mas, querido ouvinte, quando o coração decide queixar-se, até a verdade parece distante. E então algo mudou. Deus retirou a sua proteção, não como castigo cruel, mas como consequência natural da escolha do povo. As serpentes venenosas que sempre tinham sido mantidas afastadas invadiram o acampamento. Eram chamadas serpentes ardentes, porque a sua mordedura causava dor intensa e morte rápida. De repente, o acampamento encheu-se de gritos, de correria, de pânico. E em quase cada tenda havia alguém ferido ou moribundo. A noite já não era silenciosa, era interrompida por clamores de desespero. E, querido ouvinte, repare como o sofrimento muda a perspectiva. Aquilo que antes parecia motivo de queixa, o calor, o cansaço e o maná, agora parecia insignificante. O povo correu para Moisés, confessando: havemos pecado porque falámos contra o Senhor e contra ti. Aquele que antes acusavam tornou-se o único a quem pediram ajuda. E Moisés, com o coração de sempre, intercedeu por eles. Deus respondeu de uma forma inesperada. Ordenou a Moisés que fizesse uma serpente de bronze e a erguesse numa haste. Quem olhasse para ela viveria. Quem recusasse morreria. Era simples, demasiado simples para alguns. Muitos olharam e foram curados imediatamente. Outros hesitaram, duvidaram, tentaram compreender antes de obedecer e morreram na sua incredulidade. Sabe, querido ouvinte, a serpente de bronze não tinha poder em si mesma. O poder vinha de Deus. O olhar era apenas o gesto que revelava a fé. E é aqui que a história toca profundamente a nossa vida, porque todos nós, de uma forma ou outra, já sentimos a picada da velha serpente, o pecado, a culpa, o medo, a dúvida. E Deus continua a dizer: olha e vive. Não é preciso compreender tudo, não é preciso ser digno, não é preciso ter força. Basta olhar, basta confiar. Querido ouvinte, ao chegarmos a esta última parte da nossa reflexão, permita-me falar-lhe com a mesma proximidade que falaria um amigo sentado ao meu lado. Porque, no fundo, tudo o que temos vindo a acompanhar, desde a recusa de Edom até à serpente bronze, não é apenas uma história antiga, é vida real, é a experiência humana de quem luta, de quem cai, de quem se levanta, de quem procura sentido, de quem precisa de graça. E talvez, prezado ouvinte, também o seu coração esteja hoje a precisar de uma palavra assim. Depois de verem tantos morrer, depois de sentirem o veneno a percorrer o corpo, depois de perceberem que não tinham força para se salvar, os israelitas fizeram aquilo que tantas vezes deixamos para o último lugar. Voltaram-se para Deus, confessaram o seu pecado, reconheceram a sua ingratidão. Admitiram que tinham falado contra o Senhor e contra Moisés e pediram ajuda. E, querido ouvinte, Deus vai responder. Não com condenação, não com desprezo, não com silêncio, mas com a mesma graça de sempre. Talvez isto fale profundamente ao seu coração, porque, tal como Israel, nenhum de nós pode salvar por si mesmo. nenhum esforço humano, nenhuma boa intenção, nenhuma tentativa de ser melhor pode curar o veneno do pecado. A salvação não nasce do mérito, nasce da fé. E a fé é dom de Deus, sim, mas a decisão de exercê-la é nossa. É a mão que se estende, é o olhar que se levanta, é o coração que diz: eu não consigo sozinho, mas acredito que tu podes. Há quem passe uma vida inteira à espera de compreender tudo antes de confiar. Há quem queira que Deus lhe explique cada detalhe, cada mistério, cada passo. Mas, querido ouvinte, Deus nunca remove todo o motivo para a dúvida. Ele dá luz suficiente para quem quer caminhar, mas não força ninguém a avançar. A fé não é ver tudo, é confiar no que Deus já mostrou. É olhar para Cristo mesmo quando o coração treme. É acreditar que Ele aceita, perdoa, restaura e salva. E talvez o prezado ouvinte esteja hoje a sentir-se cansado. Talvez hajam culpas antigas que ainda pesam. Talvez hajam feridas ainda que doem. Talvez hajam perguntas sem resposta, medos que apertam, decisões difíceis pela frente. Talvez até haja momentos em que sente que não é digno de se aproximar de Deus. Se for esse o caso, permita dizer-me com toda a sinceridade: é precisamente agora que Cristo chama. Não quando estiver mais forte, não quando estiver mais organizado, não quando tiver resolvido tudo, mas agora, assim mesmo como está. Quem vem a mim, de maneira nenhuma o lançarei fora. Estas palavras, querido ouvinte, foram proferidas por Jesus. Não são teoria, são promessa, são compromisso, são verdade. Cristo não rejeita quem o procura, não afasta quem o chama, não despreza quem olha com fé. A serpente de bronze apontava para ele, para aquele que seria levantado numa haste, mas numa cruz, para que todo aquele que nele crê não pereça, mas tivesse a vida eterna. Querido ouvinte, chegamos ao fim deste programa, mas não ao fim da graça. A porta continua aberta, o convite continua vivo, a salvação continua disponível. Que o Senhor o ajude a levantar os olhos e a confiar na palavra de Deus. Que a paz de Cristo encha o seu coração e o acompanhe em cada passo da sua jornada. Até ao próximo programa. Um grande e forte abraço deste seu amigo pastor Samuel Aires.
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1: Há uma frase que muita gente repete com orgulho: não preciso de muitos amigos, basta-me um. E é bonito na superfície. Parece fidelidade, parece lealdade, mas será mesmo saudável depender apenas de uma única amizade? Ter um único amigo pode parecer segurança, mas às vezes é uma prisão invisível, porque quando depositamos toda a nossa confiança, todas as nossas expectativas, todas as nossas conversas, todas as nossas dores e alegrias numa só pessoa, o que acontece se esse amigo falhar? O que acontece se, por alguma razão, esse amigo não puder estar presente? O risco é grande. O risco de ficarmos sem chão. O risco de confundirmos amizade com exclusividade. O risco de transformarmos alguém num ponto fixo da nossa vida, quando a vida, eu e tu sabemos, é feita de movimento. A verdade é que a amizade não foi feita para caber numa só pessoa. Eu acredito que Deus desenhou a vida em comunidade e não em pares isolados. Outro perigo de ter apenas um amigo é o sufoco. Quando exigimos que alguém seja tudo para nós, sem querer transformarmos a amizade numa dependência. E dependência nunca é amor, é peso. É pedir que alguém seja a nossa salvação, quando a salvação só vem de Deus. Além disso, cada amigo traz uma face diferente da vida. Há amigos que são consolo, outros que são confronto. Uns trazem leveza, outros profundidade. E reduzir a nossa vida a uma única amizade é como viver numa casa com apenas uma janela. Tens uma visão, mas nunca verás o horizonte completo. E sabes o que é curioso? Quem tem apenas um amigo corre também o risco de se perder de si próprio. Porque para não perder essa pessoa, começa a moldar-se, a ajustar-se e a silenciar-se. Tudo para não correr o risco de ficar sozinho. E nesse processo, vai se apagando. E como nós vimos nos episódios anteriores, existem diferentes tipos de amigos. Nem todos precisam ser o teu amigo da alma, mas todos os tipos de amizade são necessários. Por isso talvez o grande desafio seja este. Não é multiplicar amigos por quantidade, mas permitir que a amizade seja plural, diversa, respirável. É aceitar que nenhum amigo precisa de carregar o peso de ser tudo para nós. A amizade verdadeira não é uma prisão, é liberdade. Não é um monopólio, é partilha. Não é um único ombro, é uma rede que nos sustenta. E agora, deixo-te com esta pergunta. Será que tu não estás a pedir demais de apenas uma pessoa? Será que não estás a transformar um amigo num ídolo? E será que já não está na hora de abrir novas janelas e de permitir que a vida seja vista de outros ângulos, através de outras amizades? Cada amigo nos ensina algo diferente sobre a vida e também nos ensina algo diferente sobre nós mesmos. Eu sei que tu tens aquele amigo que te é mais chegado do que um irmão, mas não despreze nenhuma possibilidade de fazer novas amizades, ainda que seja numa intensidade diferente. Muito obrigada por me teres acompanhado nos Pensamentos em Voz Alta de hoje e assim terminamos esta série sobre amizade. Nos encontramos no próximo episódio. Até lá!
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1: Olá, mais uma vez, querido ouvinte, seja bem-vindo à segunda parte da nossa viagem por Monsaraz. Na semana passada atravessámos as muralhas, percorremos as ruas de xisto e conhecemos a história desta extraordinária vila alentejana. Foi um dos destinos de férias que eu escolhi para partilhar consigo. Hoje eu convido a descobrir alguns dos maiores tesouros deste local. Alguns estão escondidos dentro de edifícios discretos e outros encontram-se ao ar livre há mais de 5 mil anos. Venha daí comigo, vamos continuar esta descoberta. Na semana passada deixámos a nossa caminhada no Largo Dom Nuno Álvares Pereira. É aqui que encontramos um edifício aparentemente simples, mas que guarda uma das maiores preciosidades da pintura portuguesa. Estou a falar dos antigos passos da Audiência, onde funcionavam o Tribunal e os órgãos do Governo Municipal. Foi precisamente aqui que, em 1958, durante trabalhos de recuperação do edifício, surgiu uma descoberta extraordinária. Debaixo das paredes apareceu um fresco do século XV. Hoje é conhecido como o Bom e o Mau Juiz. É considerado uma das representações da justiça mais importantes da pintura portuguesa. O fresco apresenta duas figuras, um juiz justo e um juiz corrupto. Enquanto um representa a honestidade e o outro deixa-se seduzir pelo poder e pela riqueza. Curiosamente, esta pintura só encontra verdadeiro paralelo nos célebres frescos do Palácio Público de Siena, em Itália, onde um grande pintor, Ambrogio Lorisenti, pintou no século XIV as alegorias do bom e do mau governo. É impressionante perceber que há quase 600 anos já se refletia sobre problemas que continuam atuais. A justiça, a corrupção, a responsabilidade de quem governa. Algumas obras de arte nunca envelhecem, porque continuam a fazer perguntas que ainda hoje não conseguimos responder totalmente. Mas vamos continuar com a nossa visita. Vamos seguir agora para um outro edifício carregado de memória. É a Casa da Inquisição. E só o nome desperta um certo desconforto, porque durante muito tempo este edifício acolhia prisioneiros que se deslocavam para o Tribunal da Santa Fé em Évora, e este edifício esteve em ruínas durante muito tempo e foi recuperado no início deste século e hoje funciona como um centro interpretativo dedicado à presença judaica em Monsaraz. Mas há um detalhe que muitos visitantes desconhecem. As suas paredes conservam uma técnica decorativa chamada esgrafito, muito utilizada no Alentejo durante o século XVIII. E ao entrar descobrimos uma realidade surpreendente. Monsaraz não pertenceu apenas aos cristãos, aqui viveram de facto cristãos, mas antes viveram muçulmanos e também judeus. Três religiões, três culturas e três formas diferentes de olhar o mundo. E é precisamente essa convivência, nem sempre pacífica, que ajudou a construir a identidade desta pequena vila. Os prisioneiros, suspeitos de heresia, passavam por aqui antes de seguirem para o Tribunal do Santo Ofício em Évora, como eu já referi, e hoje o edifício já não guarda este sofrimento. Este edifício guarda apenas a memória. E essa diferença faz toda a diferença. Vamos continuar o nosso passeio. Poucos metros adiante ergue-se o símbolo maior de Monsaraz, o castelo. A atual fortaleza começou a ganhar forma durante o reinado de Dom Dinis, no século XIV, e durante séculos foi uma peça essencial na defesa da fronteira portuguesa. O piso inferior servia como prisão e armazém de armas. No piso superior encontrava-se a sala nobre do Alcaide. Mas a história do castelo guarda uma curiosidade deliciosa. No século XIX, deixou de ter importância militar. As muralhas já não protegiam ninguém. Então os habitantes tiveram uma ideia. Utilizaram parte das pedras que já estavam completamente desalinhadas para construir uma praça de touros. E ainda hoje, durante as festas do Senhor Jesus dos Passos, a antiga Praça de Armas transforma-se novamente num espaço de festa. É talvez um dos poucos castelos portugueses onde a história medieval e a tradição popular continuam a partilhar o mesmo espaço. E já que estamos no castelo, vamos subir agora às muralhas. E daqui de cima, à nossa frente, estende-se um imenso espelho de água. É o Alqueva, o maior lago artificial da Europa Ocidental. Quem conheceu esta paisagem antes da barragem sabe que tudo era diferente. Onde hoje vemos água, existiam campos agrícolas, caminhos antigos e pequenas aldeias. A construção da barragem transformou profundamente a geografia da região. Hoje, o Alqueva é sinónimo de vida. Passeios de barco, caiaque, vela, pesca, praias fluviais e uma tranquilidade difícil de encontrar noutros lugares. A poucos minutos da vila encontra-se a praia fluvial de Monsaraz, com bandeira azul, zonas relvadas, restaurante, acessibilidade para pessoas com mobilidade reduzida e águas calmas. Tornou-se um dos grandes destinos de verão do Alentejo. Há quem venha aqui passar uma tarde, mas há quem venha para ficar vários dias, e percebe-se porquê. E quando o sol desaparece, Monsaraz transforma-se. As muralhas escurecem, o silêncio instala-se e o céu ganha protagonismo. A região do Alqueva foi reconhecida como destino Starlight, uma certificação internacional atribuída aos melhores locais do mundo para observar as estrelas. Longe da poluição luminosa das grandes cidades, é possível contemplar milhares de estrelas. Talvez os antigos povos que aqui ergueram menhires também olhassem para este mesmo céu. E é precisamente deles que vamos falar agora. A poucos quilómetros da vila encontra-se um dos conjuntos megalíticos mais fascinantes de Portugal, o Cromlech dos Xerês. Foi identificado em 1969, praticamente destruído, e muitos dos seus monolitos estavam caídos. Após um cuidadoso trabalho arqueológico, cerca de 50 blocos de granito voltaram a ser erguidos. Mais tarde, devido à subida das águas do Alqueva, todo o conjunto teve de ser desmontado, pedra a pedra, e reconstruído num novo local. É um trabalho, de facto, notável de preservação do património. No centro destaca-se um enorme menhir com cerca de 3 metros e meio de altura, decorado com pequenas covinhas gravadas há milhares de anos. Ninguém sabe exatamente o significado destas covinhas, talvez símbolos religiosos, eventualmente observações astronómicas, talvez algo que nunca chegaremos a compreender, e talvez esse mistério seja precisamente parte deste seu encanto. Mas há outro menhir muito interessante, o menhir da Bulhoa. Com mais de 4 mil anos, é considerado um dos menhires com decoração mais rica de toda a Europa. As gravuras continuam perfeitamente visíveis, linhas, círculos, motivos simbólicos. Cada um deles continua a desafiar arqueólogos e historiadores. E é impressionante pensar que esta pedra já aqui estava quando ainda faltavam séculos para serem construídas as pirâmides do Egito. E terminamos este roteiro pré-histórico num lugar onde a tradição continua ainda bem viva. E eu gostei muito de conhecer esta história, a misteriosa Rocha dos Namorados. À primeira vista, parece apenas um enorme rochedo granítico. Mas quando nos aproximamos, vemos centenas de pequenas pedras espalhadas à sua volta. E no seu topo também existem centenas de pedras. Então existe uma tradição antiga. Na segunda-feira de Páscoa, as raparigas solteiras lançavam uma pedra para o topo da rocha. Se a pedra ficar em cima, segundo a crença popular, o casamento desta jovem estará para breve. Mas se a pedra cair, será preciso esperar mais um ano. É um ritual pagão com milhares de anos que sobreviveu à cristianização e continua vivo até aos nossos dias. São pequenas tradições como esta que fazem perceber que a história não vive apenas nos livros, vive também na memória das pessoas.

0: E depois de tanto caminhar, chega finalmente o momento mais saboroso da viagem: sentarmos à mesa. Porque conhecer Monsaraz também é conhecer o Alentejo através dos seus sabores. O ensopado de borrego, as migas alentejanas, a açorda, os queijos artesanais, as azeitonas, o pão acabado de cozer, enfim. E para terminar, uma deliciosa sericaia com ameixas de elvas ou uma encharcada conventual. Aqui percebe-se que cozinhar também é preservar a história. Cada receita atravessou gerações, cada sabor conta uma história. Para terminar, deixo-lhe uma referência. Em 2017, Monsaraz foi eleita uma das 7 Maravilhas de Portugal na categoria de Aldeia Monumento. E quem a visita percebe rapidamente porquê. Não é apenas uma vila bonita, é um lugar onde 5 mil anos de história convivem na mesma rua, onde os templários encontram os povos da pré-história, onde uma antiga fortaleza observa um lago do século XXI, onde o silêncio ainda tem valor. Talvez seja essa a verdadeira riqueza de Monsaraz. Vivemos numa época em que tudo parece urgente e Monsaraz ensina exatamente o contrário. Ensina-nos a caminhar devagar, a levantar os olhos, a ouvir as histórias escondidas nas pedras. No fundo, viajar não é apenas mudar de lugar, é regressar diferente. E talvez seja essa a maior viagem que a cultura nos pode oferecer. Eu sou Cristina Leal e espero encontrá-lo no próximo Dois Dedos de Cultura, onde continuaremos a descobrir que Portugal é um país pequeno em tamanho, mas absolutamente gigantesco em história. Até para a semana, se Deus quiser.
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1: Bom dia, amigo. Bom dia, amiga. É bom estar contigo partilhando a palavra de Deus e eu convido-te a que partilhes também com os teus amigos. O nosso texto de hoje está no capítulo 21 e no verso 11 daqui do livro de Provérbios e chama-nos a atenção para o seguinte. Quando o homem insolente é castigado, o insensato recebe uma lição de sabedoria, mas o sábio aprende com a própria experiência. Por que é que o insensato e o insolente estão relacionados aqui e quando um vê aquilo que acontece ao outro, recebe uma lição de sabedoria? É porque vê os resultados do insolente, aquele que é mal educado, aquele que é arrogante, e ele vê os resultados disso e recebe uma lição. Se eu me continuar a comportar desta maneira, eu vou sofrer os mesmos resultados. Por outro lado, quando nós, que não somos nem insolentes, nem somos mal educados, olhamos para isto também, devemos aprender com isso. Porque todos nós corremos riscos, em determinado momento da nossa vida, sermos menos ponderados nas nossas atitudes. Temos também uma atitude de insolência, uma atitude de má educação, ou até sermos, como diz o texto, insensatos, ou seja, aquelas pessoas que não pensam naquilo que fazem. E corremos esse risco. E isso deve ser lições para nós também. Por isso nós temos que olhar para a palavra de Deus, aprender, como eu digo muitas vezes, com a palavra de Deus, aprender de Deus, pedir em direção de Deus, para que não corramos estes riscos. Aprender com os erros dos outros. Muitas vezes temos que aprender com os nossos próprios erros, logicamente. Mas é muito mais fácil nós aprendermos, porque não sofremos diretamente as consequências, aprendemos com os erros dos outros. Por isso temos que estar sempre atentos para eles e para nós também.
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1: Olá, está a ouvir o Diário da Saúde, um espaço na RCS dedicado à saúde e ao bem-estar. Eu sou o Marco Figueiredo e hoje aproveito uma data especial para falar sobre algo também especial. Vamos falar sobre o órgão que comanda tudo no nosso corpo, o cérebro. Sabia que hoje, dia 22 de julho, se assinala o Dia Mundial do Cérebro? Esta data foi criada pela Federação Mundial de Neurologia para nos lembrar da importância de cuidar bem do nosso cérebro e da urgência de prevenir doenças que o afetam. A verdade é que a deterioração cerebral rouba muitos anos de vida com qualidade, sobretudo por doenças como o acidente vascular cerebral, o chamado AVC, Alzheimer, epilepsia e outras doenças degenerativas. Mas aqui está a boa notícia. Muito pode ser evitado. Calcula-se, por exemplo, que 90% dos AVCs, 40% das demências e 30% das epilepsias são evitáveis. E o que podemos fazer para proteger este órgão incrível que temos dentro da cabeça? Alimentação equilibrada, exercício físico regular, dormir bem e nas horas certas, evitar substâncias tóxicas como álcool, tabaco, drogas e o uso abusivo de medicamentos, correta higiene oral e dentária, relações sociais saudáveis, conviver, amar, pertencer a um grupo, cumprir o Plano Nacional de Vacinação em todas as idades e, claro, usar capacete em todas as atividades de risco desde a infância. Todas estas medidas fazem parte da prevenção primária, ou seja, evitar que a doença surja. E como ainda não existem tratamentos

0: Proteger o cérebro é proteger o que temos de mais precioso. Afinal, não há saúde sem saúde mental. Sabia que temos uma proteção para o cérebro tão resistente como a calote craniana que mais nenhum órgão tem? Cabe-nos a nós não contrariar esse cuidado e fazer tudo para o preservar. O cérebro é literalmente o nosso centro de comandos. Controla a respiração, o ritmo do coração, os movimentos, os sentidos, as emoções, a memória, a linguagem, a criatividade. Sem ele, nada funciona. E atenção, é falso o mito de que usamos apenas 10% do nosso cérebro. Usamos todo o cérebro, sim, só que nem toda a sua atividade é ainda hoje totalmente compreendida. A ciência continua a desvendá-lo passo a passo. Proteger o cérebro é investir naquilo que nos torna verdadeiramente humanos, a capacidade de sentir, pensar, criar e amar. Por isso, neste Dia Mundial do Cérebro, cuide bem do seu. Durma bem, alimente-se melhor, mexa-se, viva com sentido e ligação aos outros. Regresso no próximo episódio para acrescentar mais uma página ao Diário da Saúde. Até lá, fique bem e cuide da sua mente. Sempre.
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1: Filhotes de Crocodilo. Não podendo, porém, escondê-lo por mais tempo, tomou um cesto de junco, calafetou-o com betume e piche e, pondo nele o menino, largou-o no carriçal à beira do rio. Êxodo capítulo 2, versículo 3. Nas mesmas águas em que o bebê Moisés foi abrigado dentro da sua cestinha, os filhotes de crocodilo do rio Nilo estão protegidos de maneira singular e fascinante. Primeiro, a mãe crocodilo arrasta-se até à margem, encontra um lugar do seu agrado, cava um buraco de aproximadamente 30 centímetros e ali deposita os ovos. Cobre-os cuidadosamente com a terra e permanece nas proximidades do ninho durante 3 meses, tal como a mãe de Moisés o escondeu durante os seus 3 primeiros meses. O calor do sol tropical endurece a terra que cobre os ovos até ficar quase dura como uma pedra. De facto, o sol fica tão compacto que, quando as cascas se quebram e os pequenos crocodilos emergem, ficam presos naquilo que seria a sua sepultura se a mãe não estivesse à espera do lado de fora. Eles emitem pequenos ganidos que a mãe escuta e então abre o ninho para os libertar. Mas isso é apenas o início de uma história curiosa. À medida que cada bebê emerge, a mãe crocodilo toma-o gentilmente entre os seus dentes afiados e engole-o. Um por um desaparecem, mas estão todos vivos e bem guardados numa bolsa que a mãe tem na garganta. Depois de todos os 20 ou mais filhotes estarem seguros dentro deste veículo especial, a mãe arrasta-se até à água, onde os liberta sob o teto protetor do seu lar aquático. É reconfortante saber que até a protetora mãe crocodilo cuida carinhosamente dos seus filhotes, zelando pela sua segurança. Durante algum tempo, o futuro também parecia sombrio para Moisés, pois Faraó tinha ordenado que todos os bebés fossem mortos. Mas Deus tinha um trabalho para Moisés e guiou Joquebede a colocá-lo sobre as águas, onde a própria filha do velho crocodilo o encontraria e salvaria. Nós também temos um trabalho especial para Deus, ajudar a conduzir o seu povo para a terra prometida, para longe do pior crocodilo de todos, o diabo.
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1: Como prometido, vamos ter mais um A Minha Terra. Hoje tenho o privilégio de estar à conversa com Ana Alexandra Silva Pacheco, doravante e, como é mais conhecida, Ana Pacheco, ela que é presidente de junta de freguesia, agora desagregada, que é Luz. Quero, em primeiro lugar, agradecer ter a sua disponibilidade a estar connosco hoje aqui na rádio e para falarmos sobre que é Luz, mas antes de chegarmos à conversa sobre a freguesia e sobre aquilo que é as suas ideias para o mandato, eu começo precisamente com o início, que é já fazendo parte do executivo há vários anos. O que é que a levou a aceitar o convite do Partido Socialista para assumir a presidência da junta?
2: Então, antes de mais, agradecer o convite, dar as boas-tardes a todas e a todos, os que estão a ouvir neste momento e que poderão nos ouvir mais tarde. Agradecer, Daniel, o vosso convite. Não poderia deixar de aceitar e estar aqui presente convosco. A rádio continua a ser um veículo preferencial de todos nós, seja no rádio, em casa, a fazer o jantar ou a tomar banho. Todos nós gostamos de ter companhia, ouvir música e ouvir a informação da nossa terra, e por isso agradecer o convite. O que é que me levou a aceitar o convite do Partido Socialista para ser candidata à Junta de Freguesia de Queluz? O gosto pela terra, pela minha terra, onde nasci e vivi toda a vida, por mim e por acreditar que posso mudar o mundo um dia de cada vez. Uma curiosidade, a minha profissão, eu sou assistente social, portanto eu acredito mesmo que nós podemos fazer a diferença. Talvez não mudemos o mundo todo de uma vez, mas se mudarmos uma coisinha todos os dias, é como a teoria da borboleta: tudo aquilo que acontece aqui deste lado do mundo pode ser influenciado do outro. Portanto eu acredito que posso ser útil aos fregueses, aos meus vizinhos, aos meus amigos, e acredito mesmo que temos que ter pessoas com vontade de fazer, e se nós queremos mudar alguma coisa, temos que nos disponibilizar para isso. Não me estou a queixar, é um encargo grande, agradeço muito o voto de confiança de quem votou em mim e vou fazer o meu melhor, sabendo e com esta perspectiva que acho mesmo que nós podemos mudar. Não quero fazer melhor nem pior, quero fazer diferente. E depois, no final, serei avaliada se fiz bem ou mal.
1: Muito bem. Tem uma equipa alargada, fruto também da confiança que deram no próprio PS, que foi depois manifesto nas eleições. Eu dou-lhe a oportunidade, então, para, neste início da nossa conversa, apresentar essa equipa que faz parte do seu executivo e que certamente vão trabalhar em conjunto.
2: Nós somos uma equipa, eu sou só o rosto, tenho muitos braços direitos e esquerdos, no sentido que tenho que ter muito apoio. Uma freguesia com 23 mil pessoas, ou 22.360 recenseadas, mas que nós calculamos que estejamos perto de 30 mil pessoas.
1: Até porque já lá vão alguns anos desde os últimos censos, não é?
2: Exatamente, já vão alguns anos, com a desagregação é mais difícil. Nós passamos por esta desagregação a partir do dia 29 de outubro, que foi o dia da tomada de posse. Desagregámos da União de Freguesias de Queluz e Belas, somos apenas freguesia de Queluz. Temos noção que temos muito mais população do que aquela que é recenseada, muito fruto também daquilo que é os movimentos migratórios, e não conseguiria fazer este encargo sozinha, seria impossível. Eu tenho uma equipa de 7 pessoas, mais ou menos experientes, com mais e menos idade, embora da minha equipa eu sou a mais nova, portanto o bilhete de identidade ou o cartão de cidadão diz 43 anos, mas eu acho que tenho um espírito um bocadinho mais novo, mas isto para dizer que somos todos, eu tenho uma equipa na casa entre os 40 e os 50, mas também tenho um elemento um bocadinho mais velho, porque também acho que sem passado não podemos fazer o presente, e acho que a experiência diz-nos muito. Tenho alguns autarcas comigo, que já eram autarcas na anterior União de Freguesias de Queluz e Belas, e tenho também pessoas que nunca foram autarcas. E é nesse sentido, enquanto equipa, que trabalhamos em conjunto para melhorar aquilo que entendemos ser as prioridades na freguesia. E as nossas prioridades passam muito pelo espaço público, pela cultura, pela educação, pelo desporto, pela saúde, principalmente pela saúde mental e pela ação social. É este o nosso foco. E sendo sete, somos quatro mulheres e três homens, não poderia deixar de ser. Cumprimos o rácio ao contrário, aquilo que a Calei diz, mas ao contrário. E acredito muito que com a experiência e também com a inovação daqueles que também têm uma visão diferente, porque nunca foram autarcas, podemos atingir os objetivos a que nos propusemos. Sendo que no espaço público está comigo o Daniel, que foi um dos autarcas que vieram
1: que já,
2: da União
1: que já estava.
2: Que já estava, que vieram da União de Freguesias de Queluz e Belas. Tenho o Hugo, também um anterior autarca. Tenho a Cláudia, que nunca foi vogal do Executivo. Tenho a Jena Abu, que também nunca foi vogal do Executivo. E tenho o João Paulo, que também nunca foi vogal do Executivo. Queremos mesmo fazer diferente. Tenho muita gente nova na lista da Assembleia de Freguesia. O objetivo é também gente nova no sentido de jovens. A intenção é também dar experiência e promover aquilo que são os nossos jovens, para que, se for necessário, qualquer um deles, com a experiência que vai adquirindo na Assembleia de Freguesia e nos projetos que se estão envolvidos, conseguimos renovar as equipas. Como eu disse há pouco, eu tenho 43 anos e sou a mais nova, portanto temos que começar a renovar, porque os jovens são efetivamente o nosso futuro e são essenciais para esta sociedade em constante mudança que vivemos.
1: Mencionou a desagregação, vamos falar dela também. A primeira aconteceu em 1925, estamos a falar 100 aninhos depois que acontece novamente a desagregação. Eu pergunto, como é que vê a desagregação, como é que olhou para ela e essa decisão política?
2: Bem, dizer que a União de Freguesias de Queluz e Belas esteve agregada 12 anos, desagregou pelo regime especial de desagregação. Nós tínhamos um território de 25 km², mais coisa menos coisa, em que o município da Amadora cabia dentro desta junta de freguesia, e por vontade daquilo que foi a Assembleia de Freguesia, a representação dos partidos políticos, desagregou. Não posso deixar de mencionar que na altura o Partido Socialista teve uma posição diferente daquilo que era inicialmente, e manteve essa posição de entender que não deveríamos desagregar, no sentido que a dimensão dava-nos uma perspectiva maior de intervenção no território, mas respeitando aquilo que é a vontade popular e aquilo que é a Assembleia de Freguesia, existiu essa desagregação. A desagregação trouxe-nos desafios, mas que felizmente também do bom relacionamento entre os autarcas da Junta de Freguesia de Queluz e da Junta de Freguesia de Belas, que foram eleitos por partidos diferentes, mas que hoje cooperam como colegas, efetivos colegas, nós temos feito uma desagregação que de alguma forma tem sido tranquila, porque existe esta ajuda mútua. Os desafios são imensos, os desafios do território são imensos. Bem verdade que a freguesia de Queluz tem características diferentes daquilo que é a freguesia de Belas, e que hoje é uma realidade, e portanto, sendo uma realidade, é com ela que nós vamos trabalhar. E nestes últimos 5 meses de mandato, o que nós estivemos efetivamente a fazer era a reorganizar serviços e a reestruturar as estruturas da junta, porque 12 anos projetou-se tudo em conjunto e hoje projeta-se tudo em separado. Mas vou-lhe dar um exemplo. A semana passada, a Junta de Freguesia de Queluz, em conjunto com a Junta de Freguesia de Belas, ou vice-versa, promovemos o plenário da Rede da Idade Maior, em que entendemos, junto com os parceiros, e porque temos uma relação linear, ninguém é mais importante que ninguém, portanto o plenário foi soberano e entendam que deveria continuar a intervir em conjunto, enquanto território. E as juntas de freguesia entenderam que se os parceiros tinham essa visão de território, era assim que iríamos continuar. Portanto, nós continuamos a trabalhar em conjunto naquilo que é essencial para a resposta à população, neste caso para a idade maior, tudo o resto já estamos todos estruturados e a trabalhar em separado ou desagregado. Eu brinco que nós nos divorciámos, mas ficámos amigos. Os meus colegas belas não gostam muito da palavra do divórcio. Eu encaro o divórcio como uma brincadeira, mas na verdade nós desagregámos, mas muito pela relação que construímos de proximidade e amizade, conseguimos desagregá-lo de uma forma tranquila e de cooperação, essencialmente de cooperação, porque a população não tem que ficar prejudicada naquilo que é a reorganização das juntas de freguesia, e a população não tem que ficar prejudicada porque a junta de freguesia de Queluz ficou sem alguém a tratar dos recursos humanos ou da contratação, e a junta de freguesia de Belas ficou sem alguém a fazer contabilidade. Portanto, nós isto são questões que no dia-a-dia criam areias na engrenagem daquilo que é uma organização, mas que não pode passar para aquilo que é a nossa missão, que é dar resposta aos fregueses, e eu acho que nisso nós conseguimos fazer esta transição tranquilamente e de uma forma de cooperação, apesar de não termos sido eleitos pelos mesmos partidos, mas aquilo que importa são mesmo as pessoas, não são os partidos, e a missão a que nós propusemos.
1: Mais à frente vou voltar a falar precisamente dessa parceria, sobretudo nas questões da área da segurança, mas a verdade é que a Paula Alves, a sua antecessora, ela disse estas palavras: a propósito da desagregação das freguesias não foi nem está a ser devidamente acautelada pelo legislador, o que tem exigido dos novos autarcas um grande desafio nestes primeiros tempos. E mencionou que os desafios não foram maiores exatamente graças a essa parceria e à sã convivência entre, chamemos assim, as duas freguesias. No entanto, a desagregação traz-lhe desafios naquilo que é o mandato, ou aquilo que era planeado para o mandato?
2: Sim, sem dúvida. Para já perdemos escala naquilo que é económico, não é? A União de Freguesias de Queluz e Belas, e como mencionou há bocado Daniel, eu era autarca, portanto conhecia aquilo que era a gestão da União de Freguesias. Nós tínhamos um orçamento perto de 4 milhões, não chegava, mas pronto. Hoje a Junta de Freguesia de Queluz tem um orçamento de 1,9. Pronto, e vamos ver, isto não havendo base, foi uma perspectiva, e só no final de 2026 é que consigo dizer se conseguimos certezas, claro, executar a receita e a despesa neste sentido. E isto cria efetivamente desafios naquilo que é a gestão diária. A equipa que liderei e que se propôs este projeto para a Junta de Freguesia de Queluz tinha três áreas-chave, que era espaço público, e o espaço público implica a requalificação do espaço público, a segurança e a higiene urbana, e tinha efetivamente a questão da cultura, educação e ação social, onde a ação social, um dos compromissos que nos propusemos, tinha a ver com a saúde mental, tanto nos jovens como nos mais idosos.
1: Até porque Queluz tem uma população muito envelhecida e claramente essa é também uma das áreas de maior necessidade de intervenção, não é?
2: Isso mesmo. O que é que sinto ao fim de 5 meses? Gostava de ter na rua já intervenção em espaço público, e o que nós temos feito é apenas manter o que era feito até agora, os protocolos e os contratos interadministrativos de recolha de monos, das pequenas reparações da escola. Eu neste momento, ou esta equipa, já gostaria de, por exemplo, ter pintado todos os muros do espaço público, mas ainda não consegui. Não consegui porquê? Porque as questões burocráticas, delegação de competências, dos autos de transferência, caíram todas com a desagregação, os NIFs foram extintos, foi necessário celebrar novos contratos, etc., comunicar às entidades como a Direção-Geral de Autarquias Locais, que até à data ainda não fez as transferências necessárias. Portanto, andamos aqui a gerir aquilo que é o nosso orçamento, onde não podemos deixar-nos focar naquilo que é essencial e o cumprimento da lei e dos contratos interadministrativos com a Câmara e dos nossos trabalhadores. Uma das primeiras medidas que implementei quando cheguei à Junta com este novo Executivo foi, por exemplo, o cemitério. Sabemos que o cemitério é um local que passa despercebido, no dia-a-dia de todos nós não é prioritário, mas quem lá vai todos os dias porque morreu um ente querido ou tem alguém com relação é essencial. E foi necessário fazer uma intervenção muito musculada no cemitério, até em termos de condições para os trabalhadores, fruto também destas tempestades. E então foi uma prioridade de intervenção nestes 5 meses. Dir-me-á que não se vê ou que está lá num cantinho, até porque o cemitério de Queluz fica à direita do IC19, quem vai para Lisboa, fora daquilo que é a grande intervenção ou a grande freguesia de Queluz. Mas é essencial e era de extrema importância fazer essa intervenção, até depois com as quedas das árvores e etc. Dizer também que estes 5 meses foram muito desafiantes em termos de espaço público devido às intempéries. Acho que não me lembro de um ano tão difícil, de um inverno tão difícil. Felizmente não tivemos perdas humanas, tivemos muitas situações, mas que não se assemelharam ao resto do país, felizmente. Acho que até foi transversal naquilo que é o nosso concelho, felizmente. Mas tivemos muitas ocorrências, muitas noites sem dormir, muitas, e não posso deixar de mencionar os bombeiros voluntários de Queluz, e agradecer através do comando e da sua direção aquilo que foi sempre a disponibilidade para os nossos fregueses e para a Junta de Freguesia, que foi efetivamente, e a Câmara Municipal e a Proteção Civil, mas efetivamente foram uns meses muito desafiantes em termos de ocorrências e eles nunca nos falharam, e eu só posso agradecer profundamente a articulação e a inteira disponibilidade que sempre tiveram connosco, com os fregueses e com a Junta de Freguesia e comigo em particular, e estando aqui publicamente acho que é o momento ideal para lhes agradecer a todos aqueles que no território vestem uma camisola laranja e vão a meio da noite tirar galhos e bocados de telhado e socorrer todos. Passam muitas vezes despercebidos, mas quando eles não estão lá nós sentimos a falta. Portanto, obrigada a eles em particular e a este momento por poder lhes agradecer.
1: Muito bem. Uma das suas preocupações ainda, eu diria, em campanha foi precisamente a questão da segurança. E há pouco falou da parceria entre as duas juntas de freguesia, e uma das propostas que fez foi precisamente a criação do Conselho Local de Segurança. O que é que está por trás desta ideia?
2: Bem, então, a segurança é um tema que preocupa a todos. É um tema que é facilmente passado em termos de comunicação social, redes sociais, às vezes até mais de redes sociais que a própria comunicação social. E sabemos que a percepção de segurança hoje, naquilo que é a cidade de Queluz, não é só a freguesia de Queluz, a cidade, Queluz, Massamá e Monte Abrão, é um tema que preocupa os nossos fregueses. Ora, na verdade, a Junta de Freguesia não consegue sozinha implementar uma questão que toda a gente pede, que é a videovigilância ou videoproteção. Neste momento, e aquilo que nós sabemos e pela articulação que temos tido com a Câmara Municipal de Sintra, a concretização do projeto está para breve. Mas nós sentimos, nós, e agora falo do presidente João Cabral, que também foi eleito, Massamá Monte Abrão, nós sentimos que precisávamos de olhar a segurança de uma forma proativa e não reativa. Ora, aquilo que é a intervenção da Polícia de Segurança Pública é uma intervenção por norma reativa, não é? Quando acontece alguma coisa, eles intervêm. Nós o que estamos a planear ou queremos fazer é a solução proativa, é a implementação, junto com a PSP, de programas de promoção de uma cultura de segurança junto dos nossos clientes.
1: O policiamento de proximidade já é um pouquinho aí, não? Ou seja, o que está por trás é um pouquinho também o que menciona, não é?
2: Sim, e tudo isto nós não queremos e nem devemos vestir a farda de justiceiros. Nós queremos é, todos juntos, criar uma sociedade mais segura, com as juntas de freguesia, com os agentes de segurança e com os nossos fregueses. Uma das medidas que a junta de freguesia de Queluz já implementou foi a questão do guarda noturno, que há muitos anos era vulgar existir e que foi caindo em desuso. Nós, felizmente, a freguesia de Queluz e a cidade de Queluz ainda tem guarda noturno e nós entendemos que devíamos reforçar o que existe, e também junto à Câmara Municipal de Sintra sei que existe uma perspectiva de alargar, até porque a lei mudou, também está nas câmaras a questão do guarda noturno, mais por um sentido de prevenção e não de reação. Depois a Junta de Freguesia de Queluz e a União de Freguesias, e agora falo da antiga União de Freguesias de Queluz e Belas, sempre apoiou aquilo que eram as quadras e sempre trabalhou em conjunto com a esquadra de Queluz e com a esquadra de Massamá. Ora, à nossa tomada de posse continuamos a articular, tenho uma excelente relação com a esquadra de Queluz, fazem um trabalho muitíssimo dedicado com os recursos que têm e nós estamos cá como parceiros. Nós temos um telefone, um telemóvel com um número que é pago pela junta de freguesia para o policiamento de proximidade. Equipamos a esquadra com algumas situações que eles nos pedem, concretas, porque sabemos que é mais fácil sermos nós. Nós estamos agora, neste momento, a possibilidade de os apoiar com dois equipamentos informáticos que nos solicitaram. Estamos a tentar, eu não sei se deveria revelar já, mas vou fazê-lo, equipar a esquadra com DAIs, com desfibrilação automática externa, porque sabemos que os carros são aqueles que acodem primeiro às ocorrências junto com os bombeiros e queremos equipar a freguesia com essa questão. Ou seja, a nossa intervenção na segurança, não sendo uma competência direta da junta de freguesia, nós não temos competência nem para multar, nem para fiscalizar, nem sequer para intervir naquilo que são as situações policiais, mas nós estamos cá para sermos um auxílio para o trabalho deles. Vamos continuar a desenvolver, junto da idade maior, sessões com a PSP para alerta de burlas, etc. Vamos continuar a desenvolver com os jovens exatamente a mesma coisa. Queremos alertar para os riscos do bullying, da violência do namoro. Já reunimos com o intendente da divisão de Sintra, que é um homem com uma visão de trabalho, de proatividade, como tenho visto poucos, portanto também lhe tenho a agradecer essa visão e a reunião que teve comigo e aquilo que nós vamos desenvolver em termos de projetos, porque a segurança passa muito mais do que reagir ou ter só a Câmara, que também vai existir, e também agradecer ao empenho da Câmara Municipal de Sintra, do Sr. Presidente de Câmara e da Sra. Vereadora com pluro nessa área, sobre o empenho dessa questão. Nós queremos e sabemos que e aí não vou revelar o timing, mas sabemos que está para a próxima implementação daquilo que é a videoproteção e estamos a trabalhar nesse sentido. Nós queremos essencialmente trabalhar a percepção de segurança, porque nós sabemos que a percepção de insegurança essa está instalada e muito facilmente uma notícia pode ser um rastilho.
1: Claro que sim.
2: Pode ser um rastilho. E é isso que nós queremos perceber, até porque ao longo do Conselho de Sintra, que a Luz é muitas vezes apontada como uma freguesia com um rótulo de insegurança e depois os números
1: não mostram o mesmo.
2: Não mostram o mesmo. Mas a percepção está lá e é nessa percepção que nós queremos trabalhar.
1: Então o Conselho Local de Segurança também permitiria trabalhar em rede,
2: certo,
1: fazer um acompanhamento e uma avaliação, uma monitorização constante para perceber onde intervir, com quem intervir e o que poder
2: isso
1: melhorar.
2: Mesmo. Sim,
1: muito
2: isso
1: bem.
2: Mesmo. Nós queremos intervir também com os mais jovens, não é? Trabalhar questões como a violência doméstica, a violência no namoro e o bullying é criar cidadãos mais despertos para esta realidade e que menos vão praticar essas violências. Portanto, é essencial. O Conselho Local de Segurança é também para isto, para desenvolver projetos que visem o fortalecimento dos jovens nestas áreas.
1: Muito bem. A pergunta que lhe vou fazer é de forma genérica, até porque, como partilhava consigo em off, as portas estão abertas e escancaradas para estarmos juntos mais vezes, sempre que sentir pertinente, e certamente que depois de apenas 5 meses não se pode dar todas as respostas, mas mesmo assim eu pergunto: quais são as prioridades para o seu projeto / mandato de imediato?
2: De imediato, melhoria do espaço público. Ninguém gosta de viver num espaço que não seja cuidado. E esse é o nosso objetivo, primeiro. Os primeiros 2 anos de mandato é um investimento forte no espaço público. Nas acessibilidades, na mobilidade. Muitas vezes digo que quando criamos uma passadeira acessível para uma cadeira de rodas, estamos a criar uma passadeira acessível para todos. Eu não consigo despir as muitas t-shirts que vesti ao longo da vida, a assistente social foi uma delas, e lembro-me bem dos princípios da cidade amiga dos idosos. E uma cidade amiga dos idosos é uma cidade amiga de todos. E é muito nessa lógica. Melhoria do espaço público, da questão da limpeza e da higiene urbana, e com isso contamos com a ajuda do SEMAS e da Câmara Municipal de Sintra, até porque Queluz herdou ou não herdou aquilo que é a fiscalização da varrição. Somos das freguesias desagregadas que não temos essa responsabilidade, temos que articular sempre com a Câmara Municipal de Sintra e com o SEMAS, continuar a investir naquilo que é o apoio. Partilhava aqui em off, estava a decorrer aqui uma ação de fiscalização na minha freguesia por causa das questões dos despejos ilegais, contrariar aquilo que é o estacionamento em cima de passeios, em cima de passadeiras, o incumprimento.
1: Está uma selva, não é? Está uma selva.
2: Infelizmente está.
1: Mas não é uma realidade só de Queluz, é de concelho todo.
2: É uma realidade transversal na sociedade que nós temos que contrariar. Nós todos temos que perceber que não temos só direitos, também temos deveres. E a nossa liberdade acaba quando começa a liberdade do outro, não é? Eu posso lhe dizer que ontem à noite fiquei a trabalhar até muito tarde na junta de freguesia, tinha saído, quando cheguei não tinha o lugar da junta, estava ocupado pelos moradores, o que é natural, porque sabem que a junta de freguesia fecha às 5 horas.
1: Supostamente estaria fechada.
2: Exatamente, é naturalíssimo. E quando saí às 10 da noite, eu tinha um carro ocupado aos lugares. E eu pensei, como é? E outro carro estacionado na via. Na via. E eu perguntei, como é que é possível? É a completo desrespeito pelo outro. Porque nós
1: falta
2: não.
1: Falta de civismo, é uma coisa impressionante.
2: É. E esse eu acho que é o maior desafio. Como é que nós vamos retornar a ter civismo? Como é que vamos voltar a ter? Porque o lixo no espaço público não é só uma questão de recolha, é também uma falta de civismo. Eu mostrei ao Daniel, acabei de ter um despejo de entulho que ocupou um passeio inteiro. Isto é, não pode acontecer, não pode acontecer. E ninguém se sente bem numa freguesia que não consegue andar no seu passeio, ou que sai de casa, ou não consegue abrir a sua loja, como eu tenho, infelizmente, na Rua dos Lusíadas, um sítio onde a senhora não consegue abrir a loja porque fazem despejos constantes de monos encostados à vitrine. Pronto. Portanto, o nosso foco é efetivamente o espaço público, a melhoria das acessibilidades e também a questão da intervenção na saúde mental. Já começámos a intervir dentro de escolas com o Centro de Saúde num projeto de promoção de saúde mental dos jovens, e começámos esta semana a intervir com a idade maior com o apoio da Casa de Saúde de Idenha, que não é da minha freguesia, mas é da anterior freguesia de Queluz e Belas, e com quem
1: mas
2: nós...
1: que responde também à freguesia, a verdade
2: é essa. Exatamente, que é uma referência a nível não só do Conselho, mas nacional. A Casa de Saúde de Idenha, ao nível da saúde mental, é uma referência. E nós já estamos a intervir.
1: E sobretudo a questão da pediatria, infelizmente, em Sintra era a única durante muito tempo. Foi a única durante
2: exatamente,
1: muito tempo.
2: Exatamente. E nós, é este o nosso foco, espaço público e também ação social / intervenção de cidadania de saúde mental, não descurando, obviamente, aquilo que são o desporto e a cultura e a educação, a articulação com as nossas instituições, mas eu tenho uma filosofia que é: quem faz bem, nós não precisamos de fazer por cima, não é? Nós temos é que dar ferramentas a quem já faz bem para desenvolver.
1: Dar-lhes as condições, claro.
2: E nesse sentido, confio muito naquilo que são o tecido social da freguesia, porque sei que são capazes e conseguem as nossas escolas, as nossas instituições sociais, as nossas instituições desportivas. Tenho, não querendo puxar a brasa à minha sardinha, mas tenho certamente das melhores instituições no nosso tecido. tenho que levar a minha bandeira, portanto, confio neles e nós estamos sempre disponíveis a articular com eles para desenvolver e ajudar a desenvolver todas as áreas de intervenção que tem.
1: A minha próxima pergunta estava respondida, porque é precisamente esse relacionamento com parceiros e outras entidades que ao longo da nossa conversa têm manifestado e até já feito agradecimentos públicos, mas mesmo assim permita-me reiterar a pergunta no sentido até de aproveitar, a rádio não faz publicidade, mas temos todo o prazer de honrar as empresas e as instituições que no Conselho fazem a diferença servindo a população. Muitas vezes as juntas de freguesia são apenas o meio, né? Às vezes eu costumo dizer que são as primeiras, juntamente com as instituições, a entrar nas casas das pessoas. Vou-lhe dar a oportunidade para poder mencionar, sendo que é uma pergunta difícil porque não vai poder dizer todas, mesmo correndo o risco de alguma injustiça, mas aquelas que lhe vier à mente, entre tecido social, empresas, gostaria de mencionar algumas daquelas que têm sido parceiros fundamentais para a junta de freguesia. É verdade que são apenas 5 meses, mas conhece como autarca, conhece um pouquinho a realidade.
2: Bem, isso é uma pergunta para rasteira.
1: É verdade.
2: Se eu deixo alguma de fora, eles matam-me.
1: Mas já deixo aqui a salvaguarda.
2: Eu não posso deixar assim, eu vou percorrer a freguesia mentalmente na minha cabeça. Nós somos a freguesia, costumávamos dizer que éramos a freguesia mais segura, porque tínhamos na União de Freguesias tudo. Mas começando pelos bombeiros, pela PSP, pelo Regimento de Artilharia Antiaérea número 1 de Queluz, que apesar de ser uma instituição militar, está de portas abertas para todos, que faz iniciativas connosco, que já promoveu também o Concerto Solidário, a Escola da Guarda, a quem eu hoje não conseguiria almoçar porque tive uma reunião na Câmara e não tive que desmarcar o almoço que tinha lá, que também está de portas abertas para receber, recebe os nossos jovens, tal e qual como o Regimento de Artilharia, como os Bombeiros Voluntários de Queluz, os Parques Sinta Montalua, que tem uma intervenção com o Palácio Belíssimo e que também está sempre portas abertas para nos receber, os escuteiros, o Grupo de Coral de Queluz, que é uma referência ao nível da música coral do país, não só da freguesia, o CAC, o Clube Atlético de Queluz, a direção que hoje está à frente, conseguiu trazê-los para a Ribalta. Neste fim de semana não consegui ir ao jogo, mas tivemos uma vitória importantíssima para aquilo que é o Real Sport Clube, que muitas vezes acham que é de Massamá, mas que é da cidade de Queluz. As nossas instituições sociais, o SBESC, que é uma referência tanto a nível da infância como a nível dos mais idosos, a APDJ e a Universidade Sénior de Queluz, a UNIC, que ao contrário de muitas universidades sénior é uma instituição sozinha, no sentido que não depende da junta de freguesia, é autónoma, não é sozinha, é autónoma, que faz um trabalho belíssimo. Todas estas instituições, o Centro Social Sagrada Família, que intervém também na freguesia de Queluz, a Fundação HCAN, que tem uma intervenção concilia, mas que também com foco muito no pendão. Todas elas, a Associação Sábios Têm Dom, que é de uma freguesa que mudou a sua vida, criando um projeto social e hoje dá uma resposta essencial àquilo que é a comunidade mais jovem. Há 2 ou 3 anos tenho uma instituição nova a intervir também na freguesia, que é a Genius, que não é muito conhecida, mas que também faz essa intervenção. E certamente me está a faltar alguma. Eu não trouxe a listagem, mas eu estou a falar apenas de cabeça. ARPIC, a Associação de Reformados dos Pensionistas e Idosos de Queluz, também
1: incontornável.
2: Incontornável para a freguesia, com projetos já muito planeados há muito tempo e que quer muito conseguir concretizá-los. A Associação Olho Vivo, que é uma referência ao nível dos migrantes no concelho, faz um trabalho não só com migrantes, mas também de defesa de todos e do ambiente. E deixe-me ver se me passou alguma assim de cabeça. Eu vou, peço desculpa a quem eu me esqueci. Para a próxima, eu juro que trago uma cábula, mas eu não trouxe. O Daniel pode ver, pode tirar uma fotografia. Eu não trouxe a cábula, estou a dizer tudo de cabeça. Todas elas, sem exceção, estão sempre disponíveis para a freguesia e para a junta de freguesia. Sempre tivemos, e nós também, sempre intervimos as escolas. O agrupamento de escolas, não só as de primeiro ciclo, mas também a escola secundária Padre Alberto Neto, que nos permite desenvolver uma série de projetos junto à comunidade, porque nós entendemos que a nossa intervenção não deve ser centrada dentro da junta. Nossa intervenção é rua. Nós temos que estar na rua, temos que estar onde as pessoas estão. E é isso que nós fazemos. E é isto que estas instituições fazem. Estão na rua. Estão onde é preciso dar apoio alimentar, estão onde é preciso dar apoio domiciliário, estão onde é preciso ter ATL, JTI, projetos de intervenção na saúde mental, projetos de intervenção comunitária, a alavancagem daquilo que são as ideias e o empreendedorismo daquilo que é os nossos fregueses. E eu estou a ver se me lembro mais alguma, mas passou-me. E se me passou, eu peço já aqui desculpa a quem eu não mencionei.
1: Eu assumo a responsabilidade.
2: Todas elas são importantíssimas, das desportivas às culturais, às de intervenção social, todas, sem exceção. Às militares, são importantíssimas para nós, porque nós não fazemos nada sozinho. Temos que fazer sempre em conjunto.
1: Já o disse na nossa conversa de hoje, mas disse várias vezes, por muitas vezes ouvi dizer primeiras pessoas, e que têm as portas da Junta de Freguesia abertas. Eu costumo brincar aqui com todos aqueles que me recebem que as portas da rádio não estão abertas, estão escancaradas, mas Ana Pacheco usa uma expressão muito similar. Eu pergunto, em relação à participação em cidadania, como é que aqueles que são os fregueses de Queluz podem ser eles também participantes na ajuda a resolver os problemas da freguesia? Como é que eles podem comunicar e falar com a Junta de Freguesia?
2: Bem, dizer que eu não tenho dia para atendimento, começa logo aí. Eu atendo sempre que for preciso e onde for preciso. Há pouco tempo, vou-lhe dar um exemplo, um freguês que me pediu uma reunião, queria falar comigo, eu estava na rua, não consegui atender, e liguei-lhe e disse, então vamos marcar a reunião. E ele dizia-me, então mas fecha às 5. Eu disse, mas eu fico cá ou no horário que quiser participar e falar comigo. Portanto, eu acho mesmo que nós só podemos construir em conjunto, e aqueles que querem construir, e que a crítica faz parte da vida, desde que seja construtiva, eu estou cá para ouvir. Muitas vezes é na crítica construtiva que nós fazemos a diferença. Portanto, estou mesmo cá para trabalhar em conjunto com todos. Portanto, a primeira coisa é, quem quiser falar comigo é só pedir, que eu estarei ou dentro da junta ou no local. Eu acho mesmo e gosto mesmo é de andar na rua, sou passarinho que não gosta de estar dentro da gaiola, portanto

0: novas ideias, porque nós não conseguimos pensar em tudo e temos fregueses certamente com muitas capacidades e muitas ideias diferentes que podemos implementar, portanto, também estamos sempre disponíveis para ouvir. Neste momento, aquilo que é o orçamento participativo, neste momento não é possível, em termos de organização.
1: Até porque, em termos legais, propriamente ditos, ainda não há orçamento, não é?
0: Exatamente. Em termos de orçamento, existe a rubrica do orçamento participativo. Nós entendemos que o orçamento participativo é uma boa ferramenta cidadania, não é a única, mas neste momento, face às condições de arrumar a casa que temos neste ano zero, como eu lhe costumo chamar, não prevemos essa questão. Estamos a desenvolver, e há pouco eu também não falei do tecido empresarial, e é importante falar dele. Nenhuma freguesia sobrevive sem o seu comércio e sem os seus serviços. E dizer também que foi, e gostávamos de desenvolver neste mandato, um maior apoio àquilo que são os nossos comerciantes, e temos agora uma aplicação que estamos já a divulgar junto ao comércio local, que é gratuita e que à distância de um clique nós podemos ver a nossa rede de comerciantes da freguesia. Isso está a ser desenvolvido, já começou a ser desenvolvido, a aplicação já existe, que é a Q+, é irem ao nosso site e descarregar a aplicação, porque como não é ainda muito conhecida, às vezes não aparece nem no Google Play, nem no iOS, mas ela existe, vão através do nosso site, que conseguem descarregar, e é uma ferramenta para todos, os que vivem e trabalham na freguesia, e que permite não só conhecer a rede de comerciantes, mas também participar naquilo que é a vida da freguesia, com sugestões, eu não gosto de dizer reclamações, mas com participações, e também à distância de um clique saber aquilo que se está a desenvolver, porque também permite identificar as iniciativas que a Junta de Freguesia está a fazer. Depois, os canais normais de participação, o dirigir-se à Junta de Freguesia, mandar um e-mail, uma sugestão, e nós estamos sempre prontos para ouvir e trabalhar em conjunto, porque nós representamos uma freguesia, como eu dizia há pouco, de 22.360 fregueses, portanto não consideramos, nem nunca vamos considerar, que estas 7 pessoas que foram eleitas sabem tudo o que se passa, portanto queremos mesmo a ajuda de todos para construirmos uma freguesia melhor.
1: Muito bem, para terminar a nossa conversa, perguntar-lhe, em relação ao futuro, é verdade que está a começar agora o projeto, ainda numa fase difícil de organização, reorganização, mas falemos então, sonhos e desejos para a freguesia.
0: Sonhos. Bem, quem me conhece sabe que eu costumo utilizar uma graçola, que é: eu sou muito idiota, porque tenho muitas ideias. E digo isto com alguma graça, no sentido de gostava mesmo, e vou voltar ao início desta conversa, de ter feito a diferença. Gostava mesmo de deixar a freguesia de forma diferente, mais verde, mais acolhedora, mais inclusiva, e com isto quero dizer inclusiva em todos os sentidos, em que todos se sintam bem, em que todos tenham gosto e brio pela sua freguesia e que se sintam orgulho em dizer: eu vivo em Queluz. E é assim que eu gostava de deixar a freguesia, de quando perguntam onde é que tu vives, eu vivo em Queluz, e dizer isto com orgulho: eu trabalho em Queluz, e isto ser um orgulho. Queluz é muito mais que o nosso palácio, que é fantástico. Queluz é feito de pessoas e para pessoas. E o que nós queremos mesmo é ter uma freguesia em que todos sentimos orgulho em estar e em viver. E esse é o meu sonho: ter orgulho na freguesia e ter orgulho naquilo que é o nosso espaço público, naquilo que é as nossas pessoas, naquilo que é a nossa intervenção com as nossas pessoas. Ter um Parque Felício Loureiro em que as famílias possam estar, possam conviver, mas que no final do dia retornem às suas casas e aqueles que lá vivem continuem a usufruir do espaço

0: é um desafio. Nós temos em conjunto com a Câmara Municipal de Sintra um projeto para aquele parque, queríamos já implementá-lo no verão, mas essencialmente o orgulho entronca em muitas coisas, entronca na segurança, entronca no urbanismo, entronca na mobilidade, já arrancou a obra de António Lenz, é um grande sinal de que queremos fazer diferente, queremos ser um orgulho para a freguesia, para a cidade e para o concelho.
1: Muito bem. Para quem manifesta um sonho a curto prazo, parece-me que será um sonho a curto, médio e longo prazo. É longo prazo. Quero dizer-lhe em on o que já tive a oportunidade de dizer em off: as portas da rádio não estão abertas, estão escancaradas para receber a junta de freguesia de Queluz sempre que for pertinente para divulgarmos as vossas iniciativas, o vosso tecido social e associativo. Estamos cá para servir Sintra e, mais concretamente, neste momento, para servir também Queluz. Portanto, Ana Paula Pacheco, sempre que sentir que é pertinente falar sobre Queluz, nós estamos aqui. Quero agradecer mais uma vez a sua vinda.
0: Muito obrigada, Daniel. Muito obrigada pelo convite e muito obrigada por me permitir falar para os meus fregueses e para aqueles que me estão a ouvir. Obrigada a todos.
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